Tirou pela lateral da direita. Bola cobrada, 51 minutos desse segundo tempo. É mais pra trás o lateral. Bragantino tá perdendo tempo, juiz. É arremesso pela direita pro Bragantino. Bola cobrada. Mais atrás, vai acabar o jogo. Atenção, defesa do Galo, ligadaça, 100% ligadaça. Passou, pita, bateu. Defesaça, milagre, defesaça do goleiro do Galo no chute do Pita, meu Deus do céu, Everson pegou, lateral pro Barbosa, bater e toca a bola pra trás, curtinha, vem cruzamento do Santana na boca do gol, Everson, catou o goleiro do Galo, chamou a massa, tá todo mundo com você, capitão, ah!

0: senhores, Clube Atlético Mineiro, Galo forte, vingador, nem sempre vencer, né, Galo? Às vezes o empate resolve a bagaça, mas está classificado às quartas de final, aquele que foi correr atrás do jogo inteiro, que viu o Bragantino ter as melhores chances de estar à frente no placar. O Galo não esteve, mas buscando os empates se classifica às quartas da Copa Sul-Americana. Bragantino, foi uma luta e tanto, hein? Mas tchau, vai descansar. É Galo na cabeça na Arena MRV e no pós-jogo em Itatiaia. Vem aí o JVC.
1: Vamos lá, Pedro Abílio, vamos nessa na Itatiaia, é o pós-jogo da classificação. Uma dose extra de emoção, né? Impressionante. Mas o Galo avança, Cláudio Rezende.
2: E está nas quartas de final na Copa Sul-Americana. Pode anotar aí, torcedor. Semanas dos dias 8 e 15 de setembro. Dependendo do adversário, o Galo decide em casa ou fora. Aí temos que ficar de olho amanhã. Santos, se for o Santos, o Galo decide em casa, na Arena MRV. Se for o Macará do Equador, o Galo decide fora. Faz o primeiro jogo aqui. Mas, no estilo do Galo, né, Cirilo? Pra quem pensou que viria aqui hoje? Ganhou 3-0 domingo. Ah, hoje vai ser mais um jogo tranquilo. Não tem jeito, né? Normalmente não é assim. O Galo é no finalzinho, é no sufoco. E com o Coelho, Cirilo, tava apagado. Coelho hoje parecia que tava meio desligadão no jogo, mas decidiu o confronto, hein? Lá fez o gol do Coelho. Cleito ajudou. Hoje, gol da classificação no Coelho. Cleito ajudou um pouquinho também. O Galo tá classificado e o Everson ovacionado de novo, Cirilo.
1: Não tem jeito, né? O roteiro parecidíssimo. É a Sul-Americana do Galo. Aliás, nas Copas tem sido assim, tem sido sofrido, mas tem dado certo. O Galo vai avançando. O Ale Oliveira, diria aquele poeta contemporâneo, o pão caindo com a manteiga pra cima dessa vez. Aliás, tem caído com a manteiga pra cima. O Galo vai avançando, vai virando a chave, segue na Copa Sul-Americana, Ale.
3: Ah, é isso, quando a fase tá boa, tudo acontece de maneira favorável, né? Como diz o meu amigo, meu irmão Marques, né? O craque nos comentários, na bola. Se chover, Vinícius Júnior, cai a Virgínia no colo do Galo. Realmente tudo dá certo. Hoje não foi um grande jogo, não foi uma boa apresentação. Talvez a pior depois da Copa do Mundo. Mas quem tem o Everson, meu amigo, tem tudo. Porque eu tenho poucas dúvidas, viu, Cirilo? Que se trocasse os goleiros, vou até bater na madeira aqui, ó. Mas se o Cleiton fosse o goleiro do Atlético e o Everson do Bragantino, talvez essa classificação não viesse. Mas o Atlético tá numa fase iluminada, o Everson nem se fala, e nas Copas é isso, é você passar e tentar acertar o que foi de ponto negativo para as próximas fases. Mas se você joga muito bem, Bragantino jogou muito bem hoje, e não consegue a classificação, não adianta de nada. Então, parabéns pro Galo e parabéns pro Everson, hein? Esse garantiu o bicho mais uma vez.
1: Garantiu de novo. Olê, Marquês, Galo classificado, Marquês.
4: Ah, tem um calmante aí, Cirilo. Pelo amor de Deus. Que sofrimento, Cirilo. Mas, no final, meu velho, a gente tá aqui igual rádio velho, nem liga pra isso que aconteceu, né? Importante foi a classificação, mesmo no sufoco, mesmo sem fazer um jogo brilhante como o Atlético se apresentou no final de semana contra o Grêmio. Eu acho que esse lance da vantagem te deixa acomodado, e eu vi um Atlético escorado num primeiro tempo nessa vantagem, tomando 1-0 no finalzinho do primeiro tempo, volta muito melhor pro início do segundo tempo até fazer o gol. Depois o jogo se equilibra para as duas equipes, né? Nem lá nem cá. E no final, o Lucas Barbosa, que é um bom jogador, perdeu uma chance derradeira já nos acréscimos. E ele perde a bola pro Coelho, que sai num contra-ataque veloz e decide a classificação pro Atlético. Vamos embora para a próxima fase, melhorar o que tem que ser melhorado. Os jogos de mata-matas, eles trazem esse ingrediente, né, emocional. Tá todo mundo aliviado hoje na Arena MRV, quem acompanhou com a gente aqui na Itatiaia no YouTube, porque foi um jogo de muita emoção. Assim como tem sido as classificações do Atlético nessa competição na Copa do Brasil. E méritos para essa equipe, pro Barba, enfim, pro Everson, que mais uma vez fez a diferença no gol do Atlético, como fez lá no primeiro jogo, defendendo uma bola muito parecida no final do jogo, sendo mais uma vez um dos grandes destaques dessa equipe, Cirilo.
1: Tá classificado o Galão da Massa e aguarda Santos ou Macará. Vão ser adversários a partir das 7h nesta quinta-feira. Santos venceu em casa por 2-1. Agora joga por um empate para se classificar à próxima etapa da Copa Sul-Americana. Já convidando você, torcedor, a acessar o YouTube Itatiaia Oficial e Itatiaia Esporte, porque em instantes vai seguir o pós-jogo completaço de Atlético e Bragantino. Vai seguir completaço pra você no YouTube, Itatiaia Oficial e Itatiaia Esporte. Dá tempo do melhor em campo. 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Quem foi, Ale?
3: Everson, o melhor em campo e o melhor do Atlético nos últimos anos.
1: Impressionante. Marquês.
4: Eu vou fazer uma menção honrosa aqui pro Juan e pro Cuejo, mas não dá pra deixar de dar esse prêmio pro Everson, o Pelé do gol atleticano.
1: Maravilha, Marques, seu voto, Cláudio.
2: Paredão da massa, ele de novo, Everson.
1: Everson de novo, Paulo Azeredo, seu voto, Azeredo.
5: Hoje não tem jeito, não, mais uma vez, aquela noite de não Pelé do gol atleticano, eu diria que é o Pelé do gol brasileiro. Esse cara que ele faz um gol do Atlético é brincadeira há anos, viu, Cirilo?
1: Thiago Reis.
6: Ah, goleirão, né? Salvou o Galo. Cleiton do Bragantino. Ele tropeçou no próprio pé dele no gol do Galo. Brincadeira à parte, claro. Everson, melhor em campo. Depois você olha no replay. Ele tropeçou no pé dele, Cirilo, correndo pra trás no gol do Cuejo. Cleiton ajudou bem, viu?
1: Laica! É verdade, pode ser o Lucas Barbosa, ele deu assistências, etc e tal, mas também fez uma força no final para ajudar o Lucas Barbosa, impressionante. Mas o Cleiton é incrível. Ô Pedro Abílio, seu voto, Barbante neles.
2: Everson, Everson, Everson, não me canso, viu, Cirilo?
1: 7 defesas no jogo, de novo, personagem principal da classificação atleticana, unânime, Everson, melhor em campo, CSN, aqui no pós-jogo da Itatiaia. 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Pós-jogo vai seguir no YouTube, hein? No Itatiaia Oficial, no Itatiaia Esporte, com entrevistas, com Zona Mista, o Barba Domingues vai falar, os atletas vão conversar também com a equipe da Itatiaia, tudo sobre a classificação do Galão da Massa para a sequência da Copa Sul-Americana. A partir de agora, no rádio, no site, no aplicativo e também no YouTube, é o pré-jogo, é o esquenta, é noite do cabuloso também. Cruzeiro e Flamengo, é o Cruzeiro em campo na Itatiaia.

0: Azul, grande jogo, é Copa Libertadores da América, 9:30 no Maraca, é o Cruzeiro contra o Flamengo. Bora pro Maraca, Emerson Bancieri de volta a essa jornada esportiva, confirmando as escolhas de Arthur Jorge para essa noite de futebol. Chega mais, que vem a vitória, Bancieri.
1: Vamos nessa, bora nessa, agora no radinho, dando aquele abraço também para a Nação Celeste, passando também aquela força para quem tá agarrado na nossa Itatiaia, na maior do Brasil, e vamos juntos até rompendo a madrugada. Deus quiser, com essa classificação do Cruzeiro, que isso aconteça. Essa é a Itatiaia, desde cedo no Maracanã. Por isso, somos e falamos que somos a maior do Brasil. Porque onde tem o Cruzeiro, tem a Itatiaia também. E para passar essa formação do técnico Arthur Jorge, quando você me chamava ali no intervalo do jogo passado do Atlético, eu falava, ó, tô achando que vai o William. E o William vai. O William para começar o jogo, sendo assim, 9:03, eu quero ouvir o hino do Cruzeirão.

0: Fabrício. A 12 é do William. 15, Fabrício Bruno. 34, Jonathan Jesus. E 27, Rojas. Otávio, Will da Latera, Fabrício Bruno, Jonathan Jesus e Rojas no meio campo. 29, Lucas Romero, capitão. Camisa 8, Gerson. A 10 é do Matheus Pereira. Romero Pero, Gerson, Coringa e o MP10. Na frente, 99, Arroio. A 20 é do Wesley. 19, Caio Jorge. É o Arroio, o Wesley e o KJ 19 pra fazer o K no Maraca. 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Olha o Cruzeirão aí, Cirilo!
1: Escalado Emerson Panzieri, torcedor que já estava com a gente no YouTube, obrigado pela audiência, você segue conosco também, vai participando, vai mandando sua mensagem no chat, interaja com a gente, vota nas enquetes que estão pintando pra você aí também, vamos juntos também no YouTube, Itatiaia Oficial e Itatiaia Esporte, e agora também a transmissão em todas as plataformas, no radinho, no aplicativo e no site, vamos nessa, é o Cabuloso em Campo, é Copa Libertadores.

0: Flamengo também escalado, meu ídolo.
1: Flamengo também escalado e sem dúvida, Cirilo, trazendo o que vem de melhor neste momento à disposição do Leonardo Jardim, né? Ficam de fora Vitão, Alexandro e também o De La Cruz.

0: tempo do técnico Leonardo Jardim.
1: Flamengo escalado também e arbitragem uruguaia. Gustavo Ferreira será auxiliado por Nicolás Taran e por Horácio Ferreiro. O VAR também é uruguaio. Andrés Cunha será o responsável pelo vídeo nessa noite no Maracanã. Deixa eu chamar também a opinião no pré-jogo da Itatiaia. Edu Panzi, expectativa. Um abraço, boa noite, Edu.
2: Alô, JVC. João Vitor Cirilo, boa noite, grande abraço pra você, a quem se liga na mais tradicional jornada esportiva, na mais tradicional das competições do continente. É noite de Libertadores da América, é noite de Maracanã, é noite do maior confronto da semana no futebol sul-americano. Flamengo e Cruzeiro decidem uma vaga, duas das melhores equipes do continente, duas das melhores duplas de zaga do futebol brasileiro, dois dos melhores camisas 8 do futebol brasileiro, dois dos melhores dos 10 do futebol brasileiro, dois dos melhores centroavantes do futebol brasileiro, dois dos melhores treinadores do futebol brasileiro. Você quer mais o que de equilíbrio nesse jogo? Você quer mais o que de tamanho desse confronto entre Flamengo e Cruzeiro, do maior palco do futebol sul-americano, o Maracanã? Expectativa tá lá no alto, Cirilo, de um jogo tão equilibrado como foi o do Mineirão. Mas que o Cruzeiro aproveite melhor as oportunidades e que principalmente o Cruzeiro tenha o seu camisa 10 mais presente hoje, mais leve, sem a preocupação do cartão, porque para mim o maior adversário do Matheus Pereira em Belo Horizonte foi o fato dele estar pendurado e a possibilidade de ficar fora do jogo do Rio de Janeiro, o que para mim não vai acontecer essa noite no Maracanã. Tô apostando no Matheus Pereira mais leve e tão decisivo como ele foi ao longo da temporada de 26. O jogador mais decisivo do Cruzeiro no campeonato estadual. O jogador mais decisivo do Cruzeiro até aqui na Copa Libertadores. Não se esqueçam dos gols importantes do Matheus Pereira esse ano na Libertadores. E que tem, sim, eu concordo, faltou no Maracanã. Mas é que muita gente só assiste o Cruzeiro duas vezes por ano. As duas vezes que ele joga contra o Flamengo. Às vezes três, quando joga contra o Corinthians. Mas quem assiste o Cruzeiro sempre, o torcedor, nós, a imprensa mineira, nós sabemos que o Matheus Pereira tem sido decisivo em 2026. Então eu tô apostando nele hoje. E claro, no Gerson, no Caio Jorge e numa grande partida desse Cruzeiro no Maracanã, que não sente o fato de ser visitante. Apenas uma derrota lá no início do trabalho do Arthur Jorge. E sempre pra quem? Pra variar, né? Pro São Paulo. Mas hoje não é São Paulo não, hoje é Flamengo. E o Cruzeiro já cansou de ir ao Maracanã e ganhar do Flamengo, inclusive em mata-mata, inclusive em final de mata-mata. E que hoje seja mais uma daquelas noites históricas do Cruzeiro no Maracanã, com seu 8, com sua dupla de zaga, com seu 10, com seu centroavante, com seu treinador e com a sua gente, em menor número, mais presente fazendo barulho no Maracanã. O Flamengo é muito forte. É o pior adversário possível pro momento. Aliás, é uma sacanagem esse jogo nas oitavas de final. Mas é o futebol, cara. Nós vamos fazer o quê? Então que se enfrentem e que hoje o Cruzeiro seja o melhor da noite no Maracanã. Eu sou mais Cruzeiro no maior jogo da semana no futebol sul-americano, Cirilo.
1: Uma grande noite de futebol, grande jogo, que vem a classificação, Panzi. Fabrício Guerreiro também tá na área, no Maraca. A expectativa pro jogo. Um abraço, boa noite, Fabrício.
3: Boa noite, Cirilo. Pô, boa noite a todos que estão nos acompanhando no rádio, na maior de Minas. Pô, expectativa para um jogão de bola e, cara, é nostálgico estar nesse momento aqui presenciando o Cruzeiro de volta a uma grande competição, com chances reais de classificar, e se passar hoje, pode sonhar com o título, porque está enfrentando o atual campeão, o elenco mais caro das Américas, um time que foi montado aí, que tem, vem 10 anos construindo esse elenco, mas o Cruzeiro chega com condições reais de fazer uma excelente partida e sair daqui classificado. Pô, cara, e é muito bacana ver o torcedor cruzeirense de novo acompanhar o Cruzeiro numa grande competição, Libertadores. Papai do céu, que se já fosse logo o Flamengo, o atual campeão nas oitavas de final. Mas se você quer ganhar uma competição como essa, você não pode escolher adversário. E eu vou falar pra você, é o que tem que passar na cabeça desses jogadores aí, Cirilo. Lá no vestiário tem que falar o seguinte: não interessa se tem ali não sei quantos milhões, se só um jogador ali usou 300 e poucos milhões, aqui tem que juntar uns 5 pra valer. Não entra dentro de campo. O que entra é o jogo coletivo, ideia de jogo, comprometimento e a história do Cruzeiro, dessa camisa. Cirilo, ela pode entrar em qualquer lugar e bater de frente com todo mundo, olhar no olho, como o Edu Panzi fala. Porque em 66, quando ganhou do Pelé, o favorito era o Santos. 96, quem diria que o Cruzeiro ia ganhar? O Palmeiras. Quem é o melhor elenco? Palmeiras. O Cruzeiro foi lá e ganhou, é jogo, é futebol. 2003, 17, a mesma coisa do Flamengo. E essa história do Cruzeiro, essa camisa, é de guerra, por isso. Porque não é fácil, você pode ver o que o Cruzeiro ganhou e tem título pra caramba. Só de Libertadores tem 2. 4 finais. Sabe, então? Não, pode olhar as vezes que foi campeão, você vai ver qual que era o melhor elenco. O elenco mais caro nunca foi o Cruzeiro. Mas isso não entra muitas vezes dentro de campo. Jogadores têm que saber disso. E se veste essa camisa estrelada, igual tá vestindo hoje, numa atmosfera como essa, o maior palco de futebol do mundo. Onde, aliás, tá muito bem representado o torcedor cruzeirense aqui cantando, não para. Vão ver, são verdadeiros guerreiros. Esses jogadores hoje têm tudo para fazer história, mais uma página heróica aí, mais uma página imortal dessas histórias que é brilhante do Cruzeiro, Cirilo.
1: Que assim seja, Fabrício, que seja mais uma grande noite pro torcedor no Maracanã. Equipes no campo de jogo neste momento. Chega mais, Emerson Pancieri.
4: As equipes entrando para o duelo, o Cruzeiro com camisa branca, short azul e o meião branco. Que seja uma noite em azul estrelado, com a camisa branca para dar sorte e com essa classificação para a próxima fase da Libertadores da América, buscando as quartas de final. E Cirilo, sinceramente, viu? São 3.500 torcedores do Cruzeiro. Eles não param de cantar um instante. É uma atmosfera maravilhosa no Maraca. O protocolo tradicional da Comebol, o mosaico do Flamengo, o time rubro-negro com a sua camisa tradicional, camisa número 1, tá tudo pronto. Tá tudo pronto pra bola rolar aqui no Maracanã, Cirilo.
1: Há pouco pela Libertadores, o Palmeiras venceu o Cerro Porteño por 1-0. Palmeiras classificado, 2-1 no agregado. Palmeiras aguarda LDU ou Mirassol, que fazem o jogo da volta amanhã às 7 horas da noite no Equador. Primeiro jogo terminou empatado por 1-1. O Platense nos pênaltis, fora de casa, no Chile. Time argentino no Chile se classifica. 0-0 no tempo normal, 1-1 no agregado, 7-6 nos pênaltis. O Platense está classificado e vai ter o Fluminense como adversário. Fluminense que ontem empatou por 1-1 com o Rivadavia, 1-1 também no agregado, 5-4 nos pênaltis. Temos então, já confirmado, Fluminense e Platense na próxima etapa da Copa Libertadores da América. Copa Sul-Americana, acompanhamos a classificação atleticana, 2-2 contra o Bragantino, 3-2 no agregado. Agora às 9:30, vamos atualizar em tempo real, vai rolar em Montevideo, City, Torque e Tigre. Esse jogo começa 1-0 pro Torque, venceu semana passada na Argentina, hoje joga em casa no Uruguai e vai começar a série entre Santa Fé e River Plate. O jogo de ida também agora às 9:30, primeiro confronto em Bogotá. Wellington Campos, mais um destaque, Wellington.
0: É, o Flamengo vem com seu uniforme tradicional, né? Camisa rubro-negra, calções brancos, as meias rubro-negras, o goleiro Rossi todo de amarelo. Torcedor ainda chegando no Maracanã, mas já com um público excepcional. Recorde deste ano de público do Maracanã é 71.205 torcedores, registrado na vitória do Palmeiras, 3-0 em cima do Flamengo pelo Brasileirão. a expectativa que esse público seja hoje, né? Esse recorde seja quebrado e se torne o maior público do ano para Flamengo e Cruzeiro na Libertadores. Tá chegando a hora, Cirilo!
1: Tá chegando a hora, o Wellington Campos, Piquitito, chega mais, que era a sua expectativa, o que você tá aguardando nessa noite de futebol no Maraca? Boa noite, Pique!
5: Alô, João Vitor, um abraço para você, não há mais o que aguardar, eu só quero que o Cruzeiro se classifique. É o palco mais glamouroso do planeta do futebol, é aqui no Maracanã. Duas equipes, agremiações fantásticas, vencedoras, gloriosas, frente a frente. Jogo que vai marcar essa Copa Libertadores. Serão os 90 minutos finais de 180. No primeiro Mineirão, empate por 1-1. E agora o Cruzeiro em busca da vitória. Flamengo com seu elenco fantástico. Cruzeiro também com grande elenco. Que vença o Cruzeiro. Essa é a minha expectativa.
1: É isso, tá aqui e a bola vai rolar no Maracanã, bora!

0: torcida do Flamengo. Mas são 3 mil cruzeirenses que não param de cantar desde as 18 horas e 30 minutos aqui no Maraca. Nesse momento, há o protocolo da Conmebol antirracismo e tem que ser assim. Certeza, não era para que nós pudéssemos ficar reivindicando sempre o respeito à cor, à raça, a gênero, não, é antirracismo sempre, mas infelizmente, não só no futebol, mas sim, muito no futebol, ao racismo. Em nosso país e em outros países do nosso continente. E também em outros continentes, como o europeu. A gente sabe disso. Mas como que não é uma competição da Conmebol, que o nosso continente aprenda. Século 21, 2026, não era para que a gente pudesse ficar pedindo a todos o respeito. E sem preconceito. Vai começar o jogo. São 9 horas 30 minutos. Cruzeiro fica à minha direita. Vai atacar à esquerda do seu radinho. Se fosse no Mineirão, Cruzeiro no primeiro tempo atacando. Contra o gol que dá para a Lagoa da Pampulha. Flamengo ataca à direita. Se fosse o Mineirão, Flamengo atacando contra o gol que dá para a cidade. Otávio, nesse momento, está ajoelhado, mãos para os céus, fazendo a sua oração. O árbitro do Guarani, Gustavo Terreira, vai autorizar o começo do jogo. Vale vaga às quartas de final da Glória Eterna. Ah, pinto árbitro, rola a bola, bola rola no Maracanã. Tentou jogar para ali o William. Errou, passe, a bola para fora. Lá para cobrar, na bola vai chegar para ali, vai dominar, vai tentar sair jogando. O Jorginho toca na bola, trabalha a bola vem para a direita. Cruzeiro faz a marcação, bola de plata. Chega Gerson para cortar na primeira, vai na segunda. Tava ali também o João de Jesus, há um toque. E a falta para a equipe do Flamengo. Comecinho do jogo. 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Torcedor do Flamengo canta. Torcedor cruzeirense responde a bola bem. Léo Pereira dominando. Tocando a bola para Jorginho. Recolheu, dominou, trabalha a bola 0-0. Primeiro minuto. Nós já passamos. A bola outra vez no campo defensivo. É da equipe do Flamengo. Vai trabalhar Rascaeta, solta a bola na esquerda, recolheu, dominou, tentou Ayrton Lucas, Pedro pediu, bola enfiada na grande área, chance do Flamengo, cruzamento. Bola sai aqui, do lado esquerdo defensivo do Cruzeiro, na primeira pontada do time do Flamengo.
1: Tava chegando por ali também o Jorginho, tava chegando o Ayrton Lucas pelo lado esquerdo. Agora a bola favorável à equipe celeste. Arremesso com Rojas. Tá 0-0. 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
0: Vem Caio Jorge, sobe. Léo Ortiz cortou dele. Vem e responde Fabrício Bruno. E a bola outra vez ali pelo alto. Vai sobrar, vai ficar com o Rossi. Sai da grande área, pé direito. Solta a bola vem aqui. Léo Pereira toca, Ranginho pega, a bola vem, arrasca ainda de calcanhar, a bola para fora. 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É a Copa Libertadores da América. A Itatiaia, no radinho, no YouTube com você, Gerson. Toca para frente, a bola para Caio Jorge, brigou com ele, pulgar para cortar a volta com Léo Pereira. Gerson recupera, trabalha a bola aqui na esquerda. Bola solta. Tenta por aqui, o Wesley toca errado na bola, Rascaeta ganha no meio de campo, escapa no primeiro, briga para ganhar o Cruzeiro e a primeira falta marcada. Favorece o Flamengo na linha que divide o gramado. 2 minutos e meio. Passados do primeiro tempo, 0 a 0. Lembrando que no primeiro jogo, no Mineirão, quarta-feira passada, terminou por 1 a 1. A bola com Wesley, girou, Carrascaeta em cima dele, volta para Rugas. Outra vez com Wesley, domina errado. Não pode perder como perdeu agora. Lateral cobrando a bola com o Royal, Royal dominando. Emerson Royal recua tudo, a bola vai chegar, Léo Ortiz dominou, tocou, trabalhou no meio. Vai chegar Jorginho, vai tentar a finta, tá brigando, tentando por ali. O jogador do Flamengo caiu e a falta está marcada em 6 meses de catraca livre. 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Flamengo tentava, era corta por aqui, trabalha Gerson. Vai chegar o Wesley, brigou, lutou para ganhar na primeira, vai na segunda. Vai virar. KJ na esquerda, lá pra direita, Arroia com ele, vem quem Arroia, trabalha para Romero, Romero para William, ele recolheu na ponta direita, vamos lá, a bola tocada para Matheus Pereira, chegou na ponta direita, encarou para aí, então Lucas tentou o cruzamento, tá marcado, vamos Cruzeiro, bola para Arroia, dominou, voltou para Matheus Pereira, que toca no Arroia, quem Arroia dominou, recua tudo, a bola com o Jonathan. Domina no centro central. Calma aí, Jonathan Jesus. Trabalha com o Fabrício. Vai tocar essa bola. Arroi dominou. Não vai pra frente. Volta a bola com o Fabrício. 0 a 0. 4 minutos e o primeiro tempo. Jogo é Libertadores, meus amigos e minhas amigas. Bola com o Gerson. Na sua intermediária. Vaiado muito pelo torcedor do Flamengo. Jonathan Jesus. Trabalha com o Romero. Romero volta a bola e entrega para Otávio. Domina Otávio. Sai tocando a bola pra direita. Recebe Fabrício Bruno. Pedro vem na marcação em cima dele. Fabrício vai tocar aqui com o Jonathan na grande área. Recebeu, não gosto desse jogo aqui atrás. Bola vem pra Gerson, trabalhou, procurou Rorras. Já perdeu, não pode perder. Flamengo vem, Jorginho dominou, tentou a finta, foi pro chão. Vem na marcação, Jonathan ganhou na primeira, vai na segunda. Recupera Jorginho, trava na bola. Samuel Lino dominou na esquerda, clareou, vai cruzar. Ainda ele vai entrar na área, tocou o Cruzeiro, vem pra cortar o William, tira. Sai tocando a bola, erra o Cruzeiro. É um jogo nervoso no início. Bala com o Royal de cabeça lateral. Recua até Léo Ortiz, que recua na grande área, bala com o Rossi, 0 a 0. 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Então, todas as plataformas digitais. É a Libertadores, meus amigos e minhas amigas. A bola vem na esquerda ali, domina Léo Pereira, fez o passe em profundidade. Chega Fabrício, pé direito na bola e sola a bola para fora. Arremesso vem Ayrton Lucas para fazer a cobrança. Samuel Lino também por ali, lateral cobrado. Samuel Lino domina, volta a bola com Ayrton Lucas na ponta, canhota, não vai pro fundo, ele cai pela meia, trabalha a bola, tenta a tabelinha, vem chegando por ali para tentar tirar, tirou a Rui, a bola quica na intermediária, vai sobrar Matheus Pereira, vem, perdeu na primeira, conserta na segunda, briga, não pode perder, briga, Arrascaeta ganhou dele, aí chega forte, Romero comete falta, o ato, para e marca, Gustavo Terreira, jogadores do Cruzeiro reclamam que antes havia uma chegada forte no Matheus Pereira. É falta pela meia esquerda, campo de ataque, passe.
1: O Romero Piquetito fez a falta para cima do Jorginho. A falta assinalada pelo Gustavo Terreira. Falta favorável à equipe do Flamengo. Informando o Sindeá que eu tô vendo a Arrascaeta próximo à bola, viu, Pique?
0: E também o Ayrton Lucas, me parece, né? Tem que ter atenção que essa bola vai viajar. Chegamos à marca de 6:40, primeiro tempo de jogo, é começo do jogo, é pela meia esquerda. É de muito longe, Arrascaeta, será que vai tentar direto? Deixou para Ayrton Lucas, jogou na grande área, chance do Flamengo! Tira Jonathan Jesus, bola vai sobrar com Emerson Royal, deixou para Plata, Plata trabalha, bola para Jorginho, jogou na grande área, vem Flamengo, a cabeçada, passa à esquerda do gol! Que chance livre, livre, o Ortiz por ali, me pareceu ele, Léo Ortiz, cabeçou, Otávio tirou com os olhos, para passar à esquerda do gol, primeira grande chance do Flamengo, Pansy.
1: Jogada aérea do Flamengo, que já conhecemos Leonardo Jardim. Ele gosta, né, dessa jogada na área do adversário. Léo Ortiz passou perto, hein? Passou perto da trave do Otávio. Tá 0 a 0. formando, Liberty Berger.
0: Não tô gostando, Rosca. Rojas dominou, errou, perdeu bola, bola vem, Jorginho toca na frente, vem Samuel Lino, tira. Sai trabalhando o Willian, contra-ataque, a bola vai chegar, dominada, caiu o Jorge, vem buscar jogo no ciclo central, limpa o primeiro para Arroio, Arroio tocou, opa! Jogador do Cruzeiro caiu, ganhou Matheus Pereira. O Gustavo Terreiro Uruguai disse que não houve nada. E bola com o Flamengo. 8 minutos. 0 a 0, 0 a 0. O primeiro tempo de jogo, você comigo, obrigadão. Pelo carinho aqui com a Itatiaia. 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A bola aqui com o Léo Martins. Ele avança, ultrapassa a metade do gramado, para, pensa, vai voltar com o Pereira. Domina, trabalha, toca pulgar, pele, vai recebendo, tocando bola o Flamengo. Outra vez, Léo Ortiz vai procurar na frente para tentar Gonçalo Plata. Ele tenta a jogada, corta, Jonathan Jesus. Bola passa pelo Caio Jorge, vai sobrar fácil para a defesa do Flamengo. E o recuo da intermediária até o Rossi. Domina o goleirão do Flamengo. 9 minutos, primeiro tempo de jogo, 0 a 0, 0 a 0. Flamengo com mais posse de bola. Bola enfiada. Aqui pro Plata, a bola vai saindo em escanteio, é o primeiro do jogo, favorece o Flamengo, na ponta direita, quem vem lá, Pansi.
1: Eu tô vendo o Arrascaeta ali, cumprimenta o Plata, o Arrascaeta vai ali pra cobrança do escanteio, lá no direito de ataque da equipe flamenguista, o Otávio pede atenção, vem bola na área do Cruzeiro aí, vamos tirar com o olho, Piquetito.
0: Vem pra cobrança, ele escanteio na ponta direita, Jorge André Arrascaeta. Na primeira trave, dizia a chance, vem pra tirar Rui, o perigo da boca do gol. Não há ninguém do Cruzeiro, a bola saída em lateral para o Flamengo. 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Obrigado pelo carinho, pela audiência. Passamos de 10. No primeiro tempo de jogo, 0 a 0, 0 a 0, 0 a 0, 0 a 0, Maguegrado, 1 a 1. Flamengo e Cruzeiro. E a bola vem com o Léo Pereira, zagueiro, domina, tá canhoto e abre pra direita, vem dominando, carregando, trabalhando, o Flamengo vem, avança, toca na bola, trabalha, vem por ali, Jorginho abre, Plata pediu, recebeu, vai cruzar, Pedro vem, Jonathan pra tirar, bola vem pra Matheus Pereira, com ele, o chileno tiro de cabeça, cai a bola, fica para Léo Pereira e trabalha Arulho, vem para marcação, bola com Ayrton Lucas, vai intermediária, chama para jogar, goleirão Rossi, e a bola vai voltar outra vez ali do Rossi com Léo, Léo Pereira para Léo, Léo, que é o Ortiz, domina, passamos de 10 minutos e meio, placar de 0 a 0, bola recuada, cada time estudando muito o outro, hein? E a bola de Rossi, com Léo Pereira, ele vem dominando, Pulgar se posiciona, pede o volante no Flamengo, Jorginho também pelo meio, ele recebeu com liberdade, aí não pode deixar, ele carrega, vem pela esquerda, solta a bola para Samuel Lina, roda para Jorginho, Jorginho com Ayrton Lucas, trabalha a bola, pé canhoto para Arrascaeta, dominou, vai ganhar a grande área, Pedro vem com a Arrascaeta, me deu a chance, foi pro chão, aí o Otávio vem, primeiro William. Direito do Willian, bola pra fora, outra vez, lateral na ponta esquerda, já cobrado, vem Flamengo, bola vem com o Jorginho, domina o volante, recua a bola, toca a bola com o Léo Pereira, já procura Pulgar, Eric Pulgar, domina, trabalha a bola com o Gonçalo Plata, ele carrega a bola pela meia, câmera tá cruzando tudo atrás, 0 a 0, 0 a 0, Flamengo tocando, a bola vem com Plata, Plata abriu, Samuel Lino na ponta esquerda, procurou Pedro, dominou na grande área, pediu a chance, tocou para trás, vem Jorginho abatido, pega firme, Otávio, não soltou o Pansi.
1: Antes da meia-lua, Samuel Lino.
0: Olha o jogador errado, o Cruzeiro, a chance do Pedro, dominou, pode fazer, Otávio. Otávio para a defesa, erro na saída do Cruzeiro, isso pode custar caro, Otávio. Defender, Pansi.
1: Uma bobeada na saída do Cruzeiro. Rojas. Rojas. O jogo começou, Jonathan Jesus. O jogo começou, a bola caiu pro Puga. E depois o Pedro saiu na cara do Otávio. Boa defesa do goleiro do Cruzeiro. Tá 0-0. 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
0: 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Já já tem o Dupanzi, tem Fabrício Guerreiro. Chegamos aos 13 minutos e vem Flamengo de novo. Plata com Pedro. Passou a Arrasca, dominou, tentou. Pedro com a sobra, bateu, explodiu no Jonathan. Samuel Lino ficou com a sobra de fora da área. Limpou, vai bater. Tira a defesa do Cruzeiro, a bola vai sobrar. Briga no meio de campo para ganhar Jorginho. E vem de novo, Eric Pulgar. Dominou pela meia direita, tocou na frente. Chega para cortar o Cruzeiro. Bola com Romero. Tocou pro Rojas. Era o Wesley quem voltava. Errou. Flamengo vem chegando. Torcedor se animando. Cruzeiro tem que se encontrar. Já já fala o Edu Panzi. O Fabrício. 14, quase de jogo, 13 minutos e 40. Jorginho domina, trabalha agora. Quem tá avaliar o Léo Pereira, para Ayrton Lucas, domina. O Cruzeiro fica assistindo, volta todo. Ali ele visada para trás, time do Cruzeiro. Outra vez do Flamengo. Pé de bola o Jorginho, a bola vai chegar, domina, trabalha Samuel Lino. Recua tudo, a bola com o Léo Pereira para Léo Ortiz. Abre para a direita, recebe Gonçalo Plata, trabalha a bola na sua intermediária. Cruzeiro fica olhando, não consegue chegar. Aí o Flamengo tem liberdade, Ayrton Lucas. Carregou, ultrapassa a metade do gramado, domina, toca na bola, vem trabalhando Samuel Lino na primeira. Tira a defesa do Cruzeiro, volta para Arrascaeta. Cruzeiro não consegue se encontrar. E a bola sempre nos pés do Flamengo. O Flamengo toca. 14 minutos e meio, 0-0. Flamengo vem carregando, dominando, tocando na bola. Ayrton Lucas abriu, procurou a dagada. Trabalha curtinho, chegou Romeriz para ganhar, vem contra-ataque. Matheus Pereira, Romero vai chegar, vai tentar. O Ira toca, a bola vem para cortar a defesa do Flamengo. Outra vez, o Flamengo com tranquilidade lá atrás e a bola recuada até o Rossi. Foi esperando um tempinho para respirar, para chamar aí do Panzi. Pode ser agora, Panzi.
2: Ô, Pique, não gosto, né? Não dá. O Cruzeiro, alguém precisa avisar que é Libertadores, é Maracanã. O Cruzeiro não entrou no jogo. Muita liberdade para os volantes do Flamengo, para o Jorginho principalmente carregar essa bola. O Cruzeiro não viu a qual. Aliás, a notícia boa é que o Flamengo não aproveitou os 15 minutos para abrir o marcador. Porque o Cruzeiro já deu ao Flamengo, Fabrício, várias oportunidades para abrir o marcador. Irreconhecível.
3: É verdade, Panzi. Assim, o que está acontecendo é o Matheus Pereira está querendo soltar no zagueiro junto com o Jorge. E com isso, fica Jorginho e Pulgar sozinho. Deixa o zagueiro com a bola, não vai fazer mal nenhum, entendeu? Agora precisa mais. Precisa se entregar um pouco mais fisicamente para aparecer e tentar sair pro jogo.
0: Enquanto você comenta, vem Plata, dominou com o Royal, levantou na grande área, chance! Otávio de novo! Otávio de novo, Emerson!
1: E aí, o lance foi no Arrascaeta. Eles queriam o pênalti do William no Arrascaeta. E quando o Gerson pega na bola, é vaia pra cima do volantão do Cruzeiro. Agora o Royal, ele pegou o jogador do Cruzeiro, hein? Ele levantou muito o pé ali. Levantou muito o pé pra cima do Wesley. O juizão, o Terreira, tava em cima.
0: 16, primeiro tempo de jogo. 0-0, tá empatado o jogo. Flamengo, Fabrício Fanzi, complementou o Fabrício. Nesse momento, senhor absoluto no jogo. Cruzeiro tem que voltar para Libertadores. 16 minutos e meio.
3: É o que acontece, tem que ter muita intensidade nesse jogo, entrega física, né, mesmo, né, Pico? Principalmente para você sair no jogo. O Gerson tá pegando a bola, por exemplo, o jogador tá tudo estático. Cara, todo mundo tem que aparecer, tem que ter entrega, principalmente nesse, para segurar esse ímpeto inicial do Flamengo, que é muito forte, a gente sabe disso no Maracanã.
0: Enquanto você falava, o Gerson tá orientando. Lateral cobrado, vem Flamengo, a bola com Pulgar, com Plata de calcanhar para Pulgar, dividiu o Romero, vai na primeira, vem na segunda, vamos lá, Gerson tenta. A bola vem para cá, Jorge, vacilou, perdeu, Arrasca vai ganhar, chega, Jota Jesus. Quando o jogador do Cruzeiro olha, já tem um, dois do Flamengo chegando. Lateral cobrado. Tempo vai passando, hein? 17 minutos passados. 0x0, você comigo na Tatiaia, obrigadão pelo carinho, pelo guia, vamos lá, Cruzeiro marcando, a bola enfiada com Plata, Jonathan dominou, protegeu, se não der, joga pra fora, isso, tentou, segurar a bola lateral, é, na ponta direita, pertinho do pau da bandeira. Everson Royal tocou pra Pulgar, ficou pra Rascaíta, vai ali no fundo, meteu na grande área, opa! Espalmou, voltou o Lino, limpou pra batida, passa a esquerda do gol de Otávio, Emerson Fancieri.
1: Só dá Flamengo, a primeira defesa do Otávio, deu rebote, a defesa arrojada do Otávio, e depois da sequência do lance, o Samuel Lino tentando pegar o canto esquerdo do goleirão do Cruzeiro, de contrato renovado até 2031, tá 0x0, informando se der.
0: Sai jogando, o Otávio, o Fabrício, estava de costa, bola pra fora. Como erra o Cruzeiro? 18 minutos, primeiro tempo de jogo, 0x0. Tá empatado o jogo no Maraca. A bola veio. Dominado ali com o jogador do Flamengo. Ninguém do Cruzeiro chega. Agora o Matheus Pereira vai em cima do Léo Pereira. Bola pelo meio. Trabalhou Samuel Lino, pentafeta, carregou, soltou pra Rascaíta com Samuel Lino, limpou, pintou a chance, tira dele Gerson, sai no contra-ataque, na primeira, vai na segunda, toca, e aí a falta. É, Pans, pra respirar.
1: A falta existiu, foi do Jorginho pra cima do Matheus Pereira, agora quem roubou a bola foi o Gerson. Gerson com muita tranquilidade, saiu jogando, tá 0x0 em nome de Prefeitura de Nova Lima, o futuro mora aqui, Pique.
0: Vaguegrado, 1x1. A falta cobrada, Romero vem no meio com Gerson. Vai em cima dele o Pedro, com o Jonathan Jesus, na intermediária do Cruzeiro com o Lucas Romero. Trabalhou com o Fabrício, vai botar. Volta no Romero. Aí vem buscar Matheus Pereira. Em cima dele sempre o Jorginho. Bola volta com o Lucas Romero, dominou. Fabrício aberto na direita. O time vai respirando um pouco. 19 no primeiro tempo. 0x0 aqui no Maraca. Flamengo Cruzeiro, a bola com o João de Jesus. Pro Gerson. Limpou a marcação no primeiro. Fez o passe. Vai tentar chegar o Wesley. Correu! Aí, protegeu ali o Emerson Royal. Bola para fora. Welton.
3: É, tentou pela primeira vez ali o Cruzeiro, né? Numa bola longa do Gerson, só protegeu ali o Royal.
0: Correu! Aí, protegeu ali o Emerson Royal, bola pra fora. Welton.
3: É, tentou pela primeira

0: lateral. Com o pé direito, partiu. Oi!
1: 20 minutos de jogo, 10 finalizações do Flamengo, 3 defesas.
2: E vem
1: do
2: Flamengo de novo, bola perigosa, Samuel Lino. Vai receber, recebe na mira para Arrascaeta, limpou, vai bater, clareou no Pedro. Limpou, pé canhoto, bateu no ângulo, para fora do gol.
0: Ô Panzi, não dá tempo de respirar. Você vai expressar uma opinião, alguém do Cruzeiro já foi batido e o Flamengo chegando, Panzi.
1: Não, são 11 finalizações agora, né? Cara, é impressionante o início de jogo do Cruzeiro. O Cruzeiro tá nas cordas e eu falei, a notícia boa, a única notícia boa, é que o Flamengo tá terminando mal as jogadas e isso é atípico. Um time que tem Arrascaeta, Pedro, Plata, não costuma desperdiçar tantas chances. É a sorte do Cruzeiro, mais sorte que juízo.
0: E vem de novo, a bola tocada na esquerda. Arrascaeta, salta a bola, Samuel Lino dominou. Levou pro fundo, bola saiu em tiro de meta. E atenção, torcedor do Brasil. Itatiaia marca 21 minutos e 40, quase 22. Primeiro tempo de jogo. Placar da Libertadores, jogo na volta, oitava de final, Maracanã. 0-0. Flamengo e Cruzeiro.
3: Copa Sul-Americana, bola rolando, jogo de ida, Santa Fé e River Plate 0-0. Jogo de volta, Montevideo City, Torque e Tigre também 0-0. Na ida, o Torque venceu por 1-0.

0: você a minha própria emoção. Obrigado pelo carinho, pela audiência. Agora 22 minutos e meio, pausa para hidratação. Eu chamo Edu Panzi e Fabrício, comentaristas da Itatiaia, sempre em nome de Supermercados BH.
1: É, eu falei agora há pouco, deixar o Fabrício falar um pouquinho mais, até porque está no campo, tem uma visão mais ampla, mas está faltando um pouco também de Wesley e Arroio sem a bola, né? Porque o Flamengo está tendo muita liberdade para jogar por dentro, por fora. Os pontas do Flamengo sobem numa liberdade, Fabrício. São 22 minutos de um sufoco anormal em termos de Cruzeiro do Arthur Jorge.
2: É, e principalmente, desde o início, eu acho que desde a construção da jogada, o tiro de meta. O Cruzeiro tenta, incisa essa jogada e sair na construção. O Flamengo tá totalmente armado ali, a pressão do Flamengo, ela é muito bem feita. Quebra a linha, cara, compacta ela mais na frente, quebra, briga pela segunda bola. Pra que ficar correndo risco? E quando o Flamengo sai com a construção, o que tá acontecendo, Pano? O Matheus Pereira tá saltando, aí o que acontece? Tá ficando livre. Jorginho e Pulgar. Se o Pulgar ficar livre, até tudo bem, mas o Jorginho é o principal jogador articulador deles no início da construção. Aí, porque, como tu falou, o Arroio e o Wesley estão fechando os laterais, então, em vez de. É o contrário que tem que fazer. Você tem que fechar o meio, fazer o jogo e pôr pela lateral. E aí sim você pressiona. Só que o Cruzeiro já tá muito mais fácil ali do Arroio já pegar a jogada de ir pro lateral. O Ayrton Lucas, o Wesley pro Royal, e aí sobe espaço no meio, e aí o Flamengo pelo meio, ele é muito perigoso, né, Paz?
1: Extremamente, e o Cruzeiro tem que ter calma. Teve um momento agora, há pouco, Pi, que o Cruzeiro tocou a bola, ficou com ela nos pés, eu acho que pode ser uma saída, para dar uma esfriada no jogo também, né? Essa parada para reidratação, ela veio a calhar. Tomara que tenha feito bem ao Cruzeiro e o Arthur reajuste essa marcação.
0: Reiniciado o jogo, a bola vem para Gerson, trabalhou pela meia. Vamos lá! Já trabalhando, toca na bola Wesley para Matheus Pereira, vira para direita, isso! Boa bola, quem sabe, hein? Bola para o Willian, na direita, jogou na grande área. Bola passa por todo mundo, vai pela linha de fundo, Elton Campos.
3: Veja, dessa vez o Cruzeiro desceu mais um pouquinho mais articulado, né? Só que o cruzamento foi muito ruim, bola fica de graça para o Flamengo, 0-0. 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
0: 0-0, tá empatado o jogo. Passamos a marca de 25. Bola vem com Plata, dominou na ponta direita. Encarou Rojas, fez o passe. Pedro vem por ali, tocou, bola vai saindo, tiro de meta que favorece o time do Cruzeiro. 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Alô, Ricardo Braga aí do Mega Chip. Vamos lá, torcendo pro Cruzeiro. Daqui a pouco vai melhorar.

0: melhorar, né, Pança?
1: Mas falou, Piquetito. Calma que daqui a pouco vai melhorar. É o que eu espero.
2: Vai sim, vai sim, vai sim. Vai colocar a bola no chão e vai jogar. Velho PEC 0-0. Enquanto isso, eu faço o terço foguete em nome de Banco Mercantil.
1: Tá caprechando o terço foguete, é bom.
2: É bom, tem que ser.
1: E vem Flamengo trabalhando bola errada, agora erraram. E a bola para fora, arremesso, separa o Cruzeiro na ponta direita do contra-ataque. 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Lateral ali com o William. Passamos de 26, primeiro tempo de jogo. 0 a 0 no agregado, tá 1 a 1. Torcedor do Cruzeiro volta a cantar. Você ouve aí ao fundo, no ambientaço aí. Nosso Rodrigo Marinho, todo o pessoal da retaguarda. Otávio com a bola no seu pé direito, goleirão. Manda para Caio Jorge, sobe para cotar curto por aqui. Léo Ortiz trabalhou para Emerson Royal, toca no pulgar. Lá atrás, chegou para cortar, Jonathan. Trabalhou para Roya, falta nele. Mas ele não marca.
3: Marcou não.
1: Marcou não. Bom, vamos pro jogo. Léo Pereira domina, trabalha, pede Jorginho, vai recebendo. Placar de 0 a 0, você comigo na Tatiaia. E a decisão vale vaga para as quartas de final da Copa Libertadores. Léo Martins rola a bola, trabalha para a direita. A bola vem ali. Plata domina, para, tem Royal também. Ainda o Léo Martins. Recua com o Léo Pereira. Chama o Rossi. Vai Matheus Pereira em cima dele, goleirão com a perna canhota, bate. Vamos Fabrício Bruno, chegou, tocou de cabeça. Vem o Arruio, bola passou. Cai o jogador do Flamengo, ele marca a falta. Uruguaio, Gustavo Terreira. 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Dominando o Léo Ortiz. 0 a 0, 0 a 0. 27 no primeiro tempo de jogo. A bola vai no Léo Pereira. Dominou, tocou, Jorginho fez o passe. Rojas, tá sozinho, hein? Domina, recua na fogueira pro Otávio. Aí pé direito do Otávio. Tome bola pra frente, vai o Caio Jorge. Subiu, ganhou o jogador, que era o Léo Ortiz. Com o Royal, tocou pra Arrascaeta, pela meia, ele é perigoso. Soltou bola com Plata, adiantou demais. Bola pra fora. Torcedor faz um tiro de meta para o Cruzeiro.
2: O Jonathan Jesus, ele indica, ó, nem encostei na bola, não encostei na bola. O Plata acabou se enrolando, não conseguiu chegar na linha de fundo para o cruzamento. É bola favorável à equipe celeste, está 0 a 0. 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
1: Romero na grande área, trabalha com Fabrício Bruno, bola para frente. Vai subir a Rui, primeiro Ayrton Lucas, hein, brigou. Matheus Pereira, contra dois, escapou do primeiro. Ele foi pro chão, é falta. Aí o Gustavo Terreira marcou a falta, Nova Lima no topo. 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Chegamos a 29, primeiro tempo de jogo. Como é que tá o seu coração aí, cruzeirense? 0 a 0, 0 a 0. Tá tudo igual, 1 a 1 lá, aqui tá 0 a 0. Cruzeiro vai respirando um pouco mais, já a bola vem ali. Jota Jesus. Arrascaeta vai em cima dele. Ele toca na frente, Arruio. Pra Matheus Pereira, de primeira pra William. Que a bola boa, quem sabe o gol. Vai no fundo, fez a finta. Tocou, procurando o Caio Jorge. Chega pra cotar Léo Pereira. Toca na frente, vai Jota Jesus, não pode errar. Gerson, tocou errado, errou. Aí a bola vem com o Fabrício Bruno, na primeira, vai na segunda. Pedro, brigou com ele, tocou na frente, bola vai ficar pro goleirão. Otávio sai do gol e pega. 29.
2: Deu falta.
1: Ele marcou falta lá atrás para o Flamengo, já cobrada. Chegamos a 30 minutos, 15 para terminar o primeiro tempo. Tempo regulamentar na bola com o Royal. Emerson Royal na ponta direita, campo de ataque, vem o Flamengo. Cruzeiro volta todo para a marcação e a bola vem. Pulgar, trabalha a bola com o Léo Pereira, para, prende, levanta a cabeça, vai tocar, trabalha a bola. Tá pedindo Gonçalo Plata aqui na direita. Arranca Léo Ortiz, vai levando, ninguém marca, ele toca na frente do Romero para tirar, vem o Gerson. Bola ficou ali com o Gerson, dividiu, perdeu, sobrou com o Samuel Lino. Com o Pedro na grande área, clareou para a batida. Na rede, lado de fora, Pance.
2: Não pode deixar o Flamengo gostar. dessa segunda parte do primeiro tempo depois da hidratação, né? O Pedro recebeu essa bola para bater com o pé esquerdo, ela bateu na rede, do lado de fora, tendo liberdade na área do Cruzeiro, tá 0-0, confirmado em nome de Unimed BH.
1: Tiro de meta ali com o Otávio. Ele vai bater, demora um pouco. 31 minutos. Pé direito no Otávio, a bola viária. Vai subir, vai tentar, Caio Jorge, bora pra fora. A Brice tá aqui do meu lado, abre os braços e tal. É isso. 31 passados no primeiro tempo, 0-0, para o Flamengo. 0 para o Cruzeiro, é Libertadores, meus amigos e minhas amigas. Agora vai chegar ali. Trabalha, veio buscar o Pedro. Tocou na bola, bola vem pra direita agora. Léo Martins domina. Vai fazer o passe pelo alto na grande área. Rojas vai subir para cortar na primeira. Tava voltando o Wesley. Rojas, o argentino joga para frente. Vem Léo Martins para tirar com a cabeça, a bola caiu. Vai chegar o Romero, chegou atrás. É o Flamengo, a bola vai ficar. Fabrício Bruno, vamos botar no chão, vamos lá. Matheus Pereira. Conduziu, trabalhou, tocou curtinho, Arroio, Arroio vem, Romero, outra vez o Arroio. Já chega o Flamengo tirando. É uma raça, uma vontade impressionante. 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Torcedor do Cruzeiro volta a cantar. Tá sentindo que o time pode se encontrar daqui a pouquinho. E nós também. A bola adequada. Olha o Otávio, sai jogando, não, mal. Mal também, Royal, aí chegou o Wesley, vai sobrar Caio Jorge. Pediu no meio, recebeu, simbora, simbora. Abre com o Arroio, dominou, tentou a finta, opa, derrubada, falta nele.
0: Parou.
1: A falta marcada, a falta no Arroio, Wellington.
0: Reclama o Flamengo, mas o árbitro estava próximo. Deu uma falta muito boa. É a chance de fazer seu melhor ataque o Cruzeiro no jogo 0-0. 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
1: É na ponta direita. Dois, três jogadores do Cruzeiro chegaram ali, hein, Pance?
2: E ali eu tô vendo o Matheus Pereira, tô vendo o William. Os dois. Vamos ver quem é que vai pra batida. Tão paquerando a bola. O Gustavo vai colocar a barreira do Flamengo na marca, Pique.
1: A bola colocada ali na ponta direita, aproximadamente 6 metros na risca da grande área. Quem tá ali? William e Matheus Pereira. Se for pra rede, vai que eu tô te vendo. Quem sabe o gol celeste? Paixão e fé, Cruzeiro. É falta. O Uruguai autoriza a cobrança. 33 minutos, quase 34 no primeiro tempo de jogo. Matheus Pereira bateu. Defesa tira com Léo Ortiz. Vem com Plata. Tentou a fita, ganha. Tem que chegar nele, tem que chegar nele. Ele descobre a bola na esquerda. Recebeu Pedro, dominou. Vai procurar o Arrascaeta. Aí vem. Chegando a defesa do Cruzeiro. Brigando. A bola vai passar ali. Era o Matheus Pereira. Volta o Flamengo. De novo. Não deu pra dar uma respirada, não. 34-0. 11 pra terminar o tempo regulamentar. A bola solta ali. Dominada na esquerda. Bola pra Arrascaeta. Encarou o primeiro. Procurou a tabelinha. Bateu no canto. É gol. Companheiro recebe de volta e bate com extrema categoria no ângulo esquerdo de Otávio para levantar de vez a nação rubro-negra no Maracanã aos 34 minutos. Arrascaeta, 1 para o Flamengo, 0 Cruzeiro. Detalhe, Pance.
2: A jogada que teve o Léo Pereira, ele entrega para o Arrascaeta vem conduzindo do lado esquerdo para entrar na grande área. Aí o Pedro faz o pivô e devolve pro Arrascaeta. O Arrascaeta, com toda a categoria do mundo, é um grande jogador. Foi lá e colocou. Indefensável. Canto esquerdo alto do Otávio. Um belo gol do Flamengo. Sai na frente 1-0.
3: Gol 16 do Flamengo nessa Copa Libertadores da América. terceiro de Jorge de Arrascaeta.
1: Ele procura a jogada, ele começa a jogada, ele organiza a jogada, faz a tabela com o Pedro e vai na rede do Panzi.
4: É que o Cruzeiro agora tá atrás do marcador, vai precisar sair mais pro jogo, mas os pontas do Cruzeiro não jogam, Piquetito. Vai lá, depois eu termino.
1: Olha o Gerson, recebendo, dominando, 1-0 para o Flamengo. A bola pra cá, Jorge, fez o pivô, insistiu, lutou, perdeu. Flamengo ganha, sai no contra-golpe, hein? Plata dominou, desarrumado o Cruzeiro, erra o Plata, bola para Romero, Romero toca no William, recua até o ataque, pode concluir.
4: O de fazer. Que adianta ter os pontas se os pontas não jogam? E aí falta meio campo no Cruzeiro. Mesmo 1-0 atrás do marcador, eu pro segundo tempo tiraria um dos pontas, colocava mais um jogador de meio, põe o Matheus Pereira pra direita, tira ele do meio, que ele também não tá conseguindo jogar, tá encaixotado. Muda o desenho. O que não pode é ficar essa teta que tá o meio campo do Cruzeiro.
1: 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Agora 36. Gerson domina, abre pra rua. Lateral procura no meio. Wesley Rua. Realmente não existem até agora os pontas do Cruzeiro. Eu concordo com o Panzi, viu, Fabrício?
5: Eu também, Pique. Eu acho que tanto os pontas como os laterais podem jogar muito mais também. Na marcação também, né? O Cruzeiro tem que ser mais agressivo. Né? O Arrascaeta foi lá pra lateral, recebeu sozinho. Tava o Romero, o Jonathan Jesus e o Fabrício Bruno pro Pedro. Sabe, o Pedro aí recebe a bola sozinho também, que ele sai do Jonathan Jesus e vai na frente do Matheus, do Romero, e ninguém encaixa. Então tava muito fácil pro Flamengo jogar. Tomara que o Cruzeiro agora acorde com esse gol e comece a jogar bola, né? Que chegue no Maracanã.
1: O William recebeu, a bola saiu. E atenção, torcedor. A Itatiaia marca 37. Primeiro tempo de jogo é Libertadores. É jogo de volta, jogo na volta. Faz oitavas de final. Placar do Maracanã: Flamengo 1, Arrascaeta. Cruzeiro 0 no agregado. 2-1 Flamengo.
3: Copa Sul-Americana: Santa Fé e River Plate 0-0. Primeiro tempo, jogo de ida. E o Montevideo City Torque está avançando, empatando por 0-0 com o Tigre. Venceu o primeiro jogo por 1-0.
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1: Aqui no Maracanã. Obrigado pelo carinho, pela audiência da Itatiaia. 1-0, Arrascaeta marcou. Vem o Léo Ortiz, ninguém marca. Ele abre os braços, solta a bola, rouba, tirou. Para o Wesley, toca mal, tá muito mal o Wesley. Aí a bola fica com o Flamengo. Dominou, Pedro, ajeitou. Ayrton Lucas de fora da área vai bater. Jogou para fora, Pansi.
2: O Arroio. Solho. É porque aí chegou o Ayrton Lucas, ele tem essa saída, né, pra bater de fora da área, gosta de pegar de fora da área. O Arroio não acompanhou de perto, mas a bola foi pra fora, subiu, tá 1-0 pro Flamengo, dá pra empatar, hein? Dá pra empatar ainda, em nome de Banco Mercantil.
1: Cruzeiro vai tentar, quem sabe agora com o Arroio, desarrumado o meio, Romero pra Arroio, abriu, mal, tira Emerson Royal. Complementa Léo Ortiz, toca na primeira, Jonathan, para consertar o que não fez o Gerson. Gerson agora com a bola, procura Matheus Pereira. Vamos, Matheus, tem que aparecer no jogo. Vamos lá, Cruzeiro. Jogar um pouquinho, dá para empatar, hein? Capricha. Bola vai chegar para ali, o Wesley lá na frente. Olha o Arruio para o Wesley, entrou na área, vai bater. Bola para fora, primeiro escanteio para o Cruzeiro. Wellington Campos.
0: Apareceu, né? Wesley conseguiu um escanteio. Cruzeiro vai para a cobrança. O Flamengo vence 1-0. 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
1: Vem para a cobrança o Ira na ponta esquerda. Fabrício Bruno na grande área. Também por ali o Jonathan e o Caio Jorge. Quem sabe o empate? O Ilha rolou para trás. Wesley dominou e já perdeu, meu Deus do céu. Ainda vai tentar chegar e foi empurrado. A intenção era boa. O ensaio que não deu certo, né, Wellington Campos?
0: É, ele tá nervoso, né? O Cruzeiro cobra rapidamente, desce para o ataque.
1: Arroio dominou, meteu na grande área agora. Quem é que vai subir? bola passa por todo mundo, vai pra fora. Tiro de meta, Wellington para o Flamengo.
0: É, o Flamengo sendo pressionado aí pelo Cruzeiro, mas não deu em nada o ataque celeste. Flamengo 1-0. 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
1: Você comigo, obrigado pelo carinho. Gerson brigou no meio, tocou de cabeça, agora vai ficar com o goleiro Rossi. 41 minutos. Vamos lá, Cruzeiro. Tem muito jogo pela frente. Muito jogo. Rossi, com as mãos, sai jogando a bola. Entrega para Léo Ortiz. Procura um companheiro. Completa. Que liberdade. Aí o Romero brigou, lutou com ele e perdeu. Bola com o Eric Pulgar. O chileno recua com o Léo Ortiz, que procura. O Léo Pereira domina, avança. Ultrapassa a metade do gramado. Arrascaeta pediu. Bola para Ito Lucas. O Arroio fez a falta. Ou não? Luizão,
2: não.
1: Marcou, não.
2: Pique, não, eu, né? Fiquei de olho no Gustavo, até pra esse visual pra você. Ele fez a indicação, a diferença de um árbitro que mostra o jogo. Foi no ombro, não foi falta. Ele mostra o que tá acontecendo. Tá vencendo o Flamengo 1-0, informando o Vale. O essencial é viver a emoção do esporte, Pique.
1: A demora na cobrança do tiro de meta, Jonathan. Otávio no Fabrício no William. Aí já aperta o Flamengo e tira. A marcação adiantada do Flamengo dificulta a saída do Cruzeiro. Você comigo, obrigado pelo carinho, pela audiência. Vamos lá, Cruzeiro. Jogar o jogo. Tem muito jogo pela frente. A bola com o Romero. Vamos, Romero. Ele perde a bola. Pediu a falta. Flamengo vem, Arrascaeta, Ayrton Lucas, Samuel Lino. Volta a bola, o juiz vai parar o jogo, passe.
2: Tá dando falta. Falta do Matheus Pereira pra cima do Arrascaeta. Ele deu essa falta ali do lado esquerdo da entrada ali da intermediária esquerda, favorável à equipe flamenguista. O Otávio tá conversando com o Fabrício Bruno, porque vem mais uma vez bola e alçada a área do Cruzeiro, Pique.
1: 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É falta, é bola parada. Tem sempre a Arrascaeta e o Ayrton Lucas. Tô vendo o Pinto na grande área, Léo Ortiz. Também o Léo Pereira, 1-0 para o Flamengo. No agregado, 2-1. É na ponta esquerda, tem que ter atenção, hein? Arrascaeta, cruzou na grande área. Tava ali o Jonathan, tirando. Também chegando por ali o Matheus Pereira. Foi ele quem tocou na bola e a bola chega até o Rossi agora. Recuado aqui pelo Plata, até o goleirão Rossi. Rossi domina. 43,5-1-0 para o Flamengo nesse primeiro tempo de jogo. E a bola com o Léo Pereira, dominou na sua intermediária. Ayrton Lucas lá na frente, Samuel Lino, a bola volta com o Rossi. Cadencia o jogo, o time do Flamengo, e a bola com o Léo Ortiz. Dominou aqui pela direita, ninguém chega em cima dele. Ele vai fazer um passe longo, hein? Prefere agora com Plata. Dois da marcação, recua. Outra vez Léo Ortiz, no vazio, Jonathan tem que chegar. Plata em cima e a bola recuada do Jonathan, até o Otávio. Aí pé direito na bola, meu Deus do céu. Bola pra fora. Lateral cobrado para o Flamengo. Jorginho domina. Recua toda a bola com o Léo Ortiz, com o Léo Pereira. Recebe e domina. 44 passados no primeiro tempo de jogo. Volta última do ponteiro aqui no Maraca na primeira etapa. E a bola vem. Samuel Lino dominando, trabalhando, tocando a bola para Ayrton Lucas. Tá marcado. Primeiro vem o Arrascaeta. Recua tudo, entrega a bola com o Léo Pereira. No meio, Pedro. Recebeu, dominou, enfiou a bola. O Romero tira. Bom, Cruzeiro. Trabalha a bola. Romero na primeira, na segunda. Arruia. Luiz estava na bola ali. Ele parou porque a bola bateu nele, é isso? Ou houve falta?
2: Eu tive essa impressão.
4: Bateu nele.
1: É isso, a bola vem ali para Matheus Pereira. Vamos, Matheus. Escorregou. Viriu falta e a falta nele. 45, hein?
0: Mais dois,
1: tá 47. Obrigado, Wellington. Quem sabe o empate agora? William dominou. Vamos, Cruzeiro. É Libertadores, é pra jogar o jogo, tem muito jogo pela frente. Gerson dominou pela minha direita, fez um passe, vai dominar, Rui. Vai, Rui, vai, que eu tô te vendo. Meteu na grande área. Léo Ortiz tirando. Rebate para o Cruzeiro. Vamos, Cruzeiro. Jonathan dominou pela meia esquerda. É, trabalha a bola para Gerson. Voltou Jonathan para Matheus Pereira. E agora limpou o primeiro. Perdeu. Combinado. E aí volta o Flamengo. Arrascaeta. Aí chega forte. Romero ganhou. Vamos. Trabalha a bola pela meia. Romero. Matheus Pereira. Solta na esquerda. Vai receber. Domina o Wesley. Levou para o fundo. Carrinho do Emerson Royal. Escanteio, Wellington Campos.
0: Escanteio. Cruzeiro tentando nos acréscimos conseguir um empate. Arruma mais um escanteio. Vem aí a cobrança celeste. Flamengo 1-0. 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
1: 46. Vem o William para a cobrança na bola. Quer Fabrício Bruno na grande área. Jonas Jesus. Caio Jorge na fé. Paixão e fé. Ele ajeita a bola no quarto de círculo. Aqui na ponta esquerda, capricho, William. Passa a mão nela, vê se ela fica na rede. Quem sabe o empate. Vem pra cobrança o William. Autorizado. Pé direito, segunda trave. Rossi deu um soco nela. Rebote vem pra dominar. Rui, trabalhou, tocou, procurou a jogada. Outra vez o Cruzeiro tentando chegar. Gerson dominou, tentou a finta, ela foi desarmado. Lutou, recuperou pro Arroio. Jogou na grande área agora. Sobe a defesa, tira. Vai sobrar essa bola. O Wesley bateu. Mal. Em cima da marcação do Jorginho. Volta o Cruzeiro. Vai tentar a última pontada. Matheus Pereira. Já passou o perigo por aqui. O Rojas. Tem o Wesley para jogar. Volta no Matheus. Matheus tem o Romero para jogar. 47. Vai terminar. Não há tempo para mais nada. Termina o primeiro tempo. Jorge André Arrascaeta aos 34, 1 para o Flamengo, 0 para o Cruzeiro. Ele está de volta aqui na Itatiaia.
7: João Vitor Cirilo.
3: Tito, vamos juntos nesse intervalo. No fim das contas, ficou barato, né? Flamengo foi pra cima, Cruzeiro não viu a bola em boa parte, a maior parte desse primeiro tempo. 1-0 Flamengo. O Flamengo vai avançando, Cruzeiro vai ficando pelo caminho, 2-1 no agregado. Seu destaque, Emerson Pancieri.
2: Com cara de poucos amigos, desceu primeiro o Matheus Pereira, rumo ao vestiário, passando em frente à torcida do Flamengo também por ali. O Arroio é o último a deixar o campo de jogo. Pro banco tem o Cássio, Fagner, João Marcelo, Vidalba, Zé Lucas, Lucas Silva, Felipe Moraes, Bruno Rodrigues, Kaique Kenji, Wanderson, João Costa e Lúcio Rodrigues. Lúcio Rodrigues que fez a estreia com a camisa do Cruzeiro no jogo contra o Corinthians. Entrou bem. Será que vai ter mudança? É o banco do Arthur Jorge, Cirilo.
3: Beleza, Pancieri. Deixa eu chamar também o Panzi com destaque positivo do primeiro tempo, Edu.
4: Posso inverter, Cirilo?
3: Pode.
4: Então vamos lá. O destaque negativo do primeiro tempo. Foi um péssimo jogo do Cruzeiro. Péssimo. Primeiro tempo, Cruzeiro irreconhecível. Não competiu num campeonato que você tem que competir. Não achou o Flamengo. Foi amassado pelo Flamengo no primeiro tempo. Posso ir pro ponto positivo?
3: Bora.
4: Ficou só 1-0, cara. O Cruzeiro tá no jogo. Eu confio no Arthur Jorge. Esse cara tem que conversar com a turma. Se precisar fazer alteração, eu voltaria com mais um meio de campo, tiraria um dos pontas. Conversa, reajusta. Ficou só 1-0, cara. O Cruzeiro foi amassado, não jogou nada e perdeu só de 1-0. Você tem mais 45, 50 minutos para fazer um gol. O Cruzeiro tá no jogo, mas tem que entrar no jogo.
3: É isso, Edu. Fabrício, seu destaque rapidinho também, daqui a pouquinho um comentário completo nesse intervalo. O que você me conta, guerreiro?
5: Ah, depois que o Cruzeiro sofreu o gol, o Cruzeiro reagiu, começou a jogar bola. Gente, e viu, né, nesses últimos minutos, que é só jogar um pouquinho de bola, cara. Flamengo é acomodado na marcação, agora tem que ter coragem pra jogar, tem que ter disposição física. E já viram, né, que é possível. O Cruzeiro já cresceu um pouco, apareceu um pouco mais o Arroio, apareceu o Wesley. O William tá aparecendo, tem que aparecer um pouco mais o Rojas. Sabe, é ter coragem pra jogar bola. Acho que respeitou demais o Flamengo, sabe? Encarou o começo de 1-1, empatado, sabe? Deu muita chance pro azar. Agora é voltar pro segundo tempo. O bom é que o Cruzeiro agora vai fazer uma surpresa. Se voltar a jogar, ser o Cruzeiro, que é de verdade, que joga bola, que aparece, que propõe, disposição física, opção, aí pode surpreender o Flamengo, né? Porque o Flamengo também tá achando que vai voltar e vai ser a mesma moleza desse primeiro tempo. Então, é voltar e jogar um pouquinho. É Cruzeiro, irmão, é Cruzeiro. É só jogar um pouquinho mais.
3: Tem que jogar, Guerreiro. Daqui a pouquinho, análise completa do Fabrício, do Panzi, em nome de Supermercados BH. Vamos fazer o intervalo, mas antes da pausa tem a Alice Brito. Informações da nossa equipe de jornalismo. Boa noite, Alice.
8: Boa noite. Neste momento, 7 caminhões do Corpo de Bombeiros atuam no combate a um incêndio de grandes proporções em uma área de mata próxima à rua Amilcar Viana Martins, no bairro Buritis, na região oeste de BH. As chamas podem ser vistas de longe e impulsionadas pela ventania, se espalham rapidamente, avançando em direção a casas, condomínios e postos de combustíveis. A região está tomada por uma densa cortina de fumaça. Os bombeiros adotam estratégias para conter o avanço das labaredas e controlar o fogo. A corporação orienta os moradores de imóveis próximos à área atingida a redobrarem a atenção e acompanharem as orientações das equipes que atuam no local. Repórter Alice Brito.
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0: Itatiaia, 5 minutos e 50 de intervalo. Flamengo, com golaço de Arrascaeta, está vencendo o Cruzeiro por 1-0, 2-1 no agregado. Está avançando para as quartas de final da Copa Libertadores da América. Libertadores que teve mais cedo, Palmeiras se classificando. Venceu o Cerro Porteño por 1-0. Gol de Gustavo Gomes, 2-1 no agregado. O Palmeiras avança e aguarda a definição entre LDU e Mirassol. Amanhã, 7 horas da noite, estádio Casablanca em Quito. O Platense vai ser o adversário do Fluminense na fase quartas de final. Eliminou nos pênaltis o Coquimbo Unido, fora de casa. Equipe argentina avança após 1-1 no primeiro jogo, 0-0 no segundo jogo e 7-6 nos pênaltis. Pela Copa Sul-Americana, temos nesse momento dois jogos rolando: Santa Fé e River Plate. Jogo de ida, estão empatando por 0-0, intervalo de jogo. Intervalo também para Montevideo City, Toque e Tigre. E tudo aconteceu no finalzinho do primeiro tempo. 2-1 pro Toque, que venceu o primeiro jogo por 1-0, então 3-1 no agregado. Teve o gol do Montevideo City, Toque, gol do Salomão Rodrigues. No minuto seguinte, o Valentim Moreno empatou para a equipe do Tigre. Posteriormente, teve um pênalti dado, um cartão amarelo, o VAR chamou, virou cartão vermelho, ficou com 1 a menos a equipe do Tigre para a sequência do jogo. E na cobrança do pênalti, de novo o Salomão Rodrigues fazendo 2-1 para o Montevideo City Torque, 3-1 no agregado. São as equipes que estão em campo nesse momento pela Copa Sul-Americana. Mais cedo, o Atlético eliminou o Bragantino, 2-2 no tempo normal, 3-2 no agregado. O Atlético está classificado e aguarda Santos ou Macará. Amanhã, pela Copa Sul-Americana, tem este Macará e Santos, duelo que vai ser disputado no Equador, em Ambato. Santos venceu o primeiro por 2-1. Tem Olímpia e Vasco da Gama. Olímpia e Vasco da Gama. O jogo vai ser disputado no Defensores Del Chaco, em Assunção. Primeiro jogo 0-0. E tem também Botafogo e Cienciano às 9:30. Estádio Nilton Santos. Primeiro jogo 6-1 para o Cienciano. Pela Libertadores, além de LDU e Mirassol, que eu citei, vai definir o adversário do Palmeiras. Amanhã às 9:30 tem Corinthians e Rosário Central. Primeiro jogo na Argentina, 0-0. Amanhã 9:30, duelo vai ser na Neoquímica Arena. Quem passar pega o Estudiantes, que eliminou a Universidade Católica. Na volta tem Edu Panzi, tem Fabrício Guerreiro e o segundo tempo.
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0: Estamos de volta, já de primeira, acionando nossos comentaristas, Edu e Fabrício, para vocês baterem bola, vocês falam em nome de Supermercados BH. Panzi, 1-0 no fim das contas, ficou barato. Tem que se apegar a isso para melhorar, né, Edu?
4: Ah, sem dúvida, o Cirilo, é futebol, cara. O jogo ele tem dois tempos, né? São 90 minutos. O primeiro tempo foi do Flamengo. O Flamengo competiu, o Flamengo jogou Libertadores, o Cruzeiro não. O Cruzeiro só foi acordar a partir do momento que sofreu o gol, né? O gol do Flamengo foi aos 34 minutos. Então, de 47, 48, o Cruzeiro jogou 10 minutos ali, numa partida mais equilibrada, a partida aí. Mas foram 34 minutos de um amasso do Flamengo, 15 chutes no gol, cara. O Otávio tendo que fazer defesas, o Cruzeiro marcando de longe. Tava irreconhecível. Só que tem a notícia boa, né, Fabrício? O jogo tá 1-0 e é futebol. O que aconteceu no primeiro tempo pode virar no segundo. Uma mudança, primeiro, de postura do Cruzeiro, né? Jogar Libertadores, mais intensidade, marcar mais de perto, menos com o olho. Não sei se o Arthur Jorge vai mudar, eu mudaria. Colocaria um dos Lucas ou o Zé ou o Silva, tiraria um dos pontas, deixava o Matheus Pereira um pouco mais pro lado do campo, tá muito encaixotado pelo meio, o Gerson ter mais espaço para trabalhar no meio, tentar mudar a configuração, o desenho, porque não achou o Flamengo. E eu repito, é postura. E acreditar, cara, são mais 50 minutos aí pra jogar futebol, porque durante 35 do primeiro, Fabrício, o Cruzeiro ficou devendo demais.
5: Ficou, Panzi. Não, primeiro tem que ajustar essa marcação, né? O Flamengo com a posse de bola, o Flamengo tá tendo muita facilidade no meio de campo, cara. E o meio de campo é um setor que não pode os jogadores receber sozinho, principalmente Jorginho, Pulgar, Rascaeta. O que é que o Cruzeiro tá falando? Tá encaixando nas laterais. O lado mais fraco. Quem são os jogadores mais fracos, tecnicamente, no Flamengo? São os laterais. Ayrton Lucas e seu Royal. É aí, eles são os jogadores que estão sendo já marcados na saída de bola. Ah, eles não fazem questão de jogar bola. Fecha o meio, encaixa no Jorginho, encaixa no Pulgar. Deixa o Ayrton Lucas sair com a bola. Lá ele vai ter qual opção? O lateral do campo, ele fica com pouca opção. É bola longa, bola no Samuel Lino, só que já tá tudo encaixado. Só que não. Aí o Cruzeiro encaixa as pontas, os laterais. O Wesley encaixa no Royal, o Arroio encaixa no Ayrton Lucas, aí sobram Jorginho e Pulgar no meio. É muito mais difícil você marcar. Então acho que tem que ajustar isso. Preencher o meio de campo, deixa o Flamengo ir pra lateral, aí sim a pressão. Aí eu tenho certeza que o Cruzeiro vai conseguir tomar essa bola e aí sair melhor, mais organizado no contra-ataque. E aí precisa entregar mais, né? Tá muito espaçado, a zaga tem que empurrar esse time pra frente quando sair. Tem que compactar mais. Romero tem que sair também, já orientando. E aí sim, aí é fazer na superioridade em cima do Ayrton Lucas. Tem que fazer lá, tem que fazer com a Rui, com o William. Tem essa característica. Na lateral esquerda aqui, o Rojas tá cansado, cara. O Rojas não tá bem fisicamente. Tá meio se arrastando, tá pesado. Ele sentiu, sabe? Eu acho que eu já começaria a ver aí, de repente, o Vidalba. Porque apesar de parecer que o Vidalba é mais defensivo, mas ele tem essa força pra chegar mais no ataque. De repente até não sacrificar tanto Wesley e fazer isso, cara, e assim, e aí é ver onde é que o Flamengo marca pico quanto o Cruzeiro com a bola, Panz, é ver onde é que pode ser melhor, machucar melhor o Flamengo. Qual que você iria se você fosse meia? Você iria tentar em cima do Pulgar ou do Jorginho? Do Jorginho. Jorginho não tem muita característica, cansado já tá mais velho, é nele, sabe? Então aí Gerson, isso e tudo tem que ser conversado no intervalo pro Cruzeiro tentar reverter esse placar. Mas assim, já viu nos últimos 10 minutos que é possível jogar. Eu acho que aquele frio, aquela decisão de tá vindo no oitavas da final, não sei, aquela coisa, veio com empate, já passou. Agora é cabeça no lugar e dá pra jogar, dá pra criar. Agora precisa, né? Precisa mais. Essa entrega, nesse todo aí.
4: Ô Cirilo, é o que eu falo sempre em mata-mata. Você enfia a faca, no mata-mata você tem que girar. O Flamengo não girou. Eu acho que é aí que o Cruzeiro tem que tirar o proveito, entender que foi muito mal na primeira etapa, fazer as correções, tiver que fazer mudança, faça os ajustes necessários. Eu e Fabrício trouxemos aqui a nossa visão, o que é que pode ser feito. Eu falei o que é que eu acho que eu poderia fazer, o Fabrício também. Só que o Arthur Jorge é muito mais capacitado que nós dois, conhece muito mais o elenco que nós dois, o dia a dia, sabe da capacidade física de cada um. É um grande treinador, faz um grande trabalho até aqui. O Flamengo não girou a faca. Então que o Cruzeiro tire lições do primeiro tempo muito ruim que fez e entenda que tem um segundo tempo todo pela frente. Cara, o jogo daqui foi tão equilibrado. São duas equipes que são tão equilibradas que se olham no olho. Então foi um negócio meio atípico o que a gente viu do Cruzeiro na primeira etapa. Tem tempo, tem bola, tem jogador e tem treinador para empatar esse jogo, Cirilo.
0: Tem tempo, com certeza. Oi, Wellington.
6: Voltou o Flamengo sem mudança.
0: Indicativos do Cruzeiro, Pancieri.
7: Eu tô vendo aqui, ó. Voltou o Romero, Rojas, Jonathan Jesus, Fabrício Bruno, William, Caio Jorge. 1, 2, 3, 4, 5, 6. Otávio, 7. Cadê o restante? Gerson, Matheus Pereira, Arroio. Mesmo time do primeiro tempo, viu, Estrela?
0: Beleza, bora pro segundo tempo, vamos nessa, Poeta Azul.
8: Mas é preciso ter raça Gana, sonho sempre quem traz na pé dessa marca. Possui a estranha mania de ter fé na vida. Futebol é esse esporte, né? E de repente você pode fazer um movimento e aí as coisas mudam. Tomara que o Arthur Jorge tenha conseguido. Rala a bola, começa a etapa final. E já vem o Flamengo, hein? Samuel Lino dominou na ponta esquerda, linha de fundo. Toca atrás da bola com Ayrton Lucas. Recebeu, dominou, toca a bola. Vem a Rasca. Chega pra contar o Iran, tira de qualquer forma. Volta a bola pra dominar o Léo Pereira. Recua tudo, entrega a bola com o Léo Ortiz pra Léo Pereira. Na intermediária, recua por Rossi. Tava adiantado o goleiro. Chegou pra evitar que a bola saísse pela linha de fundo. Lá atrás o Rojas corta, vem pra Wesley, já perdeu e vem Flamengo. Pedro com Plata. Chega no carrinho, Jonathan joga para fora. 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Flamengo vem dominando Plata, tenta a finta. Ganha do Rojas, vai no fundo ainda ele. Preparou o cruzamento. Pedro vem, Arrasca dominou a chance, chegou pelo alto, vai tentar tirar Romero na primeira, vem na segunda, Matheus Pereira, tome bola pra frente, quem é que vai chegar, tenta o Arroio, primeiro Léo Pereira, chama o Rossi para jogar de cabeça, errou, vai Arroio, para ganhar, vai Arroio, chega primeiro que cai o Jorge para cortar, tira ali pro Gar, errou, bola vai sobrar, vai ficar dominado o Wesley primeiro. Ele fez a finta, rola a bola. Vai receber, recebe, cai o Jorge na ponta esquerda. Vamos lá, Cruzeiro. Jogar o jogo, com raça, com alma. Gerson domina, tenta a finta. Na ponta esquerda, capra ataque. Trabalha a bola. Com Wesley, volta para Gerson. Aí volta tudo o Flamengo. 1-0 para Flamengo. Gol marcado pelo Arrasca no agregado 2-1 Flamengo. É Libertadores, meus amigos e minhas amigas. Tem muito jogo, Cruzeiro. Na fé, paixão e fé. Jonathan Jesus com Rora. Vamos lá, gringo. Jogar melhor que no primeiro tempo, hein? Trabalha a bola vem ali pra dominar. Outra vez o Wesley carrega a bola, vai soltar, toca na frente, Arroio. Matheus Pereira para o William agora, ponta direita. Quem sabe o gol? Levantou na grande área, toca a bola, vai entrando. Na trave! Voltou o Rojas, bateu para fora, meu Deus do céu! Quase, quase o Cruzeiro. Empata o jogo no comecinho do segundo tempo. O Pansy!
9: Forçando da direita pro Caio Jorge, hein? O Caio Jorge tava nela, tá no chão, inclusive. Ô Piquetito, a nação celeste viu esse cruzamento do William, com açúcar desviando ainda no Ayrton Lucas, no Samuel Lino, com o Caio Jorge concluindo a gol. Viu essa bola entrando, foi por pouco, hein? Por pouco não sai o gol de empate do Cruzeiro.
4: No pique.
8: E aí, o Guerreiro tá me falando aqui que essa bola tinha passado da linha, hein?
4: Eles estão conferindo no VAR, não teve trave. O Jorginho tira essa bola, tava entrando. E aí o VAR tá corrigindo, tá conferindo. Não tem o relógio. Aí vai ser ali, no visual do VAR, do árbitro de vídeo. Ela tem que entrar toda. Mas o Jorginho tirou praticamente dentro do gol.
8: É o Andrés Cunha, Uruguai, que tá no VAR. O Fabrício Guerreiro me mostrou aqui o vídeo. É pro Piquetito.
4: Se não tiver uma imagem clara, a decisão do campo é confirmada. Mas não ter um chip na bola, hein, uma Libertadores, um reloginho pra funcionar, hein? Ei, América do Sul.
8: Quem tocou na bola pra ela ir na trave?
9: Caio Jorge.
4: Não bateu na trave, gente.
8: Ela não bateu na trave, eu
4: te lembro. Não, tirou em cima da linha.
9: Não. O Caio Jorge, ele vem, o cruzamento é do William, bate no jogador do Flamengo. O Caio Jorge vem batendo. E aí o Jorginho salvou em cima, não deu gol.
8: Não deu gol. Jogadores do Cruzeiro reclamaram, o Guerreiro ficou na bronca aqui, Guerreiro.
10: Mas é isso aí, não, ele não entrou por pouco, ficou uma partezinha ainda pra entrar. Mas é isso aí, o Cruzeiro é isso aí, jogar a coragem.
8: Quase, hein? E vem Flamengo, a bola com o Pedro, dominou, tentou com Plata, domina, vem recuando. Tem que marcar o Cruzeiro. A bola vai jogar no Pedro, dominou, primeiro vem para cotar, Romero ficou com ela, vamos lá, Cruzeiro. 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Bola para Matheus Pereira, joga o jogo. Matheus Pereira, toca na bola. Era pro Romero, vacilou, perdeu, corta aí, então Lucas. Vai brigar, Gerson no meio, chegou o Jonathan, ganhou! Toca a bola para Gerson, abriu a cena, ficou para Matheus Pereira, volta para Gerson, recebeu pela direita, linha de fundo, ainda Gerson, vamos lá buscar o gol, rolou, a bola vem, Romero bateu, cruzado, é gol!

0: Romero. Ele rende, rende, rende, rende. Emoção azul estrelada pela primeira vez aqui no Maracanã. Oh! Romero assim, vai, vai, vai, vai, vai. Vai que o Cotivera vai na fé, paixão, enfim, agora com o Velmo. Cavalo costuma, vai agora. Lindo, lindo, lindo, Maraca. Cruzeiro, um. Flamengo também, um. Pansi.
1: Matheus Pereira, Matheus Pereira. Pra Gerson. Gerson, ele rolou pro Romero. E o Romero de fora da área, com toda a tranquilidade do mundo, um canudo, um chutaço, um petado. Ela morreu lá dentro, bateu ainda na bochecha da rede e o Romero foi na Nação Celeste para comemorar. Hoje é dia de gol, Cruzeiro, de show em paz.
2: Meu pai, sou Cruzeiro, meu pai.
1: De golaço, de show em papá, o Cruzeiro no empate 1-1.
3: Nono, aliás, décimo do Cruzeiro nessa Copa Libertadores da América, primeiro do capitão Romero.
0: Isso, meu Cruzeiro, eu te amo. Escanteio para o Cruzeiro, Pance, quem sabe a virada.
1: É lindo o meu Cruzeiro, fazendo a festa na São Celeste. Cruzamento, Matheus Pereira, tô vendo o William por ali também.
0: Quem sabe no escanteio, na cobrança do escanteio, o gol da virada. 1-1, tá empatado. Matheus Pereira segura a trave, agora vem Jonathan. A bola passa, vai sobrar para Gerson na ponta esquerda. Cruzamento, quem é que vai subir? Tira a defesa do Flamengo, tira mal Matheus Pereira. A deitou pro William. Divide com ele para ganhar.
1: Tava aqui o Plata brigando, me parece que é ele. Bateu no William, bola para fora.
0: E do Panzel, futebol.
1: É isso.
0: Teve o gol, que a bola entrou, não entrou. E agora, Romero, tudo igual, Panzi.
4: Ô, Pique, um jogo desse tamanho, com duas equipes dessa, não há tempo pra ficar lamentando, não. Você tem que trabalhar pra mudar. E é isso que o Cruzeiro fez, é outro jogo, segundo tempo. Se no primeiro foram 15 finalizações do Flamengo, já são duas do Cruzeiro e um gol.
0: E vem Cruzeiro, Matheus Pereira ajeitou.
1: A bola vai chegar por ali. Vamos, Rojas.
0: Recebendo, dominando. Gerson, pela meia esquerda na ponta para Rojas, vai no fundo, cruzou a chance, vem o Wesley, tira a defesa do Flamengo, insistiu o Wesley, ganhou para Rojas na ponta esquerda, vem cruzamento, Wesley vem, zagueiro tira a primeira, escanteio, é o Cruzeiro chegando, empurrando o Flamengo todo pro seu campo, torcedor do Cruzeiro de pé.
1: Eu sou, ouço a nação e a Nação Celeste, a torcida do Flamengo, ó, tá caladinha, só a torcida do Cruzeiro canta. A jogada teve ali o Rojas querendo cair o Jorge, o escanteio pro Cruzeiro, tô vendo o Matheus Pereira.
0: Capricha, Matheus Pereira, em pênalti, quem sabe o gol, escanteio, jogou pelo alto, a chance, a batida. Gerson pegou a mávara, subiu o Pansi.
1: Jogada ensaiada, não tinha ninguém marcando o Gerson do meio da área. Ele bateu com o pé esquerdo, ele queria pegar o ângulo do Rossi, subiu muito. Tá 1-1, informando a Prefeitura de Belo Horizonte, Prefeitura do Povo, aqui o trabalho não para.
0: Matheus Pereira com o Jorge, bateu no canto. Baixa direito no gol, vai pra fora. Pansi.
1: E aí o Caio Jorge, recebendo do Matheus, só dá Cruzeiro. O Caio Jorge, diante da meia lua, dispara pra pegar o canto direito do Rossi, tá 1-1.
0: Sai jogando o Flamengo, Cruzeiro marca a saída. A bola vem pro Léo Martins, tocou na frente, sobe, rufa, estoque de cabeça, bola para. Fabrício Guerreiro, tudo igual.
5: É isso aí. Pra que demorar? Pra que sofrer meio tempo? Isso sim, isso é Cruzeiro, isso é Libertadores. Agora um belo chute do Romero. Que golaço, que três dedos lindo, hein, Pique? E lá vem o Flamengo.
0: Samuel Lino dominou, tem que marcar. Rola a bola e todo cruzou. Gerson pra tirar, vamos tirar, tira a mão, meu Deus do céu. Voltou a bola, aneitou, arrasca, bateu no canto, bateu mal.
1: Calma, Gerson, calma. Deixa o velho Peck aqui, viu, Wesley? O seu amigo velho Peck, dá uma respirada.
6: Respira aí. Agora o Gerson tirou a bola e acabou dando no pé do Eric Puga. Sai jogando o Cruzeiro, é outro Cruzeiro no segundo tempo, tudo igual, 1-1 no Maracanã. 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
1: Olha o Roberto da Grande.
0: Jandiara, essa saída eu não gosto. Vem pro Ira, bateu o Flamengo, tenta a marcação, vamos tirar a bola pro Arruio. Ele toca pra Romero, Romero na frente pro Caio Jorge. Vai tentar chegar, sai do gol Rossi. Pé direito na bola, vai sobrar com o Cruzeiro, vamos chegar. O Ira. Deu um tijolo ali pro Rojas, né? Pelo amor, calma, Ira. Cruzeiro, tô gostando. 1-1 tá empatado, no agregado 2-2. É jogo grande, meus senhores e minhas senhoras. A bola aberta aqui pela direita, Fabrício Bruno com Arroio, vai Arroio, vai pra dentro dele, dominou, sai da ponta, vem pela meia, cruza mal, tira a defesa, tirou Léo Pereira, vem com o Fabrício, de cabeça recua até o goleirão Otávio. 12 minutos, etapa final de jogo. Cruzeiro perdia no primeiro tempo, veio o segundo tempo, empatou com o Romero. O gol do Flamengo foi no arrasco, o torcedor cruzeirense agora canta lindamente no Maracá. A bola para Romero, o homem do gol, Herpeiro, dominou, capricha, garoto. Soltou a bola para Caio Jorge, entrou na área, pintou o gol, bate, bateu. Passa direito do gol! Quase, quase a virada, Pansi!
1: Só dá Cruzeiro! Só dá Cruzeiro, o Flamengo tá assistindo o Cruzeiro. E a batida do Caio Jorge, hein? Esse gol da virada vai sair, Piquetito. Vai sair, Piquetito, Caio Jorge. Na linha de fundo, o Flamengo tá com a bola.
0: A bola com o Rojas, trabalhou Gerson brigando. Ele recebeu a falta, o Isão no marco, tem que marcar, pô. E o Gerson vai boa logada. Lindo lance do Gerson. Aneitou o Matheus Pereira, agora quem sabe é virada. Procurou o lugar do Willian, levantou na grande área, mal. Vamos caprichar. 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Com.com.br, tá ligando o Rani agora, primeiro tempo, só deu Flamengo. Venceu por 1-0 com a Arrasca. Até agora, 13 minutos e meia, etapa final, só deu. Cruzeiro empatou com o Lucas Romero. 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Tem que brigar, tem que lutar. Ganhando, brigando, o Willian soltou. Pediu de volta, vai no fundo, na ponta esquerda. Tem o Gerson na primeira. Pra ganhar, solta a bola, vem. Tentando o Wesley. Tira a defesa do Flamengo, é tiro de meta. Pois não.
5: Flamengo encurralado agora, né, Pique? É isso aí. E já tá no lucro, tá? Já tá no lucro nesse segundo tempo aí, tá empatado. Porque já era pra ter tomado uns dois ali. Tá muito bem o Cruzeiro, é isso aí. Não pode baixar o ritmo.
7: Vai mexer o Flamengo, vai colocar Lucas Paquetá. Esse eu já vejo ali. Vai conversar com o Leonardo Jardim. Tem uma outra mudança, já já eu te informo.
0: Bola com a Arrascaeta. Toca na frente, tem que chegar alguém pra cortar. Quem tava ali era o Fabrício Bruno, tirou uma volta, time do Flamengo. 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É Libertadores, meus amigos e minhas amigas. Você comigo na Itatiaia, no Radinho, no YouTube, Gerson Brigu tocou na bola. Falta foi do Willian. O Gustavo Herrera marcou o uruguaio. 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Agora 14:50, quase 15. Etapa final do jogo. Quem canta nesse momento é o torcedor do Cruzeiro. E a bola vem ali para Léo Ortiz, ultrapassa, vai estar no gramado, tem que marcar, Arrascaeta, recebeu o livro, limpou o primeiro, chega brigando, Gerson toca na bola, volta a bola com o Samuel Lino, ajeitou, trabalhou, a bola vem com o Pulgar, Pulgar, toca na esquerda com a Ayrton Lucas, volta pela minha esquerda, peça vence, vem com o Pulgar, trabalhou, tocou com o Plata, escapou do primeiro, vai bater, por sobre o gol, liga de fundo,
7: Carrascal vem aí também. O Lucas Paquetá já está na beira do campo. Carrascal conversa com os auxiliares do Léo Jardim. Vem também. Vamos ver quem sai no Flamengo. Vamos ver. A tendência é Plata ou Samuel Lino. Vamos ver o que, que ele vai fazer. Vamos ver o que, que ele vai fazer.
0: Sai na grande área o Cruzeiro com o Romero. Não pode perder. Bola para Matheus Pereira. Ai, ai, ai, meu Deus do céu. Pro Gerson. Vai chegar o Jonathan, toca no Rojas, é pro Jonathan. Adiantou demais, bola vai ficar com a defesa do Flamengo. 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Já trabalha a bola, Emerson Royal. Toca para o Samuel Lino. Ele recolheu pela meia esquerda, bola solta para ele, trabalhou o Jorginho. Para rasgar ele pela meia esquerda, tocou com o Pedro. Acha Samuel Lino, limpou, pode fazer, bateu, é gol. tocando bola, time do Cruzeiro assistiu, Lino pintou o zagueiro e bateu, bola passa por baixo do goleiro, Otávio vai no fundo da rede, aos 16 minutos de novo na frente, o Flamengo, 2 para o Flamengo, 1 para o Cruzeiro, detalhe Wellington.
7: O detalhe que a defesa do Cruzeiro estava aberta, Samuel Lino recebeu, cortou o zagueiro que foi para o chão e bateu sem chances para o Otávio, na frente de novo o Flamengo, e passou a bola, Arrascaeta para Pedro, Pedro para Samuel.
3: Primeiro do Samuel Lino nessa Copa Libertadores da América, gol 17 do Flamengo.
0: É, Cruzeiro suportou 11 minutos e sofre.
7: É isso aí, Flamengo 2-1 no Maracanã.
3: Primeiro do Samuel Lino nessa Copa Libertadores da América, gol 17 do Flamengo.
0: É,

0: Só que o autor foi diferente. O zagueiro saltou, abriu-se um espaço, o lateral e o ponta não marcaram. O volante, Romero, que estava no Pedro, o Pedro com um toque tirou e o Flamengo fez o 2-1 no momento que o jogo era todo favorável ao Cruzeiro.
1: Anote aí as mudanças, saindo a Arrascaeta com a 10, entrando Lucas Paquetá com a 20. Paquetá no lugar de Arrascaeta, saiu Plata 19, entrou Carrascal com a 15. São as duas primeiras mudanças do Leonardo Jardim, informando o Unimed BH.
2: Alterações no Flamengo. Ali sai jogando Otávio errado. Outra vez, Cruzeiro assistiu, Flamengo faz 2-1. No momento que o Cruzeiro era todo melhor, Fabrício.
3: Melhor, tava amassando o Flamengo. Só que jogo assim é um erro, uma brecha. E aí o Fabrício Bruno foi sair lá, quebrou totalmente a linha. O Flamengo fez praticamente a mesma jogada do primeiro gol. E aí teve muita frieza, Samuel Lino, né? Pra fazer um belo gol. Mas o Cruzeiro tá muito vivo. É se encaixar de novo, porque chance já teve pra fazer 2, 3 gols. Então é crescer de novo na partida e buscar esse resultado.
2: Recuada até o Rossi, volta a cantar forte, torcedor do Flamengo aqui no Maracanã, 2-1 Flamengo no agregado, 3-2, e agora vem Pedro aqui na ponta esquerda, agora 19,5, agora vem pro Léo Pereira, domina o zagueiro, vai procurar pelo meio ali, Jonathan, para cortar na primeira. Vai tentar chegar o Edinho primeiro, vem pra tocar na bola por ali. Emerson Royal trabalhou pelo meio. Carrascal dominou. Trabalhou, solta a bola. Pedro recebeu, dominou na frente. A chance. Chegou batendo ali.
1: Paquetá.
2: Paquetá, velho. É. Otávio pegou o Wellington.
1: É, ele começou a jogada. Recebeu, bateu fraco. Fácil para o goleiro do Cruzeiro. Flamengo 2-1.
2: Mara de Rugas para Wesley, brigou, lutou. E a bola para fora, Pance.
4: A bola do Cruzeiro, vai vir a mudança. Saindo Wesley. Anota aí, Piquetito. Sai o Wesley com a 20. Entra o 67, João Costa. 67, João Costa. 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
2: Vamos lá, Cruzeiro. Para buscar o empate. Tem muito jogo pela frente. 20 minutos. A bola para Gerson pela minha esquerda. Solta a bola para Romero, que empatou. Mas aí o Samuel Lino desempatou. Vamos lá. A bola de Fabrício com ele pela direita. Tentou o toque, errou. Agora vai voltar ali. Brigando o time do Flamengo. Agora com Pedro. Apertou Fabrício Bruno. Na marcação. Vai ganhar, ganha essa bola. Vai recuar com o Romero. Vamos lá, Cruzeiro. Pela minha direita, Romero. Bom lance. Para Matheus Pereira, encarou o primeiro, fez a finta, rola a bola, traz a bola, bola para Gerson, faz a cavadinha para a direita com o William, vai tocar na rua e vai pro fundo, cruzamento, a chance do empate, vai Rojas, ah meu Deus, muito forte, a bola passou. 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Atenção, torcedor do Brasil, a Itatiamarga 21,5, etapa final, Libertadores da América, jogo de volta, faz oitavas de final, Maracanã, 2 para o Flamengo, 1 para o Cruzeiro, no agregado, 3-2, Flamengo.
5: Sul-Americana, jogo de ida, Santa Fé e River Plate 0-0, jogo está no segundo tempo. E temos também Montevideo City Torque 2-1 contra o Tigre. 3-1 no agregado, o time uruguaio vai atrás.

0: Essa é a minha própria emoção, você comigo, né, Tatiana, no Renadinho no YouTube.
1: Vamos pra parada de hidratação, é pausa.
0: Edu Panza e Fabrício comentam para Supermercados BH.
2: O Cruzeiro tomou o segundo gol, Piquetito, e eu e Fabrício destacamos que foi no melhor momento do Cruzeiro no jogo, né? Então, assim, eu sei que às vezes aqui pode sentir o gol, principalmente num momento tão favorável da partida. Mas é olhar pra frente. Eu falei, futebol, Copa Libertadores, não tem tempo pra lamentação. Você tem que olhar pra frente, trabalhar, pra mudar. E o Cruzeiro trabalhou muito bem no intervalo.

0: sem mudança de peça, teve a mudança de postura, adiantou a marcação e fez o gol de empate. Já poderia ter feito antes. O Jorginho tirou uma bola em cima da linha, foi por um gomo, tá? Por um gomo da bola que ela não entrou. E por muito pouco não fez o 2-1. Antes do gol do Flamengo, o Cruzeiro tinha pelo menos duas, três chances para virar o jogo. Então é seguir. O Arthur Jorge fez a alteração, né, Fabrício? O time tá bem no jogo. Não pode sentir mentalmente esse gol do Flamengo.
1: É, tem que ir pra cima. Eu acho que não é ir pra cima desorganizado e tal. Não, é fazer o jogo que tava fazendo, né? O Wesley cansou, entrou o João Costa agora. O Lúcio Rodrigues sai no banco também. Dá mais uns minutinhos pro Arroio, ver como é que ele vai encarar isso. Se ele cair também, coloca o Lúcio Rodrigues, que entrou muito bem na última partida. Pode somar muito. O Flamengo não pode ficar confortável em nenhum momento. Porque eles estavam assustados, tá? Tava assustado, tava vendo aqui, ficaram assustados. Chegaram uma vez, resolveram o problema deles, mas se voltar a pressionar, a cabeça já fica um trevo de novo. Tem que meter pressão, meu amigo.
0: Agora, alguém precisa encostar no Pedro, né? O senhor Pedro é uma aula de centroavante, né? De pivô. É impressionante como a capacidade dele de, com um toque, desmontar uma linha. Foi assim nos dois gols. São centroavantes de características diferentes, né? Caio Jorge recebendo em velocidade, em profundidade, para atacar as costas, o espaço, e o Pedro jogando em espaço curto com um toque. Uma aula do Pedro no jogo.
2: Reiniciado o jogo depois da pausa para a hidratação aqui no Maraca. 2-1 Flamengo, agregado 3-2. Que jogo! Tem nada definido, hein? 24,5. Vamos lá, Cruzeiro, marcando forte. Agora vem ali com o Léo Ortiz, toca no meio, corta Romero, volta. Outra vez o Flamengo, a bola com Paquetá. Escapou da falta, é o Samuel Lino, hein? Vem cartão aí, não vem? William. Isso, cartão pra ele. Fez a falta pra cima do Samuel Lino. Agora eu chamo a atenção, viu, Piquetito? Um papo do Arthur Jorge na hidratação com João Costa e Arroio. Foi mais longo esse papo com esses dois jogadores do Cruzeiro, os dois pontas do Cruzeiro, em nome de Banco Mercantil. 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Falta aqui no meio de campo, favorece ao Flamengo. Tá conversando com o Romero. Romero que é o capitão, né? Então, essa coisa de o capitão pode conversar e tal, aquela coisa toda. A falta cobrada com Léo Pereira da esquerda para a direita. Vai receber Carrascal, tem Emerson Royal primeiro. Carrascal pediu, encosta Paquetá, sabe jogar. Mete bola na frente. Emerson Royal vai no fundo, cruzamento. É escanteio, né? Marca escanteio, Wellington, para o Flamengo.
3: O Royal tentou o cruzamento, a bola bateu ali no jogador do Cruzeiro, no Rojas, e cedeu o escanteio. Cobra o Flamengo, que vence 2-1.
2: Flamengo na cobrança, vem pro cruzamento, escanteio perigoso. Defesa tira mal a chance, arriscou na batida. Tava chegando ali Ayrton Lucas, vinha, houve a batida, a bola desviada, foi pra fora, Wellington.
3: É isso aí, bateu ali no jogador do Cruzeiro, é novo escanteio, pressiona o Flamengo em busca do terceiro, está na área do Cruzeiro.
2: Carrascal no escanteio, vem pra cobrança. Chegamos a 26 minutos, autorizada a cobrança do escanteio, tem que ter atenção à defesa do Cruzeiro. Carrascal, pé direito, bola perigosa no alto, Fabrício tira, rebote é rubro-negro, para dominar por aqui, tava lutando ali, Samuel Lino, recua até o goleiro Rossi, pé direito, manda para frente, vai chegar o Flamengo, a bola Ayrton Lucas, trabalhou, tocou, vem para Lucas Paquetá recua tudo, a bola vai chegar outra vez ali com o time do Flamengo, 27 minutos. Flamengo vem. Bola ali. Lucas Paquetá procurou Carrascal. Tentou a finta. Chega a defesa para cortar. Bateu no flamenguista, lateral no campo defensivo para o Cruzeiro. Vamos, Cruzeiro, jogar o jogo. Na paixão e na fé. Lateral com Gabriel Rojas. Demora para a batida, vai perder o lance, hein? Aí com gesto. Tome balão para frente. Caio Jorge vai subir primeiro, vem para cortar Léo Ortiz, a bola cai no meio de campo, domina o Jorginho, trabalha, toca o Flamengo com habilidade. A bola vem, Carrascal tocou, Lucas Paquetá recebeu, dominou, passou. Fabrício tirou dele, volta essa bola, a chance do Pedro. Vai fazer, bateu, perdeu! Tava impedido ou não, hein?
3: Tava impedido. Mas agora tem que esperar concluir o lance, né? Varela e Bruno Henrique daqui a pouquinho no Flamengo, hein?
2: É, Léo Jardim vai mudando as peças. Vamos, Romero. Domina com liberdade aqui no meio-campo, vai abrir para a direita. Tá procurando agora com o William. É para você, William. Trabalha o curtinho para Matheus Pereira. Lá, bola para Romero, vem pela minha direita, vai fazer o passe lá na esquerda, Rojas pede, Matheus atrás pediu, recebeu o Empedais, solta a bola. Arroio de primeira, procurou, jogada para Uira, tira a defesa do Flamengo. Lateral, cobrado, bola para Matheus Pereira. Solta a bola, procura, a jogada. João Costa dominando, vamos João Costa. Aqui na ponta direita, volta com o Fabrício, outra vez João Costa. Ele domina. Sai da ponta, vem pela meia, vai, levanta, tem que fazer a jogada. Aberta na esquerda com o Rojas. Boa, João Costa pediu de volta. Ainda Rojas demorou, agora solta a bola. Para João Costa, tentou a devolução, já perdeu. Aí vai voltar com o Romero. Romero toca, trabalha. Matheus Pereira prendeu. Soltou a bola para Romero, vamos Cruzeiro. Na fé e na paixão para buscar seguro empate. Passamos a marca de 29, etapa final. Cruzeiro empurra o Flamengo para o seu campo. Fabrício Bruno erra, Gerson tem que consertar. Ainda Gerson. Ele recua a bola com o Fabrício, toca no meio com o Romero. Domina Herpeiro. Vai fazer o passe, a bola boa. Dominou Arroio na frente, Cajone. Limpou, bateu, a chance a bola do Matheus Pereira, pegou o goleiro. Rossi. Ele tentou com o pé dele, não pegou como queria, saiu fraco. Goleiro Rossi defendeu o lance.
4: Ainda dá tempo, caiu Jorge servindo Matheus Pereira. Ali antes da pequena área, o chute foi fraquinho. Se fosse um pouquinho mais forte, ela morria no canto esquerdo. Olha o Cruzeiro.
2: Já ganhou. Não, não tá valendo ali o lance do Romero. Acho que marcou uma.
3: Sai Pedro.
2: Flamengo, hein? Foi não.
3: Saiu Pedro com a 9 para a entrada do 27, Bruno Henrique. Saiu meia dúzia, número 6, Ayrton Lucas para a entrada do Varela. Varela vai de lateral pela direita. Então são as trocas do Flamengo, melhor dizendo, saindo Pedro e Ayrton Lucas, informando Belo Horizonte, Prefeitura do Povo. 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
2: Muito aplaudido o Pedro, o Ayrton. Edu Paz, alterações no Flamengo. Como tem elenco, né? Sai um, entra o outro também na mesma categoria.
0: É impressionante, né? É nessa hora que o Flamengo leva vantagem em relação aos adversários, né? O nível do banco de reserva, o nível do elenco, muda a característica, né? Fica um ataque mais intenso, com mais velocidade, maior poder de marcação na saída do Cruzeiro. Saiu o Pedro, que fez um grande jogo.
2: A bola enfiada na frente, muito forte. Fabrício, e agora? Olhei pro relógio, 31. Temos aí mais 14 com 4, talvez 5 de acréscimo. Tem jogo.
1: É, mas parece que vem aí duas alterações. Lúcio e Fagner estão vindo aí. É o que a gente tava falando. Assim como o Flamengo aumenta a intensidade. É até uma piada, né, velho? Os caras trocando é brincadeira. Que elenco é esse, cara? Mas o Cruzeiro tem tudo pra fazer troca aí, manter a intensidade e buscar o jogo.
2: Rojas, na esquerda, para a direita, vamos Cruzeiro! Com vontade, com luta. A bola vem para o William. Dominou, parou, prendeu, solta a bola. Essa bola vai chegar. Já domina por aqui. Tem um Arroio. João Costa cai para a esquerda, vem para a direita. E a bola vai chegar para Matheus Pereira. Ele solta a bola, toca a bola atrás. A bola vai chegar outra vez com o Jonathan Jesus. Com o Romero. Romero para o William, na ponta direita. Foi desarmado. Voltou Samuel Lino. Autor do segundo gol. Ele recua a bola com o Léo Pereira. Sai jogando errado, tira Romero. Para Matheus Pereira. Brigou o Jorginho, tocou na bola, a bola vai saindo. É lateral para o Cruzeiro. Cobrado. A bola vai chegar outra vez pela meia. Matheus Pereira para João Costa. Limpou para a batida, explodiu na defesa. Vem para Matheus Pereira. Vamos, Matheus Pereira. Isso. Lutou, brigou para Romero. Na bola boa com o Matheus Pereira. É para João Costa, pela minha esquerda, abriu para Rojas, recebeu na esquerda, outra vez com João Costa, dominou, ele trabalha a bola, entrega para Romero, abre para a direita, mal. Aí o William tentou, evitou a saída, mas volta a bola aqui atrás com o Varela. Varela domina, toca no meio, vem Flamengo. Carrasco alçando o lance, aperta Jonathan, perdeu. Flamengo vem na velocidade, o lançamento. Aí chegou para cortar por ali a defesa. William, no ataque, vamos Cruzeiro. 33, tem jogo. Tem jogo, dá para buscar o um empate. Abra Brasil, vamos Gerson. Gerson domina pela meia direita, abre na ponta, brava William. Muito acionada na ponta direita, volta, bola para Gerson, parou, prendeu. Brilhou a bola pelo alto, pela Matheus Pereira, procurou na frente a Rui. Vem pra cá, o Jorge tira a defesa no Flamengo. Tô vendo ali que vem alteração, né, Pance?
4: Tá saindo o William. O William amarelado, né? Jogador do Cruzeiro lateral direito. Entrando o Fagner, 23. Entrando o Fagner, 23. E a outra mudança, saindo o Rojas. Pra entrada de 97, Lúcio Rodrigues. Lúcio Rodrigues, a outra alteração do Arthur Jorge. 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
2: Como ficaria a configuração a tática com a saída dos laterais?
1: É, agora entrou o Lúcio, entrou na frente da ponta esquerda, ele recuou o João Costa. O João Costa já jogou algumas vezes como ala também, né? E aí agora o ataque é lá em cima total do Real, né? Porque temos dois jogadores lá com característica bem ofensiva, sanguinho novo. É por lá agora, o Cruzeiro tem que explorar esse lado direito do Flamengo.
3: É, o Flamengo troca o marcador, tira Jorginho e coloca o Ederson Araújo. Ederson Araújo com a 52 é volante.
2: E vem Cruzeiro, 52 é o volantão. E a bola vem com o Gerson, vem na meia direita, no campo de ataque. Rolou a bola. Lúcio Rodrigues pro Gerson, levantou na grande área agora. Não, não é agora. Aí subia. O João Costa tava ali. Quem vai ficar na esquerda é o Lúcio Rodrigues, é isso, Panzo?
0: É o Lúcio Rodrigues que fica mais à frente. O João Costa vai fazer a função de ala, como falou o Fabrício, ele já fez na carreira dele, né? Agora, o Flamengo, além de reforçar a marcação no meio com Everton, ele está preparado para atacar as costas da linha defensiva do Cruzeiro, que vai subir.
2: E a bola vem pro João Jesus. Tocou mal de cabeça. Carrascal chega para cortar João Costa. Toca na bola. É canhoto. Vai tentar na frente, corta. Emerson Royal, sai o Flamengo tocando bola. 35, 2-1 Flamengo no agregado. 3-2 Flamengo. Jonathan Jesus brigou no meio para ganhar, na sequência perdeu. A bola enfiada na grande área. Vem para a marcação ali, Fagner. E a bola com o Samuel. Samuel Lino tocou na frente. O jogador queria passar dentro do outro aí, não dá. E a bola vai sobrar com o Lúcio Rodrigues. Vem João Costa trabalhando, tocando na frente. Arrui vem pro lance. Matheus Pereira, vai que eu tô te vendo. Carregou o Matheus Pereira na ponta esquerda. Inverteu pra direita. Chega pra cortar Samuel Lino. E a bola cai no meio. Everton Araújo procurou Samuel. Vem Fabrício, toca de cabeça, bola pra fora. 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Errando o Cruzeiro, volta o Flamengo, hein? Bola pra direita, dominou, trabalhou, tentou, arrogada, paquetada e fora da área, no ângulo, ela subiu. 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E atenção, torcedor do Brasil, Itatiaia marca pra você, 37, etapa final de jogo. Placar da Libertadores, jogo da volta. Oitava de final, 2 para o Flamengo, 1 para o Cruzeiro.
5: Sul-Americana, 0-0 Santa Fé e River Plate, jogo de ida, 2-1 para o City Torque contra o Tigre, 3-1 no agregado, equipe uruguaia vai se classificando.
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2: Com emoção. e muita emoção quando a bola
3: renda
2: ali. Ela é recuada pro Otávio, o Otávio joga pra fora. Daqui a pouco a renda, porque vem, né? Flamengo, vem, pode ser agora, Wellington.
3: 8.117.578,50 8.117.578,50 Público pagante 68.510 torcedores, 68.510 público total do Maracanã.
2: Olha a bola na direita, vem Flamengo com perigo. Royal domina, trabalhando bola, Cruzeiro volta para a marcação. 38 minutos. É o Flamengo que segura essa bola no campo de ataque. A bola vai chegar outra vez ali até o Rossi. Pode ser o público total.
3: 72.481,72.481 é o recorde do Maracanã nesta temporada, Piquitito.
2: A bola com o Otávio. Se demorar mais um pouco, vai dar escanteio. Aí, vai com a bola, vamos. Aí, sai, tocando na grande área. Ali, Jéssica. Perdeu. Bola ficou, Paquetá, a bola batida, mas é impressionante.
1: É brincadeira, Pico.
2: Todas as horas é a saída.
1: Agora tem o Lúcio, cara, quebra a bola lá, tá com o Bruno Henrique, tá com o Paquetá, pressão alta do Flamengo, ficou mais perigosa ainda. Quebra a bola no Lúcio, o Lúcio agora é grande, tem estatura, vai ganhar a bola. Pra que correr esse risco, cara?
2: 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Vamos lá, Pansi.
4: Bruno Rodrigues, ele vai entrar na vaga do Gerson, se eu não estiver equivocado é isso. Vamos só esperar o Andrés, o quarto árbitro levantar, isso mesmo, na vaga do Gerson. Gerson sai vaiado pelo torcedor do Flamengo, a gente sabe da história toda. Bruno Rodrigues entra aí, o BR9, só quero uma sua, como diz o Pique, hein? 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
2: É um novo Cruzeiro, né? Salva tu, Jorge, mesmo que treinou. Bola para Matheus Pereira. Solta a bola com o Jonathan. Para Matheus Pereira, vem pela meia esquerda. Trabalhou, bola para Lute. Toque errado. Volta o Flamengo. 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Cruzeiro briga no meio para perder mais uma. Bola vem. Toca a bola para a bola, procura Pulgar. Vem Carrascal dominando, tem que marcar, ele vai entrar na área, adiantou demais, aí o Otávio vem, dá um chutão para ataque, bola para o Caio Jorge, primeiro vem para cortar, Léo Pereira, e a bola vem com Varela, Varela domina, abre, Cruzeiro tenta chegar, aí primeiro vem, tocando na bola, procurando, o Gará abre para a direita. Royal estava passando, a bola com Everton Araújo, recua tudo. A bola do Léo Ortiz pro Léo Pereira. 41 minutos, é reta final de jogo. Cruzeiro tem pouco mais de 4 minutos para tentar chegar numa bola ao gol de empate.
1: Ah, com essa saída do Gerson, eu não tô de acordo, não. Eu acho que precisava desse cara no meio de campo ali, principalmente para municiar o Bruno Rodrigues. O Arroio já tá cansado, cara. Você não dá mais pra atividade intensa, pique. Eu achei que o Arthur Jorge não foi bem nessa mudança, viu, pique?
2: E a bola aqui na intermediária do Cruzeiro com o Matheus Pereira. Pro Jonathan Jesus. 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Vamos lá, Cruzeiro. 41 minutos, vai passando. Torcedor do Cruzeiro ainda acredita. E a gente também com fé. Bola vem aqui. João Costa dominou. Na esquerda, procurava o companheiro, domina, Lúcio, quem sabe o empate, rolou, Caio Jorge vem, limpa o primeiro, abre para Matheus Pereira, vem pela meia direita, solta a bola, vem pro Arroio, dominou pro Matheus Pereira, outra vez Arroio, vai, entrou na área, vai garoto, rolou, pra direita, Fagner cruzou, zagueiro tirou, Pansi.
4: Foi o Fagner, tava ali sendo vigiado pelo Varela, a bola bateu no jogador do Flamengo, pensei que o Fagner fosse bater o escanteio, deixou pro Matheus Pereira, é o Cruzeiro todo na área do Flamengo para buscar esse empate, pique.
2: Quebra a direita, Matheus Pereira, conversa com ela, faz um carinho nela, vê se ela fica na rede, pé canhudo, bateu, a chance é pelo alto, quer pra subir, Fabrício Bruno, cabeçou, vem cá, joga, a sobra, bola batida, salva Royal, bola voltou, outra vez o Arroz, não. Tem que dominar a bola, pegou a bola, jogou longe do gol, Paz.
4: É porque, ô Piquetito, quer resolver, né? Mas aí o Matheus Pereira tava do lado para tentar um toque, um passe. Flamengo tá vencendo 2-1, informando Vale, Essencial IV, emoção do esporte.
2: 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E a bola para fora ali é tudo que o Flamengo está querendo. 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Flamengo tenta. Bola aberta na direita. Jonathan chegou primeiro.
4: Agora sai em tiro de meta.
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4: Olha o Fabrício Bruno. Deu sorte que bateu no Bruno Henrique. Vai voltar para Romero. Perdeu.
2: Aí Flamengo vem. A chance. Dominou Bruno Henrique. Entrou na área. O toque. Otávio pegou o Wellington. Mano.
3: Na hora. Na bobeira do Romero. Olha o Cruzeiro.
2: Matheus Pereira pro Caio Jorge. Tira a defesa. É lá e cá agora, jogador do Flamengo tá caído. E a bola para a direita, vem Carrascal dominando, passa Lucas Paquetá. Bola com Emerson. Royal aperta a marcação para ganhar, ganhou o Cruzeiro. E a bola para fora, remesso, favoreceu o Flamengo. 44. Torcedor do Flamengo, solta de vez o grito de Mengo, Mengo, Mengo. 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Bola para fora, tiro de meta. 45. Primeiro tempo ele deu 2.
3: Vai subir a placa.
2: Vamos lá.
3: Vai subir meia dúzia, mais 6 minutos.
2: Dá tempo de empatar, hein? Matheus Pereira acelera, Lúcio Rodrigues dominando.
4: Girando na bola boa.
2: Capricha, toca na frente, Arroz escapou no primeiro e já perdeu.
4: Flamengo vem pro campo de ataque, vai tentar, Bruno Henrique perdeu. Vamos lá, Cruzeiro aproveitando.
2: Arroz trabalhando, houve falta nele do Royal. A bola para João Costa, Lúcio Rodrigues. Ele recebeu, dominou, tem BR9 também. A bola vem trabalhada, Arroz dominou pela esquerda para Matheus Pereira na frente. Limpou a batida. Tinha ali o Caio Jorge, ele bateu. Defesa em 2 tempos. Tava correndo ali o Lute, hein, Pansi?
4: Ele bateu de fora da área para tentar pegar o Rossi, mas estava firme, né? Para fazer a catada. O goleiro do Flamengo tá vencendo 2-1.
2: Lançamento vem Samuel Lino. Minha ponta esquerda, Flamengo vem. 46, joga até 51. Lateral para o Cruzeiro. Tem que jogar tudo agora. Agora é o seguinte. É ir pra cima. Você toma o terceiro, tudo bem, mas tentar buscar um empate. É isso.
4: Bola para Matheus Pereira na sua intermediária.
2: Vai voltar a bola, volta a bola. Entrega para Jonathan, vamos. Vamos, Cruzeiro, na fé, paixão e fé. 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A bola com Fabrício Bruno para Matheus Pereira. É com você, Matheus. Domina, toca na frente. Vem o Lúcio. Carregou, dominou. Clareou para a batida. A chance. Recebeu, dominou. Não costa para o Matheus Pereira. Bateu. Pegou embaixo da bola. Ela subiu. Vai longe do gol.
4: Recebendo o passe do João Costa. O Matheus Pereira. Era para ajeitar, para pôr um ângulo. Pegou muito embaixo da bola, muito embaixo da bola. E ela voa, voa longe do gol do Rossi. Tá vencendo o Flamengo 2-1. 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
2: 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Rossi bateu o tiro de meta. Vem o Jonathan brigando. Protegendo, perdeu, recupera, perde novamente. Recupera, perde, perde, ganha. E a falta, hein? Falta para o Cruzeiro cobrar. É isso. Matheus Pereira toca na frente. O Fagner
3: amarelo.
2: Oi, pra quem?
3: Bruno Henrique, que segurou ali o Matheus Pereira. Olha o Cruzeiro.
2: Vamos lá, pra buscar empate. Lúcio Rodrigues dominou, clareou. Vai procurar aqui. Dominando, Arroi, vai pra dentro dele, pra dentro do Varela. Fez na vinda, cruza. Agora bateu no Flamenguista, escanteio. Agora tem que ir todo mundo lá pra dentro da grande área, pra tentar um empate. Enquanto a vida, a esperança. Vem pra cobrança, Matheus Pereira, 48. Quem sabe o empate? Paixão e fé, Cruzeiro, 2-1 Flamengo. Quem sabe agora o empate? Escanteio do Matheus Pereira. Tira Léo Pereira. Vai sobrar a bola. Toque errado por ali o João Costa. Agora tem que dominar. Domina e abre. Para entrada na área. Sobe a defesa flamenguista com Léo Ortiz. Vem pro Romero. Vacilou. Perdeu. Bruno Henrique solta a bola. Carrascal vem. Vai ser expulso, hein? Houve uma falta. Quem tava ali era o Jorge. Não, amarelo.
3: Léo Costa, né?
2: Oi, pois não.
3: Não Costa, a distância parece. Vamos confirmar o cartão amarelo já.
2: Juntos.
3: Evitou ali uma descida do Flamengo, 2-1 Fla.
2: João Costa. Foi o João, né? 49, mais 2 minutos, tem o Cruzeiro. Para tentar o gol de empate, levar para os pênaltis. E o Flamengo se segurar e se classificar. Brigando o João Costa, toca na bola lateral para o Flamengo. 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Para aquilo que foi o primeiro tempo, segundo tempo, foi jogo, né? O que foi o vexame do Cruzeiro no primeiro tempo, segundo tempo até aqui, lutou. Ainda tem jogo. 49. Outra vez a bola para o Flamengo, prendendo lá no campo de ataque. Lateral que vem Emerson Real para a cobrança. Torcedor do Flamengo faz a festa. Bola errada do Flamengo. É tiro de meta. Agora mandar essa bola para frente. 50 minutos, menos de um. Vamos, Cruzeiro. Vamos. E agora vem com o Fabrício Bruno. Aí já demorou para soltar a bola. Pega para Matheus Pereira. Na sua intermediária. Escapa, leva a falta. Vai bater isso. Aí o Luiz fala que é lá atrás. Agora bateu. Pro Fagner. Voltou. Matheus Pereira. Fagner. 50 minutos e meio, 30 segundos. Quem sabe na última bola. Jonathan Jesus acelera. Procura na esquerda. João Costa. Escapa na marcação no primeiro. Zagueiro tira a falta, hein? Aí o João Costa vem. Se estranham os jogadores. Hein, Pansy?
4: Ele não gostou da chegada mais firme do flamenguista. E aí o clima fica mais pesado, fica mais tenso. Vamos ver o que é que vai dar o juizão.
1: Sabe por que que ele não gostou, pô? Porque ele sofreu a falta e o juiz não deu. Aquela bola era falta.
2: 51, hein? Jogador do Flamengo cair na falta para o Cruzeiro, é isso ou lateral?
4: Arremesso, Cruzeiro.
2: João Costa vem pro lance, perdeu, vai acabar, hein? Tira Royal, bola pra frente. Juiz apita pela última vez. Flamengo vence o Cruzeiro 2-1. No agregado 3-2. Cruzeiro está eliminado da Copa Libertadores da América. O Flamengo se classifica para a sequência. Termina o sonho do tricampeonato da Libertadores da América. Festa é rubro-negra. É isso. Um primeiro tempo vexatório, um segundo tempo digno de um grande time como o Cruzeiro. Chegou a empatar o jogo depois de perder por 1-0, teve chance de fazer o 2-1. E aí? qualidade do Flamengo, que chegou a desempatar o jogo e levou a vantagem até o final, quando apitou pela última vez Gustavo Terreira do Uruguai. Final de jogo, eliminado o Cruzeiro. João Vitor Cirilo está de volta.
5: Vamos lá, Piquitito, direto pro pós-jogo 7 Cabete.

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2: Direto com destaque no Maracanã, Emerson Pancieri, Cruzeiro fica pelo caminho, Pancieri.
3: Pra passar o ambiente, né? O Cirilo não poderia ser diferente, né? O que dá pra ver é um olhar de muita tristeza dos jogadores do Cruzeiro. Tô vendo ali o Lúcio, o Arroio, o Lucas Silva. Torcedor do Cruzeiro que tá aqui, aplaude, né? O torcedor que tá aqui, fez festa, aplaude, né? A equipe que teve a oportunidade ali no início do segundo tempo de construir mais gols, de buscar o resultado, mas é um clima, assim, de abatimento dos jogadores do Cruzeiro. E vejo o Lucas Silva, que é um capitão, que tava no banco, também ali com a rapaziada, levanta a cabeça, tem o próprio Flamengo, né? No sábado, na sequência do Campeonato Brasileiro, é óbvio, né? E a festa do outro lado da equipe do Flamengo, com a torcida do Flamengo, mas é o abatimento geral do Cruzeiro, como não seria diferente, né, Cirilo?
2: Pois é, Pancieri. Edu Panzi, seu primeiro comentário aqui no pós-jogo da Itatiaia.
4: Ô, Cirilo, um jogo como esse de Libertadores, você ir ao Maracanã e encarar o atual campeão da Libertadores em 90 minutos, você não pode jogar apenas 45. O Cruzeiro pagou caro por jogar apenas metade do jogo. O Cruzeiro foi amassado pelo Flamengo na primeira etapa, com muita dificuldade de jogar pressionado na saída de bola. Não achou o Pedro, que atuou vários momentos como um camisa 10, baixando para receber essa bola. Não achou o Jorginho, o Arrascaeta, que muitas vezes chegava como um 9. Não conseguia sair jogando, aliás, explorou mal as costas do Plata, do Lino. Poderia ter explorado melhor com os pontas, com os laterais, com o Rojas. O Cruzeiro não soube jogar e não teve postura de time de Libertadores no primeiro tempo. No segundo tempo, muito equilíbrio. Só que o Flamengo já vencia por 1-0. E aí, no segundo tempo, o Cruzeiro volta melhor, quase empata o jogo, quase vira o jogo, faz o gol e, no seu melhor momento da partida, acaba sofrendo o segundo gol do Flamengo, porque é o Flamengo, cara. E contra o Flamengo, você tem que jogar o tempo inteiro, não apenas metade de um jogo de Libertadores. E eu repito, o Cruzeiro pagou caro. O equilíbrio que nós vimos no segundo tempo e no Mineirão nos 90 minutos era o equilíbrio que nós esperávamos desse jogo. E o Cruzeiro, que só jogou um tempo, acabou eliminado da Copa Libertadores. E não transforme em crise algo que não é crise. O Cruzeiro foi eliminado da Libertadores pelo atual campeão da Libertadores e pelo maior clube do continente, com o maior investimento do continente. A vida do Cruzeiro em 2026 segue no Campeonato Brasileiro, na Copa do Brasil, vem pela frente um grande clássico. O Cruzeiro, sim, vive um grande momento na temporada. Apenas, entre aspas, não entrou em campo no primeiro tempo. E eu repito, pagou caro por isso na Libertadores.
2: Fabrício, seu primeiro comentário no pós-jogo da Itatiaia.
5: É, num jogo desse nível, dois candidatos ao título, têm jogado muito bem, chegaram aqui tudo em aberto, fizeram uma excelente partida no primeiro jogo, não pode fazer dois tempos assim tão distintos, né? Eu acho que o Cruzeiro entrou com a estratégia errada, respeitando muito o Flamengo, meu irmão, e não tem que ser assim. Eu acho que o Flamengo ficou muito à vontade no primeiro tempo. Depois que o Cruzeiro sofreu o gol, o Cruzeiro começou a jogar, apareceu mais, errou na estratégia também de induzir o Flamengo a vir por dentro, só que os seus melhores jogadores estão no meio de campo: Pulgar, Jorginho, Arrascaeta. Quanto que teriam que ter induzido o Flamengo a sair pelas laterais, que são os seus jogadores com menos qualidade técnica, são mais fracos tecnicamente até do que o próprio goleiro. Então errou nessa estratégia, mas o Cruzeiro voltou e fez um segundo tempo maravilhoso, digno de Cruzeiro da Libertadores. Eu acho que fica de exemplo, fica de aprendizado, Não é de um ano pro outro que se constrói um elenco para jogar Libertadores. Raramente acontece um time que não tá acostumado a jogar essa competição. Chegue aí, acontece uma cagada de ser campeão. Aos trancos e barrancos, vai nos pênaltis, aí ganha. Mas geralmente não é assim. Geralmente é ano após ano, construindo elencos. O Flamengo, quando começa a trocar suas peças, é apelação, irmão. Vem Paquetá, 300 milhões. Vem Carrascal, outro não sei mais quanto. Cara, é impressionante. Bruno Henrique, vem Varela. Tudo jogador de seleção, cara. Então, é isso. É manter esse aprendizado. Saber que esse segundo tempo ficar de exemplo. Isso sim é Libertadores. Isso é espírito de quem quer ganhar. Essa competição é muito, tem que ser muito cascudo. E os times vão criando casca assim. Foi assim com o Cruzeiro, foi assim em outras épocas. Foi com o Palmeiras, foi o Flamengo, tá aí assim por esses últimos anos. Foi enriquecendo o elenco. E o Cruzeiro tá no caminho. Tem excelente treinador, vai aprendendo também, vai conhecendo melhor os seus jogadores. Os jogadores a mesma coisa, vão aprendendo o que é jogar essa competição. E o elenco vai encorpando. Isso é Libertadores, é aprendizado. Agora fica mais cascudo. Pega também pra fazer em outros jogos, né? Outras competições. Mas ó, segundo tempo, sim, se jogadores aí representaram a torcida, representaram a camisa que estão vestindo, não deu, infelizmente. Mas fica o aprendizado, Cirilo.
2: É isso, Fabrício. CSN anuncia o melhor em campo. Quem foi, Panzi?
4: Ô, Cirilo, do Cruzeiro, pra mim foi o Romero, né? Mas pra mim o melhor do jogo foi o Pedro. É, poucos toques na bola, jogou de 10, jogou de 9, deu uma aula no pivô, nos dois gols, duas assistências, Pedro.
2: Pedro, voto do Edu, Fabrício.
5: Ah, o meu voto vai ser no todo esse exemplo que eu falei que fica de aprendizado. Fica a raça aí, ó. Fica o espírito do Romero que lutou o segundo tempo e que fez um golaço. Entendeu? Acreditou. Era o que o Cruzeiro precisava ter acreditado desde o início. Que era possível, que era capaz. Meu voto é no Romero.
2: Romero, voto do Fabrício. Pancieri tá se deslocando pra entrevista. Mandou voto aqui no Arrascaeta. Wellington Campos, seu voto.
6: Eu vou votar no Pedro. Ele foi perfeito, muito bem colocado aí pelo Panz e bem lembrado também pelo Fabrício do Romero, mas deu Flamengo, né? Agora, me permita, você não pediu o meu comentário, mas só para concordar em número e gênero com o Fabrício e com o Panz, não tem nada derrubado, não tem crise, não tem nada, tá numa crescente, me desculpe, mas eu precisava falar isso aí, meu ídolo.
2: Não, tamo junto, Wellington, inclusive já quero o destaque do Flamengo também com o Wellington Campos. Aliás, vamos ouvir daqui a pouquinho Arthur Jorge e também vamos ouvir Leonardo Jardim no pós-jogo da Itatiaia. Seu voto, Piquitito.
7: Meu voto vai para Lucas Romero.
2: O Romero, o voto do Piquitito, tem dois votos no Pedro, dois no Romero, um no Arrascaeta, vou desempatar, vou votar no Pedro, diferente no jogo hoje, né? Duas assistências, incrível como é um grande facilitador o Pedro, né? Que grande jogador, é o melhor em campo no pós-jogo da Itatiaia, é melhor em campo CSN. 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Wellington Campos, seu destaque pelo Flamengo classificado, Wellington.
6: O Flamengo agora tem o Cruzeiro de novo, né? Pelo campeonato brasileiro e vai esperar na terça-feira, dia 25, quem ele vai pegar nas quartas de final. O Independiente Del Valle do Equador ganhou fora de casa do Tolima da Colômbia por 1-0, vai definir em casa a classificação ou não. O Flamengo também está brigando pelo campeonato nacional a 3 pontos do Palmeiras e com um jogo a menos do primeiro turno da quarta rodada com a equipe do Mirassol. Meu ídolo.
2: Valeu, Wellington Campos. Pós-jogo da Itatiaia. Torcedor, a partir de agora o WhatsApp liberado para você participar. Código de área 31, pode mandar sua opinião. 996519657 em áudio, quero te ouvir. 996519657. Fala seu nome, fala de onde você nos acompanha e participe com a gente do pós-jogo da Itatiaia. 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Piquitito, sua opinião aqui no pós-jogo da Itatiaia.
7: Jogo grande, em que no primeiro tempo grande foi o Flamengo, mas na etapa final o Cruzeiro voltou a ser o Cruzeiro. Teve com 2 minutos a chance, a bola foi tirada pelo Jorginho. Eu tava vendo uma fotografia agora. Eu sou das antigas, né? Falei fotografia. Poderia falar retrato, né? Mas aqui, foi isso aqui, ó. Foi um fio de cabelo que essa bola não entrou. Impressionante. Impressionante. E aí depois o Romero faz um golaço, né? Uma batida seca do lado de fora do pé, golaço. Aí o Cruzeiro volta pro jogo, teve chance com o Caio Jorge 2 vezes, mas o Flamengo é o Flamengo, vem tocando bola, Carrascal aí, Paquetá, a bola chega no Samuel Lino, corta o zagueiro, deixa no chão e bate por baixo do Otávio para fazer o 2-1 e ali sacramenta a vitória rubro-negra. Segue o atual campeão. O sonho do Cruzeiro terminou, de um tricampeonato da Copa Libertadores. Pelo que o Cruzeiro termina o segundo tempo, foi aplaudido pelo torcedor. Mais de 3.000 que vieram aqui, cantaram o tempo todo. E agora é Brasileirão e Copa do Brasil no clássico. Não dá tempo para respirar. Sábado, pelo Brasileirão, tem esse mesmo Flamengo e o Cruzeiro que quer chegar mais à frente, colar no G4. E o Flamengo, que segue na Libertadores, no Brasileiro, vai para cima do Cruzeiro, que pode colar de vez no Palmeiras, depois que o Palmeiras deixou o Flamengo chegar, quando perde aqui mesmo no Maracanã, o Palmeiras derrotado pelo Fluminense. É isso. Libertadores é a traiçoeira. Para chegar à glória eterna, tem que doar coração, alma, sangue, mas morder grama, centímetro por centímetro. E acabou faltando um pouco mais do Cruzeiro, ou muito mais do Cruzeiro, quando começou o jogo aqui no Maracanã. Não é terra arrasada. O elenco é bom. O elenco tem muito mais para crescer. E duas competições em que o Cruzeiro vai brigar no Brasileiro por uma vaga direta à Copa Libertadores, essa mesma que ele se despede hoje, e na Copa do Brasil num clássico em que já na terça-feira mede forças no Mineirão e o torcedor tem que lotar o estádio para fazer uma vitória sobre o arquirrival e levar vantagem para o jogo de volta.
2: Valeu, Piquitito, as obras de alargamento do viaduto do Novo Anel com Via Expressa seguem avançando. 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Daqui a pouquinho vão ouvir o Arthur Jorge, Zona Mista, atletas vão falar também e você, torcedor, siga mandando o seu áudio pelo 996519657. Edu, agora com um pouco mais de tempo para desenvolver mais a sua reflexão sobre o jogo, para ouvir mais do Fabrício também. É basicamente impossível ou algo muito perto disso sobreviver a um jogo contra o Flamengo no Maracanã, não jogando por 40 minutos, né, Edu?
4: É, e foi, né? Não sobreviveu, o Cruzeiro não conseguiu, aliás, tomou o segundo gol no seu melhor momento da partida, mas aí a gente conversa e fala de equilíbrio, né? De forças que se igualam. O segundo tempo foi bastante equilibrado, um jogo bem jogado do Cruzeiro, do Flamengo também. Agora, o que a gente viu no primeiro tempo não pode se repetir, né, cara? Não pode se repetir na Copa do Brasil, não pode se repetir no Campeonato Brasileiro e não poderia ter acontecido num jogo de mata-mata de Libertadores, no Maracanã contra o atual campeão, né? Contra o melhor time, o de maior investimento. Cruzeiro não entendeu o jogo, não soube jogar com a proposta que o Flamengo levou a campo, não entendeu que o Pedro, o camisa 9 no primeiro tempo, jogou quase que como um 10, não entendeu que o Arrascaeta, o 10 do Flamengo no primeiro tempo, se posicionou várias vezes como um 9, não entendeu que a pressão na saída de bola do Cruzeiro, feita pelo Flamengo, poderia ter sua saída nas costas dos pontas, principalmente do Plata, com o Rojas. Cruzeiro não entendeu. Muito espaço entre as linhas, principalmente para o Jorginho, e muita liberdade para os zagueiros acharem esse entrelinhas do Cruzeiro. Então, por isso que o Flamengo deitou e rolou na primeira etapa. E ainda assim o Cruzeiro teve mais sorte do que juízo. Porque das 15 finalizações do Flamengo, pelo menos 5 claras, nas que o Otávio não trabalhou e não fez boas defesas, o Flamengo desperdiçou, e o Flamengo não é disso. Porque tem jogadores especiais que precisam às vezes de uma chance para matar o jogo, para fazer o gol. Então, a eliminação do Cruzeiro tem muito dos primeiros 47, 48 minutos do Maracanã. A gente teve um jogo do Mineirão muito equilibrado, em que o empate foi justo e se qualquer um dos dois vencesse, não seria nenhum absurdo. E a gente teve o jogo do Maracanã, que é dividido em duas etapas em relação ao equilíbrio. Um primeiro tempo em que só o Flamengo jogou e o Cruzeiro não achou. Até deu uma equilibrada depois do gol do Flamengo aos 34 minutos. Eu acho que tem muito mais do Flamengo ter baixado um pouco a intensidade e ter respirado. E um segundo tempo que foi o jogo que a gente imaginava ser 90 minutos. E acabou não sendo. O segundo tempo foi 1-1. Em que o Cruzeiro teve bola tirada em cima da linha, em que o Rossi fez defesa, em que o Cruzeiro desperdiçou sua chance. Já o Flamengo marcou a sua e também perdeu seus gols no segundo tempo. Passou o time que jogou os 90 minutos. Ficou pelo caminho o time que jogou 50.
2: Fabrício, fica de novo, né? A reflexão quanto a esse tempo de jogo que o Cruzeiro não teve na partida de hoje. O que que você analisa, Fabrício? Claro, além dessa história que a gente está falando da postura, do tempo que o Cruzeiro acabou não jogando na etapa inicial contra o Flamengo, o que poderia ser feito de diferente para um resultado melhor para o Cruzeiro essa noite aí no Maracanã, Fabrício?
8: Ah, primeiro, lógico, ter entrado com a postura diferente. Eu acho que não entrar naquela loucura como foi o
6: FIFA,
8: o primeiro jogo no Mineirão. Acho que o Cruzeiro não quis repetir aquela intensidade, aquela maluquice, sabe? Mas lá estavam com jogadores que não tinha muito essa característica.
2: Vamos restabelecer o contato com o Maracanã. Instantes, vou ouvir mais o Fabrício também.
8: Oi.
2: Opa, quem tá chamando? Vamos lá, Fabrício.
8: Então, e aí...
2: Já a gente ouve, daqui a pouquinho a gente volta com o Fabrício no Maracanã. Torcedor vai participando com a gente também pelo YouTube, pelo Itatiaia Oficial, pelo Itatiaia Esporte. Deixa eu passar aqui resultados finais e também como é que já tá desenhado a sequência do mata-mata das competições Conmebol. Terminaram, né? Dois confrontos aí de Sul-Americana. Primeiro jogo entre Santa Fé e River Plate na Colômbia, terminou empatado por 0-0. Jogo da volta semana que vem, na quarta-feira, 9:30, no Monumental de Nunes, vai ser o último jogo da fase oitavas final da Sul-Americana. Terminou vitória do Montevideo City Torque, 2-1 contra o Tigre da Argentina. 3-1 no agregado, o Montevideo City Torque avança, provavelmente para pegar o Cienciano, que meteu 6-1 contra o Botafogo no primeiro jogo, e vai fazer a volta amanhã no estádio Nilton Santos, no Rio de Janeiro. Se Botafogo virar, será algo mais histórico do que o 6-1 do Cienciano na última semana. Já temos na Sul-Americana um confronto definido, São Paulo e Boca Juniors. Ontem o São Paulo fez 3-1 contra o Bolívar e o Boca Juniors fez 4-0 contra o Recoleta. 7-1 no agregado para o Boca Juniors e 4-2 para o São Paulo contra o Bolívar no agregado. São Paulo e Boca Juniors vão se enfrentar na sequência. Amanhã também tem outras definições importantes, além do Botafogo que eu citei. Se for Arthur Jorge, pode chamar no ar, é quem te escuta, tá, gente? 7 horas da noite tem Olímpia e Vasco da Gama. quem passar desse confronto, primeiro foi 0-0, quem passar desse confronto vai pegar o melhor de River Plate ou Santa Fé. Amanhã 7 horas tem também Macará e Santos. Quem passar desse duelo pega a equipe do Atlético que eliminou o Bragantino. Primeiro jogo foi 2-1 para a equipe do Santos. Vamos ouvir Arthur Jorge aqui na Itatiaia. Já o Arthur Jorge, já começou a entrevista coletiva, vamos subir o som daqui a pouquinho também. Copa Libertadores da América, o Palmeiras fez 1-0 contra a equipe do Cerro Porteño, 2-1 no agregado, o Palmeiras está classificado e aguarda amanhã LDU ou Mirassol. O jogo vai ser às 7 horas da noite, primeiro jogo terminou empatado por 1-1. O Platense eliminou o Coquimbo Unido, empatou por 0-0 o jogo de hoje, empatou a ida por 1-1, 7-6 no agregado, o Platense avança para pegar o Fluminense e o Flamengo avança e aguarda Independiente Del Valle ou Tolima. Será aí o próximo adversário do Flamengo, vencedor desse Del Valle ou Tolima. Primeiro jogo, aliás, desculpa, é exatamente Del Valle ou Tolima. Primeiro jogo foi 1-0 pro Del Valle, disputado ontem. Já temos entrevista coletiva? Daqui a pouquinho a gente vai registrar então. Já o Fabrício também para conversar com a gente, para trazer mais detalhes direto do Maracanã. Sim. Boa, Fabrício. Fabrício está de volta, então pode concluir o que você estava dizendo, guerreiro.
8: Não, a estratégia é assim, pô, se pra você ganhar do Flamengo no Maracanã em Libertadores, você tem que fazer praticamente uma partida perfeita, né? Só que o Cruzeiro, eu acho que entrou, o espírito entrou errado também. Eu acho que, Fabrício, sabe, esse espírito de Libertadores, aguerrido, guerreiro, assim como foi o segundo tempo, não foi no primeiro. Não foi no primeiro.
2: Fabrício, vamos lá, vamos ouvir o Arthur Jorge, vamos subir o som.
9: Algumas oportunidades depois do gol de ainda. Criar, mas como disse, acabamos por, no nosso melhor momento, sofrer um segundo gol que acabou por pôr mais confortável o Flamengo e tirar-nos a nós da zona de conforto e obrigar-nos atrás do resultado novamente.
10: Arthur, aqui, Rafa Nobre, já
2: Vamos restabelecer o contato de áudio do Maracanã. Daqui a pouquinho a gente vai trazer a sequência do Arthur Jorge. Agora sim, vamos lá.
10: Problemas, né, e dificuldades, como pode acontecer para a sequência da temporada. Como transformar uma derrota dessa como motivação para o clássico que vem aí, para a sequência do Campeonato Brasileiro, inclusive brigando ainda pelo G4?
9: Não, nós sabermos e sermos equilibrados. Não ficarmos eufóricos quando ganhamos, nem depressivos quando perdemos. Temos que perceber que isto faz parte do jogo. Hoje tínhamos aqui dois resultados possíveis. Temos, obviamente, que tirar o melhor que se possa tirar deste jogo para podermos dar continuidade ao nosso trabalho. Portanto, isto é um jogo, é de facto uma eliminatória, é uma competição que fica para trás para nós, mas temos ainda muito trabalho, muita coisa pela frente, quer de campeonato, quer de Copa do Brasil, e, portanto, todos nós sabemos que estes momentos fazem parte daquilo que é uma temporada e uma longa temporada como nós temos aqui no Brasil.
11: Arthur, aqui na frente, PSL Itatiaia, eu só queria que você retomasse essa parte do primeiro tempo. O quanto pesa numa partida dessa grandiosidade, o fato do Cruzeiro ter feito esse primeiro tempo que não é o que a gente conhece, o que a gente vê, que não acontece com o Cruzeiro? Obrigado, boa noite.
9: Voltar à primeira metade é dizer e tentar de uma vez por todas explicar ou tentar explicar aquilo que, quando nós temos uma equipa que acaba por ter distâncias longas, os seus setores e os seus jogadores acabamos por ficar mais vulneráveis porque permitimos espaços que uma equipa como o Flamengo sabe aproveitar, porque tem qualidade individual muito grande para o fazer, e acaba por criar alguma frustração em quem está sem bola. Ou seja, passamos muito tempo da primeira metade sem bola, a tentar recuperá-la, e que quando a recuperávamos, talvez até pelo desgaste tão precipitados. Mas é o que eu digo, são 90 minutos em que muito difícil de corrigir no momento imediato, ou seja, é em momento real, porque é difícil dentro daquilo que é o próprio ambiente, mas procuramos corrigir, corrigimos e demos uma segunda parte melhor, mais próxima e real daquilo que é o valor deste Cruzeiro. Obviamente que temos que ter e poder ter 90 minutos mais consistentes para que de facto possamos estar mais próximo do resultado que queremos, e o resultado que queremos é sempre e em qualquer competição ou partida ganhar.
12: Arthur, aqui, boa noite, Dani. Arthur, quanto coloca no seu time ou afeta no desempenho de alguns jovens, principalmente em setores decisivos?
2: Estão ouvindo o Arthur Jorge direto do Maracanã, mas o Panzi, vamos lá, de fato, o aprendizado, a reflexão para a sequência, e você estava dizendo justamente de uma temporada positiva que o Cruzeiro vinha fazendo até aqui, sem perder fora de casa desde abril. Enfim, como é que você encara de fato essa reflexão necessária, mas sem mudança de rota, Edu?
4: Sem mudança de rota.
2: E você estava dizendo justamente de uma temporada positiva que o Cruzeiro vinha fazendo até aqui, sem perder fora de casa desde abril. Enfim, como é que você encara de fato?

0: o espaço que os zagueiros tiveram para jogar, que Jorginho e Arrascaeta tiveram entre linhas, que o Pedro teve para baixar como um 10, que o Arrascaeta teve para atacar como um 9. Foi muito fácil o primeiro tempo. E aí o Cruzeiro teve mais sorte do que juízo. Porque foi 1-0 a primeira etapa e poderia ter sido 2-3 sem nenhum exagero. E aí no segundo tempo a gente viu o que se esperava. Agora, no geral, no todo, a temporada do Cruzeiro do Arthur Jorge é uma temporada de recuperação, de bom futebol jogado. E Cirilo, o meu comentário logo depois do jogo, eu falei: não transforme a eliminação da Libertadores em crise. Pelo amor de Deus, o Cruzeiro foi eliminado pelo Flamengo. Era um confronto com tamanho de semifinal, de final, até de quartas de final, mas caiu nas oitavas. E um time que tá jogando um bom futebol ia ficar pelo caminho. Foi o Cruzeiro. Agora tem um Campeonato Brasileiro para tentar uma vaga na Libertadores via Brasileiro, e hoje ela é uma realidade, o Cruzeiro tá na briga, tá no páreo. E tem a Copa do Brasil, cara, que é outro mata-mata no maior clássico do estado, e que o Cruzeiro encare o clássico contra o Atlético como Copa. Que não repita a vergonha que foi o primeiro tempo hoje no Maracanã.
1: 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Aguardando sua mensagem, torcedor, em instantes vou registrar a galera pelo WhatsApp, código de área 31 996519657, 996519657. Você participa em áudio, fala seu nome, fala de onde você nos acompanha. Edu, o que teve de falta do Arthur Jorge, digamos assim, no jogo de hoje? O que ele se equivocou? O que você faria diferente? Estratégia foi de fato equivocada? Ou olhar de fato mais pro adversário?
0: Não, eu não acho que o problema tenha sido apenas do Arthur Jorge. Eu acho que o futebol é um esporte coletivo.
1: Não digo apenas, o que teve dele.
0: O Arthur Jorge, eu não vou dizer que leitura, né? Cara, o Arthur, eu não gosto de falar de problema de leitura de treinador, porque sou a prepotência. O Arthur Jorge, ele sabe muito mais de futebol do que eu. Mas no primeiro tempo, o Cruzeiro poderia ter explorado melhor as costas dos pontas do Flamengo, principalmente do Plata. O Cruzeiro poderia ter pressionado melhor a saída de bola do Flamengo. Agora, desde quando isso é problema do treinador, né, Cirilo? Pode ter sido um problema dentro de campo dos atletas, e eu acredito que foi isso. Numa tentativa de correção de rota na parada para reidratação que não deu certo. E aos 34 minutos o Flamengo acabou marcando seu gol. Aliás, foram dois gols parecidíssimos do Flamengo, né? Com a bola chegando ao Pedro e ele com um toque achando o finalizador para fazer o gol. Então são erros que, para mim, hoje a responsabilidade maior é de quem estava dentro de campo, dentro das quatro linhas, dos atletas, menos do treinador.
1: 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Ô Fabrício, você faria algo diferente na estratégia para o jogo de hoje, guerreiro?
2: Como eu falei antes, eu mudaria a estratégia eu deixaria os alas saírem com a bola, o Ayrton Lucas e o Royal. E aí você induz eles a saírem com a bola, jogando pra lateral, você fecha o meio. Ele fica com menos opção, né? São jogadores menos técnicos da equipe do Flamengo. E hoje eles foram muito bem marcados a saída de bola, mas... E aí ferrou todo o resto. Porque aí Matheus Pereira tinha que saltar muitas vezes no pressionar os zagueiros. Já se viu no Mineirão que não adianta você tentar marcar o Flamengo na pressão. Eles têm muita qualidade na saída. E aí o que acontecia? Saltava e aí aquele efeito dominó. Saltou, aí Jorginho já recebia a bola nas costas. Aí todo mundo correndo atrás, tudo errado. Dá pra ver nitidamente aqui. Então, eu achei que essa estratégia também foi errada. Eu acho que eu optaria também. A gente veio falando a semana inteira e hoje comprovou mais uma vez que o Vidalba tá jogando melhor que o Rojas. Na minha opinião, tá dando mais segurança, tá até chegando num ataque melhor. Você fala, o que o Rojas fez hoje? Não fez nada, cara. Não fez nada. Outra coisa também que o Arthur Jorge fez hoje também no final, pô, tirar o Gerson. O Gerson comandando todas as jogadas ofensivas, o que ele trouxe? Ele tirou o Gerson, ele trouxe o Matheus Pereira pra fazer do Gerson, tirou o Matheus Pereira da onde ele poderia ser mais decisivo. Tava correndo, tava buscando o jogo e manteve o Arroyo em campo, sendo que o Bruno Henrique poderia ter

0: no lugar do Arroio, que o Arroio também não fez uma boa partida. Tentou fazer um gol ali do meio da rua. Acha que todo dia que sai aquele gol dele, sabe? Que fez lá no Mineirão, um baita gol. Mas é um menino que tem que manter mais regularidade, tem que melhorar mais. O resto eu acho que é isso, é aprendizado, é como tu falou. Eu acho que de repente é os jogadores mesmo terem o conhecimento que pra jogar uma Libertadores e não se pega. A Libertadores, ou seja, ela tem uma característica muito única, sabe? Não é jogando. Fazia quantos anos que o Cruzeiro não jogava uma Libertadores? Quantos anos que esses jogadores não jogam a Libertadores? Sabe, então é. Matheus Pereira, eu acho, nunca jogou uma Libertadores. Jogaram a Sul-Americana, mas não é a mesma coisa. E aí você pegar o Flamengo, né? Essa potência, como sabe jogar, mas ó, quantos anos tá jogando a Libertadores? É isso. Tudo serve de aprendizado, o time ficar mais cascudo, que sirva de exemplo aí para os próximos anos. E o Cruzeiro, como eu já falei, tá no caminho. E o caminho principalmente de fortalecer esse elenco, né? Porque você vê quando o Flamengo chama os caras da reserva, é brincadeira, cara. Aí mantém ou melhora. O Flamengo já é bom, mantém o nível de jogo ou melhora. Isso aí é tudo aprendizado, né? E aprendizado para jogador, que tem que entrar com mais disposição, entrega. Se não der, correu tudo, não deu para jogar 15 minutos do segundo tempo, tá morto, sai. Mas desde o início tem que ser na pegada. Serve para diretoria também ver, né? Que elenco se fortalece. Apesar que foi uma falta de sorte também do caramba do Cruzeiro, né? Se o Kupek tivesse hoje, eu estaria muito mais tranquilo, né? Mas aí acontece aquela fatalidade do menino machucar. Cruzeiro precisa dos beirada resolver. Hoje não teve. Que sobrou no Cruzeiro, no Flamengo, hoje o Cruzeiro não teve, né? Grandes jogadores e fazer individualidade. Até porque também eu acho que esses jogadores de ataque do Cruzeiro se preocuparam muito em defender, cara. O Wesley só correu pra trás, calma. Pô, calma, o Wesley, muitas vezes o Wesley tava marcando por dentro o Plata e aí o Rojas tava saltando no Royal. Sabe assim, cara? Ô, calma aí, gente. Vamos dar uma preocupaçãozinha também pro Flamengo. O que o Royal, a preocupação em marcar o Royal, o que o Royal ia fazer? O que o Ayrton Lucas ia fazer? Ele sente essa pressão de jogar no Maracanã aqui. O Ayrton Lucas foi tentar chutar uma bola e ele saiu na lateral. Então eu acho que o Cruzeiro errou nesses pontos, sabe? Não ter explorado pouco os dois alas, tanto na parte defensiva quanto na ofensiva, deixa ele jogar. E algumas outras coisas aí que servem de aprendizado, como eu falei antes, Lili.
1: Ô, Du, você tá de acordo com o Fabrício? Faltou os pontinhos hoje?
2: Ah, gente, desde o primeiro tempo que a gente tava falando sobre isso, né? Faltou muito dos pontas do Cruzeiro. Eu acho que talvez os moleques tenham sentido o jogo, cara. Sentido o tamanho da partida, o Maracanã, isso acontece.
0: Ô, Du.
2: Oi.
0: Só pra complementar, né? Eu também achei assim, eu não sei se é coisa do Arthur Jorge. Cara, essa insistência em sair jogando na construção é um risco. Mô, quebra essa bola, cara. Muitas vezes o Rojas espetava. Se você quebra a bola, o Otávio bate bem na bola, você já quebra esse sufoco e esse perigo. Hoje o Cruzeiro tava pedindo pra tomar gol de novo ali na construção. Saída perigosa, sabe? Aí é outra estratégia também, né? Que eu mudaria aqui, ó, assim, ó, gente, vocês têm duas, três opções, vocês escolhem dentro de campo. Não tá dando pra sair? Não insista. Hoje teve muita saída de bola errada, você dá confiança pro adversário, a torcida inflama e os jogadores se abatem. Muitas vezes isso dá uma baixada na moral do time, entendeu? Tô errando tanta saída de bola e o adversário toda hora te sufocando. Desculpa te cortar aí, Edu.
2: Imagina, Fabrição, e isso ficou nítido principalmente no primeiro tempo, quando foi o período que o Cruzeiro teve mais dificuldade na saída de bola. E eu falei aqui no comentário, né? Na primeira etapa tinha que ter explorado mais as costas dos pontas do Flamengo, principalmente a do Plata, com o Rojas. Nessa saída de bola ele sempre tava, ele poder, o próprio Otávio ou um dos volantes recebe essa bola, já liga no lateral nas costas do ponta. Não precisa só sair tocando. Cara, e no segundo tempo, que foi um período em que o jogo se equilibrou, principalmente quando o Flamengo tava ganhando por 2-1, o que o Rossi fez um monte de vezes? Quebrou bola. O Cruzeiro pressionava a saída, chegava no pé do goleiro do Flamengo, bola lá pra frente, pra quebrar pro Bruno Henrique, para quebrar pro Samuel Lino. Para que vai correr risco? E o Cruzeiro correu risco várias vezes. O Everton Araújo perdeu um gol feito num erro desse de saída de bola quando o jogo já tava 2-1. Ele ia fazer o 3-1 e ia matar o jogo. Então, em determinado momento, é bico para frente, como diria Fernando Sasso, né? Bola pro mato, que é jogo de campeonato. E o Cruzeiro não fez. Então, são lições que eu espero que o Cruzeiro tire e aprenda. De jogos assim, você lamenta, limpa a ferida e tira lições. Porque sabe por quê, Cirilo? Terça-feira que vem tem Cruzeiro e Atlético. Não dá tempo para lamentar e para ficar chorando uma semana, duas, não. Você lamenta hoje, amanhã trabalha, olha para frente, corrige erro, porque tem outro mata-mata gigante pela frente.
1: E fim de semana com a sequência do Cruzeiro, Campeonato Brasileiro, justamente contra esse adversário, né? Dessa vez do Mineirão, válido pela rodada 24 da Série A do Brasil, Cruzeiro e Flamengo sábado, 8:30 da noite. 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Odu, nessa história do que faltou, muita gente no chat perguntando sobre o Matheus Pereira, pedindo para falar sobre o Matheus Pereira. Faltou Matheus Pereira no jogo de hoje também?
2: Acho que faltou Matheus Pereira no confronto. Falei do Matheus Pereira no Mineirão, acho que foi muito em função do fator cartão, tava pendurado, receio de ficar de fora, mas hoje no Maracanã não teve, mas não teve o Matheus Pereira, não teve o Wesley, não teve Arroio, não teve Caio Jorge, não teve Gerson, não teve os laterais, não teve o time, né? O primeiro tempo não existiu. E no segundo tempo foi o que o Fabrício falou. Na metade o Arthur tira o Gerson. Eu até anotei, não entendi a saída do Gerson. E traz o Matheus Pereira para fazer uma saída próxima aos zagueiros, aos volantes, tira o Matheus Pereira de perto do gol. Fala quem chamou.
3: Foi o Pacieri. Só pra gente trazer uma informação aqui. Que o Pedro Lourenço, ele passou aqui na zona mista, enquanto a gente estava na entrevista coletiva, o nosso Lucas Barbosa estava aqui também para fazer esse registro. Então daqui a pouco vamos ter uma palavra importante do Pedro Lourenço. Pedro Lourenço, que há instantes atrás passou aqui na zona mista, e aí o Lucas Barbosa fez esse registro. Daqui a pouco vai ter então a palavra do presidente do Cruzeiro, obviamente já seguiu para voltar para Belo Horizonte, mas vai ter essa palavra. Estamos aqui já posicionados na zona mista, só para também posicionar a nossa equipe em relação ao que vem pela frente. Acho que os jogadores do Cruzeiro ainda não passaram, foi só o Pedrinho que passou, tá, Du?
1: Beleza, Pancieri, o Jardim tá falando, né? Vamos ouvir um pouquinho do técnico do Flamengo aqui no pós-jogo da Itatiaia.
4: Com certeza que eu estou muito feliz de termos qualificado a equipa. Não gostava que fosse o Cruzeiro que fosse eliminado, mas na vida é assim. O importante é que eles agora nas outras provas consigam os seus objetivos e nós o nosso caminho.
5: Boa noite, Jardim. Lucas Baier do Lance, parabéns pela classificação. A gente vem falando desde 2019, cada temporada que passa o Arrascaeta vive o seu melhor momento, né? E hoje ele marca um golaço, uma assistência importante também do Pedro, como disse o colega. Você acha que o Arrascaeta, ele vive hoje o prime dele pelo Flamengo, a melhor forma dele? Ano passado foi uma temporada artilheira, né? Com o Felipe Luiz aqui hoje com você, decisivo nessa Libertadores, no jogo de hoje. Você acha que o Flamengo tem esse privilégio de contar com um jogador como o Arrascaeta, o camisa 10 que faz muita falta no futebol brasileiro, enfim, no mundo inteiro? Você acha que ele vive o seu melhor momento no Flamengo?
4: Eu já vos disse isso algumas vezes, mas a seguir há pessoas que cortam um pouco daquilo que eu digo e depois metem outras. Eu acho que é um jogador fantástico. É um jogador fantástico. Tenho pena é que ele já não consiga fazer todos os jogos, 200 dias, 90 minutos e tenha esse andamento. Mas isso eu expliquei isso já, mas muita gente, ah, ele não gosta do Arrasca, ele quer mais um meio, ele quer isto, ele quer aquilo. O que é que eu vou dizer? O Arrasca é um jogador fantástico, já o ano passado fez uma campanha espetacular e com uma gestão também do treinador, que eu vi muitas vezes ele jogava 60 minutos, não jogava, depois jogava, entrava 30 e essas coisas todas. E esse jogador que nós pretendemos para termos sempre presente, porque ele é um jogador que é importante estar presente. Quer de início, quer entrar, é um jogador que consegue principalmente em pequenos espaços, na definição, ter uma qualidade acima da média.
6: Já Jardim, Raíza Simplício aqui da Placar. Você falou há pouco sobre a tua opção hoje pelo Pedro por ter sido estratégica. Bruno Henrique estava à disposição, mas hoje você optou pelo Pedro por ser uma questão de estratégia. O Bruno Henrique foi titular na Libertadores, acho que em todos os jogos até hoje. Eu queria entender de você como é que você decide quem vai jogar, se é o Pedro ou se é o Bruno Henrique como centroavante, porque ano passado o Bruno Henrique já chegou até a falar que se o Pedro está à disposição, ele prefere que o Pedro jogue de centroavante do que ele. Mas eu queria entender como é que você analisa, o que, que você analisa para escolher entre um ou outro para começar como centroavante.
4: Bem, a primeira coisa que eu analiso é se vamos ter muita posse de bola e vamos ter um jogo mais apoiado, e aí o Pedro é extremamente muito bom. Se o adversário também tem qualidade técnica, que constrói muito, principalmente no jogo em casa, e aí acho que o BH também teve um papel fundamental, pressão na frente, que é isso que ele também é extremamente bom, transição, nunca deixou o adversário subir linhas porque tinha essa capacidade, um pouco aquilo que ele fez hoje no segundo tempo. O Pedro é um goleador, e quando a gente consegue reunir as melhores condições, ele é um goleador, mas como eu falei do Arrasca, ele é um jogador extremamente importante para mim, como treinador, para o Flamengo, mas também não há aquele jogador que pode jogar todos os jogos 90 minutos. É igual, eu vou falar da mesma coisa do que falei do Arrasca, é um jogador espetacular, um jogador com uma qualidade técnica acima da média, mas para jogar com a intensidade que ele está a jogar hoje em dia, que hoje em dia está a jogar com uma intensidade diferente, ele vai atrás, ele defende, ele vem, ele volta a marcar, ele não consegue muitas vezes jogar de 90 minutos, nem jogar 3 jogos sempre seguidos, por isso aí é a gestão do treinador, e os jogadores sabem, que eu preciso deles todos, vocês estão a ver que este é um grupo que tem aqui uma certa rotatividade, um joga um, outro joga outro, outro. E isto é o Flamengo, eu não sou defensor do jogador A, B, C ou D, eu sou defensor do Flamengo, e a gente tem que utilizar as melhores opções dentro daquilo que temos. Hoje em dia, olha, hoje vimos o Jorginho já com dificuldades, o Ayrton que fez 3 jogos seguidos, e eu ainda poupei o contra o Mirassol, mas já estava com dificuldades, mas hoje não era de meter o meio do Johnny, o Varela já ajudou, pode ser que o Varela possa jogar já o próximo jogo. Pá, tudo isto é uma gestão, mas com certeza que há malta que quer que o seu jogador preferido jogue os jogos todos 90 minutos e o resto não interessa, mas eu sou pago para fazer uma coisa diferente.
7: Jardim aqui, boa noite. Jardim, em determinado momento aqui atrás aqui, a sensação que a gente tem é que em um determinado momento nesse processo, desde o final da Copa do Mundo, Flamengo empenhou muita força na janela de transferência para trazer novos jogadores, e aí quando fecha a possibilidade de inscrever para as oitavas de final, a sensação que eu tenho é que todo o departamento de futebol deixou a janela um pouco de lado e focou nesses dois jogos contra o Cruzeiro para classificação para as quartas de final. Eu queria saber agora, Flamengo classificado, tem pedido os seus para o José Boto para a chegada de reforços, e tem também possibilidade nesses próximos 13 dias de janela de sair jogador do Flamengo? Obrigado.
4: Em relação à janela, transferências, já vos disse que o clube tem pessoas responsáveis por isso, quer na linha que nós vamos orientar o clube, quer no mercado. Mas, mais uma vez, volto a referir que o nosso elenco tem vários jogadores que são jogadores importantes, que às vezes não são tão valorizados, mas são jogadores importantes, jogadores que entram. Ainda agora, estava a ver contra o Mirassol, o Araújo, que era um jogador que fazia falta, teve muito tempo parado, entrou e fez um grande jogo contra o Mirassol. E todas estas opções, as pessoas de exterior falam mais de mercado do que nós dentro. Mas com certeza, quando nós perdemos alguns, queremos recompor. Porquê é que podemos recompor? Porque nós queremos esta energia. Eu acredito nesta energia coletiva da equipa, acredito nesta energia em que o jogador que está fora, quando entra, dá intensidade ao jogo, dá qualidade. E eu, como gosto de jogar, e vocês sabem bem, uma da minha forma de jogar é através da intensidade. Todas as minhas equipas que eu treinei até eu tenho intensidade. E intensidade não dá para 2 em 2 dias jogar sempre os mesmos 6 substituições. É preciso meter carne fresca no assador, e aí temos conseguido, principalmente quando está toda a gente disponível. Ainda bem que em termos físicos conseguimos já ter mais ou menos o elenco, com a exceção do Nico, que está um pouco tocado, termos o outro pessoal já disponível, que é importante. É importante para este, como diz a brasileira, o rodízio, é importante para gerir a equipa.
8: Jardim, tudo bem? Boa noite. Gabriel Orfão, canal Paparazzo Rubro Negro. Jardim, eu quero entrar até um pouco nisso que você citou agora, o Nico, que é sobre uma preocupação da torcida do Flamengo, que é a quantidade de jogadores que ficam muito tempo fora. O Nico está há 21 dias fora. O último jogo dele, quer dizer, perdão, foi há 21 dias, ou seja, não vinha jogando e acabou se lesionando mesmo sem jogar. O Alexandre também está 21 dias fora. O Vitão, 21 dias. O Cebolinha, 24 dias. E tem um jogador que não está machucado, mas que está muito tempo fora, que é o Saúl. O Saúl está 46 dias fora. E esse jogo que ele entrou, esse último jogo que ele entrou, foi um jogo de pré-temporada, que você rodou a equipe toda. Então, os jogos oficiais desde antes da parada da Copa do Mundo. Como é que você enxerga essa sequência tão grande de jogadores fora e até jogadores se lesionando sem nem mesmo jogar? Jogadores que, sem entrar em campo, acabam se machucando. Como é que você enxerga toda essa situação que também envolve o departamento médico do Flamengo? Obrigado.
4: Pronto, em relação aos jogadores lesionados, a gente não pode fazer nada. Eu como treinador, tenho que esperar que eles recuperem, não é? Eu, com certeza, que pressiono para ser o mais rápido possível para ter eles jogadores disponíveis para alimentar aquela ideia que eu falei anteriormente. As lesões a gente não pode falar. Em relação aos volantes, nós temos 6 volantes. Ok? Temos 6 volantes. É difícil. Eu jogo 2. Eu às vezes estico para catar para meia. É difícil de meter 6 volantes ao mesmo tempo a jogar. Eu não posso fazer uma rotação. Oh, 2 jogam hoje, 2 jogam o próximo jogo e 2 jogam outro. Não, senão isso vai descaracterizar também a equipa. Uma equipa de futebol não pode ser de forma descaracterizada. Eu acho que o normal numa equipa é ter 4 volantes, um quinto que possa fazer outra posição sem ser volante, mas nós temos 6 volantes. Ah pá, mas eles podem jogar a pontas, podem jogar a laterais, podem jogar a defesa central. Podem, mas não é a mesma coisa. Uma equipa como o Flamengo não pode estar a meter janelas no lugar de portas. Tem que ter a janela para o lugar da janela e a porta para o lugar da porta. Há um jogo, claro, pode desenrascar, mas a gente tem muitos volantes e, pena minha, não ter mais oportunidades para dar ao Saúl, não ter mais oportunidades para dar ao Nico quando eles estão disponíveis, porque ainda tem o Jorginho, tem o Paquetá, tem o e aqueles que vocês viram hoje estão bem, se eles estivessem mal, mas eles estão bem. Por isso, mas amigos, é difícil às vezes gerir esse tipo de situação. Por exemplo, se fosse um deles fosse defesa esquerda com a lesão agora do Alexandre, e não necessitava de jogar 3 ou 4 jogos com ele.
1: Aí o técnico Leonardo Jardim no Maracanã, aqui no pós-jogo 7KBet, 7k.bet.br. 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Ô Edu, a gente começava fora do ar enquanto a gente ouvia as justificativas do Jardim para essa classificação. É muito material humano que tem para trabalhar também.
2: E tem que trabalhar com todos, né, Cirilo? O técnico do Flamengo, ele não pode ter 11 titulares. E eu acho o Jardim um baita de um treinador. Eu acho que ele foi muito bem nos 2 confrontos. O respeito que ele demonstrou ao Cruzeiro aqui no Mineirão fez parte da classificação do Flamengo no Maracanã. O Flamengo saiu daqui vivo, fez um jogo muito equilibrado. É claro que ele poderia ter tido no Mineirão, Pedro? Poderia ter tido mais do Paquetá? Também. Jogado com laterais mais técnicos? Sim. Mas ele veio pro Mineirão entendendo que era a casa do Cruzeiro, que é um grande time, uma grande equipe, e anulou em vários momentos do jogo aquilo que o Cruzeiro tem de melhor. A gente estava falando agora há pouco de um Matheus Pereira, que sumiu no confronto. De um Gerson que não foi bem hoje, de laterais que não apareceram no confronto. A gente está falando de pontas que hoje não apareceram num confronto, que teve o Arroy no segundo tempo aqui no Mineirão, que fez um grande jogo. De um Flamengo que pressionou bastante a saída de bola do Cruzeiro aqui no Mineirão. E o Cruzeiro é um time que se sente muito desconfortável quando tem a sua saída pressionada. E ele entendeu isso ele demonstrou muito respeito no jogo de Belo Horizonte e mudou algumas peças no jogo do Rio de Janeiro, como por exemplo o Pedro entrou num jogo mais favorável ao Pedro, fez do Pedro um 10 no Maracanã em vários momentos, fez do Arrascaeta um 9 no Maracanã em vários momentos, tirou do Cruzeiro as suas principais peças no Maracanã, dentro de campo. Então a estratégia foi muito bem feita e ele precisa usar esse elenco. Você reparou que a maioria das perguntas, todas elas referentes a elenco?
1: Sim.
2: A utilização de jogador A, de jogador B, jogador que está muito tempo sem jogar, jogador que poderia jogar mais. Não tem como você ser treinador do Flamengo e usar apenas 11 jogadores, porque senão você arrebenta com o vestiário. Você tem que dar minutos pro Bruno Henrique, você tem que dar minutos pro Pedro, o Jorginho tem que jogar, o Paquetá tem que jogar, o Pulgar tem que jogar, o Arrascaeta, os laterais precisam revezar. É normal isso num elenco tão qualificado, você tem vários pontas, todo mundo tem que estar jogando nesse time, que senão, eu repito, você arrebenta com o vestiário. E eu acho que ele tá fazendo essa gestão muito bem feita. É claro que vai ter momentos em que vai dar errado, vai, deu errado na Copa do Brasil. O Flamengo foi eliminado pelo Vitória. Aí no Flamengo qualquer eliminação ou derrota vira crise. E aí ele fez a gestão da crise. Hoje o Flamengo está nas quartas de final da Libertadores eliminando um grande adversário. Hoje o Flamengo está no Campeonato Brasileiro na cola do Palmeiras, que vive um momento de oscilação na competição. E o Flamengo vai buscar essa liderança do campeonato. É assim, cara. Técnico no Flamengo é desse jeito. Talvez por isso não pare nenhum, né? No cargo. 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
1: Até quando ganha Libertadores e Brasileiro. 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Fabrício, eu perguntei ao Edu. Há pouco te pergunto também, porque é o tema do chat aqui, a galera tá mandando. E já vou ouvir, inclusive, o torcedor em áudio também pelo WhatsApp. Faltou Matheus Pereira no confronto de novo, Fabrício?
0: Cara, eu vou falar pra você, cara. É lógico que sempre o faz falta sim, né? Quando ele não aparece muito, quando ele não. É, faz parte, né? Toda vez que o Cruzeiro joga bem, que o Cruzeiro se destaca, quem que participou mais das jogadas ofensivas é ele. Agora eu não sei, porque eu não vejo o Matheus Pereira fugindo do jogo, cara. Eu vi ele aqui buscando o jogo a todo momento, só que assim, a gente não pode também, se ele estivesse escondendo, se ele estivesse naquela frescura que ele jogava no início quando ele chegou aqui, que ficava só pensando em mascar chiclete, aquela coisa toda, eu não vejo ele isso, cara, nesses jogos. Eu vejo muito mais a dificuldade do adversário, que hoje o Arrascaeta conseguiu jogar, no Mineirão ele não conseguiu, mas hoje o Arrascaeta teve o espaço que ele não teve no Mineirão, por isso ele conseguiu fazer aquele golaço, coisa que o Matheus Pereira não teve. As linhas do Flamengo ali, o Jorginho e o Pulgar, cara, sempre tá muito juntinho ali, cara, diferentemente do Cruzeiro. O Cruzeiro fica só com o Romero e o Gerson se atira, até pra ajudar mais, sabe por quê? Porque não tem os beiradas tão eficiente igual o Flamengo tem. Pô, aí o jogo inteiro aqui, eu vejo o Jorginho e o Pulgar super bem posicionado. Que jeito que o Matheus Pereira joga ali, cara? Ele tem que vir buscar a bola aqui atrás. Então eu não sei, eu não consigo culpar tanto o Matheus Pereira. Sim, eu sinto falta dele jogando, sim, participando mais de jogadas ofensivas, né? Ele é diferente. Mas o jogar contra o Flamengo com esses dois volantes ali é muito complicado, cara. Então assim, eu não consigo culpar ele igual a galera tem culpado, aquela coisa toda. Eu vi sim, assim, um jogo coletivo do Cruzeiro errado, estratégia errada, sabe, postura mal do time todo, mas eu não consigo achar uma peça aí pra falar, você foi isso, foi aquilo. Tudo, eu acho, como eu falei, tudo é aprendizado. O próprio Otávio hoje não foi tão bem com os pés, errou muita saída, mas é aquilo, é a falta de confiança, às vezes, errou muita jogada, pode ver, a bola dele era mais longa do que necessário, que dali é, opa, se eu errar, que eu vou errar saindo a bola, sabe? Mas é que é isso, cara, contra o Flamengo, o time do Flamengo é muito certinho, cara, é muito certinho, faz a pressão alta, dificultou bastante, a linha defensiva também, então assim, eu não consigo culpar tanto ele não, viu, Cirilo?
1: Beleza, Guerreiro. Seguimos aqui no nosso pós-jogo para ouvir o torcedor, turma que tá participando. Código de área 31 996519657. Vamos ouvir a turma.
9: Boa noite, JVC. Meu nome é Cristiano, eu falo aqui do bairro Santo André.
10: Ô JVC, hoje não teve desculpa de falar com o Matheus Pereira do terceiro amarelo, não. Todo jogo que é decisivo, foram poucos que ele apareceu, viu? O homem treme, viu? Boa noite, um abraço.
1: Abraço, Cristiano. Bora pra mais um torcedor.
11: Fala, pessoal da Itatiaia, Jonas, da cidade de Sabará. A diferença do Caio Jorge pro Pedro é muito grande, né? Caio Jorge, em 90 minutos, não conseguiu fazer uma parede. Em dois jogos não conseguiu aparecer, nem no Mineirão, nem no Maracanã. Matheus Pereira sumiu, como sempre. O que que deu na cabeça do Arthur Jorge? Da onde que surgiu que o William tem que voltar a se titular no Cruzeiro? O que que o William fez pra voltar a se titular no Cruzeiro? E por que que o Matheus Pereira, Caio Jorge, não deram uma forcinha lá no ataque, na marcação, pra marcar o Jorginho na saída de bola, o Pulgar? É isso aí, pessoal. Mais uma eliminação, porque tem jogador no Cruzeiro que não entende aonde que a gente tá, né? Abraço.
1: Abraço, obrigado pela sua mensagem. Sobre o William, o Edu, concorda com o torcedor? Tinha que jogar o Fagner ou você não viu o problema na escalação do William?
2: Ah, cara, eu vi. Eu teria jogado com o Fagner, acho que o William não jogou bem e ele vinha jogando bem, tá?
1: O posicionamento dele no gol do Lina é qualquer coisa, né?
2: Mas assim, o William vinha de bons jogos. Aquele William jogando mal, errando tudo, ele ficou pra trás. Por isso o Arthur tem dado mais minutos, mas pra esse jogo no Rio, aliás, falei antes do jogo, né? Eu teria ido de Fagner e Vidalba, falei na hora que saiu a escalação, mas eu respeito muito as escolhas de todos os treinadores, porque eles é que estão no dia a dia, eles estudam muito mais do que eu, eles conhecem muito mais do que eu, muito mais o adversário do que eu, mas fato é que os laterais não foram bem e eu tô muito com o Fabrício, cara, de não apontar dedo para um jogador. Eu bato muito nessa tecla aqui na Itatiaia. O futebol é um esporte coletivo. O Cruzeiro não perdeu porque o Matheus Pereira estava sumido. O Caio Jorge, o Matheus Pereira, o Gerson, os pontas, os laterais, olha quanta gente não foi bem hoje. E do outro lado tinha o Flamengo, gente. O Cruzeiro foi eliminado da Libertadores pelo Flamengo. O Flamengo foi melhor que o Cruzeiro. O Cruzeiro não saiu da Libertadores eliminado pelo Coquimbo Unido, pelo Tolima, que com todo respeito são equipes inferiores e sem tradição na competição. Ele foi eliminado pelo Flamengo, que está chegando em todas as edições, que é o atual campeão. É claro que ele ia ter problema no jogo. Acho que o problema foi maior do que a gente imaginava, muito em função da postura do primeiro tempo. Mas o jogo teve quatro tempos. Nós tivemos três dos quatro equilibrados. A exceção da regra foi o primeiro tempo hoje. E aí eu acho que tem que fazer críticas, as críticas pontuais, mas eu acho pouco inteligente nesse momento da temporada, às vésperas de um clássico, de uma recuperação do Cruzeiro no campeonato, dizer que fulano não joga nada, não decide, que ciclano, se comparado a outro, não joga absolutamente nada, que não tem jogador para tal função, para outra função. Pô, cara, até ontem o Cruzeiro tava recuperado. Até ontem o Arthur Jorge é um baita treinador. Até ontem o Matheus estava jogando muito. Até ontem o Caio Jorge tinha voltado. Até ontem os laterais estavam bem. Até ontem o meio de campo do Cruzeiro estava muito bem. Até ontem o Cruzeiro tinha feito uma grande janela com o Wesley, com o Lúcio, com o João Costa. Aí o Cruzeiro é eliminado pelo Flamengo na Libertadores. Tá tudo errado. Não, eu não vou surfar nessa onda. A minha crítica é o primeiro tempo. O primeiro tempo do Cruzeiro foi uma vergonha. Ponto. O ano segue. Não tá tudo errado, não.
1: Ô Fabrício, e esse questionamento do torcedor quanto ao William? Você também teria começado com o Fagner esse desafio, guerreiro?
0: Cirilo, a nossa dúvida, né? A semana inteira a gente discutiu a dúvida na lateral esquerda, né?
1: Era outra lateral.
0: Porque pra nós o titular direito sempre foi o Fagner, que tava muito bem, atacando também, principalmente defendendo. Então, eu também entraria com o Fagner, mas assim, aí são escolhas, essas escolhas do Arthur Jorge que hoje que eu achei que não foram boas, sabe? Tentou arriscar um pouco mais, tentou sair mais na construção, achando que com o Pedro, de repente, e com o Romero ali para dar essa assistência na construção, o Cruzeiro conseguiria sair mais pro ataque. Aí, o ideal era ter jogadores com essa qualidade e poder ofensivo, né? O William, o Rojas, mas o William até que atacou mais, mas deixou a desejar na marcação, né? Principalmente ali no segundo gol, que ele errou, mas também é aquilo, né? O Fabrício Bruno errou também. Cara, e qualquer errinho que você dá contra o Flamengo, mano, é pedir pra tomar gol, que é muita qualidade, né? Eles não, realmente não desperdiçam, até desperdiçaram algumas chances no primeiro tempo, mas coisa normal, e no segundo, o que apareceu, os caras guardaram. E eu iria também, eu iria com o Fagner. Agora é corrigir, né? Corrigir esses erros aí. Não sei se o William já tomou a posição mesmo, sabe? Porque desde que voltou a Copa, o Arthur Jorge tem deixado claro que quer recuperar o William, né? Muitas vezes dando a faixa de capitão pra ele. Mas, na minha opinião, o Fagner tá melhor, sim.
1: Vamos ouvir mais um torcedor, turma, que tá participando pelo WhatsApp 31996519657.
12: Boa noite, Tatiaia. Aqui é o Jamanta, aqui de Uberlândia. O Cruzeiro perdeu o jogo no meio de campo, viu? O gesto estava muito ruim. Tinha que ter mexido antes. E outra coisa também, né? Pedro, vamos tirar o chapéu pro Pedro, né? Bom atacante demais. No Cruzeiro cairia muito bem, né? Um atacante desse aí, que saindo pivô assim, pros atacantes chegar de trás, saindo gol. Parabéns pro Flamengo, né? Classificou, mas o Cruzeiro deixou a desejar pro meu pensar, né? Obrigado, Tatiaia.
1: Obrigado a você. O Pedro caberia, não no Cruzeiro, em 20 times da Série A do Brasil.
2: Em todos os times. O Pedro seria titular em todos os times da Série A.
1: Com absoluta certeza.
0: Ô Cirilo, como muda o Flamengo com o Pedro, né, cara? Assim,
1: incrível.
0: O Flamengo com o Bruno Henrique, ele fica muito mais limitado, muito mais normal, né? É atacar espaço, aquela coisa. Agora, quando você tem um jogador como o Pedro, que vem, faz a tabela, você tá doido, cara. Foi um falso 9 ali, aí ele vem, aí o Arrascaeta entra. A variação de jogo, ela muda muito, cara. Dificulta muito o adversário.
1: O Pedro, pra mim, é um grande facilitador de jogo.
2: É isso.
1: Né? Os dois gols do Flamengo, a bola vem, um toque.
2: Um toque.
1: E acabou. Deixa o cara que deu o passe pra ele na cara do gol.
2: É evidente que tem o mérito do Arrascaeta na finalização e da frieza do Lino.
1: É.
2: Mas o Pedro, com um toque, deixou os dois pra fazer o que ele sabe.
1: É impressionante.
2: E em vários momentos atuando como um 10. Ele baixa, vira o camisa 10 e o Arrascaeta vira o 9. Aí tem muito mérito do trabalho do treinador também e da capacidade desses jogadores, né?
1: É muita capacidade técnica. Mais um torcedor pelo WhatsApp da Itatiaia.
13: Boa noite, meus amigos da Itatiaia. Clemilson Sampaio, da cidade de Capelinha. O Cruzeiro realmente no segundo tempo fez um grande jogo, mas o primeiro tempo deixou muito a desejar. Levando em consideração também que uma parte do jogo no segundo tempo, o Cruzeiro parecia um pouco moroso, demorando muito para sair lá do setor defensivo para buscar o gol de empate. Mas de qualquer maneira, orgulhoso porque o Cruzeiro lutou e tá ganhando casca, e não demora a gente vai conquistar essa Libertadores. Boa noite a todos e muito obrigado.
1: Obrigado a você, abraço, obrigado pela mensagem, abraço pra turma de Capelinha, Belo Horizonte, Prefeitura do Povo, aqui o trabalho não para. Bora pra mais um torcedor.
14: Boa noite, Cirilo. Hugo aqui do Novo Riacho em Contagem. Primeiro tempo vergonhoso da equipe do Cruzeiro, jogadores omisso, Arthur Jorge omisso também. Segundo tempo o time melhorou, mas o Arthur Jorge precisa se explicar. Por qual motivo o Wesley voltou pro segundo tempo, jogou até os 65 minutos, se eu não me engano? Por que que o Arroz jogou os 90 minutos? Por que que o Rojas é titular na lateral esquerda? Precisa se justificar. Acredito no Cruzeiro para esse ano ainda, Copa do Brasil, mas a gente tem que melhorar. O Arthur Jorge precisa mexer no time. Um abraço.
1: Abraço, Hugo. Obrigado pela mensagem. Bora pra mais um torcedor.
15: Fala, João Vitor, Cirilo. Fala, amigos de Itatiaia. Aqui quem fala é Léo Maniva, ex-jogador de futebol profissional. Fala aqui do Barreiro. Então, faltou pra mim, foi desde a escalação. Eu entraria com o Fagner e com o Vidalba nas duas laterais. Eu acho que faltou consistência defensiva pro Cruzeiro. E os dois laterais não se houveram bem. E agora é Copa do Brasil. Vamos aguardar. Um abraço a todos. Tamo junto.
1: Abraço, Léo. Obrigado pela mensagem. Turma do Barreiro na audiência também. Tem mais um aí, Júlio? Vamos registrar mais um torcedor 996519657.
16: Boa noite, querido. Aqui é Wander de Montes Claros. Rapaz, Cruzeiro tem que melhorar essa saída de bola.
1: Valeu, Vander. Resumiu o Vander, turma de Montes Claros.
17: Passa pelo Otávio.
1: Não é, ô Fabrício?
0: Esse Vander dos meus, viu? Nossa senhora.
1: Uma frase, ele resumiu boa parte do jogo.
0: Ô, Cirilo, sabe o que eu achei também?
1: É.
0: O Cruzeiro tá preenchendo muito pouco meio de campo, cara. Na parte do ataque, sabe? Os pontas ficam muito abertos e aí você tira o espaço pros laterais atacar e você fica, nossa, fica muito espaçado, fica Romero, Gerson, Matheus Pereira ali, só que às vezes Matheus Pereira vai lá pra direita e aí o espaço esquerdo fica vazio, aí às vezes ele vem pra esquerda, o espaço direito fica, cara, fica um buraco no meio de campo, cara, a gente olhando aqui de cima, né? E se você, quem puder ver também de um momento de uma câmera que aquela que abre mais tudo, você vê que não é legal, sabe? Eu acho que tá faltando esse equilíbrio. Mesmo quando o Matheus Pereira foi pra lá, o outro beirado, ele tem que vir preencher o meio de campo pra ficar essa capacidade de rodar a equipe, de tentar pegar o adversário de repente numa voltando e aí não tá tão bem posicionado. Porque senão fica aquela coisa engessada, é muito fácil de marcar. O engessado é bom pra ter o drible, pra ter o individual. Mas os beirados não estão fazendo isso, sabe?
1: E aí, Edu?
17: E eu acho que passa muito pelo Otávio também, cara. O Otávio, eu tenho visto muita dificuldade de sair jogando. Hoje ele errou muito essa bola, esse lançamento para tentar buscar as costas dos jogadores do Flamengo. A dificuldade que o Cruzeiro tem na saída também. Eu não sei se os jogadores confiam tanto na saída de bola do Otávio. E eu não tô querendo responsabilizar o goleiro. Tô dizendo que é mais um problema. Para mim tá muito nítido que é um desejo do treinador que essa saída seja curta, que essa saída aconteça de qualquer maneira, que não se quebre essa bola, porque ninguém quebra. O Otávio não quebra, o Fabrício, o Jonathan, os laterais, ninguém quebra, o volante. Então, para mim, é claro que é uma determinação do treinador que isso não aconteça. Mas eu acho que em determinado momento o atleta dentro de campo ele tem que tomar iniciativa. E eu não sei se a juventude do Otávio o inibe em alguns momentos de quebrar uma bola, de dar um chutão, de passar menos sufoco. O primeiro tempo do Cruzeiro, as 15 finalizações que eu citei do Flamengo, muitas delas foram, talvez a maioria, enroubadas ali na intermediária. De erro do Otávio, de erro do Fabrício, do Jonathan, do William, do Rojas, dos volantes, do Gerson, do próprio Romero, que perderam muita bola no meio também. Então, esse último ouvinte que participou e que foi sucinto e direto, o Cruzeiro precisa melhorar a saída. Ele tá certíssimo, cara. Precisa, porque o fator dificultador do Cruzeiro na primeira etapa hoje foi principalmente a saída de bola. O Cruzeiro tem tido muita dificuldade contra equipes que pressionam a sua saída.
0: Dinizismo não. Dinizismo, né?
17: É.
0: Dinizismo não, né? Pelo amor de Deus.
1: Vamos fechar com o torcedor, turma que participa pelo WhatsApp. Aliás, obrigado a todos, muitas mensagens. Obrigado a você que está acompanhando o pós-jogo da Itatiaia. Estamos aqui repercutindo a derrota do Cruzeiro para o Flamengo. 2-1, 3-2 no agregado. O Flamengo avança e você participa. 996519657.
18: Boa noite a todos nessa equipe maravilhosa da Itatiaia, que é o Vladimir Daniel de Piracicaba, estado de São Paulo. O segundo gol que o Cruzeiro tomou, me parece que é o William que foi na marcação. Não podia ir tomar aquele carrinho, sentar no drible daquele jeito. Foi todo atabalhoado, não pode dessa forma. Tem que ter um pouco mais de consciência na marcação. Tomar um gol desse quebrou o time, né? Cruzeiro estava muito bem no segundo tempo, mas errou muito passe, errou demais nos passes. E aquela bola para mim entrou, viu? Aquela bola entrou sim, o juiz e o árbitro poderia ter dado o gol tranquilamente. Abraço a todos aí, tudo de bom aqui. Piracicaba tem milhares de mineiros sempre ouvindo vocês.
1: Obrigado. Abraço para você, abraço pra turma de Piracicaba, interior paulista em peso, também Cirilo. Acompanha da Itatiaia. Fala, guerreiro.
0: Ô Cirilo, o Samuel Lino aprendeu bem, né? Aprendeu bem aquele gol do Arruda.
1: Ele viveu as duas situações, né, Fabrício?
0: Aí hoje ele falou, foi lá e disse, a hora que o William ameaçou dar o carrinho, falou, eu já fiz isso, garotinho. Foi mal, passa.
1: É verdade, cara, foi a situação oposta uma semana depois, viveu aí o Samuel Lino. 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Vamos trazer o Pedro Lourenço, conversou na Zona Mista, registro dos repórteres Lucas Barbosa, Emerson Pansieri, turma que tá no Maracanã. Pedro Lourenço, pra gente ouvir também a palavra dele aqui no pós-jogo da Itatiaia. Vamos lá.
19: É o que o Arthur falou com os jogadores e não deixaram, que é um baque, né, muito grande, gente, é um objetivo, mas quando veio o sorteio, a gente já sabia que era muito difícil. O Flamengo, com o investimento que tem, o plantel que tem, né, e o Flamengo foi superior a gente hoje, então a gente tem que reconhecer isso. E é duro, mas infelizmente nós não merecemos a vitória, então tem que ficar de lição, e esse sorteio não foi generoso com a gente, foi muito maldoso com a gente, né?
20: Da Copa do Brasil também.
19: Tá bem, então nós, foi um ano que a gente fez um investimento, fez um time dentro das possibilidades muito boas do Cruzeiro, do Brasil, tirando aí o Flamengo e o Palmeiras, os investimentos são, claro, são, a receita deles é bem maior do que a nossa, né? Não tem comparação, mas é isso, infelizmente a tristeza tem que viver com ela, né? Aí vamos em frente. Sábado tem de novo?
20: Como foi o começo com o elenco no vestiário e como superar essa derrota já pensando no clássico que é terça-feira?
19: Olha, é difícil começar, né? O jogador, você vai falar o que com eles, né? Todo mundo triste, né? Muito triste, né? Com a eliminação e a gente só falar que não acabou, né? O ano não acabou, nós temos que levantar, sábado tem o Flamengo de novo, terça tem o Atlético, sábado tem o Vasco, terça tem o Atlético, então continua e a gente não levou-se um local, mas não pode cair, tá certo? Tem que continuar firme aí e vem a Copa do Brasil aí, a gente vai entrar com tudo e ver se a gente tem a melhor sorte.
21: Pedrinho, mesmo que a eliminação, você vê o Cruzeiro assim no caminho certo, trouxe agora um bom treinador, se levantando no Campeonato Brasileiro, qual a sua visão?
19: Não, a gente não pode julgar o nosso pela derrota, falar que tem alguma coisa errada. Não, nós temos um treinador de alto nível, né? É tanto que tem contrato até 2030, é um cara que num diálogo, e nós temos um bom time, só que o Flamengo, nós temos um grande time, só que o Flamengo tem um investimento muito maior do que o nosso, todos vocês sabem, não é novidade pra ninguém, e nós fizemos um jogo com ele de igual para igual, só que o Flamengo foi superior ao Cruzeiro hoje, e ganhou, e acho que merecidamente, e parabéns pro Flamengo, que ele continua aí, e eu vou continuar aí na torcida pro Flamengo, pra ele chegar na final aí. A pressão todo dia ela existe, né? E ainda mais é um clássico, né? Que a gente vai ter, né? Então aí a gente tem que aguardar aí com tranquilidade, ir pro jogo e fazer um bom jogo. Se fazer um bom jogo, a gente tem chance de ganhar, né? Então vamos com tudo, respeitando o Atlético, né? Que ele também tem as mesmas condições, mas nosso intuito é passar e seguir na Copa do Brasil.
1: Pedro, aí o Pedro Lourenço aqui no pós-jogo da Itatiaia, registramos também a palavra o dono da SAF do Cruzeiro.
17: Declarou que vai torcer pro Flamengo.
1: Falou no final ali.
17: É. Torcer pro Flamengo a partir de agora.
1: Disse o Pedro Lourenço. Flamengo segue na Libertadores para pegar Del Valle ou Tolima. Primeiro jogo ontem, Del Valle 1-0. Jogo da volta terça que vem às 9:30 da noite. Nesta quinta-feira continua a Libertadores com um duelo às 7 horas, LDU e Mirassol, primeiro jogo 1-1, quem passar pega o Palmeiras, com Corinthians e Rosário Central na Neoquímica Arena 9:30, quem passar pega o Estudiantes.
17: O Palmeiras, hein? Quando você acha? A turma não aprende, gente, né? Quando
1: você acha que tá morto.
17: É incrível, cara.
1: Fala, Guerreiro.
22: Ô, gente, mas assim, é lógico, né? Quando a gente é eliminado, a gente torce pra aquele ali ser campeão, que chega lá no final, sabe o que a gente fala?
17: É. Perdeu pro campeão.
22: Perdi pro campeão, né?
1: É verdade. Na Sul-Americana, eu destaquei aqui a Libertadores, a sequência da Sul-Americana, 3 jogos nesta quinta-feira, 7 horas, Macará e Santos, primeiro jogo 2-1, Santos, quem passar pega o Atlético, Olímpia e Vasco da Gama também 7 horas, quem passar pega o melhor de River Plate ou Santa Fé, que começaram hoje o confronto, o 0-0 o primeiro jogo, 0-0 Vasco e Olímpia também o primeiro jogo, e às 9:30 tem Botafogo e Cienciano, primeiro jogo no estádio Nilton Santos, terminou, é o primeiro jogo, né? Na verdade, lá no Garcilaso de la Vega, em Cusco, no Peru, terminou 6-1 pro Cienciano. Vejamos o que o Botafogo vai arrumar nesta quinta-feira às 9:30 no estádio Nilton Santos. Antes de registrarmos mais personagens, mais registros aqui no pós-jogo da Itatiaia, Panzi, Otávio, William, depois Fagner, Fabrício Bruno, Jonathan Jesus e Rojas, depois Lúcio Rodrigues. Como é que foi a linha de defesa do Cruzeiro, Edu?
17: Ah, cara, não foram bem, né? É, foram envolvidos pelo ataque do Flamengo muitas vezes no primeiro tempo. O Cruzeiro tomou 2 gols iguais, cara, praticamente iguais na partida, e tiveram muita, mas muita dificuldade para sair jogando. Principalmente na primeira etapa. Acho que é inevitável a gente falar de primeiro tempo quando tiver que fazer algum tipo de crítica à eliminação do Cruzeiro no Maracanã. Então não foi uma grande noite do sistema defensivo cruzeirense.
1: E aí, Fabrício, como é que você avalia os defensores essa noite?
22: Ah, tô com o Panzer. Eu acho que o Otávio muito seguro na saída com bola, né? Um menino de 20 anos, né? A gente tem também que relevar isso, sabe? Fez grandes partidas, tudo, mas hoje pesou um pouquinho. E acho que é normal, isso pega bagagem. O William, eu acho que, né? O Fagner seria a melhor opção, não foi tão bem. Também chegou no ataque, até que atacou mais, mas né, não fez uma grande partida. E falhou no sistema defensivo no segundo gol. O Rojas não veio bem, cara, e já não é a primeira vez. O Rojas não defende, não ataca, tá ali. Eu acho que ele veio com essa função de. É que na verdade, pô, cara, você substituiu o Kaique é duro, viu, bicho?
17: Nossa.
22: Toda hora, pô, o Kaique faz falta demais, cara.
1: Cada jogo a gente vê isso, né, Fabrício?
22: Nossa, demais, cara. O Rojas tá pesado, sim, pra correr. A perna dele tá pesando. Ele tá num ritmo que ele não tá conseguindo, na verdade, atacar. Que é o forte dele, que fez a grande diferença. Quando o Rosa fez os dois primeiros homens solos, eu falei, nossa, ganhamos, cara, ele vem pro meio, o William Cruz, ele tá chegando. Cruzeiro, tu tem que jogar bem quando ele vem com esses caras, porque aí os dois beirados vêm pro meio, preenche o meio que eu te falo, e aí a bola vai no lado de novo. Então, achei que não foi bem. Os dois zagueiros foram bem, viu? Era a grande preocupação minha, o Fabrício Bruno e o Jonathan Jesus na bola aérea, porque o Léo Ortiz e o Léo Pereira são melhores na bola aérea, mas hoje eles deram muito bem, deram conta do recado.
1: Fabrício, Lucas Romero fez um belo gol, Gerson, depois Bruno Rodrigues, Matheus Pereira, como é que você avalia os meio-campistas?
22: Olha, Lucas Romero, ao meu modo de ver, no primeiro tempo não foi bem, cara. Eu acho que no primeiro tempo ele ficou um pouco apático, passando um pouco para trás, sem muita confiança também, e aí no segundo tempo voltou com tudo, sabe? Voltou por tudo ou nada, e é aquele Lucas Romero que a gente conhece, honrando essa camisa, jogando, e chutando e fora, um belo, um baita de um golaço, né? Pra mim foi o melhor desse meio de campo hoje. O Gerson ficou devendo um pouco, né? Também o Gerson sentiu muito porque teve que marcar muito mais hoje e não tem essa característica. Geralmente ele joga só propondo. Hoje ele teve que marcar e ele sentiu. E o Arrascaeta fazia justamente o que ele não queria, né? Porque o Arrascaeta ia lá pra direita e aí ele tinha que ir pra lá. No momento do gol do Arrascaeta, ele tava correndo atrás do Arrascaeta todo errado. É isso que o Cruzeiro tem que fazer muitas vezes, sabe? O Cruzeiro era pra ter explorado o volante menos marcador, o Jorginho. Ele não fez isso, o Flamengo fez perfeitamente. Matheus Pereira era pra ter aparecido mais, né? Mas eu já falei que a gente cobra do Matheus Pereira, mas assim, é difícil você jogar contra Pulgar e contra Jorginho. Difícil os meias que aparecem. Mas ficou devendo sim, né? Porque um jogo como esse, a gente sempre espera que o 10, que o cara diferente, faça a diferença em algum momento. Não só vindo aqui buscar a bola no lugar de volante, mas agindo mais perto do gol, chegando na área, entrando, fazendo gol de cabeça, igual ele fez algumas vezes, tentando finalizar mais o gol também.
1: Pra você, Edu, a atuação dos meias, meio-campistas do Cruzeiro?
17: Não foram bem, foram envolvidos. O time do Flamengo soube marcar bem os meias do Cruzeiro. Gente, não é novidade nenhuma para ninguém que Gerson e Matheus Pereira são os principais jogadores do Cruzeiro. O Flamengo marcou os dois. E às vezes você marca o principal jogador da equipe adversária, tirando ele do conforto, do setor dele, da posição dele. O Fabrício citou muito bem, o Arrascaeta indo pro lado do campo. A gente falou agora há pouco do Pedro baixando como 10, o Arrascaeta virando centroavante, isso confunde muito o adversário. E você tirando Gerson e Matheus Pereira do conforto, da zona de conforto, da zona do setor em que eles se sentem melhor jogando, você diminui o poder do seu adversário, do Cruzeiro. E foi o que o Flamengo fez. Então, os meias do Cruzeiro, aí eu já posso até colocar os atacantes no bolo aí. A turma foi mal hoje, cara. Tanto que o gol do Cruzeiro foi do volante.
1: Verdade, você falou dos atacantes, Edu. Arroio e Caio Jorge jogaram os 90 e o Wesley foi substituído pelo João Costa.
17: É, o Caio Jorge teve uma grande chance no, numa bola que ele gosta, né? Que é de atacar as costas, chegar com velocidade e finalizou bem. Só que a bola acabou saindo à direita do Rossi, mas tiveram muito poucas oportunidades. E aí não é só responsabilidade deles. Geralmente, quando os atacantes não vão bem, é porque quem municia não foi bem. E a gente acabou de falar de Gerson, de Matheus Pereira, dos laterais, um jogo muito ruim dos laterais do Cruzeiro. E quando seus laterais não estão bem? Quando os caras do time não estão bem, Gerson e Matheus Pereira, e tem muito mérito do adversário, automaticamente seus atacantes não funcionam. E hoje os pontas do Cruzeiro foram muito mais defensores do que pontas, cara. E o momento que o Cruzeiro teve ali de 15, 20 minutos, em que ele jogou bem mesmo, que foi no segundo tempo, foi exatamente o momento que a bola chegou no Caio Jorge, para os pontas tentarem algo diferente, mas foi muito pouco tempo. E diante de um Flamengo, você joga tão pouco, a tendência é que você não passe de fase.
1: Fabrício, atacantes.
22: É, eu também achei, ficou devendo muitas beiradas e assim, é até uma coisa pra ser revista, sabe? Que ponto a gente quer dois Wanders ou dois Peck? Entendeu? A gente tem que ver isso, cara, porque você sobrecarrega demais essas beiradas e depois não tem força pra atacar, cara. O Arroio, sabe, mal, toma decisão mal, sabe, não foi bem, sempre aquele de bem pra trás, pouco produtivo. Eu acho que de repente até caberia já começar a sair jogando com João Costa, ao meu ver, ou o próprio Lúcio, pra de repente você ter mais gente no meio, sabe, não ficar essa coisa engessada pelos lados. E o Wesley também, ó, vou falar pra você, o Wesley nunca marcou ninguém e ele tá tendo muita dificuldade de ter que voltar pra marcar. Eu acho que ele não tem capacidade física pra fazer isso. Ele tem pra fazer uma sombrinha, mas depois pra ficar, ele tava aqui muitas vezes atrás, na última linha, fazia uma troca ali, e isso também eu achei super errado, fazia uma troca e o Rojas ficava na frente dele, como é que vai atacar? Então é uma coisa pra ser revista. De repente coloca mais um volante, faz uma trinca ali, ou aí o Beirada fica mais solto, o Wesley pode fazer isso, cai uma hora na esquerda, uma hora na direita, porque você precisa achar mais gente pra atacar, os próprios laterais também. Acho que a gente tem que ver, tem que ser revisto isso, mas hoje ficaram devendo. O Caio Jorge, cara, eu vou falar pra você, o Caio Jorge não é o Pedro, não vai vir fazer parede, não vai buscar, é jogador de contra-ataque, não é jogador de bola aérea, então depende muito dos outros jogadores. Então não dá pra falar assim, foi mal, ele não vai criar nenhuma jogada pra ele. Ele vai depender muito mais desses Beiradas e do Matheus Pereira, que hoje não foram bem. Então, assim, a gente tem cobrado o Caio Jorge, logo apareceu a chance ali, ó, já até que ele finalizou bem, mas errou o gol, né? Então não foi tão bem assim, né, Edu? Podia ter feito do jeito que ele gosta, mas não dá pra cobrar muito dele quando os outros jogadores não estão bem pra municiar ele.
17: Eu acho que essa questão dos pontas, dos atacantes, tem muito mais de Flamengo do que de qualquer outra coisa. Se você pegar o jogo deles contra o Mirassol, eles foram pontas. Se você pegar o jogo contra o Corinthians, eles foram atacantes, foram pontas. É que na Libertadores o adversário do Cruzeiro era o Flamengo, cara. E o Flamengo, ele te obriga a mudar o seu jeito de jogar. O Cruzeiro obrigou o Flamengo a mudar o jeito de jogar aqui no Mineirão. E o Flamengo mudou e saiu daqui vivo pra decidir no Maracanã. E lá no Maracanã, o Flamengo obrigou o Cruzeiro a mudar o seu jeito de jogar e o Cruzeiro não mudou. Falei no intervalo que eu teria entrado com um dos Lucas, ou o Zé ou o Silva. Eu entraria com o Lucas Silva para ter mais um homem no meio de campo.
1: Também.
17: Você traz o Matheus Pereira para uma linha de meia direita para jogar com a perna invertida. Você tira um dos pontas, cara, e deixa o Matheus mais solto, deixa o outro ponta do outro lado mais solto, o Caio Jorge para receber uma bola mais limpa do Lucas Silva, que tem essa capacidade, do Gerson, que tem essa capacidade, do Matheus, que tem essa capacidade. O que o Flamengo fez no Mineirão foi mudar peças e um jeito de jogar. O Cruzeiro poderia ter feito no Maracanã e acabou não fazendo e pagou por isso, principalmente na primeira etapa. E talvez essas alterações, talvez o Arthur Jorge não tenha mexido da forma mais correta, vamos dizer assim, no segundo tempo. Contra o Flamengo, cara, Você tem que dar passinho atrás às vezes, você tem que se refazer, você tem que mudar o desenho, porque é o Flamengo. Acho que o fato dos atacantes do Cruzeiro terem aparecido pouco como atacantes e mais como defensores tem mais de Flamengo do que de qualquer outra coisa.
22: O Panzi, e uma coisa que o Flamengo é referência hoje, né? Então a gente dá pra gente espelhar e aprender muitas vezes, porque o Flamengo a gente vê que vem com os dois pontos, mas muitas vezes o Plata vem no meio, preenche esse espaço no meio, o Samuel Lino vem no meio, por que eu tô insistindo nisso? Tô sendo repetido, porque tá espaçado o meio de campo, não tem ninguém no meio de campo, cara. Você pode jogar com os pontas, mas eles vão ter que vir no meio de campo. Como é que você joga futebol se você não tem ninguém no meio de campo? Você facilita muito pro adversário, tanto na parte defensiva, não causa tanta preocupação pro adversário, e facilita também na parte da construção do adversário, entendeu?
17: Ô Fabrício,
22: sem gente no meio.
17: Sabe quem que fazia isso muito bem? O Caramelo. O Christian, cara.
22: Isso.
17: É o equilíbrio. Antes do jogo, tava no YouTube conversando com o Rubens, você ainda tava na jornada do Atlético, e o Rubens, a gente trocava uma ideia sobre o Cruzeiro do Arthur Jorge, sobre as contratações, sobre os reforços, que eu falei que o Cruzeiro ofensivamente ganhou mais qualidade, mas que eu ainda sentia que faltava um pouquinho de equilíbrio do Atlético. E o Rubens, a gente trocava uma ideia sobre o Cruzeiro do Arthur Jorge, sobre as contratações, sobre os reforços, que eu falei que o Cruzeiro ofensivamente

0: de voltar para recompor. O Rojas não é esse, não é o Kaique. O Vidalba não é o Kaique atacando. E os pontas do Cruzeiro não são o Christian. Então ainda vai demandar um tempo para essa readaptação. O Cruzeiro, quando perde Kaique e perde Christian, ele pode ter ganhado em termos de desequilíbrio ofensivo, do um contra um, etc e tal. Mas ele perdeu em termos de equilíbrio defensivo.
1: Vocês estão falando aí de meio campo, a gente conversava no goleada sexta, né? Tem pouquíssima coisa do trabalho do Arthur Jorge até aqui para ser criticada, né? Uma das coisas que eu não entendo é o sumiço do Lucas Silva, cara. Não entendo. O Lucas, últimos 10 jogos oficiais do Cruzeiro, fui pegar a lista aqui, 10 jogos oficiais últimos do Cruzeiro, ele participou de 2.
0: E o último que ele entrou bem demais, foi contra o Mirassol.
1: Contra o Mirassol.
2: Mudou o jogo, né?
0: Mudou o jogo.
1: Eu não entendo o que aconteceu pro Lucas Silva sumir do mapa do Cruzeiro. Ele não é considerado no elenco do Cruzeiro hoje.
0: O cara não é um jogador do gosto do Arthur, talvez.
1: Concordo contigo. O cara até outro dia era líder do time, toda vez que joga, mostra sua importância há muito tempo. Todo treinador que chegava, tirava ele do time, ele voltava pro time, nunca reclamou, nunca fez biquinho, nunca fez nada, sempre fez a e acima de tudo jogou bola, né? Eu não entendo, viu, Fabrício? O cara sumiu completamente do mapa. Acho que o jogo de hoje era pro Lucas Silva, um jogo grande desse aí. Cara que tem a pausa, cara que tem o controle, cara que tem a bola no pé, cara que sabe dar ritmo pro jogo. Eu não abriria a mão do Lucas Silva no elenco assim não, viu, Fabrício?
2: Não, e hoje justamente o momento que o Cruzeiro foi melhor na partida, quando melhorou depois daquele gol, foi quando o Cruzeiro pisou, o Romero pisou na bola.
1: Pausa, cara. O Fabrício tem pausa.
2: E os caras também não saltam.
1: O Lucas tem, entendeu? Pausa, né? Você precisa de pausa.
2: Ele faz isso, ele preenche o meio. É que o Arthur realmente não gosta, e também a gente não sabe o que acontece ali. Os portugueses às vezes exigem muito do cara no treinamento, e eles avaliam o cara por isso também. E não sei. O Lucas Silva, a gente sabe que tem uma rotação mais lenta, né? Menos pegada, mas tem que avaliar o jogo, né? Porque contra o jogo, contra o Mirassol, ele fez uma baita da partida. Ele mudou, né? Mudou a rotação. Não sei se é o que ele aguenta ali, aquela parte final, mas eu sei de uma coisa mesmo, que é o tempo que ele aguenta em campo, ele faz a bola andar, ele preenche o meio de campo, dá outra rotação pro time.
1: Vamos ver pra sequência aí como é que vai ser essa ideia de jogo do Cruzeiro. Dos últimos 10 jogos do Cruzeiro, ele entrou contra o Inter em 22 de julho e entrou contra o Mirassol em 9 de agosto. Esse jogo aí do fim de semana passado. E foi só, Guerreiro.
2: Porque né, eu não gostei do Zé Lucas, por exemplo, jogando com o Romero junto, cara.
1: Os dois,
2: lá no,
1: né,
2: Corinthians, cara, eles ocupavam praticamente o mesmo espaço. Tanto é que quando o Zé Lucas sai, o Romero fica mais à vontade e cresce na partida, entendeu? Eles, eu acho que não dá certo jogar junto. Aí seria ideal voltar, de repente, o Lucas Silva, né? Sei lá.
1: Nota pro Arthur Jorge essa noite, amigos. Fala aí, Du.
0: Eu posso fazer uma comparação?
1: Pode.
0: De treinadores. Eu sei que o torcedor do Cruzeiro não vai gostar, cara, mas no confronto o Jardim foi melhor. O Leonardo Jardim foi melhor no confronto, no geral, nos 180 minutos. Para eu ser coerente com tudo que eu falei agora há pouco, de um jogo muito igual, em que às vezes você tem que dar um passo atrás, você tem que mudar um pouquinho da característica do seu time para surpreender o adversário, ou para voltar para o jogo, ou para entrar no jogo. O treinador que fez isso foi o Leonardo Jardim, cara. Ele mudou um pouco da característica do Flamengo no jogo de Belo Horizonte, do Mineirão. Foi criticado por muitos, eu acho que foi uma boa ideia. E foi um respeito que ele demonstrou pelo confronto, pelo time que ele conhece, como poucos, que é o Cruzeiro. Cara, o Leonardo Jardim veio sabendo o que ele ia enfrentar. Ele conhece muito o Cruzeiro, a capacidade dos atletas. E entre Jardim e Arthur Jorge, o Jardim foi quem pensou em mudar, em surpreender. E hoje o Arthur teve a oportunidade de mudar durante o jogo, de surpreender, e não fez. E o Leonardo Jardim hoje de novo aí no jogo do Maracanã, ele volta com o Pedro, ele usa o Pedro de uma maneira muito inteligente, repito, em vários momentos como um 10, deixando o Arrascaeta mais adiantado, ele usa os seus atletas para tirarem os principais do Cruzeiro do jogo, do seu setor, e o Arthur Jorge, ele não surpreendeu, ele não mudou o desenho em momento nenhum, nem quando o jogo pediu que isso acontecesse. Então, eu sei que o torcedor do Cruzeiro tá pé da vida com o

0: E com toda a razão pelo que ele fez. Mas no confronto entre os treinadores portugueses Jardim e Arthur Jorge, o confronto do Jardim foi melhor.
1: Tem nota pro Arthur Jorge aí, Fabrício?
2: É engraçado o Edu falando que uma hora eu fui aqui no banheiro, né? Sempre conta lá, né? Os caras falando. E aí eram os caras ali que estão por dentro do vestiário. Pô, você viu? É, até que enfim, teve humildade, né? Colocou o Pedro, mudou, mas fiquei sabendo que teve umas resenhas lá no vestiário. Tá vendo? É, tudo faz parte, né? Tem que ter humildade. Eu achei que o Arthur Jorge hoje foi muito mal. Na estratégia de jogo, nesse insistindo e sair jogando, quando é praticamente impossível sair da pressão dos times, geralmente do Léo Jardim, principalmente do Flamengo. E achei que errou dos dois laterais. Era o que a gente discutia a semana inteira, essa dúvida era com o Rojas, mas assim, a preferência foi no Vidalba aí, no Fagner, e até na substituição depois no final, colocar o Bruno Rodrigues no Gerson e aí você trazer o Matheus Pereira pra ser o que ele faz, o que o Gerson faz, entendeu? Então teria que ter tirado, pra mim, na minha opinião, o Arroio e ter colocado o Bruno Rodrigues ali, que ele cheio de gás, ele poderia ser mais eficiente pela beirada. Bruno Rodrigues já cansou de demonstrar que não dá para ele jogar no meio, ele não consegue, fica perdido, conseguiu fazer aquele gol no Corinthians, mas uma função praticamente que ele tava de atacante. Então eu achei que ele foi bem mal hoje, é tudo, é isso, é aprendizado, é grupo, cara, tem que se adaptar ao elenco que tem. Eu sei que ele tem essa imagem do Botafogo, que deu super bem, super certo, mas meu, o Guardiola também tinha o Barcelona do Messi. Quando ele chegou no Bayern, ele teve que mudar, aqui não tem o Messi, tem que mudar. Aí tinha o Robin, tinha o Ribeiro, aí foi pro City, aqui é outro jogo, outra competição, tem que mudar. E eu acho que essa ideia que ele tem dos pontas, aquela coisa do Botafogo, é a ideia, lógico que deu certo, mas bom, eu acho que essas coisas saem para de repente rever alguma coisa aí e mudar. Eu achei que a nota aqui, dele aí, eu sou ruim da nota, mas eu acho que eu vou dar um 4,5 para ele hoje, velho.
3: Fabrício,
2: 4,5 para mim era normal, que tá? Na escola tirava direto essa nota aí.
3: Vamos lá, ouviu o Fabrício aí da Copa Libertadores. Como que o grupo encarou essa eliminação? Trouxesse aí um pouco, como é que foi esse vestiário aí pós a eliminação?
4: Cara, o sentimento é de tristeza. Eu acho que talvez pelo que a gente apresentou no segundo tempo, se a gente tivesse a mesa apresentada no primeiro tempo, a sensação poderia ser de um pouco mais, que dava. Então a gente talvez não vestiário calado justamente por tentar assimilar tudo o que aconteceu. É entender o que, por mais que a gente tenha na nossa cabeça fresco o que aconteceu, é assimilar. Porque dentro desse Cruzeiro ainda tem muita coisa boa. A gente sabe mesmo que nesse momento é difícil, principalmente diante das lideranças, a porrada vai ser muito grande. Mas é ter discernimento, ter, acima de tudo, sabedoria e entender que é difícil. É uma eliminação que talvez não, com certeza, ninguém esperava. Mas ter tranquilidade, porque a gente tem um jogo difícil contra esse mesmo Flamengo, que é mais um jogo decisivo para eles, no brasileiro, também para nós. E logo em seguida a gente tem dois clássicos importantes dentro de uma nova competição. Se trata de clássico e Copa, é um jogo completamente diferente.
5: Fabrício, o Pedrinho passou por aqui agora e colocou de alguma forma o Flamengo como superior ao Cruzeiro para a partida de hoje. O Arthur Jorge também falou na entrevista coletiva algo como um movimento de superação no ano para vocês chegarem agora como vocês chegaram, e com muita gente colocando os dois de igual para igual. Você acha que, principalmente pelo que foi o primeiro tempo, você acha que foi algo específico desse jogo, ou você acha que é um processo, que o Cruzeiro ainda está no meio desse processo para conseguir chegar nesse outro patamar que o próprio presidente colocou?
4: Acho que com certeza o Arthur é muito feliz na fala dele. Ele chega aqui, ele pega o Cruzeiro de uma forma completamente diferente que se encontra hoje. Foi muito difícil pra gente o começo do ano, talvez, mas muito mais ainda pelas lideranças do clube que estão aqui, talvez até mais as pessoas que estão aqui já anos anteriores do que eu. Cheguei o ano passado e peguei uma fase muito boa, e esse ano peguei uma turbulência, e talvez uma turbulência grande que o Mister chegou e conseguiu arrumar tudo. Talvez as pessoas, hoje a crítica ela é muito grande dentro do que foi feito aqui num primeiro tempo difícil, mas acima de tudo tem que ter o discernimento do que vem sendo construído. A gente sai da última colocação e hoje a gente está no G5.
6: bastante vaiado, ainda mais.
4: É claro que o nosso objetivo era avançar, e talvez é o que o Pedrinho fala, que tanto ele quanto o BAP lamenta esse confronto logo agora nas oitavas, porque fica um gigante, ia ficar para trás. Isso é uma coisa, é o que o Arthur falou também na pré-eleição. Hoje não tinha outro resultado, não tinha um terceiro resultado que poderia ser um empate. Era ganhar, tá dentro ou tá fora, não tinha outra situação. Talvez não peço desculpa ao torcedor pelo primeiro tempo, que foi muito abaixo da crítica. O segundo tempo é um segundo tempo diferente, onde a gente muda a postura com os mesmos 11 jogadores que estavam no primeiro tempo. Mas eu acho que agora é ter discernimento, ter tranquilidade, entender esses momentos, entender a crítica, saber absorver da melhor maneira possível e trabalhar. Eu acho que da mesma forma que a gente trabalha para tirar o Cruzeiro do lugar que estava e colocar onde está hoje, a gente tem que trabalhar e seguir daqui adiante nesses próximos 4 meses que falta do ano e focar e se dedicar cada vez mais para colocar esse clube cada vez um patamar mais alto e de preferência com títulos.
1: Ô Fabrício, mas por que de uma postura que você disse aí no primeiro tempo? No ano passado a gente vem de uma eliminação pro Corinthians em que o primeiro jogo foi muito abaixo. Hoje um duelo aqui que o torcedor vem, apoia e tem aquela atuação no primeiro tempo. Talvez ali era pro Flamengo já ter decidido o confronto neste primeiro tempo. Por que dessa postura?
4: Cara, é difícil você falar o porquê da postura. A gente sabia que o ambiente que ia encontrar. Eu acho que talvez a gente foi passado para nós no intervalo, que teve um momento que a gente estava, talvez se preocupou um pouco mais em defender. A gente teve um momento que a gente estava com a linha de 6 atrás. E aí, você jogar com a linha de 6 atrás, é claro que o Flamengo vai ter superioridade até pela qualidade dos seus jogadores, jogando diante do teu torcedor, aí vai ter o controle do jogo total. E aí depois que a gente toma o gol, e aí sim a gente começa a jogar. Isso já estava quase no final do primeiro tempo. E talvez, acho que sem dúvida nenhuma, custou caro esse primeiro tempo. Reconheço isso, não só eu, mas acho que todo mundo reconhece que o Flamengo foi muito superior no primeiro tempo. Segundo tempo de igual para igual, e acaba que a gente acaba tomando o segundo gol de um erro completamente coletivo do time. E que custa a classificação. Acho que é o que eu falo, é pedir desculpa e seguir adiante.
3: Esse então, Fabrício Bruno, falando aqui na passagem, né, dos jogadores do Cruzeiro. Vamos ver aqui se a gente consegue pegar mais um que está falando, que é o Lucas Romero. Vamos ver aqui se a gente consegue fazer esse registro com o Romero. Vamos lá.
7: A gente recuperava a bola muito baixo e rapidamente perdia também. Por isso eu acho que o ajuste tático foi o que fez o Cruzeiro melhorar.
8: Romero, o Cruzeiro teve dois momentos, digamos, em dois jogos, tanto na ida quanto na volta, de que talvez poderia ter matado o jogo e não conseguiu. O que que faltou?
7: Talvez um pouco de sorte. A gente achou que teve uma jogada com o Caio, né, um contra-ataque, que não conseguiu fazer o gol. Ele fez tudo que a jogada pedia, infelizmente não conseguiu. O que a gente tem que entender é que hoje a gente não fez um bom primeiro tempo. Quando a gente ajustou, quando a gente melhorou e estava bem na partida, tomamos um segundo gol, infelizmente, e depois não conseguimos empatar.
9: Romero, como se recuperar agora, já pensando no clássico, como juntar os cacos, já pensando no clássico, que já é terça-feira?
7: Primeiro a gente tem o jogo pelo brasileiro, temos duas competições pela frente, e o foco hoje nosso é o jogo do dia sábado.
3: Romero, como capitão do Cruzeiro, né, a palavra forte que você tem, o que que foi ali colocado no vestiário em termos até desse comprometimento que vocês têm com essa camisa, o que que pode ser aí esse futuro do Cruzeiro para esse segundo semestre, uma eliminação que vem forte, é um baque forte, né, Romero? O que que você pode falar também pro torcedor após essa eliminação? Obrigado.
7: Primeiramente, pedir desculpa, agradecer pelo apoio no Mineirão, agradecer pelo apoio aqui. Eu fiz parte de momentos vencedores desse clube. Hoje, infelizmente, a gente está caindo fora em uma Copa Libertadores, mas eu estou orgulhoso de voltar a competir na Copa Libertadores com o Cruzeiro. Muitos de vocês aqui são profissionais, mas também eu acho que também devem ser um pouco torcedores do clube, conhecem a história, olhando um pouco para trás como o Cruzeiro estava faz uns anos atrás, e hoje voltar a competir em grande com esse time, voltar a levar o Cruzeiro a competir uma Copa Libertadores, chegar na oitava de final, Claro que a gente não se conforma, não é o que eu quero ser campeão com essa camisa, quero ganhar títulos, mas a gente está batendo de frente hoje com times que vêm conquistando esse tipo de competições nos últimos anos, né? Claro que temos muitas coisas para melhorar, dentro disso entra o primeiro tempo de nosso jogo de hoje, que não foi bom, a gente não estuvo na altura, mas eu estou aqui, vou continuar trabalhando, continuar tentando representar essa camisa da melhor forma que eu consiga, dar apoio para meus companheiros, tentar liderar e todo dia voltar a trabalhar para conseguir conquistar o que a gente quer, né? A gente tem duas competições ainda pela frente importantes e vamos dar o máximo para tentar conquistar.
3: Vamos aqui continuar ouvindo o Lucas Romero. Vamos ver aqui.
7: Difícil analisá-lo agora. Eu creio que Cruzeiro, que Flamengo, é um equipo que tem muita qualidade. Conseguiram rapidamente ponerse em partidos, atacarnos, empezaram a pressionarnos bem. Y tuvimos mucha dificultad para poder salir, para poder muchas veces hacer una recuperación, para hacer una buena presión. Pero bueno, el entrenador consiguió ajustar eso en el entretiempo, en la parte táctica, y yo creo que en el segundo tiempo crecimos mucho en el partido.
6: ¿Qué le faltó para sostener ese buen inicio en el segundo tiempo?
7: Yo creo que haber aprovechado ese momento para saber hacer un segundo gol. En el momento que mejor nosotros estábamos fue cuando Flamengo hizo el 2-1. Y después correr atrás de nuevo fue difícil, ellos se cerraron bien. Defendieron bien y lamentablemente no pudimos empatar de vuelta.
3: Entonces, Lucas Romero, hablando aquí en la zona mixta, te falar, viu, Cirilo? Es un negocio medio. Tem que fazer bíceps e tríceps, porque vou te contar um negócio. Não é fácil não. Vamos ver aqui se a gente consegue fazer o registro com o Matheus Pereira. Vamos lá aqui pra gente buscar esse registro aqui com o Matheus Pereira. Vamos lá.
10: Tanto um quanto o outro. São pontos corridos, ninguém sabe o que vai acontecer, né? Então a gente tem que se dedicar ao máximo. Buscar aquilo que nós podemos, fazer aquilo que nós conseguimos, para que a gente possa conseguir colocar o Cruzeiro na prateleira de grande título.
5: Matheus, como é que foi essa conversa no vestiário com esse objetivo do que você está dizendo, de não deixar uma derrota como essa atrapalhar o restante da temporada em um momento em que o Cruzeiro começava a se reerguer diante do que aconteceu no início do ano? O que era a principal competição para vocês, uma derrota certamente dolorida, para não deixar voltar a ser aquilo que foi? E se você pudesse também dar algumas, tentar explicar um pouco melhor o que aconteceu naquele gol que foi anulado com o Jorginho, que o Jorginho tira, mas parece que é você toca nele.
10: Bom, uma derrota difícil. O calendário é apertado também, né? A gente sabe, não é culpa do calendário, não é isso que eu quero dizer. Mas o que eu quero dizer é que, infelizmente, a gente ficou pelo caminho hoje. E não dá pra ficar se lamentando. Igual eu falei, tem que sofrer, tem que sentir a derrota de hoje, a eliminação. Uma eliminação muito pesada pra gente. A gente tá muito, muito triste, até por aquilo que nós entregamos no primeiro tempo. Acredito que no segundo tempo tivemos bons momentos. E quando a gente tava bem no jogo, infelizmente sofremos o segundo gol. Então fica um sentimento de frustração nossa, de cobrança maior, pra que nos momentos decisivos a gente possa fazer diferente, melhor, para que a gente possa conseguir alcançar nossos objetivos. Então é nesse sentido que eu falo, no sentido de sentir a derrota, sentir a dificuldade que a gente está passando nesse dia de hoje. Mas amanhã já é um outro dia, a gente tem que levantar a cabeça e seguir em frente e lutar. A coisa que a gente tem que fazer é lutar, porque a gente tem um Campeonato Brasileiro, da Copa do Brasil, e tudo pode acontecer, depende daquilo que a gente vai entregar. Então precisamos entregar mais, com certeza. Eu preciso entregar mais. Eu tenho essa noção que nos momentos eu posso entregar mais, preciso entregar mais. Então o meu foco e o foco do time é em cima disso, a gente entregar mais. Não para que o Matheus ou outro jogador seja, mas sim para que o clube seja reconhecido novamente como campeão, ganhar grandes títulos. Então esse é o nosso objetivo. E é sobre isso. Agora o lance do gol, na minha visão, eu achei que foi gol, eu estava diferente pro lance. Mas aí é um critério do juiz, ele que decidiu, ele que. É uma pergunta que tem que ser feita para ele. Na minha visão foi gol, mas tá tudo certo.
3: Aqui com Matheus Pereira. Vamos ver o que ele vai continuar falando conclusão dessa pergunta.
10: Achou que não foi? Tá tudo certo.
11: Vamos por aqui, Matheus.
3: Vamos aqui, vamos ouvir o Matheus. Sobre...
12: individualmente também.
10: Não, igual eu falei, é um sentimento frustrante pra gente, especialmente porque a gente sabia que podia entregar mais. Infelizmente no primeiro tempo não conseguimos entregar tanto, mas acho que no momento que a gente estava bem na partida, sofrendo o segundo gol, fica um sentimento de frustração, como é óbvio, porque a gente sabe da nossa qualidade, tudo que a gente pode entregar. Eu principalmente me cobro muito por isso, para que nesses momentos decisivos eu consiga entregar mais, fazer mais, ajudar mais. E o sentimento de frustração muito triste por essa derrota de hoje. Mas agora levantar a cabeça, sentir essa derrota de hoje, sentir essa tristeza, mas a partir de amanhã levantar a cabeça, porque a gente tem duas competições pela frente.
12: Matheus, era sobre essa era do Cruzeiro que você tá, três derrotas marcantes, né? Na Sul-Americana em 2024, Corinthians ano passado e hoje na Libertadores. Essa é a mais sentida para você, a mais triste ou as outras duas foram mais pesadas?
10: A última sempre é a mais sentida, né? Sem dúvida. É difícil, é doloroso, é frustrante, porque a gente sabe que pode fazer mais, pode entregar mais. Infelizmente, ficamos pelo caminho hoje. Também a gente competimos com o Flamengo também, a gente entende a superioridade que tem o elenco do Flamengo. Óbvio que a gente poderia fazer um pouco mais e melhor, mas é igual eu falei, eu trago um pouco da minha história de vida, de que é lutar, persistir, acreditar. E esse é o meu sentimento, de tristeza, frustração, mas acreditando que a gente ainda pode conquistar ainda títulos esse ano. A gente tem dois campeonatos para disputar, então é sentir essa derrota de hoje, sentir essa tristeza que a gente precisa sentir, trazer a responsabilidade pra gente também, que a gente pode entregar mais, pode fazer mais e levantar a cabeça. Amanhã já é um novo dia, levantar a cabeça e seguir em frente para que a gente possa no brasileiro engrenar mais ainda e alcançar títulos que a gente deseja nessas duas competições.
3: O primeiro tempo
13: da sequência, dessa preparação, enfim, o Cruzeiro já tem o Flamengo no final de semana novamente pelo Campeonato Brasileiro, mas o torcedor também quer muito que o Cruzeiro passe algumas de fase na Copa do Brasil, justamente por pegar o rival. Como é que vocês vão se preparar? Como é que vai estar a cabeça de vocês? Porque é uma eliminação que chateia, que dói, que tem que ser sentida mesmo. Como é que você acha aí que esse time do Cruzeiro vai estar lá, pra, né, além desse jogo contra o Flamengo no final de semana, para a próxima terça-feira pela Copa do Brasil?
10: Não, eu vou falar, sentir a derrota, sentir o peso da eliminação de hoje, mas amanhã é um novo dia. A gente sabe que quando perde não é que tá tudo errado, alguns ajustes, são processos que a gente precisa melhorar algumas coisas, mas eu acredito que a gente vai estar inteiro, a gente vai estar com a cabeça boa, a gente vai sentir a derrota de hoje, como é óbvio, mas o nosso foco é isso, é levantar e reerguer, levantar e batalhar e lutar, entregar mais, que é o que a gente precisa entregar mais, que a gente possa conseguir o nosso objetivo.
11: Beleza, valeu. Obrigado, gente.
3: Esse é o Matheus Pereira, falar do primeiro tempo que era importante, né? A gente ouviu aqui o Matheus Pereira e ele deixando o último a passar por aqui, zona mista do Cruzeiro fechada, viu, Cirilo?
14: Beleza, Emerson Pancieri, ouvimos os atletas aqui para finalizar o pós-jogo 7K Bet, 7k.bet.br, proibido para menores de 18 anos, Ministério da Fazenda adverte, apostar pode causar dependência, portaria SPA/MF 322 de 17 de fevereiro de 2025. Sábado, sequência da temporada do Cruzeiro, 8:30 da noite, Mineirão, mais uma vez Cruzeiro e Flamengo, dessa vez pela rodada 24 da Série A do Brasil. Terça-feira, Mineirão também, aí é Copa do Brasil, Super Clássico, Cruzeiro e Atlético, o jogo de ida da fase quartas de final. A Libertadores continua para o Flamengo, aguardando o classificado entre Independiente Del Valle e Tolima. Decidem a vaga na terça-feira, às 9:30 da noite. Já temos a definição de Fluminense e Platense. Fluminense eliminou o Independiente Rivadavia e o Platense da Argentina eliminou o Coquimbo Unido. Os dois passaram nos pênaltis, inclusive. Já sabemos que o Estudiantes está classificado. Aguarda Corinthians ou Rosário Central nesta quinta-feira, 9:30 na Neoquímica Arena. Primeiro jogo 0-0 e sabemos que o Palmeiras está classificado. 2-1 no agregado, fez 1-0 nessa quarta contra o Cerro Porteño fora de casa e aguarda LDU ou Mirassol. segue a Copa Libertadores da América. Segue também a Copa Sul-Americana, com duelo definido entre São Paulo e Boca Juniors. O Atlético classificado aguarda o melhor de Macará e Santos. Santos venceu o primeiro por 2-1. O Montevideo City Torque está classificado, eliminou o Tigre 3-1 no agregado, 2-1 nessa quarta-feira. Aguarda Botafogo ou Cienciano. Cienciano fez 6-1 no primeiro jogo. E vamos ver também quem vai passar do duelo do Vasco com Olímpia, primeiro jogo 0-0, e do River Plate com Santa Fé, primeiro jogo ontem também 0-0. Aliás, ontem que já estamos na quinta-feira, né? Mas nessa quarta-feira, primeiro jogo 0-0. Já nesta quarta, às 7 horas, Olímpia e Vasco da Gama decidem vaga. Agradecendo a você que esteve conosco em mais uma jornada esportiva da Itatiaia com o primeiro time do rádio. 7 horas e um cadinho de transmissão. Começamos às 6 e vamos fechar agora quase 1:20 da manhã. Você que tá ligado na Itatiaia, siga ligado, porque a Itatiaia é a dona da noite. A você, torcedor, nosso obrigado pela parceria e confiança. Um grande abraço, excelente quinta-feira. Nós nos vemos na turma do Bate-Bola a partir das 6 horas. Abraço a você, excelente quinta.

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Bom dia! Bom dia, turma do bom dia! Boa noite pra quem é da noite e pra você que vive a madrugada, pra você que roda na madrugada, trabalha e tem aquele plantão, aquele comando da madrugada. Então cola com a gente, vamos juntinhos até as quatro. A Itatiaia é a dona da noite e você a estrela da nossa madrugada. E olha a audiência, ó, lá em cima, depois de uma grande noite aí de futebol e você acompanhou tudo, tudo com o primeiro time do rádio e agora brilhando ali a nossa equipe do digital. Alô, Matheus, grande Matheus Muratori e toda aquela equipe maravilhosa. E aí você vai acompanhar tudo, tudo no site itatiaia.com.br e nas nossas redes sociais também. Arroba Itatiaia Oficial, arroba Itatiaia Esporte. Então, toda a repercussão ali da classificação do Galo e da eliminação do Cruzeiro, você encontra também lá no site itatiaia.com.br. Então é isso, 1:25, onde quer que você esteja, receba o nosso abraço, o nosso carinho e o desejo de uma ótima quinta-feira. Ah, meu Deus do céu, é hoje, hoje é dia da gente falar de saúde.

0: meu filho, eu digo sempre, o passado é um lugar lindo, lindo para se visitar. É igual museu, não dá para morar no passado e muito menos viver apenas das glórias do passado. Hoje é o dia para você construir aí boas lembranças. Então vamos com Alto Astral aí na madrugada. Daqui a pouquinho vai surgir aquele assunto legal pra gente recordar, pra gente bater um papo gostoso. E quando você assusta, a madrugada fluiu dessa maneira leve, agradável, descontraída e com muito conteúdo. Então cola esse radinho com a gente aí, combinado? 1h26 e o nosso timaço da madruga já chega assim com essa alegria no coração e fé em Deus pra gente fazer um programaço, pra gente começar muito bem essa quinta-feira, já com aquele pezinho no final de semana. Mas que beleza, é impressão só minha ou essa semana também passou acelerada, hein? Meu Deus do céu. Alguém anotou a placa aí dessa semana? Que coisa! Então, vamos juntos aí com mais um Dona da Noite e a sua participação é sempre fundamental. Interatividade é o outro nome do programa. Então, 999-96-7074 já está liberado, combinado? Mande aí aquele áudiozinho legal, mande aí alguma informação. Estamos aqui ao vivo, 1h27. Eu quero saber como está o anel rodoviário. Tudo bem no anel? O anel está liberado? E também as ruas, as avenidas, as MGs, as BRs. Então, vai nos informando e a gente vai alertando a turma que tá aí nos dando essa caroninha. Então, o timaço tá prontinho, escalado, numerado e definido. Ali está ele, o nosso maestro, o nosso DJ, é Júlio Silva, mais conhecido como o Difuntão da Madrugada.
1: Olha eu aí.
0: Ei, Difuntão, estamos juntos novamente. Ali na central está o nosso Alessandro Penido. Programação musical do querido Márcio Sattler. E é claro, é sempre um prazer, sempre uma alegria que se renova a cada dia, a cada encontro. E é por isso, né, que a gente vem pra cá nessa alegria. E sobretudo quando a gente sabe que vai entrar aqui com essa grande audiência depois de mais uma grande jornada. Então, eu sou Gutenberg Gomes. Desde quando era criancinha pequena, lá em Barbacena, sonhando um dia chegar aqui à maior emissora de rádio do Brasil e já mandar aquele dia amigo pra amigo. Diga alô comigo! Vontade sua, exagero seu, meu garoto. Obrigado, obrigado. 1h29. Então, conteúdo é o que não falta e essa turma já tá mandando mensagem para cá. Eu fico atento a tudo o tempo todo. Então, é um olho no rádio, um olho no zap, um olho no zap, um olho no rádio. E vai mandando aí, viu? 999-96-7074. Se você está fora da região metropolitana, aí você bota aquele código 31, tá legal? E se você está fora do Brasilzão, aí você coloca aquele mais 55 31 999-96-7074. Ainda dá tempo de você dar uma chegadinha lá no Instagram, arroba Gutenberg Gomes, para você ver o vídeo que nos mandaram lá da China, nossa audiência na China, que beleza. A Lu Witke Meira, que é brasileira e vive na Alemanha, está passando férias na China e mandou aquele videozinho lá. E parece outro planeta, hein? Meu Deus do céu. Então é isso, o sinalzinho eletrônico mais famoso, mais tradicional do rádio brasileiro, marcando 1h30. É o tempo de um intervalinho, Difuntão? Ah, é? Amanhã eu nem comecei ainda, ora. E você já quer me interromper, né? Mas é coisa rápida. Você promete, é? em um minutinho, então é rapidinho, a gente volta já já, porque temos que anunciar tudo que vem por aí e tudo que nós vamos nos empenhar aqui para fazer essa madrugada diferenciada do rádio brasileiro, uma madrugada que não deixa ninguém dormir. Se é para dormir, aí não é comigo. O negócio aqui é deixar a turma alerta, atenta, bem humorada, bem informada. Aí a gente brilha nessa companhia de vocês. Combinado? Então, 1:31, intervalinho rápido, voltamos já.
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5: só você, hein?
0: Ai, Paola, não me ilude dessa forma não, Paola, porque você dançando lá naquele dança dos famosos, meu Deus do céu, o que é aquilo, hein, Edifonto? E dança também, hein? Moça prendada essa. 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Vem pro Termas você também. 1:33 agora na Itatiaia. Olha quanta gente já tá interagindo aqui e mandando mensagem sem parar e não deixa de mandar, não fica com timidez, não. Estamos aqui é para fazer amigos através das ondas do rádio. E se você é cruzeirense, tá um pouquinho chateado, se você é atleticano, tá feliz da vida, mas calma lá, calma, que ainda tem muita água para passar debaixo dessa ponte até o fim do ano, combinado? Então é isso. Olha aqui, que essa moça tá dizendo: olá, Gucci Love, estou na sintonia pelo velho e bom rádio. Márcia Fernandes, de Ribeirão das Neves, tá dizendo: Deus te abençoe, obrigado por fazer das minhas madrugadas bem melhores, né? Olha aí, mandou uma figurinha dizendo assim: que você sempre encontre alguém que lhe diga que bom que você existe. Ô, Marcinha, obrigado, querido, obrigado. E a gente tá aqui sempre com esse intuito realmente, né? De fazer com que você acredite que a vida pode ser melhor, o dia certamente vai ser melhor. E bom saber que você tem essa paixão aí pelo rádio e sobretudo pela nossa rádio Itatiaia, que beleza. Então é isso. Que esse homem tá dizendo aqui? O Diego tá falando aqui: o Difuntão, será que você vai ter que lembrar que o papai falou que é para falar? 5 minutos já com intervalo, tá vendo? A nossa audiência está atenta a tudo. Ô Diego, você é produtor do programa por acaso, é? Olha, meu Deus do céu, que impertinência, né? A gente mal começa e já vem as críticas, que sempre são bem-vindas. Então, valeu, Diegão, você tem toda a razão. O Roosevelt, e tá dizendo aqui, bom dia, galã, ele me conhece e mais do que isso, a esposa dele me conheceu numa colação de grau e falou com ele assim, ô Roosevelt, esse moço, esse Gutenberg da madrugada da Itatiaia que você ouve religiosamente todo dia, além de uma bela voz, o homem é bonito mesmo, é bonito, bonito, bonito, e é por isso que ele me chama de galã. Então tá dizendo que hoje estarei posicionado próximo ao rádio, vou passar as próximas 2 horas e meia com você. Então tá certo. E tá levantando uma suspeita que chega a ser um pecado. Tá dizendo que isso aí é voz de Iá, não é a Paola, não. Invejoso, invejoso. Você não passa de um invejoso. Isso aí, meu filho, a nossa querida Diana Rogers, ela durante um carnaval, foi do ano passado, né? Carnaval do ano passado ou retrasado? Do passado. Isso aí eu vou te contar, já tá dando problema lá em casa faz tempo. Então, a Diana Rogers estava lá cobrindo o carnaval, mandando material aqui para Itatiaia, e eu ia sabendo que a próxima escola teria Paola, eu brinquei com ela aqui fora do ar. Ô Diana, se você encontrar a Paola aí, diga que eu mandei um beijo para ela. Aí a Diana foi e falou, e o que que a Paola respondeu?
5: Beijo, Gutenberg, só você, hein?
0: Isso aí, ah, meu filho, eu tenho vídeo comprovando, então você larga de ser invejoso, pelo amor de Deus, deixa eu ter o meu minuto de ilusão na vida também, né? Olha, mas quanta gente boa chegando aqui, esse do Código 11 tá dizendo, bom dia, Gutenberg, quem tá falando é o André de Itaquaquecetuba, São Paulo, motorista do volante grande, deixa eu fazer uma pergunta, então eu vou responder você já, tá legal, querido? Um abraço e obrigado, muito bom saber que aí em Itaquaquecetuba você está ligado, curtindo também o nosso Dona da Noite, aliás é o Brasil inteiro também, todo mundo participando, é código de tudo quanto é lugar que você imagina, então mande você também, mande que a gente fica feliz demais, então é isso, né? Olha, eu tava vendo aqui, hoje dia 20 de agosto, é o dia, tem cada coisa também, eu não sei quem é o, não sei se é vereador, se é deputado, quem é o desocupado que inventa dia pra tudo também, sabe do que é dia hoje, ô defunto? Dia Mundial do Mosquito. E que me interessa, que me importa, Milagre, que eu tenho com... Eu detesto mosquito, pra falar a verdade, eu odeio mosquito. Então, que eu vou celebrar? Só se for o Dia Mundial do Extermínio do Mosquito. Aí eu tô dentro. Ora, mas pelo amor de Deus, que coisa horrorosa, né? Ah, vou inventar um dia aí. É o dia 20 de agosto, tá meio parado. Mete lá o Dia Mundial do Mosquito. Ah, me ajuda a te ajudar, pera lá. Aí você complica.

E você ainda me mete esse flagelo aí, aí você me derruba também. E hoje, um dia que merece todo o nosso respeito também, hoje é o dia do maçom. Então fica aí o nosso registro, o nosso abraço e o nosso respeito também a toda a turma aí da maçonaria. Hoje é o dia do maçom. Aniversariantes famosos temos poucos aqui, mas tem um que é bom toda a vida, viu? E esse moço está completando hoje 78 anos, Ed Fontão. Esse tem história para contar e música bonita que ele canta há muito tempo. Eu tô falando de Robert Plant. Quem gosta muito dele é o Edu Panzi, que tá indo embora para casa agora, radinho ligado, e tá falando assim: será que o Gutenberg vai homenagear o Robert Plant do Led Zeppelin? Mas é claro, 1971. Eu tava quase nascendo já, né? E aí veio essa coisa linda que é Stairway to Heaven. 1:40 na Itatiaia. Galera do digital ali, é tudo do rock and roll, olha lá, ó, tudo gosta. Olha o Otávio aqui também do nosso digital, gosta do Led Zeppelin. Esse devorteio aí vai ficar até as 2:30, é? Até a hora da oração, como é que é? Aí agora, quer ver? 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

Então, está celebrando hoje 78 anos o nosso Robert Plant, o vocalista aí do Led Zeppelin, e essa música é de 1971, e para falar a verdade, ela é eterna. Stairway to Heaven, uma escadaria para o céu. E coisa maravilhosa, hein? Então é isso. Se hoje é o seu aniversário também, nós queremos registrar aqui com todo carinho. Ah, difundão, eu sabia que você ia mandar uma pedrada aí pra turma do táxi. Alô, galera do táxi. E os irmãozinhos do aplicativo, hein? Todo mundo trabalhando e com o radinho ligado e um rock and roll assim na Itatiaia. A turma fala, agora eu vou longe, hein?

0: aí, que maravilha, nesse comecinho da quinta-feira, o dia do TBT, e a gente já manda essa pedrada aí, essa saudade maravilhosa do Led Zeppelin, o nosso aniversariante do dia, Robert Plant, 78 anos de idade, né? Então é isso, se hoje é o seu aniversário também, manda pra cá, manda que vai ser um prazer, uma alegria e tudo que nós pudermos mandar aqui de boas energias e boas vibrações, faremos isso se é o seu aniversário ou aniversário daquela pessoa que você ama, que você quer bem, então é só mandar para cá 999-96-7074. Olha aqui, é gente de tudo quanto é lugar, né? É quem mandou aqui agora, bom dia, ouvindo você pelo aplicativo da Itatiaia, motorista de pesados aqui em Portugal, sou Sérgio Rocha, do canal Xô Te Dá Uma Ideia. Um grande abraço, sempre ligadinho aqui com vocês, saindo agora em direção a Madrid. Valeu, querido, obrigado e um abraço aí para você, nosso querido Sérgio Rocha, se eu não tô enganado, participando pela primeira vez do programa, e que seja a primeira de muitas, e sucesso aí para você do canal arroba Xô Te Dá Uma Ideia. Então deve ser um espaço que ele encontra lá para trocar uma ideia também com brasileiros que vivem na Europa, essa coisa toda. Hoje em dia, todo mundo tem um canal aí para se comunicar, e se for um bom conteúdo, é o melhor que você faz também, tá legal? Ô, Serjão, valeu, obrigado, um abraço, depois eu vou prestigiar você lá também, e estamos aqui à sua disposição, tá legal? Esse lá, saindo agora de Portugal em direção a Madrid, quer ver que mais? Código 73, bom dia, Gutenberg, bom dia de Fontão, estou ouvindo todos os dias, sou fã de vocês, Vicente Neto de Itarantim, Bahia, a cidade da Pedra de Três Pontas. Olha, mas aqui também em Minas nós temos essa cidade, é cidade de gente boa toda vida, mas depois eu quero ver que raio de pedra é essa aí de Três Pontas de Itarantim, Bahia. Valeu, querido, obrigado e um abraço para você e gente de todo lugar que você imagine aqui. Quer ver? Eu vi um outro agora do código 88. É, está longe também. É, bom dia, Gutenberg. Sempre estamos ouvindo essa rádio que nos traz ótimos momentos. É o Raimundo Porto de Aracati, no Ceará. Valeu, querido. Obrigado e um abraço. E eu quero participações de todo o Sudeste aqui. Você no Espírito Santo, você no Rio de Janeiro, você de São Paulo, a turma da região Sul ali, você no Rio Grande do Sul, tchê, barbaridade, a turma do Paraná e a turma de Santa Catarina também, esses irmãos queridos do Nordeste, a turma do Centro-Oeste, a turma da região Norte, então é um Brasil de audiência ligado e conectado aqui, ó. Então é isso, né? É, que esse moço tá dizendo aqui? Voltei lá longe. Paulo Pimenta tá falando aqui, grande Robert Plant, valeu, querido, obrigado e um abraço, é uma boa recordação, é sempre muito bom. Mas agora, faltando 13 para as duas, é aquele moço tá de pé, olhando para mim o tempo todo e eu preciso liberar ele aqui, o nosso Kennedy, e é sempre bom porque no comecinho do programa, que coincide com o início de um novo dia sempre, então é hora da gente trazer aqui uma bela frase e aí você pode se preparar que essa também é maravilhosa, hein? Então, ouvinte, um minutinho da sua atenção, por favor, é coisa rapidinha, porque agora vem aquele momento de sabedoria, aquele momento de filosofia. Ouvinte, um minutinho da sua atenção para a frase do dia que diz uma coisa muito linda sobre gratidão. Isso é fundamental. Gratidão é a lembrança do coração, é a memória da alma. E a frase diz assim: gratidão por esse dom da vida que pulsa em mim. Gratidão por todo o amor que chega e que eu também posso dar. Gratidão pela saúde que me sustenta e me dá forças. Gratidão pela família que é meu porto seguro. Gratidão por cada amigo que compartilha a minha caminhada. Gratidão por cada lição que me faz crescer e evoluir. Olha, se tem uma coisa que você deve preservar, se você tem, e buscar conquistar, se ainda não tem, é a gratidão. Gratidão em todos os momentos da sua vida, gratidão por tudo que lhe acontece, e a gente tem que ser grato até pelo livramento que Deus nos dá a cada instante. Lembra que a gente estava falando ontem, né? Das circunstâncias da vida, aquela mãe e aquele filho que perderam a vida quando aconteceu aquele acidente, um caminhão com outro caminhão em cima, bate numa travessia lá, numa passarela, e aquilo desmorona justamente quando eles estavam passando. Então, são essas coincidências da vida que a gente não tem como explicar. E tudo aquilo que a gente deixa de viver também ao longo do dia pode ser um livramento. Um minuto do seu tempo que você se atrasa e perde o seu ônibus, aquilo pode ser um livramento. Um relacionamento que você começa a acreditar nele, mas alguma coisa ali já incomoda você e você diz: não, isso não é para mim, é livramento. Lá na frente você poderia ter que se desvencilhar de uma pessoa ciumenta, uma pessoa possessiva, esses criminosos aí, essa coisa que a gente está vendo todo dia de feminicídio. Então acredite e seja grato por tudo aquilo que lhe acontece e também por aquilo que deixa de acontecer na sua vida. É um livramento. Então vamos repetir a bela frase de hoje? Eu repito agora para você, e sobretudo porque fala de gratidão. E a gente tem que agradecer por esse novo dia, pela nossa vida, pela nossa família, pela nossa saúde, por tudo, né? Até pela saudade. Eu estava ontem lá na missa de um ano passa assim, ó, do falecimento do papai, ali no santuário de São Judas Tadeu, e lá, né? Passa aquele filme, a saudade de tudo que a gente tem passado aí ao longo desse ano com a falta que o papai faz, mas eu convivi com ele durante mais de 50 anos da minha vida, e ele chegou à idade de 93 anos. Como é que a gente vai questionar a bondade e a misericórdia de Deus, sabendo que a gente teve todo esse tempo para viver o amor de pai e filho, para ser grato a ele por todo o exemplo que ele deu de ser humano, de bondade, de amor? É o mínimo que eu posso fazer é ser grato e tentar passar isso também para os meus filhos, né? Então, eu vou repetir a bela frase de hoje, que diz assim: gratidão por esse dom da vida que pulsa em mim. Gratidão por todo o amor que chega e que eu também posso dar. Gratidão pela saúde que me sustenta e me dá forças. Gratidão pela família que é o meu porto seguro, e por essa grande família Itatiaia. Gratidão por cada amigo que compartilha a minha caminhada. Gratidão por cada lição que me faz crescer e evoluir. Muito bem, é dessa maneira que nós estamos chegando, e agradecendo muito a você pelo carinho, pela amizade, por essa audiência que cresce mais e mais a cada dia. Daqui a pouquinho o seu áudio vai brilhar aqui no programa. Venha com uma saudade boa aí, que hoje é dia, hein? Hoje é o dia do TBT, e quem é que vai abrir a parte musical do programa de hoje, hein? Ah, isso é lindo demais. É o Leonardo, né? Ê, saudade bonita. Faltando 7 para 1. Aí tá 7 para as 2, hein? 7 para as 2 agora. A Itatiaia é a dona da noite.
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0: Faltando 7 para 1. Aí tá 7 para as 2, hein? 7 para as 2 agora. 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

0: Santa Mirosmar, Zezé de Camargo e Luciano, você vai ver aqui na Itatiaia, são 2:01, então é bom até que eu vou reforçando aqui, né? Porque a gente entrou um pouquinho mais tarde, o programa hoje vai passar assim, ó, acelerado, e aí a gente vai fazendo essa boa companhia para você, e você aí no seu plantão, você no seu caminhão aí, nos dando aquela carona, rasgando as estradas do Brasilzão e do mundo. Então é isso, né? Sempre uma alegria. E agora 2:01, intervalinho rápido e a gente volta já já.
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0: 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Ei, mas que beleza! Muita gente mandando mensagem aqui, ó. Esse do código 38 mandou agora aqui. Ah, é uma moça, é a Carolina Ferreira, e ela tá dizendo: boa madrugada para você, adoro o seu programa, escuto todas as madrugadas, adoro essa música do Leonardo. Ô, querida, então foi para você aí, viu? Depois você manda de onde você nos acompanha, é do código 38, me parece, participando também pela primeira vez, e a música bonita do Leonardo foi Cristal Quebrado, né? Então manda aí, viu, ô Carolina, de onde você está nos acompanhando, para a gente registrar aqui com todo carinho e com o maior prazer. Olha aqui o nosso querido Tevão. Ô Tevão, ele é do Fiat 147, é lá da nossa querida Araxá e tá sempre ligado na Itatiaia. Ô Tevão, um abraço e cuida bem dessa relíquia que você vai aí rompendo, a nossa querida Araxá, no seu Fitinho 147 também. Quem mais aqui, ó? 2:05. Quem é essa moça que mandou aqui? É Mara. Bom dia, Gutenberg. Ontem também completou 1 ano e 9 meses que o meu companheiro se foi. Desde então, Deus e vocês são minha companhia constante. Obrigada, que Deus abençoe vocês. Bom dia, sou de BH, Venda Nova. E Mara, e você tão jovem, né? E, né, provavelmente ele também. Então, que Deus vá confortando aí o seu coração e amenizando também essa sua saudade. E no que depender de nós aqui, conte sempre com a nossa companhia e com um programa que pode animar aí a sua madrugada também. Tá legal? Um abraço e muita força aí para você, né? Que é esse aqui do código 11? Bom dia, Gutenberg. Bom dia, Júlio DJ. Vamos juntos até o sono chegar. Abração. Olha, mas que beleza. É a Regina do código 11. Tá lá ligadinha? Dorme não. Aí o defuntão abraçando você também. Dorme não, meu bem. Vai com a gente aí. Deixa pra dormir na eternidade, que aí é tempo toda vida. Aqui a gente tá é pra falar. É pra falar e você pra interagir com a gente aí também. Tá legal? Já temos áudios aí, defuntão. Vamos ouvir o que a turma tá mandando pra cá. 999-96-7074. Então, de amigo pra amigo, fala comigo.
1: Boa noite, pessoal da Rádio de Itatiaia, aqui é Jorge, guarda municipal da cidade de Petrolândia. Queria parabenizar pelo esse programa aí.
0: Obrigado.
1: Toda noite eu escuto com maior prazer, não perco uma só noite, viu? E eu só durmo escutando a Rádio Itatiaia, viu, pessoal? Quero só agradecer e parabenizar todos os guardas municipais e vigilantes daqui desse Brasilzão. Um abraço a todos, fica na paz, fica com Deus, tamo junto.
0: Ô Jorge, um abraço e um plantão suave e tranquilo aí para você também, tá certo? E essa turma querida aí da vigilância, da segurança, da portaria, é um radinho ligado na Itatiaia e uma garrafinha daquele café corajoso também. Falando nisso, eu queria até uma atualização aí, a turma do Buritis. Eu fiquei impactado agora há pouco ali, dessas imagens aí de incêndio. E tô vendo aqui no nosso site itatiaia.com.br, Corpo de Bombeiros combatendo aí 4 incêndios diferentes na Grande BH nesta quarta-feira, dia 19, né? Então tá aqui, ó. Nossa, mas cada imagem ali de assustar. O Corpo de Bombeiros informou que mobilizou equipes para combater 4 incêndios diferentes na região metropolitana de Belo Horizonte na noite dessa quarta-feira. A ocorrência que contou com o maior efetivo foi uma chama que começou em uma mata na divisa dos bairros Olhos d'Água e Buritis, aqui pertinho da gente, né? Foram mobilizadas 7 guarnições para trabalhar nas várias frentes de combate. Até a última atualização dessa matéria, a ocorrência continuava em andamento. Eu vi imagens ali e eu vou te contar, o fogo muito próximo ali de casas também. Então, aquela cena que assusta a gente. Um abraço aí aos nossos guerreiros do Corpo de Bombeiros. E se você é da região ali do incêndio, manda pra cá se já tá tudo controlado por aí, né? Outro incêndio que seguia também foi registrado na Serra do Curral e mobilizou 3 guarnições do Corpo de Bombeiros. Mais cedo, fogo também na Serra de Rio, da Serra do Rola Moça, hein? Na altura do bairro Belvedere, também foi combatido pelos militares. O controle foi confirmado por volta das 8:20 da noite anterior, né? Então realmente é muito incêndio por aí e a gente fica assustado de ver aquela força incontrolável ali e só mesmo esses guerreiros aí do Corpo de Bombeiros dando aquele combate e todo mundo apreensivo ali, né? Você que é do Buritis, você que é da região aí onde nós estávamos acompanhando esses incêndios aí na noite passada, manda pra cá, estamos ao vivo e a gente vai atualizando aqui 999-96-7074. E aí, a previsão que nós demos na madrugada anterior era daquilo, né? Comecinho da manhã ali, um friozinho, 12, 13 graus, e depois no meio da tarde ele vai para 30, 32. Então, haja saúde para aguentar isso aí. Haja imunidade e também hidratação. Hidratação é fundamental, hein? Tá aquele ar pesado, né? Aquele ar difícil ali de respirar. É muito, muito incêndio para todo lado. Essa fuligem que vem aí junto com o ar que a gente respira. Meu Deus do céu. Então é isso. 2:10, mais um áudiozinho chegando aí, ó.
2: Oi, Gutenberg. Boa madrugada. Voltei para BH. Tô te ouvindo aqui no Vale do Jatobá. Beijo.
0: Ô, meu bem, que bom que você já tá de volta aí e continue sempre ligadinha com a gente, tá legal? Olha lá, a Carolina, que eu falei dela agora há pouco, é de Salinas, tá pedindo aqui uma música também e dizendo: lembra de mim todas as madrugadas. Ô, querida, e lembra de participar mais vezes, que vai ser uma grande alegria também, tá legal? Olha aqui, do código 27 é o Nerci Naas. Ele mandou aqui, ó, Ceasa, Minas Gerais, só o palco. Mandou um videozinho aqui, ó. Ô, bom dia pra você também, que beleza, chegando lá no Ceasa. Por enquanto tá aquele movimento ali meio parado, mas é caminhão chegando. Olha, eu gostei aqui desse adereço na boleia do caminhão dele. Agora pararam com aquela marmota daqueles abajur, lembra daquilo, Divo? Vou te contar, um abajur que parecia aquelas molinhas assim, ó, e aquilo balançando lá, e você vinha pela estrada e via aquela marmota dentro da boleia. Agora pararam com isso e inventaram outra também. Ah, meu Deus do céu, essa turma não para, né? Agora inventaram uns olhinhos, botam uns olhinhos ali no lugar do farol, já viu aquilo, Divo? Vou te mandar. Aí vem uma velhinha aí de 70 anos na estrada, pilotando o fusquinha dela, olha que joinha vermelho vindo na direção e fala: ah, o Satanás, e joga o carro no barranco. Ah, meu filho, não inventa demais, não. Vai na miúda. E o nosso querido Nerci, eu tô vendo aqui que ele botou uma redezinha. Olha lá que beleza, hein? é outra também, uma rede toda trabalhada ali no crochê e amarrada no vidro do caminhão. Bruto, valeu, querido, obrigado, um abraço, você tá chegando ou tá saindo aí já do CEAS, hein, Onerci? É do código 27 e depois você conta o que que você veio trazer aí pra gente também. Agora, eu quero saber o seguinte, eu quero saber dos homenzinhos que traz o limão Tahiti. O limão Tahiti, eu parei de comprar, defunto, eu parei de comprar. Primeiro que é aquele negócio, né? Todo santo dia lá em casa eu faço limonada na hora do almoço. É sagrado isso. É só no final de semana que entra refrigerante lá em casa, mas segunda a sexta eu me encarrego de ir lá fazer uma limonada bonita. Aí eu tava, hein? Não correia não, miserável. É limão, aí vai escutando. Ora, você não espera eu molhar o bico? Aí eu tava comprando limão Tahiti a R$3,98, achava razoável. Aí depois começou a chegar uns de R$4,98, já fiquei assustado. Aí começou a vir a R$6,98, falei, vou parar com essa brincadeira. Sabe quanto é que tá custando o limão Tahiti? O quilo? Pelo menos assim, lá perto de casa, lá na região do Serrano, R$9,98. Já tem 12 dias que eu não compro um miserável no limão. Ora, pelo amor de Deus, tá certo que tem a entre safra, tem o momento ali que o limão cai o preço, mas também não precisa dobrar o valor do limão, não. Ora, pelo amor de Deus, parei, tô esperando o nosso querido amigo Fabrício, que é do Giló Delivery da madrugada, e ele tem o limão da casa dele, limão capeta, aquele do bom mesmo. Agora, aqui, ele mandou mensagem agora, ah, meu Deus, será que ele tem um saco de limão para me dar? Ele mandou aqui, ó, bom dia, opa, amanhã. Aí, tá vendo, defunto? Pra que eu vou comprar o limão de R$9,98? Não tem base o negócio desses, não. Parei de comprar, parei, e por tempo indeterminado. Hora que cair ali pra menos de R$5,98, eu volto a comprar. Eu vou ligar até pro Valdir Barbosa e falar assim, escuta aqui, ô Valdir, você que é o homem do agro, ou então vou ligar pro Frade também e vou perguntar, escuta aqui, qual é a razão do negócio que, primeiro que não tem caroço, não dá para plantar na casa da gente. Tem um pezinho lá de limão. 2:15 agora, hein? 2:15. Não dá nem pra gente plantar um pezinho do tal do limão Tahiti. Então isso vem assim já com esse problema de origem, né? Não dá pra gente tentar plantar um pezinho de limão Tahiti. Então, o nosso Nercy tá trazendo a banana, a vitamina do macaco. Então tá certo. Valeu, querido. Obrigado. Um abraço aí pra você. Tá dizendo que quer trazer milho pra nós. Opa, vai ser um prazer, tá bom? A gente combina um dia aí e encontra aí nessa Ceasa, que é esse mundo aí. Aí eu vou visitar esses amigos da pedra, vou visitar o Zago, o Zói, aquela turma toda lá. Então, entenderam o meu raciocínio? Não é ser avarento, não é ser usurário, pão duro, nada disso. O que que, hã? Nonô Correia, não, nada de Nonô Correia, mas o que que explica o limão sair de R$3,98 para R$9,98? Então, aí eu paro, eu compro, tomo água do filtro, pego umas laranja pera rio que cai um pouquinho o preço. Então tem que fazer isso mesmo, deixa rolar para lá e deixa apodrecer e perder, mas eu não compro mesmo. Então é isso, né? Olha aqui, quem mais está curtindo o programa? O nosso querido Rui Correia. Ô Rui, um abraço para você, tá mandando um abraço para você também, defuntão, para todos nós aqui da Itatiaia, também a nossa querida Adriana é enfermeira e ela tá mandando aqui, que frase linda sobre gratidão. Ô, querida, tá no plantão aí, é? Então, bom trabalho para você. São 2:17 agora, bota mais um áudiozinho aí, ô defuntão.
3: Bom dia, meu amigo Gutenberg. E aí, tudo bem?
0: Tudo bem.
4: Nosso maestro.
3: Tudo bem com você, né? Porque a torcida do Cruzeiro não tá muito bem, não.
0: Eita.
3: O Galo está feliz da vida.
4: Da madrugada.
3: Estou passando aqui por Carmo da Cachoeira. Carmo da Cachoeira.
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3: Sentindo Betinho, a 381, já serão dias. aqui no painel do meu bruto VM270. Está um pouco frio aqui, hein? Está 12 graus.
0: Olha.
3: 12 graus nesse exato momento. Mandar um abraço à minha esposa Ivanete. Um beijão para ela. Minha esposa Ivanete. Ivanete.
4: Sabe que.
3: Nós 33 anos de casados. Um abraço, um beijo, minha querida. Eu te amo.
4: Então eu sou Gutenberg.
3: Estou indo embora para casa. Vou descarregar amanhã e vou encontrar com você. Um beijo. Tchau.
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3: Um abraço a todos do Volante Grande. Volante Grande. Galera, um abraço a todos,
0: valeu, querido, obrigado. Falou e não falou o nome dele. Então vou falar que é o marido da Ivanete. Ô marido da Ivanete, escuta aqui, hein? 33 anos não são 33 dias, não. É muita embira que já roeram aí também, mas que Deus continue abençoando a vida e o relacionamento de vocês. É o nosso querido Matheus Cardoso. Ele mandou aqui uns emojizinho de alerta, né? E depois ele mandou o áudio. Eu preciso que você me mande por escrito aí, porque daqui a pouquinho, hora do intervalo, quando tocar uma música, eu vou poder ouvir o seu áudio. Mas se é uma coisa urgente aí, se é alguma ocorrência de momento, aí por favor, se você puder mandar por escrito, vai ser melhor para nós, tá certo? 2:18 agora, bota mais um aí, Difuntão.
5: Ô, meu amigo Guti.
0: Opa.
5: Boa, Baixada Santista na audiência, hein?
0: Olha, esse aí é um telegrama, hein? É, de Santos pra cá é o mesmo preço que paga no WhatsApp e não paga nada. Mas um abraço aí pra você, rasgando a Baixada Santista. Que beleza! Então é isso, 2:19. Eu não falei não, né? Mas daqui a pouquinho, às 3:00, teremos uma oração. Uma oração linda, uma oração inédita, maravilhosa, que depois vira aquele conteúdo que você vai receber. Se você já está comigo lá no Instagram, arroba Gutenberg Gomes, e também o arroba Orações Itatiaia, tá legal? E depois ali da oração, eu tô tendo um tempinho para enviar aqui para muita gente que tá pedindo. Então, se você quiser receber, já mande aí, né? Olha aqui, o rapaz mandou aqui, o Matheus Cardoso, o áudio dele, e ele mandou agora por escrito dizendo que tem um caminhão de carvão pegando fogo, chegando em Sete Lagoas, depois do pedágio. Ai, meu Deus do céu, será que é o Iratimi? Ai, de fundo, vamos lá apagar o fogo do Iratimi. Não, então, eu acho que ele tá pro Nordeste lá, o Iratimi, né? Mas então, é informação de um caminhão de carvão pegando fogo, chegando ali em Sete Lagoas, depois do pedágio. Ô, Matheus, muito obrigado. E se você está passando pelo local e puder nos mandar imagens aí também, mas o alerta já está sendo feito aqui por nós, tá certo? Obrigado aí, Matheus. Estamos junto com você e vamos rompendo a madrugada. Só mais um, Difuntão. 2:20, quem vem lá?
6: Bom dia, Gutenberg. Já estamos aqui na estrada já, só te escutando você aí. Paz, ó, muito top aí escutar essa rádio todo dia. Tá aqui eu, sou Luciano, padrinho. Sou Luciano, tá meio triste aqui porque o time dele perdeu, né?
0: Eita.
6: Mas tá bom, vai tudo certo. Ó, um forte abraço pra vocês aí. Muito obrigado aí pela atenção também. Vou fazer questão de quando eu chegar aí no Brasil e aí no BH aí pra conhecer você, o Vinição. Vocês são uma equipe top demais, a equipe Itatiaia. Um grande abraço pra vocês aí, com Deus. Já estamos no pé do eito.
0: Ô, querido, obrigado aí, um abraço pra você. Tá vendo a nossa audiência internacional? Eu queria saber da turma lá da Truóquio, né? O pessoal que tá aqui no Brasil, é uma família que veio lá de Londres, que nos acompanha todos os dias. Então, falou de uma possibilidade aí da gente encontrar. A gente pode combinar isso aí, viu? Um abraço pra vocês também. Que esse Queiroz tá mandando aqui? O que o Queiroz? É nós, Queiroz. Tá dizendo aqui, boa madrugada, Gutenberg. Por gentileza, me envia a oração. Sou vigilante Queiroz no QAP da Câmara Municipal de BH. Bom trabalho. Ô, Queiroz, saudade dessa turma querida aí e muito bom saber que você também tá ligado no programa, tá legal? Um abraço e daqui a pouquinho eu faço questão de enviar a linda e inédita oração de hoje para você também, tá legal? Que esse aqui mandou agora? Ah, tá falando que já passei estou indo no sentido da Ambev em Juatuba. Então valeu, Matheus, obrigado. Alguém que estiver passando lá pelo local pode mandar imagens aqui desse caminhão de carvão pegando fogo, né? José Carlos do Barreiro também mandou mensagem aqui agora. Wanda, oi, bom dia, anjo da madrugada, fala um oi para mim, tô aqui em Sabará, eu vou até gravar um áudio com a minha voz sensual. Oi, Wanda, um beijo para você, um oi para você aí na nossa querida Sabará. Muito obrigado, e você também é um anjo da madrugada. Pronto, mandei. Se o marido dela criar caso, que não me venha com graça, não, que ela pediu, eu mandei. Foi ou não foi, Edivaldo? Então é isso. 2:23. Vamos lá tomar um café daquele lá, vamos encarar? Não. Você também, amigo é amigo, é. Tem que estar junto nisso aí também, né? Então, quem tá chegando para cantar agora é a nossa Baby do Brasil. Como eu gosto dessa mocinha, desde quando ela era casada com o Pepeu Gomes. Eu achava bonito aquele casal. Agora os nomes dos filhos deles, Deus me defenderá, né? Cada um mais louco que o outro. Olha aí, sem pensar.

0: aí, Bruno e Marrone, na Itatiaia, quer casar comigo? E ainda o Roberto Carlos cantando Vivendo por Viver. São 2:33. Agora há pouco, né? A gente ouviu aquela homenagem lá para Ivanete, né? E o casal, 33 anos. Aí a moça foi lá no meu Instagram e colocou aqui, ó, o nome da pessoa que fez a homenagem para a esposa é Beto. É uma família linda. Ivanete é minha amiga. Olha que beleza, né? Então, ô querida Anitta, obrigado. Um abraço aí para você e valeu, Beto e Ivanete. Deus abençoe mais e mais a vida do casal. 2:34 já, hein? Intervalinho rápido e na volta tem mais áudios aqui no programa. Ainda dá tempo de você mandar 999-96-7074.
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0: 2:35. 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É Dedé Autopeças. 2:36 agora, lembrando que daqui a pouquinho, às 3 em ponto, teremos a nossa oração de hoje, oração inédita, muito linda. E agora eu quero ouvir mais áudios aí dessa turma que tá interagindo com a gente o tempo todo e de todas as maneiras. Manda aí 999-96-7074, de amigo para amigo. Fala comigo.
4: Boa noite aí, Gutenberg.
0: Boa noite.
4: Fabrício, mandar um abraço aí pra gente. Falou.
0: Olha, ô Zangão, um abraço pra você, obrigado e tudo de bom, né? É, que esse moço tá dizendo? Bom dia, Gutenberg, de Fundão, sou Flávio, motorista da linha 30, estação Diamante, BH. Um abraço, programa tá top como sempre. Ô Flávio, um abraço para você, da linha 30, estação Diamante, BH, e muito obrigado pelo carinho e pela carona, essa turma aí das 40 janelinhas. O Ali do Noturno 9502 ainda não apareceu. Então, sinal que ele não mandou ainda nenhuma historinha envolvendo a gente, não, hein? Ei, beleza. Olha aqui o Zinho de Pará de Minas, ele quer receber a oração. Eu vou dar um jeitinho de mandar para ele também, viu? Que tá dizendo aqui? Bom dia, Gutenberg. Aqui é o Emerson Bananeiro de Janaúba. Acabei de colocar em você. Ah, não, não, não, não. Colocou na Itatiaia, Montes Claros. Olha que beleza. E tá dizendo aqui, Dona da Noite, o melhor programa de todos, manda oração para mim. Então tá certo, querido. Um abraço e bom saber que você está carregado da banana, hein? Banana pra tudo quanto é lado aí, e venha na fé e venha na paz aí, tá certo? Um abraço, é Itatiaia, Montes Claros, cortando na alta, e o nosso querido Emerson tá lá, cheio de banana, hein? E beleza, 2:38, mais um áudiozinho chegando aí, ó.
5: Bom dia, família Itatiaia, aqui é o Ronaldo Robson, motorista do caminhão de lixo, Centro-Sul. Tô aqui me desejar para todos os gari, todos os motoristas, que Deus abençoe o caminho de todos, valeu? Tamo triste que o Cruzeiro perdeu, mas tamo feliz aí. Valeu, galera? Tamo junto. Que Deus abençoe sempre. Um abraço!
0: Valeu, querido, um abraço, e tem que ir, não pode desanimar, não, ainda tem Copa do Brasil, ainda tá no páreo ali no Brasileirão, e vida que segue, né? Vida que segue, vamos com fé em Deus também. Olha outro do exterior aqui também, é Gleison, olha, da Alemanha ele, ô Gleison, mandou aqui um áudiozinho, não sei se vai dar tempo da gente ouvir, mas tá pedindo aqui aquela música, podia até botar um trechinho aí de trilha ou de fundão, aquela do Seu Jorge, felicidade é esta, essa é boazinha, ela traz uma vibração boa, uma energia boa, e o que a gente pode querer mais da vida além da felicidade. Ô, querido, um abraço para você, deixa-me ver aqui, não é outro, né? O Gleison lá da Alemanha, eu queria que ela tenha aqui uma família linda também que participou recentemente. Ô, Gleison, um abraço para você, há quanto tempo você tá aí vivendo na Alemanha? Olha aí que vibração boa, essa indicação dele aí, a música do Seu Jorge.

0: beleza? 2:41. Valeu, querido. Boa indicação aí. Pode deixar tocando essa música boa aí, que traz uma energia boa pra quinta-feira. Ah, meu Deus do céu, não tô falando. Depois a turma diz aqui: ah, escuta, ele não entende nada, não, de sacolão. Olha que mandou agora pra mim. Qual é o nome dele? É, Naviel, é esse o seu nome mesmo, hein? Ele mandou aqui: boa noite, Gutenberg de Fontão, olha aí o preço do limão, tô aqui ligado toda noite em vocês. Aí ele mandou lá, ó, e é o Taitizinho ali, ó, como é que tá aqui? Por que que tem uma diferença de preço, hein? Preço normal, R$8,99. Preço no cartão, no cartão lá do lugar onde ele trabalha lá, 8,99. Tá caro, do mesmo jeito, hein? É 8,99, 8,99. Não, meu filho, quando chegar em 4,99 no máximo, eu volto a comprar o limãozinho Taiti. Mas que é uma beleza, hein? E eu fui lá no... foi no Paraguai, né? Ano passado, fui lá na Argentina, depois fui no Paraguai, aí comprei um espremedor de limão lá de fundo, mas que beleza, aquilo tira caldo de pedra se botar dentro daquele lá. Eu cansei de comprar umas porcarias de espremedor aí, que um limãozinho lesco, e o negócio estourava ali, quebrava, e eu ficava nervoso demais. Agora eu comprei um lá, que se ninguém colocar quebranto nele, ele vai fazer muita limonada quando o preço do limão cair, viu? Valeu, querido, um abraço. Então é o Sapão, ele é desossador da madrugada e tá dizendo: Gutenberg, sou seu fã. Ô, querido, obrigado e um abraço aí pra você. E depois, quando cair aí o preço do limão, você me avisa, viu? Ê, Sapão, ele desossa, ele carrega, ele faz tudo na madrugada, é bruto demais. Valeu, 2:43 agora. Mais um áudiozinho chegando aí, ó.
1: Bom dia, Gutenberg. Aqui quem fala é o Laerte Macedo, de Pará de Minas. Ei, Laerte. Um alô e um forte abraço para todos os ouvintes da Rádio Itatiaia FM. Aquele abraço.
0: Valeu, querido. Obrigado. Um abraço para você e a todos aí da nossa simpática Pará de Minas. Esse aqui mandou: bom dia, Gutenberg. Sou Matheus. Estamos ligados na Rádio Itatiaia em Ipatinga. Será que você consegue colocar para nós a música? Ah, ele quer aquela do Gustavo Lima, Quando um Grande Amor Se Faz. É do Cleiton e Camargo também, né? Valeu, querido. Vamos ver, sobrando um tempinho ali, depois da oração, a gente manda essa aí para você e para toda essa turma querida de Ipatinga. Mais um áudiozinho. 2:44 já, hein?
2: Olá, Guti. Olá, Difuntão. Bom dia para vocês e para todos os ouvintes que estão nessa programação abençoada nessa madrugada. Aqui é Fernando de Coronel Fabriciano, Vale do Aço, rapaz, estou aqui escutando vocês atrás do volante grande, a mineradora aqui, Bemisa, Horto Baratinho. Manda um abraço aí para meus amigos aí. Se possível, traduz a música aí que é a principal do filme Ghost. Eu não sei o nome dela não, mas você deve saber aí, Guti. Boa noite, tchau, obrigado. Tamo junto aí, tá?
0: Valeu, Fernando, um abraço pra você e toda a turma aí da Bemisa, essa galera querida do Vale do Aço, obrigado aí pelo prestígio da audiência. Faltando 15 para as 3. Ô, Fernandão, a gente já fez aqui a música do The Righteous Brothers, Unchained Melody, mas nada impede que a gente faça novamente para atendê-lo aí também. Mas a tradução do programa é somente às quartas e sábados, tá certo? Um abraço e muito obrigado. Olha aqui o Tony Silva, me parece que é locutor, que ele tá usando ali um fone de ouvido também, né? E ele mandou aqui uma árvorezinha carregada de limão. Olha que beleza, ele tá dizendo aqui: boa noite, aí você pode ter na sua varanda. E agora eu tenho espaço lá. Antes, negócio de apartamento era uma luta danada, não dava para cuidar de nada. Agora tem até cachorro lá em casa. Gostei, mas carregado, hein? Ah, mas isso aqui deve dar um trabalho danado. Deixa cair o preço no sacolão, que é melhor. Isso aqui tem que aguar todo dia. Ah, não, dá muito trabalho. Mas depois, se você souber onde é que tem essa muda assim, já do pé carregado, aí eu compro, tá legal? Eu comprei uma mudinha de pimenta de uma doninha, tava participando de um evento lá, fui numa feirinha, aí tava aquelas pimenta biquinho, sabe aquela pimenta biquinho? Eu gosto daquilo ali pra botar numa salada, numa farofa, num negócio qualquer lá, um mulundu qualquer, aí você mete uma pimenta biquinho, mas eu comprei o pé carregadinho de fundo. É desse tamanhozinho assim, menos de um metro daquilo lá, aí carregado. Aí eu falei, mas isso dá mais vezes? A moça falou, dá o ano inteiro. E aí, o que que aconteceu? Deu-se a melódia, eu colhi todas elas, né? E depois nunca mais deu. Eu tive que meter o pé naquilo de raiva lá e joguei fora com vaso, com tudo. Ora, que é isso, né? É pimenta biquinho, então não é assim que a banda toca, não, viu? Então, 2:47, temos aqui uma carta. Quem é que tá ligado aqui com a gente? Ah, meu Deus do céu. É mesmo? Tá de folga da Assembleia? Que houve? Tá de férias? É a folga dele, né? E na folga ele fica acordado ouvindo o programa? Ô, Ezequiel, você é bom demais. Você não é uma vez bom, não. Você é duas vezes bom, viu? Então tá lá na casa dele, em Betim, ligado no programa. Aí gosta mesmo da Itatiaia e gosta mesmo desse Dona da Noite. Obrigado, viu, Ezequiel? Um abraço e Deus abençoe aí o seu merecido descanso do guerreiro também. Tá legal? Que tá dizendo aqui? Bom dia. O que está acontecendo? Aqui em Lavras, o preço do limão tá muito caro também, tá vendo? Eu não vou inventar isso da minha cabeça, do código 35, um moço de terno aqui, simpático, a cara de advogado, é o José Paiva, ele mandou aqui, bom dia, o que está acontecendo? Aqui em Lavras, o preço do limão tá muito caro também. Tá nessa faixa, ô José, uns 9 bordoada, eu acho um exagero isso, né? Então, quando cair ali para menos de 5, eu volto a comprar, mas por enquanto não. E deixa eu mandar um abraço para o nosso querido Dr. Ricardo Marcelo Silva. Mandou a mensagem para mim saindo lá da Arena MRV, feliz da vida ali com a classificação do Galo e tava lá em boa companhia. Mandou um áudiozinho para mim que eu vou guardar com muito carinho. Ô, doutor Ricardo, um abraço. É juiz ele, tá? Tá sempre ligado aí e obrigado pelo prestígio da audiência também, né? Bom dia, Gutenberg. Vamos lá para mais um dia. Que Deus coloque só pessoas boas no nosso caminho. Obrigado por mais um dia. É o Samir de Contagem, motorista de aplicativo. Ô, Samir, só corrida boa e gente boa e de confiança aí no seu carro e que Nossa Senhora Aparecida cubra você com o manto sagrado e livre você de toda encrenca, gente enjoada, gente mal intencionada também, tá certo? O Afonso do Abraço, ele mandou aqui agora ele não é mais o secretário geral do universo inteiro, então ele tá dizendo que ontem foi aniversário do Vitinho, ex-comandante da Guarda Civil de Sabará e também o Tiago da Barbearia de Roça Grande e a Lilian da UPA, então é isso, um abraço, querido, tudo de bom aí para você, não some não vem com esse papinho de, vou tirar um período sabático, ora, você é nosso e ninguém mexe com você não, viu? Um abraço, nosso querido Zé Afonso, lá de Sabará, só mais um, Difuntão, 3:10 agora.
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0: Valeu, querido, obrigado, um abraço para você e tudo de bom também. Olha que o homem tá lá na Europa ganhando em euro e vem amolar a gente, olha aqui, não tem base um negócio desse não, isso estalha meu sangue de um modo, eu vou lhe dizer. Bom dia, Guti, o que está acontecendo com essa nossa BH? O preço do limão subindo e pessoas comprando máquinas para espremer limão. E não tem limão para espremer? É o querido enfermeiro Guilherme Guedes, direto de Lisboa, Portugal. Tchau, obrigado. Quanto é que tá o limão aí em Portugal? Que mal lhe pergunte, hein? O limão Tahiti, o verdinho ali sem caroço. Depois você me conta aqui e já manda convertido ali do euro para o real, pra gente saber se vale a pena fazer limonada aí em Portugal ou se não. Eu não me arrependo de ter comprado o negócio, não. Quando voltar a cair ou quando o Fabrício trouxer, aí vai ser melhor também, tá legal? Então é isso. Ah, meu Deus do céu. Olha lá, o Arley do Noturno e a sua fantástica inteligência artificial já fez mais uma história em quadrinhos ali, né? Aí ele botou assim, eu dormindo e sonhando assim, que delícia, hoje tem futebol. Eu acho que vou sair de casa faltando 10 minutos para poder chegar tranquilo. Vou dormir pronto, sabendo que hoje tem a turma do bate-bola. E passa, vai pro motorista, não entendi nada, né? Como é que é? Você vê toda a turma do bate-bola e amanhã eu tenho que comprar limão Tahiti. É uma historinha sem pé nem cabeça, né? Até que eu fiquei bem ali no desenho até o último quadrinho ali, viu? Então um abraço pra você aí. Não queria, mas hoje vou fazer uma limonada. Tá certo, vai lá e compra limão de R$10, aí por isso que eles vão manter nesse preço também. Culpa sua, tá vendo? Ô Arley, e essa historinha hoje não ficou boa não, hein? A de ontem foi ótima. Mandei pro Difuntão. Você guardou, Difuntão? Guardou, né? Então é isso. Olha, daqui a pouquinho vem uma oração linda, linda no programa. Se você puder também, grave a oração do dia. Aí mesmo que você não receba a nossa aqui, o nosso vídeo, aí você tem aí o seu conteúdo e você também pode compartilhar com quem você quiser. Tá legal? Ô Difuntão, vamos atender o pedido daquele homenzinho lá? Vamos tocar o Gustavo Lima? Cantando aí Quando um Grande Amor Se Faz. Não tem nenhuma do Gustavo Lima hoje no repertório aqui, então bota o embaixador aí. Agora era pra tocar o Alain e Aladim, né? Ah, isso aí é um martírio danado. Então bota o embaixador aí cantando Quando um Grande Amor Se Faz. Faltando 7:07 agora. 999-96-7074. Vamos interagindo aí até as 4 horas da manhã. Olha aí, ó. E beleza. 7:03 na Itatiaia. A oração vem já já.

0: Augusto, saudade linda, linda. Isso é maravilhoso, né? É sonho por sonho na Itatiaia. Olha aqui, meu Deus do céu. É melhor cair das nuvens do que de um terceiro andar, né? O nosso querido Guilherme Guedes, lá da Europa, ele mandou aqui o nosso limão Tahiti, lá para eles, pelo menos é o que me parece aqui, lá chama Lima Continente. É a mesma coisa, é a mesma coisa do limão Tahiti. Lá tem esse nome. Sabe quanto custa lá, Difunto? 3,39 € o quilo. Aí eu fiz a minha conta aqui, isso equivale a aproximadamente R$ 20. Eu vou parar de reclamar. Vai lá também, o homem ganha em euro, né? Aqui para nós não. E o outro que ele mandou aqui, que é o tal do limão, limão Continente. Aí é o que a gente chama aqui de aquele limão metido a besta lá, como é que chama? Meu Deus do céu, um caro toda a vida de fazer drink de rico. Gente, esqueci o nome desse. Como é que chama esse aqui, Difonte? Tem uma pontinha amarelinho. Não é lima da Pérsia, não. É outra coisa, viu? Então ele tá dizendo que lá usa mais é esse mesmo. Então é caro pra burro, hein? Meu Deus do céu. Olha aqui, o Eros Alexandre, que é lá dos Estados Unidos, minha Nossa Senhora, ele mandou que o limão Tahiti lá é 50 centavos a unidade lá na Virgínia, nos Estados Unidos. Ô Eros, você tá de brincadeira comigo, né? 50 centavos de dólar ou 50 centavos de real? Então, o pessoal fica falando assim: ah, quem converte não se diverte. Ora, papo furado, né? Se a gente ganha em real, aí vai lá e sai, né, igual o louco. Não, vou gastar em euro, não vou me divertir, eu vou gastar o dólar ali. Aí chega aqui, tá tudo estourado. É cartão, é tudo, e empréstimo, e o negócio pega. 50 centavos de dólar. Minha Nossa Senhora. Então lá o pessoal não tá tomando limonada de jeito nenhum. Lá eles tomam os de caixinha lá, né? Que coisa. Então é isso. Aqui o Roosevelt mandou aqui o nome do limão. Cadê, gente? Siciliano. Esse que é mais caro aqui, lá é mais barato. Vai entender também a nossa Portugal, né? Então é isso, que beleza. Olha, 3:04, vamos para um intervalo rapidinho e na volta tem a nossa oração do dia aqui na Itatiaia.
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6:07 nessa madrugada de quinta-feira, já naquele clima do final de semana, graças a Deus, hoje o plantão tá suave, tá tranquilo, pelo menos até agora, poucas ocorrências aqui na madrugada, essa questão de incêndio aí também, então a gente tá aqui ao vivo e eu sei, você sabe, todo mundo sabe, a Itatiaia da notícia de tudo, o tempo todo. E quando chega este horário, a gente faz aquela pausa para a gente respirar e conseguir levar até você uma mensagem de fé, de esperança, de positividade. É o que a gente está precisando muitas vezes ali para que o nosso dia fique mais leve. É muita informação que vai sugando ali a nossa energia, a nossa alegria de viver, né? Tem coisas que a gente vai acompanhando ali, aí você fala, olha, mas de novo um caso desses, olha, mas quanta violência, meu Deus do céu, quantos acidentes. Então, é o que a gente pede sempre, né? Livramento, livramento de todos os perigos, de todos os males, de todas as pessoas mal intencionadas. Então, que você tenha tudo isso no dia de hoje, né? E sobretudo a paz que a gente precisa sentir no coração. E aí, ontem, que foi um dia que eu fiquei assim muito, muito balançado, né? Aqui no programa a gente vai distraindo, é um assunto, é outro, é uma conversa, essa coisa boa que vocês mandam pra gente. Então, quando você diz assim, olha, mas Gutenberg tem um astral legal, mesmo sozinho lá apresentando o programa, é claro que nunca é sozinho, né? É o Difuntão aqui me ajudando, é o Penidão, é o Mércio brilhando na programação, mas no comando aqui, né? Na apresentação, aí todo mundo diz assim, olha, mas você tá bem assim o tempo todo, todo dia? Nem sempre, mas chegando aqui é o nosso profissionalismo, né? É o nosso desejo de fazer com que você sinta que mesmo num dia que a gente não tá legal ali 100%, a gente consegue levar um programa que traga coisas boas aí para quem está do outro lado, né? Quem trabalha com o público sabe, né, que o cliente nunca é culpado das nossas frustrações, dos nossos problemas, e da mesma forma o ouvinte, o internauta, jamais. Então a gente se empenha sempre para fazer da melhor maneira. Mas aí ontem, durante o dia, né, e já preparando lá, foi até um encontro, né, com irmãos e sobrinhos, aquela coisa toda, e aí um pouquinho de, vai amenizando ali as palavras do padre lá também, do Santuário São Judas Tadeu, então aquilo vai amenizando a dor que a gente sente da lembrança de que um ano se passa e a gente vai administrando ali essa saudade, a gente vai convivendo ali com a dor e o peso da ausência de alguém que a gente ama tanto. Mas eu preparei para hoje uma oração muito bonita, porque ela traz uma coisa positiva pra gente. É em momentos assim que a gente precisa fortalecer ainda mais o nosso espírito, elevar o nosso astral, o nosso pensamento, senão a gente desanima, senão a gente desiste, e não pode ser dessa forma. Então, é claro que tem dias que a tristeza vai chegar, muitas vezes sem qualquer aviso, né? O medo, muitas vezes, vai nos paralisar e tudo vai parecer pesado demais. A oração de hoje é para quem sente que, aos poucos, alguma coisa está roubando aí a alegria de viver. Então, que Deus guarde essa luz que ele colocou dentro de nós, renove a nossa fé e devolva a vontade de sorrir, de amar e de recomeçar todos os dias. E conte sempre com a nossa companhia e também com a nossa oração. E se você puder, grave agora e mande para cá aquele videozinho com a oração do dia. Vamos então com essa oração especial da nossa quinta-feira, hoje dia 20 de agosto de 2026.

Essa quinta-feira, a nossa oração, na verdade, é um pedido. Livra-nos, Senhor, daquilo que rouba a nossa alegria. E a oração diz: Senhor, livra-nos de tudo aquilo que aos poucos vai roubando a nossa alegria de viver. Livra-nos da tristeza que chega sem avisar, da ansiedade que não nos deixa descansar e do medo que nos paralisa. Livra-nos também da mágoa que endurece o coração e envenena a alma, e das palavras que ferem mais do que deveriam. Não permitas que ninguém apague o nosso sorriso ou nos faça acreditar que amar e ter esperança é sinal de fraqueza. Guarda, Senhor, a luz que colocaste dentro de nós e nos permita continuar vivendo e continuar brilhando. Livra-nos da comparação que diminui, da culpa que aprisiona e da necessidade de agradar a todos. Tira do nosso caminho as pessoas que chegam para roubar a nossa paz e dá-nos tranquilidade para saber quando é hora de ficar e quando é hora de seguir em frente. Afasta de nós tudo o que nos distancia de ti e coloca em nosso coração a serenidade para viver um dia de cada vez. E quando a vida parecer pesada demais, lembra-nos de que a nossa história não termina em um dia difícil. Renova nossa fé, protege a nossa esperança e devolve-nos a vontade de sorrir, de lutar, de amar e de recomeçar. Que nenhuma sombra seja maior do que a luz que vem de ti. E que, aconteça o que acontecer, sigamos com o coração em paz e a certeza de que tu, Senhor, estás conosco hoje e sempre. Amém.

0: Dizem que Deus convidou um homem para conhecer o céu e o inferno. Foram primeiro ao inferno. Ao abrirem a porta, viram uma sala em cujo centro havia um caldeirão de sopa. E à sua volta estavam sentadas pessoas famintas e desesperadas. Cada uma delas segurava uma colher de cabo comprido que lhes permitia alcançar o caldeirão, mas não a própria boca. O sofrimento era grande. Em seguida, Deus levou o homem para conhecer o céu. Entraram em uma sala idêntica à primeira. Havia o mesmo caldeirão, as pessoas em volta, as colheres de cabo comprido. A diferença é que todos estavam saciados. Eu não compreendo, disse o homem a Deus. Por que aqui as pessoas estão tão felizes, enquanto na outra sala morrem de aflição, se é tudo igual? Deus sorriu e respondeu: você não percebeu? É porque aqui eles aprenderam a dar comida uns aos outros. Divino Espírito Santo, luz e graça do universo, iluminai nosso planeta, clareando nossas mentes. 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
10: Olha aqui, 3:18 agora. Espero que quando você ouvir essa oração aí ao longo do dia, você sinta uma coisa boa tocando o seu coração e livrando você. É, às vezes a gente se apega a coisas pequenas ali que vão tirando a nossa alegria de viver, sendo que a gente pode contornar tudo isso, né? Oh, meu Deus do céu, é toda uma questão de ter ali uma serenidade. Eu lembro que eu falava, a minha mãe era muito ansiosa, eu falava: mamãe, mas isso não adianta. Aí ela falava assim: mas não tá em mim. Veja você, é uma coisa que vai entranhando na gente ali, tomando conta da nossa personalidade, do nosso pensamento. Aí quando você tenta mostrar para aquela pessoa que não é bem dessa forma, tudo uma ansiedade louca, tudo esperando o pior, aí você fala: não, não, mas calma lá. Aí a pessoa fala assim: mas não tá em mim, eu sou assim, eu penso assim. Ou seja, a pessoa absorve ali tudo que é carga de negatividade, de ansiedade, de expectativa, e não consegue depois se desvencilhar disso. Então, que essa oração de hoje você ouça sempre que sentir vontade ali, né? Alguma coisa amolando você, você vai lá, ouve, lembra: opa, não é bem assim. Tudo tem o lado bom da vida também, né? Olha quanta gente gravou aqui. Ô, Gleison Fonseca, vou te contar, tá rompendo uma estrada ali que nem assombração fica lá. O lugar ermo, ele só deve trabalhar com o caminhão do leite, não é possível, não é possível. E outro aqui da escavadeira também, essa turma lá da Bélgica, cadê aqui? Essa galera mandou um vídeo maravilhoso, uma caixinha JBL, daquela faladora mesmo, bruta para falar. E aí realmente ele mandou lá, e a turma toda também trabalhando lá na construção civil e acompanhando o programa. Muito obrigado, né? Que beleza, isso é maravilhoso. Aí mandou aqui, o outro tá dizendo aqui, ô Leandro, um abraço aí para você e tudo de bom. Não fica tripudiando sobre o sofrimento alheio, não, viu, danado? Quem mais aqui? É muita mensagem. Se você também gravou, é carreta da mineração, hein? Ô Gleison, aí realmente você já tá no lugar aí que eu vou te contar. Uma estrada de chão, essa turma tem que ter coragem, meu. Coragem e disposição. Olha aqui o Colino, ô Colino, Marcos Colino, gente boa toda vida, tava sumido você, hein? Que bom que você mandou também a oração de hoje, rompendo aí uma estrada, me parece até o anel rodoviário, né? Então é o Colino de Itaúna. Valeu, querido, muito obrigado. Tô salvando aqui pelo menos uns 10 vídeos aí com a oração do dia, tá legal? Se você também gravou, manda pra mim. Olha outro aqui, o Ronaldinho. Ronaldinho, valeu, querido, obrigado. Um abraço pra você também. Ó. Ah, no aterro. Ah, é o Ronaldinho da limpeza pública lá. Não sei se ele gravou a oração, mas ele mandou um videozinho bacana ali pra mim também. Muito obrigado e tudo de bom, né? Então é isso. Ô, de Fontão, vai ser aquela pedrada mesmo, é? Ah, é? Então bota o capacete que lá vem pedrada agora de saudade.
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10: E que momento, hein? Foi tema da novela Mandala. Saudade da Lúcia Veríssimo, hein? Como ela tava linda naquela novela. E tinha a Vera Fischer também, né? Meu Deus. Duran Duran, A Matter of Feeling.

Há uma saudade dessas aí, da vontade de voltar lá na Jovem Guarda com The Fevers por causa de você. São 3:31. Já tô finalizando aqui a edição e já vou colocar lá para você no Instagram. Vai lá, arroba Gutenberg Gomes. Vai ser uma alegria ter o carinho e a amizade de vocês. E é claro, no arroba Orações Itatiaia. Eu coloquei lá: livra-nos, Senhor, daquilo que rouba a nossa alegria. E botei assim: tem dias em que a tristeza chega sem avisar, o medo paralisa e tudo parece pesado demais. Essa oração é para quem sente que aos poucos algo vem roubando a alegria de viver. Que Deus guarde a luz em nós, renove a nossa fé e devolva a vontade de sorrir, amar e recomeçar. Ficou bom assim, né? Então já vai estar lá à disposição de vocês agora, tá certo? Então vamos lá, 3:32 na Itatiaia, intervalinho é rápido e a gente já tá voltando aí, ó. 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
4: Já tá desfilando ali pela redação o nosso simpático? Eu ainda não vi. O Vinição. Ah, daqui a pouquinho ele chega, hein? Daqui a pouquinho aquele show de comunicação, hein? Ah. Ontem ele foi fazer um download, né? Ah, miserável. Então daqui a pouquinho ele chega e vai brilhar aqui no comando do Café com Notícia. Aí é música bonita, é informação o tempo todo. Já também o nosso querido Alisson Góes vem aí para trazer o que vai ser destaque no programa. É só você ficar com o radinho ligado. Então agora 3:34 me deu vontade de ouvir a Roberta Miranda. Ah, essa mesmo de fundo. Mistério. Ei, saudade bonita. Não vá perder a hora e botar a culpa em mim, não, hein? 3:34 Não fique inventando que eu falo poucas vezes a hora, não, hein? 3:34

coisa linda demais, hein? Com o meu abraço aí também para toda essa turma da Ceasa. Ei, galera que vai chegando lá, é radinho ligado na Itatiaia e você vai lá na Pedra e todo mundo ligado também na Rádio de Minas, que tem um Brasil de audiência. Então, você que tá chegando agora, você que tá voltando já para sua cidade aí também e sempre nos levando como uma carona agradável, é o nosso programa, né? É um bate-papo legal, é muita música, muita informação, a oração do dia que a turma já tá lá curtindo, comentando e compartilhando também, e já vou mandar aqui agora também para a turma que tá pedindo aqui no WhatsApp. Então, se você quiser receber, eu vou ter agora, quer ver, ó, 15 minutos para mandar a oração para você que tá querendo receber aí a oração de hoje, muito linda, muito especial. Então, pode ficar ligadinho aí. Se por acaso você não receber, vai lá no Instagram @GutenbergGomes e @orações Itatiaia e lá você tem a possibilidade também de baixar e salvar a oração do dia. Combinado? Ô, Difundão, dá um play aí naquele caminheiro que eu tô apertado de costura, meu filho. Ei, coisa linda, hein? Isso aí é o Sérgio Reis com Mato Grosso e Matias. Faltando 15 para as 4. Ei, caminheiro na Itatiaia.

0: Olha aí o nosso Renato Teixeira, coisa linda, linda, Romaria. Para todos aqueles que são devotos também de Nossa Senhora Aparecida, mandar um abraço aqui pro Marquinho. Ô Marquinho Pamonheiro, aí de Bambuí, tá ligado? Mandei para ele agora a oração. Acho que não tinha participado ainda comigo, mas tá ligado e tá dizendo que Bambuí, todo mundo lá ligado na Itatiaia. Valeu, querido, obrigado. E participe mais vezes com a gente também. Vai ser um prazer. Combinado? Olha aqui, faltando 3 para as 4, o Alisson Góes já tá aqui do meu lado, ele que tá atento a tudo aí na madrugada e traz agora o que vai ser destaque hoje no Café com Notícia. Bom dia, Góes.
1: Bom dia, Guti, bom dia para os ouvintes aqui do Dona da Noite. O Café com Notícia de hoje destaca: mulher é presa com mais de 2.000 pinos de cocaína escondidos dentro de casa em Belo Horizonte. 4 grandes incêndios são registrados em diferentes pontos da Grande BH nas últimas horas. Levantamento aponta que a BR-040 está entre as rodovias que mais causam mortes no país. Obras na MG-10 entre BH e o aeroporto de Confins causam lentidão e bloqueios pelos próximos 45 dias. E no esporte, o Cruzeiro perde para o Flamengo e dá adeus à Libertadores. Já o Atlético empata com Red Bull Bragantino e avança às quartas de final da Copa Sul-Americana. Essas e outras informações daqui a pouquinho no Café com Notícia.
0: É isso aí. Valeu, Góes. Uma ótima quinta-feira pra você, viu?
1: Você também, Guti.
0: Valeu. Olha, valeu demais. Obrigado pelo carinho. Você que tá comigo desde quando a gente começou o programa hoje. O programa foi mais curtinho, mas também, né? Uma noite movimentada no futebol e um show de transmissão do primeiro time do rádio. Então agora você fica ligado aí que o Vinição tá chegando, hein? Com aquela animação dele, aquele astral maravilhoso, aquela comunicação que encanta a gente aí. E fica marcado o nosso encontro da sexta-feira. Estaremos juntos, né, Odifundão? Brilhando, fazendo aquele programa março e já no clima e no astral do final de semana também, tá certo? Então que Deus abençoe a nossa quinta-feira e logo mais a gente se fala aqui pelas ondas da Itatiaia em mais uma madrugada diferenciada do rádio. Foi bom para você? Ah, para mim foi uma delícia também. E a oração já tá lá. Agora é só você nos ajudar a fazer a oração, seguir o caminho dela e tocar mais corações, iluminar mais vidas também. E ó,

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salve alegria. Salve, salve todas as coisas boas dessa vida. Hora certinha, 4:01, viu? E madrugada, amiga e gostosa que você passou na companhia do Gutenberg Gomes, que volta amanhã a partir do meio da noite com mais uma emoção, com mais uma qualidade de programa. É o nosso Itatiaia, dona da noite. Isso aí emociona, viu? Emociona. E o Gutenberg falou tudo hoje, tudo hoje. Segura, respira, né? E vá caminhando devagarzinho, que tudo tem o seu tempo certo. E o tempo de Deus não é o nosso tempo, não. Não é isso, Gutenberg? Tem que ir com tranquilidade, respirar e deixar o tempo acontecer. Mas tem que ter ação também, né? Responsabilidade acima de tudo. 4:02 aqui na Itatiaia. Olha que charme, gente. Obrigado, viu? Eu te amo. I love you. Gutenberg é uma pessoa maravilhosa. É um cavaleiro, né? Ou, você tá bem hoje? A Lisa tá cantando, hora certinha, 4:02, quinta-feira chegou, é pré-sexta, dia 20 de agosto, ano 2026, termômetro da Itatiaia tá marcando agora 15 graus, umidade relativa do ar em torno de 70%. Amigos e amigas, a partir de agora, todo o primeiro time da Itatiaia está reunido. Estamos juntinhos aqui. Vamos levar até você as primeiras informações dessa manhã boa, prestação de serviço e, é claro, muita, muita música.

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0: Band Responsa, a sua participação comigo no tema da nossa manhã. Muita informação, música boa, felicidade de verdade na Itatiaia.
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0: coração diz o quê? Nada de tristeza, nada de cara feia, rapaz. Cara feia não paga disso, cara feia é fome. Faz um café bom aí pra nós. Frita uns ovos aí, vai ficar bom também, né? É, que é pão de ontem, coloca no pão ali, vai. Mete o roncho, aí a felicidade acontece. Você que tá aí no seu plantão, aquele abração, viu? Obrigado, meu amigão. Nós que trabalhamos a madrugada, nós sabemos muito bem o que, que tem que ser o alto astral, tem que ser a alegria, a felicidade, mais um dia amanhecer assim, ó. Respira, oh, graças a Deus, pra você que tá vencendo o seu plantão, pra você que tá iniciando o seu plantão, é uma delícia, né? 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
0: Simão, tá pronto? Tá aqui comigo, tá na Itatiaia, o timaço do rádio brasileiro. A produção é do Alisson Góes, querido Góes, aquele abração. E ele é o responsável por esse cafezinho que nós estamos tomando hoje, viu? Café forte, né, mano? Nossa Senhora Aparecida. O Alisson Góes, obrigado, meu querido. A programação musical do Mércio Sattler. Quem tá lá na nossa central hoje, alô, alô, Alessandro Penidão. Bom trabalho, Alessandro Penido. Aquele abraço, querido. Agora, quem comanda a máquina de som mais poderosa do rádio brasileiro? Algumas pessoas o chamam de Pantera. Para outras pessoas, ele é o César. Para outras pessoas, ele é o Júlio Silva. Agora, para nós aqui, é o difuntão da madrugada. Na alegria de mais um dia, eu tô com você aqui, eu sou o Vinícius, vamos até às 6 da manhã na Itatiaia.
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0: Uma maravilha de pessoa, né?
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0: Ah, nasceu outro pra mim, rapaz, daqui a um século. Vem comigo, vem, você está na Itatiaia. Tudo!

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Daqui a pouquinho no nosso Café com Notícia, a Justiça do Trabalho decidiu suspender as demissões em massa que foram efetivadas pelas Casas Bahia. O Supremo Tribunal Federal decide ampliar o alcance da aplicação da Lei Maria da Penha, criada em 2006. E tem mais, a Defesa Civil Municipal manteve a interdição do imóvel atingido por um alagamento após o rompimento de uma adutora aqui pertinho da rádio, na rua Chapuri. Foi a primeira rádio a divulgar tudo, o primeiro órgão de imprensa com a equipe em loco, tudo, mas foi uma loucura ontem, né? Descendo essa Barão Mendimelo, tava parecendo que um rio, né? Passando ali, que loucura, rapaz. Acho estranho, a doutora passa debaixo da casa de todo mundo, né? Você tá dormindo lá, você acorda. Deus nos livre e guarde. Ô, gente, tudo isso e muito mais aqui na programação da Itatiaia. Vamos desejar bom dia pro esse povão que tá ligando o rádio agora? Vamos? Alô, meu povo, bom dia, bom dia, bom dia, trabalhador, bom dia, trabalhadora. Bom dia, meu amigo chefe de família, bom dia, minha amiga, dona de casa. Ela que já acordou cedinho, já tava fazendo aquele cafezinho gostoso. Eu inicio hoje abraçando meus amigos mecânicos. Um abraço pra vocês, bom dia, viu? Essa classe trabalhadora maravilhosa, turma, assim, mecânico é um bicho enrolado, né? É, não, enrolado somos nós, estão vendo que o homem tá cheio de serviço, vão chegando lá, tocando carro lá. Ele vai fazer, eu vou arrumar, vou dar uma olhada. Ele não fala que vai arrumar, né? Ele vai olhando, olhando, passou uma semana, duas semanas. Meu carro ficou quase 2 meses na oficina uma vez. Ele ficou olhando lá. E ele voltou com o mesmo problema até hoje. Eu não entendo isso não, mas tá bom. O importante é o verdadeiro amor, como diz o Márcio Greik. Aqui, um abraço pra você, lanterneiro. Alô, você da funilaria. Um abraço pros pintores automotivos também. Toda essa turma que trabalha na linha automotiva, receba meu abraço fraterno, meu muito obrigado. Os vendedores de peça, né? De autopeças nas lojas. A turma lá da Dedé Peças tá ligada conosco também. É, muito obrigado por esse carinho. Muito obrigado à turma da Rede Ampla. Tem uma turma maravilhosa sempre ligada aqui na Itatiaia. Abraço pra turma das Fiorinos, das entregas. Alô, você que já acordou cedinho, a turma já começa a ficar frenética, né? É, passa no ponto de distribuição e já sai aquela loucura toda. Então vamos lá, vamos pra luta, que Deus ajuda, responsabilidade no trânsito, tranquilidade, olha a segurança, viu? Muito obrigado por você tá aí ligadinho conosco. Os motofretistas, os mototaxistas, alô, alô, você, meu querido mototáxi, abraço bem apertado, a turma que trabalha nos aplicativos, que Deus abençoe a vida de cada um e proteja cada motociclista. Eu peço essa bênção, peço em nome do meu filho também, que ele é motociclista, trabalha o dia todo aí, ó, em cima das duas rodas. Então, eu pedindo pro meu filho, eu tô pedindo pra você, pedindo pro seu filho, viu, minha amiga? Viu, meu amigo? Um abraço pra todos vocês aí, que Deus proteja a vida de cada um. Mas é bem apertado. A turma da área hospitalar, os médicos, médicas, enfermeiros, enfermeiras, os técnicos, as técnicas, a turma que tá aí ligada comigo aí, né? Muito obrigado, você que tá na UPA, tá no hospital público, tá no hospital particular, tá aí no particularzinho, no seu foninho, deu aquela pausazinha agora no plantão, ouvindo o Vinição, tomando um cafezinho. Obrigado por esse carinho, por essa grandiosa audiência. Alô, professora, alô, professora, todo corpo docente aí da escola, aquele abração apertado, diretora, diretora, né? A turma, as cantineiras, um beijo, as merendeiras, beijo pra vocês aí, que Deus abençoe a caminhada de cada um, os alunos, né? Toma que nem acordou ainda, nós já estamos mandando um abraço pra eles, tá na hora de acordar, meu povo, já já tem escola, viu? Já tem escola. 4:11 na Rádio de Minas. Alô, turma da segurança pública, meus amigos e amigas, policiais civis, militares, a turma da Guarda Civil, a turma da PRF, alô, corpo de bombeiros, forte abraço, os brigadistas da sintonia também. Meu muito obrigado, todo o nosso carinho para você que se liga na Itatiaia aí no prédio, os porteiros, os vigilantes, os rondantes, os roncantes, aquele abraço bem apertado, minha amiga dona de casa, minha amiga costureira. Um abraço para você que é cuidador de idoso, de idosa. Meu muito obrigado, viu? É muito carinho envolvido. Os taxistas. Ah, essa turma tá ligada com a gente desde cedinho.
desde cedinho, desde a hora do Gutenberg Gomes fazer a oração, a turma do táxi já tava aí, ó, ouvindo o sonzão da Itatiaia e continua conosco, vamos rompendo, né, gente? Meus amigos motoristas de aplicativo, que Deus abençoe a caminhada de cada um de vocês, a praça tá aquecida, tá começando a aquecer, vão pra cima, meus amigos caminhoneiros, carreteiros, aquele abraço à turma do volante grande, você que tem no 40 janelinhas, tá no ônibus, faz a linha, faz o noturno, né? O Arley tá no noturno agora, tá trabalhando hoje o Arley. Um abração bem arrochado, viu, irmão? Pra você, pra todos os seus passageiros aí, pra toda a família Itatiaia que anda no seu noturno. Um abraço pra você que faz o coletivo intermunicipal, interestadual, a turma boa que tá ligada na Itatiaia. Pra você que tá na roça, tá no sítio, tá na fazenda, aquele abração, senhor. Bom dia, compadre! Bom dia, comadre! Já tá na hora da primeira ordenha, viu? Já tá na hora, já. Pode ir lá conferir. Pode começar o trampo. E leva o radinho, por gentileza, esquece não. 4:13, pra você que tá aqui na, aqui em Belo Horizonte, tá na Grande BH, tá nas Minas Gerais de ponta a ponta, tá nesse Brasilzaço de audiência e tá nesse mundão velho sem porteira. Alô, meu povo, alô, família Itatiaia, alô, meu irmão, alô, minha irmã, eu desejo pra você

Que Deus abençoe a nossa manhã, abençoe a nossa quinta-feira, que essa quinta-feira seja uma quinta-feira de prosperidade na vida de cada um, viu? Nós pedimos do fundo do nosso coração. Agora 4:14. A vida é mais bonita quando compartilhamos os dias com quem enxerga nossa essência, não só a superfície, com quem valoriza mais o que somos do que o que temos. É sobre estar perto de quem celebra a nossa vitória e nos fortalece nos momentos difíceis. É bom isso, né? Sem interesse, sem competição. A competição estraga tudo. A união fortalece. E como fortalece? Nós temos que fortalecer a vida com muita verdade, de elogiar, de abraçar, de sorrir de verdade, é rir juntos, admirar o pôr do sol e encontrar a alegria nas pequenas coisas. Ter alguém que nos faz sentir em casa, respeita os nossos silêncios, né? Incentiva nosso crescimento. Isso faz uma diferença na vida, isso que muda a essência da vida. No fim, é sobre conexão, presença, memórias que fazem a vida valer a pena. E como vale a pena viver com tranquilidade, com felicidade. Como diz o Chorão, o homem em paz não quer guerra com ninguém. Então, transmita sua paz e vamos irradiar essa paz para todos os quatro cantos desse planeta. Sem demagogia, sem utopia, é paz de verdade. Vivermos unidos, isso faz uma diferença. Vamos agradecer a Deus por mais um dia? Por mais uma quinta-feira? Vamos! Agradeça, agradeça, diga assim: obrigado, Senhor, por mais um dia!

0: agora não, viu? 4:16. Você tem compromisso agora logo cedo pela quinta-feira? Já? Então vamos lá, vamos passar água na cara aí, meu filho. Tomar um reforçado e vão pra cima, porque Deus tá no comando, e quando Deus tá no comando, nada embaraça, né? Nada embaraça. 4:16, porque a nossa vida é o quê? É o quê?
1: Só alegria, o sim, é só alegria, batendo palma, só alegria.
0: Começou mais um dia aqui em Belo Horizonte, iniciamos mais uma manhã na Rádio de Minas. Eu vou tocar uma canção pros amigos lá na roça. A turma que tá ouvindo o Sozão da Itatiaia, o Zé Marco e o Adriano, pra brindar a nossa manhã. A canção se chama Aqui na Roça. Aqui na Roça é diferente. É diferente. Hora certinha, 4:17. Vamos despertar, meu povo. O carinho já tá cantando. O despertador já tocou 1000 vezes. 4:17. E você aí, ó. Bom dia.

0: Marco e o Adriano, para iniciarmos bem demais essa programação gostosa aqui na Itatiaia. Amigos, agora 4:21, um dia abençoado para você, o céu tá limpo em Belo Horizonte, 17 graus, aqui no alto da Barão Homem de Melo. Agora 4:21, intervalo, nós voltamos já com o tema da nossa manhã, com o tema do dia, para começarmos bem demais essa manhã boa na Itatiaia.
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0: plantinha na quinta-feira já tá de jeito, né? Desde a época do cruzado. 4h24, vamos lá com o nosso tema da manhã, gente. Antes das primeiras notícias aqui, desse dia bom, dessa quinta-feira. Vou falar de sonho. Cheguei na rádio, o povo tá falando assim, não, tive um sonho estranho com você, você vai sair pra lá. Sonhar comigo é vida. Pelo amor de Deus, sai pra lá, Urutu. Deus nos livre e guarda. Aqui o sonho tem uns significados, né? Não tem? Sonhar com o Vinícius dá problema. Misericórdia. Mas qual foi o sonho? Sabe aquele sonho assim que você teve mais estranho do planeta? Já aconteceu isso com você? Já? Qual foi o sonho mais esquisito? É? Você sonhou? Pensou que tava dormindo, tava acordado, falou assim, meu Deus do céu. Eu quero saber de sonhos. Hoje o sonho mais assim, foi um sonho muito presente, né? Aí quando você se deparou, você estava dormindo.
1: Depois de muito tempo acordado.
0: Vou falar de

Mas cada sonho também se torna em pesadelo, né? Tem sonho que é triste ter. Então qual foi o sonho mais estranho ou curioso que você já teve? E conta tudo, não me esconda nada, mande áudio. Vamos detonar os áudios hoje, vamos? Então já vai mandando agora. 31 99 96 70 74. Se você quiser só mandar abraço, beijo, pedir música, pode mandar também, faça o seu registro aqui comigo. A sua participação é sempre bem-vinda. Agora 4:26, pedindo licença para entrar aí no seu lar, para levar as primeiras informações, para entrar aí no seu lar, na sua casa, no seu trabalho, no seu local de trabalho, no seu cockpit, para você ir na sua cabine do caminhão. Vamos lá. Ô, gente, a Justiça do Trabalho decidiu suspender as demissões em massa que foram efetivadas pelas Casas Bahia em todo o país. A decisão foi motivada por um pedido da Confederação Nacional dos Trabalhadores no Comércio para barrar as dispensas. Na semana passada, a varejista anunciou que está com dificuldades financeiras e que protocolou na justiça um pedido de recuperação judicial. Cerca de 2.000 funcionários foram demitidos e quase 300 lojas, infelizmente, foram fechadas. Ao determinar a suspensão das demissões, a juíza Catarina Roberta entendeu que as dispensas ocorreram sem intervenção do sindicato da categoria, medida imprescindível conforme a legislação e a jurisprudência dos tribunais dos trabalhos, né? Aliás, dos tribunais trabalhistas, melhor dizendo. Então, conforme a liminar, a empresa terá prazo de 5 dias para restabelecer os vínculos trabalhistas e incluir os funcionários na folha de pagamento. Em 48 horas, o plano de saúde e os benefícios assistenciais também deverão ser restabelecidos. Novas demissões só poderão ocorrer se tiverem intermediações dos sindicatos. Em nota, a varejista declara que respeita as decisões judiciais e que prestará os esclarecimentos que forem solicitados. É muita gente desempregada. Numa pancada só, cerca de 2.000 funcionários. Gente que deu a vida por essa empresa, né? Mais de 300 lojas fechadas. Já pensou? Você sai para trabalhar, chega lá, ó, hoje tem mais nada não, filho. Aquele burburinho que você tava ouvindo aí que a loja vai fechar, fechou. Não vai ter mais nada não. Que tristeza, viu? Que tristeza. Vamos lá, vamos comentando assuntos, vamos mandando abraço, vamos falando de sonho. Qual foi o sonho mais estranho, esquisito que você já teve? Manda áudio aí pra gente do 31 99 96 70 74. Você sabe que o tema da nossa manhã é um pretexto pra você participar comigo aqui, né? É simplesmente um pretexto. Então vai participando. Deixa eu fazer alguns registros aqui. Muita gente já tá mandando áudio, já tá participando. O Carlinho Taxista, ele que não perde a programação da Itatiaia, falou que o programa tá demais, começamos bem o programa hoje. Muito obrigado, Carlinho. Um abraço bem apertado, bem arrochado, viu, amigo? Muito obrigado por seu carinho, a sua audiência. Quem tá ligado comigo aqui é o Rodrigo Ursino. O Rodrigo tá participando. Ô, Rodrigo, hoje é quinta-feira, Rodrigo. Um abraço para você aí. Forte abraço para toda essa turma maravilhosa. É, eu sonho muito, principalmente com meus familiares que foram morar com Jesus. Gosto muito assim. Aí eu mato saudade. É, eu sonho pouco com quem se foi. Pouquíssimo. Eu tenho lembranças do que passou aqui na Terra, né? É, mas eu não recebo muito recado, não. Ô, Rodrigo, um abração para você. É, por você, você manda um abraço aí para todos, seja o meu representante aí, pros festeiros da festa de Nossa Senhora do Rosário, a toda essa família Itatiaia, em Paraupeba, em Caetanópolis, essa região que tá no meu coração. Um forte abraço, Rodrigo Ursino, esse que é o ouvinte de todas as manhãs da Itatiaia. Alô, Vinição, tudo bem com vocês aí? Eu tive um sonho esquisito, acho que foi um pesadelo. Tinha 3 cachorros correndo atrás de mim, Vinícius. É, quando acordei, tinha caído da cama, tava todo suado. Meu Deus do céu. É o nosso querido Ademar do Lindéia. E aquele que sonha, né? Que tá num campo florido, tá correndo, né?
A hora que ele olha assim, tem uma água rojando, perdeu, que água rojando, que ele tá, foi vontade de fazer xixi, esqueceu da coisa. Acontece, ô. Tem gente velha que faz isso. É. Tem gente que tem problema de saúde, tem gente que é de safadeza, de tanto beber. Aí fica lá que troço da escornada, né? Eita! Estão falando de sonhos, vai mandando áudio aí. 31999967074. Mais uma vez, o Ademar do Lindeia, ligadão conosco, né, Ademar? Você brilha, meu querido. Tá mandando áudio pra gente aqui, adora, né? Auxiliadora. Beijo pra você, a Mari do Taquari, um beijo maravilhosa. Um dia sonhei que tinha ganhado na Mega Sena, quando acordei. Ah, tristeza, vamos trabalhar, né, Maria José? É a Mari. Júlio Silva, você vai na corrida da Itatiaia? É a pergunta dela pra você. Esse ano você vai correr lá no Espírito Santo, né? Ah, já tava com a corrida marcada lá. Mari, ele não vai estar lá, mas você vai dar um abraço nele, eu estarei lá, eu vou estar no palco, né? Vou estar agitando a galera. Você pensa que eu vou só fazer a caminhadinha lero-lero? Não. Posso até fazer a caminhada, mas que eu vou pro palco, eu vou. Vamos zoar com esse povo até. Vamos! Vamos pular! Alô, Moisés Ferreira! Tudo bem, Moisés? Como é que você tá, meu amigão? Bom dia! Muito bom começar ouvindo Café com Notícia, essa audiência maravilhosa da Itatiaia. Ô Moisés, você tá no nosso coração, obrigado por esse carinho, por essa grande audiência. Rosa América também já chegou aqui conosco, recebendo o bom dia do Cláudio Ferreira. Sonhei que estava acordado, acordei para ver, eu estava dormindo, Vinição. Esse é o lema do meu sonho, Cláudio de Lagoa Santa. Bora aí, você vai ter um pesadelo, você vai ver, pô. Vai nessa pra você ver. Alô, Walter Prudente, já tá na primeira ordenha, Valtinho. Um abraço, amigo. Tudo de bom pra vocês aí, o Arley do Noturno do 9502. Já tá lá a turma fazendo, te retirando leite. Quem que é esse que tá retirando leite aqui? Quem que é esse aqui? Ai, meu Deus do céu. Que coisa boa, hein? Ô Arley, um abraço pra você. Ótimo dia pra toda a turma aí dos 40 janelinhas. Daqui a pouquinho vai descansar, né, Arley? Já tem que descansar. Ninguém aguenta, não. 4:32 da Itatiaia. Bom dia, Vinição. Mandou um alôzão aqui para o Luiz Pedreiro. Ah, o Luiz Pedreiro das Sete Lagoas, lá no Orozinho Macedo. Luiz Pedreiro é gente nossa. Gente boa toda a vida, meu amigão. Tudo de bom pra vocês aí. O Zé de Daço também, que tá sempre ligado comigo, né, Zé? Alô, Zé. O Deus Pé de Sapo também. Pirungão. Tem uma turma boa ligada conosco toda santa manhã. É só gratidão por essa audiência. Vamos ouvir uma música pra esse povo bom? Vamos. Pião Carreiro e o Zé Paulo. Eles vão cantar aqui na Itatiaia. A canção se chama Obra Divina. Às 4:33 da Itatiaia.

0: Obra Divina é o nome dessa canção. Peão Carreiro e o Zé Paulo aqui na Itatiaia. Meu amigo, quinta-feira chegou. O que você está programando, hein? Fim de semana, mais um fim de semana chegando. Você não vai repetir o mesmo fim de semana, não, né? Semana passada foi triste pro seu lado. Nada deu certo, né? Nada deu certo. Sua vida sexual, como é que anda, filho? É, eita lerdeza, hein? Vamos mudar esse negócio. 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Intervalinho, eu volto já já na Itatiaia.
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0: saudade, hein? 1989, 90, né? Você tava brilhando lá em Valadares, né? Quem diria que você ia virar isso aí, rapaz? Garanhão da madrugada. É, disputão. A vida cobra da gente. 4 horas e 40 minutos. Vamos com a notícia aqui, ô defunto. A Defesa Civil, meus amigos aí na sintonia, trouxemos a notícia em primeira mão, né? Ah, olha o que aconteceu. A Defesa Civil Municipal manteve a interdição do imóvel atingido por um alagamento após o rompimento de uma adutora na rua Chapuri, pertinho aqui da rádio, esquina com a Avenida Barão Homem de Melo, do bairro Nova Granada, região oeste de Belo Horizonte, na madrugada de ontem. Além disso, a rua Chapuri foi parcialmente interditada como medida preventiva. Então, de acordo com o órgão, a interdição será mantida até as intervenções necessárias sejam realizadas para resolver esse problema, né? Os riscos e restabelecer as condições de segurança para os moradores e para quem trafega nessa via. A avaliação da Defesa Civil descobriu um processo erosivo na base da edificação, com a exposição das fundações, uma situação que levou à interdição total do imóvel. Claro, é muita água que passou, é. Levou terra, levou fundação, levou, foi tudo. O órgão ofereceu abrigo temporário aos moradores, porém, a alternativa foi recusada. A Defesa Civil também prestou ajuda humanitária a um dos moradores com a entrega de colchão, cobertor, cesta básica e também lençol. Em nota, a Copasa informou que equipes técnicas foram encaminhadas ao local e seguem mobilizadas para atuar na contenção e correção dos efeitos provocados por esse vazamento. Essa adutora que fez essa tragédia toda, né? Não suportou a pressão. Imagina só, você tá dormindo lá, acorda com aquela água toda dentro do seu quarto, dentro da sua sala. Meu Deus do céu, é terrível. É, você chega para descansar e tem que sair de casa. Agora vai ficar em hotel, vai passar um bom tempo lá. E essa casa vai ter que ser jogada no chão, não vai ter jeito, não. Não vai ter jeito. A Copasa ontem começou os trabalhos lá, parou a água de descer na Barão Mendimelo, parou, né? Mas tem relatos de ouvintes da Itatiaia que essa água, meu amigo, ela já estava descendo ali, já tinha mais de um tempo já. A Copasa foi lá, fez um paliativo e não deu bom, não. Agora a pressão foi muito grande, explodiu a doutora, né? É terrível, terrível, terrível. Aos amigos aí da Chapuri, aquele abração, os nossos vizinhos aqui pertinho da Rádio de Minas, aqui pertinho da Rádio Itatiaia. Passei lá ontem, uma água pra caramba, viu? Parecia um rio descendo, muita água desperdiçada, né? Aquela água que foi incomodando os motoristas, o trânsito foi ficando lento da Barão, mas graças a Deus parcialmente foi resolvido. Agora são outras, né? É a questão da casa, é a questão de ver como que vai funcionar essa doutora agora, se ela vai aguentar a pressão, porque não adianta nada fazer um paliativo, botar o povo pra morar na casa de novo, a casa desse colapso novamente. Aí é terrível. Nós temos que ter um bom senso, não é isso? 4 horas e 43 minutos, meu caro amigo Júlio Silva, você tá acenando aí porque tem muito áudio, né? Vamos ouvir esse povão que tá mandando áudio aqui na Itatiaia, às 4h44. Bom dia, meu povo!
1: Bom dia, eu quero falar com você, radialista da Itatiaia. Mando uma mensagem para você, do ano passado eu já queria e não dei conta, agora apareceu um rapaz e me ensinou. É um bom dia, nós já tá fazendo rapadura, ele já cangou os boi.
0: Olha.
1: Era antes das 4, já fiz o café, já lanchou, começou a moer, era 4 horas quando antes das 4 eles começou a passar as canas no engenho, é com boi, é no fogo mesmo ali nas taxas, tem 2 nas taxas, 2 no engenho, 2 cortando cana, a hora que clarear, né?
0: Mexe.
1: Corta cana. E nós mora aqui, perto de Rio Paranaíba, Carmo Paranaíba, São Gotardo, no Alto Paranaíba.
0: Alto Paranaíba.
1: Eu quero que você me atende, que eu sou sua ouvinte quando nós estamos indo todos os dias. Um abraço e fica aí com Deus e manda qualquer a música próxima, manda pra nós. Já ouvi a oração, já tô plastificando as rapaduras. Fica com Deus, obrigado.
0: Obrigada, você não falou o nome. Então não falou o nome, meu Deus do céu. Ô, meu caro amigo Penidão, você que tá aí na central, vamos tentar tenta pegar o nome dela aí, por gentileza, viu? Um beijo. Olha, relatos assim que mexem com o coração da gente. Esse povo que tá na roça, tá aí trabalhando, você homem do campo, você na lavoura, pra você que tá aí ligado conosco, aquele abraço, obrigado. É de emocionar a gente, viu? 15 para 5, tem mais áudio, quero te ouvir na Itatiaia.
2: Ô, Vinícius de Castro, bom dia, aqui José Ferreira, estou aqui hoje no meu plantão, na graça de Deus. Falou, Vinição, quero mandar um abraço a todos os ouvintes da Rádio Itatiaia, todos meus amigos, colegas de trabalho, bom dia.
0: Bom dia! Aquele abraço, 4:46, e você? Onde tá me ouvindo agora? Me conte tudo, não me esconda nada.
3: Bom dia, Vinícius. Aqui é a Joana do Poço Danta. Ofereço para o meu esposo Francisco. Então, bom dia, Vinícius.
0: Bom dia pra vocês aí. Vamos fazer uma pausa agora? Tá na hora de falar do agro, né? Vamos lá, vamos falar de agronegócio aqui na Itatiaia.
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0: Muito bem, então 4:46, alô, Fabiano Frade, bom dia, amigo.
5: Olá, Vinícius Castro, bom dia para você, bom dia para quem nos acompanha aqui na Itatiaia. Aline Veloso, da Vértice Agro, conversa com a gente agora. Aline, bom dia. A gente tá vendo toda essa movimentação, cai Selic, modifica-se o cenário, tem uma queda prevista para setembro também. O que que isso impacta no agro?
6: Olá, ouvintes, olá, Fabiano, bom dia a todos. A grande questão da Selic, que é a taxa, né, que dá referência aí para a taxa de juros, é que essa expectativa de queda pode dar um alento para toda a economia, mas é também uma sinalização para que a gente possa ter melhores condições de mercado. Claro, né, que os analistas ali do Banco Central e do próprio Conselho, ao definirem essa expectativa da taxa de juros, já estão olhando lá para frente também. Olhando o cenário interno aqui, que ainda é preocupante pela questão da expectativa quanto às eleições, e tem muito que acontecer até o mês de outubro, né, quando ocorre essa definição, mas também para as questões internacionais. Isso, né, tem toda análise nesse sentido para a definição dessa taxa de juros. Ela ainda é bastante alta no comparativo com outros países, por exemplo, e é um grande desafio por conta do nosso custo Brasil, se influencia diretamente. Mas é um alento ela já ter tido mais uma queda de 0,25.
5: E quando a gente fala dessa coisa do custo Brasil no agro e em tudo, né, em todos os setores, a gente tem um momento em que há um olhar especial para o endividamento do produtor rural. É, até que ponto a gente pode dizer que estamos numa crise ou não no que diz respeito ao crédito? Porque a gente tem conversa com o Banco do Brasil, conversa com o Sicoob, todos minimizam essa questão da, não, o produtor é um bom pagador, o índice está positivo. Mas a gente está começando a ficar num cenário um pouco preocupante.
6: A reputação dos produtores rurais é muito importante de ser considerada, porque realmente, além de desenvolver as atividades produtivas com bastante cuidado, seguindo as regras, seguindo ali as boas práticas produtivas, ele também honra o seu nome, buscando, né, quitar os seus contratos, as suas parcerias dessa mesma forma e também com as instituições financeiras. Mas a questão desse cenário mesmo que se teve, né, que a gente observa mais recentemente, a queda dos preços dos produtos, o aumento do custo de produção e também as restrições bancárias e de outros parceiros agravam a situação do produtor rural quando ele pensa nessa questão financeira. Então, o acesso ao crédito, por exemplo, no último plano safra 25-26, que encerrou agora no mês de junho, trouxe que para Minas Gerais houve uma queda no volume de recursos ofertados pelas instituições financeiras. Isso é fato, né? Os dados já trazem essa informação. Da mesma forma, os órgãos, né, de controle de adimplência, como Serasa, dentre outros, também anunciaram a inadimplência das famílias como um todo. Isso também é bastante delicado.
5: Muito bem, Aline Veloso, a gente agradece, da Vértice, conversou com a gente aqui na Itatiaia. Fabiano Frade, Itatiaia Agro.
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0: Ô Frades, aquele abração pra você, ótima quinta, viu? 4h50. 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
0: 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Agora 4h51 na Itatiaia.
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0: todo o Brasil aqui na Itatiaia. A ouvinte que tá lá na roça, né? Já tá lá embalando as rapaduras. É a nossa querida Edna. Alô, Edna. Um beijo pra você, pra toda a turma que tá aí no sítio, tá na roça, tá na fazenda, tá aí no mato, tá no campo. Forte abraço à turma no Alto Paranaíba, na nossa sintonia, na sintonia da Itatiaia. Agora 4:54. Hoje é dia, viu? Hoje é quinta-feira, chegou a hora da gente falar da vida dos famosos na Itatiaia.
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0: Amiga querida, Giovana Damião, um bom dia, Giovana.
2: Ei, Vinícius, bom dia pra você e pra todos os ouvintes do Café com Notícia. Eu chego com o Itatiaia Pop. Itatiaia Pop geralmente fala de entretenimento, né, gente? Mas no entretenimento nem tudo são flores. Às vezes as notícias também são tristes. E esta semana a gente se despede de dois grandes ícones da atuação no Brasil. Laura Cardoso faleceu aos 98 anos durante a madrugada do dia 18 de agosto. E vocês também são tristes. E esta semana, a gente se despede de dois grandes ícones da atuação no Brasil. Laura Cardoso faleceu.

0: para a cultura nacional. Demos adeus também ao ator Carlos César, conhecido por interpretar um dos primeiros Pablos do quadro Qual é a Música, na década de 1980. Ele faleceu aos 60 anos em São José dos Campos, em São Paulo. A causa da morte foi uma congestão e edema pulmonares, seguidos de falência cardíaca. Além da TV, César seguiu carreira no circo como o palhaço Eugênio Ganizé. Agora no assunto Carnaval do Rio de Janeiro, Paola Oliveira está fora da Grande Rio, pelo menos por agora. As últimas notícias eram de que Virgínia não estaria mais ocupando o posto de rainha de bateria da Grande Rio. Após a saída da influenciadora, a vaga ficou em aberto. Especulou-se o retorno de Paola Oliveira, claro. Contudo, o presidente da agremiação, Jaider Soares, confirmou que apesar de o convite ter sido feito, a atriz tem outras prioridades no momento e segue ocupando o cargo de rainha de honra. A escola definirá um novo nome para o carnaval de 2027. Agora um assunto sobre futebol, mas é claro que envolve fofoca, né? A renovação de Memphis Depay e fofocas da torcida vem rolando pelos bastidores. O atacante acertou a renovação de seu contrato com o Corinthians até meados de 2028. Nas redes sociais, a torcida reagiu com bom humor e voltou a atribuir a permanência do jogador ao suposto envolvimento amoroso com a atriz Maísa. Apesar da interação frequente entre os dois e férias coincidentemente no mesmo lugar, em Ibiza, a atriz já declarou anteriormente que os dois são apenas amigos. É, não sei não. Será que ele resolveu ficar em São Paulo para ficar perto da atriz? Essas e outras notícias você encontra aqui. Esse foi o Itatiaia Pop. Eu sou Giovana Damião. Volto com você no estúdio, Vinícius.
1: Valeu, Giovana! 4h57 na Itatiaia. O nosso Café com Notícia não para. Você participando, mandando áudio, participando, vibrando na Itatiaia. Quero te ouvir aqui comigo. Bom dia!
2: Bom dia, Vinícius de Castro e toda a equipe. Parabéns pelo programa. Vinícius, sou Newton Rocha. Fala aqui de Mariana. Tô ligadão na Itatiaia Ouro Preto. Por favor, mande um abraço para José de Arimateia e Tonhão lá na Vargem. Estão ligadão lá, aguardando, tá? Muito obrigado.
3: Ô Vinícius, bom dia, tudo bem? É, teve uma vez que eu sonhei que eu tava indo pro serviço. Aí quando eu acordei era domingo. Nossa, Deus, a gente não tem sossego nem de domingo pra gente descansar um pouquinho. Tô sonhando que ela vai pro serviço.
1: É assim.
3: É a Carmen do Castanheira, Taquaril.
1: É a vida do trabalhador. Sabe com o que aconteceu isso? Um amigo Tadeu lá da minha lanchonete, lá na Praça das Vans. Domingo ele tá tirando pra descansar agora, né? Graças a Deus tem que descansar. O homem foi parar lá na porta da lanchonete, trabalhando, abrindo lanchonete de domingo. Aí a mulher ligou pra ele, o meu filho, a dona Aline ligou, que você tá arrumando? Saiu cedo de casa, hoje é dia do nosso descanso. Vamos, foi lá abrir a lanchonete. Eita, acordou cedo daquele desespero, né? Tava sonhando que tinha que abrir a lanchonete e foi mesmo. Andou não sei quantos quilômetros, foi lá abrir, depois voltou pra casa. E você, onde está ouvindo o sonzão da Itatiaia?
4: Ô, Minissal, bom dia, é o Mário Santos, estou subindo aqui a 262. Em Paraguari, me deixar um sonho mais gostoso que eu tenho de vez em quando é que a minha saudosa mamãe, ela não me deixa, né? No sonho, quando eu sonho com ela, eu fico realizado. Aquele abraço, tudo de bom, meu amigo.
5: Bom dia, Vinição, bom dia para você e todos os ouvintes. Aqui é o Romeu de Bela Vista, Diogo de Vasconcelos. Manda um modão para nós aí, Vinição. Oferecer pra toda a galera que já tá te ouvindo, e principalmente meu amigo Tatá Vanderi. E toda a sua galera que já tá aí na luta também. Um ótimo dia pra todos nós. Bora pra frente, que pra trás é contramão.
6: Bom dia, meu amigo Vinícius. Aqui é Marildo Moreira, aleluia, do Pai do Céu. Contagem, estou sempre ouvindo a rádio Itatiaia, a Rádio Minas. Oh, eu sonhei uma vez, eu ia na Rádio Itatiaia, conhecer todo mundo aí na Rádio Itatiaia. Hoje eu, com graças a Deus, né? Graças a Deus, eu conheço todo mundo da Itatiaia. Conheço o Ronaldo Diniz, conheço a Larissa da Itatiaia, conheço a Fabiana, que era da comunicação, agora tá no quarto andar aí. Eu conheço

meu amigo Renato Rito Neto, tem tias rápidas agora particular, né? Conheço mundo da rata tia aí, entendeu? Conheço todo mundo. Eu conheci também o ex-funcionário da rata tia, que é o Lauzinho Carvalho, a Mônica Miranda. Conheci também a Aparecida Ferreira lá de Brasília, entendeu? Eu tenho amizade com todo mundo. Aí eu sonhei, eu fui na Itatiaia, eu conheci o pessoal da Itatiaia, por lá na Itatiaia, eu fui aí na Itatiaia, eu conheci. Hoje eu tenho amizade com todo mundo. Todos os pessoal do jornalismo, graças a Deus, estou aqui no bairro, indo ao seu contágio, ouvindo a Rádio Itatiaia, a Rádio Minas, tá bom?

participação no 3662-6030 e no WhatsApp 99820-9450. 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

0: Bom dia, bom dia, bom dia, meu irmão, bom dia, minha irmã. Bom dia pra você que se liga aqui na Cidade FM. Eu sou Maurinho Moraes e tô chegando por aqui. Já pra te fazer companhia nesta quinta-feira, hoje, dia 20 de agosto do ano de 2026. Está no ar o meu, o seu, o nosso programa Bom Demais, que vai até às 9 horas da manhã. Olha a hora, agora são 5 horas e 5 minutos, gente, 5 e 5 aqui na cidade da Terra da Beija, em Araxá, Minas Gerais. Sejam todos bem-vindos, como eu disse, a gente vai juntinho até às 9 da manhã, hoje quinta-feira, que seja uma quinta-feira repleta de muitas bênçãos para todos nós. Tô aguardando seu telefonema, viu? 3662-6030, tá liberado, você liga e participa com a gente. Já tem alguém na linha ou então pelo WhatsApp 998-20-9450. Alô, bom dia!
1: Bom dia,
2: como é que você tá?
0: Como é que você tá, Maria?
1: Hoje fui a primeira.
0: Hoje foi a primeira colocada. Nossa amiga Maria, Maria, Maria. Tudo beleza? Tudo bom? Tudo bom? Então tá bom, mano. Então tá bom. Se tá tudo bom, tá bom, bararão bom. Beleza. Bom, bararão bom. Aí você fala, bom, bom. Ê, Maria. Como é? Oh, tá deitada ainda, Maria?
1: Tô, uai, o que eu vou fazer agora?
0: Ah, não sei, mas faz um café pelo menos aí.
1: Ah, nem agora não.
0: Não, 18 tava, graus agora na Terra da Beira.
1: Horas, ah, pra 6 horas.
0: Lá para 6 horas, Maria, tá certo. Maria, chove hoje?
1: Uai, de jeito nenhum.
0: Será que não, Maria? Embora. Não é possível, Maria, não chove?
1: Não sei não, Maria. Nossa senhora, tá precisando demais.
0: Tá precisando.
1: Primeira coisa de louco.
0: Então, deixa eu saber aqui se vai chover ou não. Baixa umidade em Araxá, então não chove não, Maria.
1: Chove não.
0: Chove não, chove não.
1: São Pedro trancou a torneira, ó, acabou.
0: Falou, deixa encher a caixa d'água primeiro, senão não tem como lá jogar água aí não. Deixa eu ver aqui, ó, sol o dia todo, sem nuvens no céu, com aumento de nebulosidade à noite e não chove, tá? Não chove.
1: O sol tá sapecando.
0: Tá sapecando, tá queimando mesmo. E deixa eu te falar, a temperatura hoje pode chegar na casa dos 31 graus, viu? Bem quente.
1: Nossa senhora.
0: Quente, quente, quente. Ah, deixa eu ver como é que tá aqui a situação aqui. Ó, a umidade relativa do ar tá caindo. Vai ficar de 71% para 26%. Vai ter ventos aí de até 7 km por hora, sem possibilidade de chuva. Aí nós estamos enrolados.
1: Então tá bom, né, Mauro? Porque a abafada aí com o trem pega mesmo.
0: É, aí o bicho pega. Maria, qual vai ser a boa do dia, Maria?
1: Hoje eu quero te costa a cabecinha no meu ombro, chora.
0: Eu vou chorar então, Maria, vou chorar. Chora aí, bebê, chora.
1: Meu Deus é rico,
0: Não, o bebê já tá chorando. É, encosta sua cabecinha no meu ombro e chora. Deixa eu ver aqui. Pronto.
1: Nunca mais ouvi essa música.
0: Então, mas vai ouvir hoje aí.
1: É, vai.
0: Pronto, vai, pode.
1: Eu ofereço pra você, pra sua esposa, pro seu Ted, ofereço pro Sorinho, pro Biloca, pro seu Salvador, pro seu Valci, pro seu Lourenço, pra Dom Tereza, pro seu Cornélio, pro Rogerinho, pro Rogerão, pro Tony dos Doces, pro Zezinho Leiteiro, Luizinho Leiteiro, pro Zezinho da Padaria, a turma dele lá também, deixa eu ver pra quem mais, pro Bala, pro Ivan, pro seu Eli, pra Davani, pra Rosana, pra Thaís, pra Dona Nininha, pro Decinho, pro Diogo, pro Adalto, pra duas Vilma, deixa eu ver
0: certo.
1: Pra quem mais, pra Franciele, ó, tô esquecendo.
0: É, a Franciele, né?
1: Pra Eva, pra Valdete. Ofereço pra toda a turma da cidade que tá te ouvindo.
0: A Eva tem um sobrenome esquisito, você já ouviu?
1: Não.
0: Eva Rolandra, Deus é mais. Ah. Eu não gosto de chamar ela desse nome de jeito nenhum, ela tá me xingando a hora dessa lá, deve tá xingando. Ei, ai, ai. Fala pra...
1: Pra toda a turma que tá trabalhando na fazenda toda.
0: Isso, a turma do campo, né, Maria?
1: É. turma do campo.
0: Tá bom, e vou mandar um abraço pra você, viu?
1: Agora, pra levar pra cidade.
0: É, o Ivan acorda 2 horas da manhã, vai lá, tira o leite de umas meia dúzia de vaquinha que tem lá, e de um boi, e depois fica parado.
1: Sabe o trabalho da fazenda que dá, né?
0: Dá trabalho demais, né, Maria?
1: Nossa senhora.
0: Tá certo.
1: Beleza demais.
0: É, a luta não é todo dia assídua. Ó, um abraço, Maria.
1: Acha as mercadorias, tudo no supermercado, nas prateleiras, não sabe o trabalho que dá.
0: E até chegar lá, né, Maria? A turma do agro até trabalha demais, né?
1: Dá um prejuízo danado.
0: Ei, abração pra galera do agro, a turma da pecuária. Ô Maria, passou cidade.
1: Da turma da Casa do Caminho.
0: O pessoal da Casa do Caminho, bem lembrado. O pessoal lá no asilo também tá sempre ouvindo a gente. A turma lá da PAC. Pessoal da PAI.
1: CBMM também.
0: CBMM. É verdade.
1: É
0: pra toda a turma ligada na cidade, né, minha querida? Ó, cidade.
1: Dá gosto de ouvir.
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0: Maria participou com a gente, agora 5:11, gente, 5:11, alô, bom dia.
4: Bom dia, Maurinho dos Moraes.
0: É o Zé Roberto.
5: Como é que você tá?
0: Como é que você tá, Zé?
4: Bom demais.
0: Passou bem de ontem pra hoje?
4: Bem, graças a Deus.
0: Coisa boa, coisa boa, já tá preparada aí aquela moda boa pra gente ou não?
4: Boa demais, as cabeceiras lá, as mais altas cabeceiras.
0: É, essa é da tábua de cima mesmo da prateleira.
4: É, essa aí.
0: Ai, ai. Qual vai ser?
4: É do trio Parada Dura, eu não nega, né?
0: Não.
4: É o meu último adeus.
0: Meu último adeus. Ô, modão, hein, rapaz? Pode oferecer meu último adeus aí?
4: É moda pra ninguém poder feito.
0: Você tá doido?
4: Oferecer pra minha esposa, meus dois filhos, pra você, toda a família. O Zezinho lá da padaria, o Elinho do Caboclo Faminto, o Biloco, o seu Lourenço no Ibiá. Romil da Fazenda Congonha, funcionário, esposa, Tonho dos Doces, Valcida Casazinho, Elza da Batata, a Maria acabou de ligar aí, né? Luísa Madeireira, o Narciso da Toca do Lobo, Joãozinho da Merceria Ávila, Moreno do Forró, Romero do Açougue, Elisa do Guincho da Tapira, Carlos da Padaria, Valdeci, José Carlos, Flávio, Lisa do Bigode, Volta CBM, o Fernando lá da Madeireira, né?
0: Não, lá é o lá, Luiz,
4: né? Da Mosaic, né?
0: Ah, da Mosaic.
4: O Luiz que é da Madeireira, o Luiz da Madeireira.
0: Isso.
4: Françoeli e família, a Terezinha mais o Genário, e todo esse pessoal que tá na escuta aí, tão feliz, que é muita gente, né?
0: Graças a Deus, graças a Deus. Hoje é quinta-feira, né, rapaz? Amanhã já é sexta. Ai.
4: Sextando.
0: Amanhã já dá pra sapecar uma, né, rapaz?
4: Pois. Já dá pra dar um gargarejo.
0: É verdade. Zé, um forte abraço, meu amigo. Obrigado pela participação, viu?
4: Falou.
0: Cidade.
4: Obrigado. Dá gosto e prazer de ouvir.
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0: Um abraço, meu amigo Emerson Bill. Bill lá do Espetinho, lá no Parque das Acacias. Tá lá na portaria desde ontem, rapaz. É possível que ainda vai trabalhar durante o dia ainda. O cara é bruto. O Bill é diferenciado. Manda um abraço lá pro seu Agostinho, né? O seu Agostinho, a Tânia, a turma tá sempre ouvindo a gente lá, toda a turma lá do Parque das Acácias. O Luizão. Luizão, de vez em quando, faz uns balangandão lá, né, rapaz? Vai balangandão, faz uns torneios de truco lá no Bar do Luiz. Deixa eu ver quem tá aqui. Alô?
6: Alô, Maurinho, bom dia.
0: Ô, Luizinho, você tá bom?
6: Bom demais você.
0: Ei, bom demais na conta, rapaz. Você tá doido aí?
2: Como é que você tá?
0: Melhor do que eu mereço. Luizinho, pra que banda você tá, Luizinho?
6: Nantinha.
0: Rapaz, você já tá Nantinha?
6: Tô chegando aqui na Nantinha.
0: Eu ia de incluir a Maria com você, moço. Você tá doido, você não dorme não, hein?
6: Hoje eu não errei a hora, não. Ontem eu errei a hora, viu?
0: Ih, aí, tá vendo? Foi, coloca milho pro galo, o galo não canta, aí atrapalha tudo.
6: Ontem o galo não cantou, não, rapaz. Eu acordei 4 horas.
0: Ei.
6: Aí tá numa soneira danada, fiquei quieto, apaguei, acordei já quase 5 horas. Falei, aí credo.
0: Aí atrasa tudo, hein, senhor? Tá bom.
6: Ainda fui descendo a primeira fazenda ali, cara. Eu vou descendo. Você dá a puta de um galho de eucalipto caído no meio da estrada, lá tá mais de uma semana.
0: Ei!
6: Que pariu,
0: Aí zangou o sabão, tá doido aí? Tem pra arrastar aqui galho de eucalipto?
6: Pode cortar aqui atrás do senhor da fazenda, tem
0: de uma coisa
6: que o cara lá.
0: Nossa, senhora. Ah, então quer dizer que você faz a poda também nas estradas também? Já dá um talento?
6: De vez em quando tem
0: que cortar
6: um gás.
0: Vamos aproveitar, vamos pendurar um pneu na traseira desse caminhão seu, que você já vai passando na estrada, já vai nivelando tudo também, já fica tudo arrumadinho.
6: Passar a carregar um machado aqui, que eu quero
0: esse silêncio. Ah, não, já pega uma motosserrazinha pequena, é bem melhor. Ua, machada, arranqueio. É
6: já faz igual o Ivan, já faz um exercício
0: madrugada
6: e o pau
0: vai voar. O Ivan acorda 2 horas da manhã, que falou?
6: Aí, Ivan, não dorme, não. Eu dormo de dia e trabalho de noite.
0: E parece que tá meio estrupiado, só. Não sei o que, deram um aperto nele lá e tá andando mancando agora.
6: Capaz que
0: você
6: foi tomar um banho aqui
0: na cachoeira,
6: escorregou e caiu, né?
0: Eu tô achando que alguém andou
7: meio
0: mexendo nele,
7: bulinando
0: nele. Ué. Rapaz do céu. Luizinho, eu não sei se eu tenho seu contato aqui, Luizinho. Eu acho que eu tenho, tem.
6: Tem aí.
0: Depois eu vou te enviar, ó. Eu vou te enviar um áudio aí, Luizinho. Tem uns caboclos diferenciados, só. Essa turma de Garapava é esquisita aí. Você ouviu o áudio do carro de Garapava?
6: Não, depois você manda
0: entrar. Luizinho do céu, deixa eu ver se eu tenho aqui, ó. Luiz Fernando, Luizão, Luiz Paulo, Luiz Wilson. Uai, Luizinho, tô te encontrando aqui não, hein?
6: Não, mas tem, a gente manda mensagem,
0: anota
6: aí,
0: ó. Ó, Luizinho, deixa eu ver se tem Luizinho aqui. Pô, às vezes eu coloquei Luizinho. Deixa eu ver aqui, deixa eu aproveitar aqui, Luizinho, deixa eu anotar aqui que eu vou te enviar esse negócio, Luizinho. Esse cara tem os caboclos lá de Garapava, quer dizer, é esquisito. Vapo!
6: Manda pra nós aqui que está pronto.
0: Ô, fala pra mim aí. É, qual que é?
6: 3918.
0: Eu vou te chamar aí, viu, Luizinho?
6: Beleza, manda
0: qual vai ser a moda do dia?
6: Página de amigos, então, do
0: Xalão. Página de amigos, modão, hein? Pode oferecer.
6: Oferecer
0: pra minha esposa
6: Valéria
0: Félix,
6: oferecer pra um amigo
0: dele
6: que tá aqui, que
0: ela
6: vai lá pra Santa Juliana, ela vai enrolar hoje, porque ela
0: vai andar o dia inteiro
6: pra chegar em Santa Juliana.
0: Ei, aí, vai enrolar isso.
6: Vai.
0: Página de amigos, tá aqui, pronto, pode oferecer pra mais quem que você quiser, fica à vontade.
6: Oferece lá pro Leão, pra Francisco, pro Zé Roberto, pra Maria, pro Ivan, pro turma também, Giovanni do Leite lá.
0: Falou então, meu amigão. Um super abraço pra você. Daqui a pouquinho eu envio o áudio pra ti aí, tá bom?
6: Envia aí, vamos ver
0: quem
6: esse povo tá pronto.
0: Ô, cidade!
6: Tá gostoso,
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0: 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Olha lá. Olha o mala sem alça ali. Olha o radar de rodovia ali, ó. Duas criaturas fofoqueiras. Dá bobeira, não, senhor? A gente só tá tricotando, só tricotando. O que o Gilmar tá aprontando? Fala, Gilmar!
8: Tu não adianta não, só faz um trem certo e faz outro errado.
0: É.
8: Você hoje falando sobre o menino comer um animal, você acredita que eu não posso comer égua mais?
0: Uai.
8: O cara foi preso por causa de ter comido uma égua.
0: Como assim?
8: Uai, meu tempo, eles iam rir da gente, falando, não, pode vender o cavalo, esse menino ele corre essas éguas tudo. Agora o cara foi preso, que tá comendo uma égua.
0: Vai crer também.
8: Tem nada pior do que isso, não. A justiça brasileira dá um passo certo, 3, 4 errados. Pensa pra você ver, Tetão, não pode nem comer égua mais.
0: Deus é mais.
8: Que vida tá virando esse Brasil nosso.
0: Virou cavalo agora? 5:18, Deus é mais, tá amarrado. Pirilampo e Saracura, cabecinha no ombro, Deus é mais.
7: Ai, credo!
0: Alô, Elton Menezes, alô, Sandra, bom dia.

turma da letra D da CBMM, seu Cláudio, Viva, Missim, a turma toda tá lá agarrada ouvindo a cidade, querem ouvir essa daqui, ó, Menino da Porteira, bom dia. 5:22 agora. Toda

0: Acerte seu relógio, 5h25 agora, 5h25 aqui pela cidade. Muito bom dia, bom dia, bom dia. Bom dia pra você da cidade, bom dia pra você do campo, bom dia pra você do volante, bom dia pessoal das empresas, a turma das padarias, dos postos de combustível, das quitandas, né? A turma tá ligada aqui na cidade.
1: Fala, Maurinho Moraes, bom dia. Você viu aí, né?
0: Que é isso?
1: Eu com o trem agora tá bem fora da lei.
0: Tá doido, hein? Nem é que rincha mais.
1: Bora que bora.
0: Ei, ai, ai. Então, esse caboclo, como é que tem eleitor? Deixa eu ver o que é que tá aqui, deixa eu ver.
2: Ô, Maurinho Moraes, bom dia.
0: Eduardo da Onça.
2: Ô,
0: da
2: Maurinho Moraes, tem um telefone em celular aqui bruto, viu, senhor?
0: Eduardo.
2: Eu vim fazer a linha aqui agora, queimou um farol do lado direito. Liguei a lanterna do bichinho, marrei ali. Você acredita que na rodovia as carretas tudo pedindo luz baixa?
0: Ué, nossa senhora.
2: Tinha jeito, que era o celular, né? Mas acho que eles não sabiam, mas pensa numa luz braba, viu?
0: Aham.
2: Você tá doido, cidade, agora de ouvir, um abraço, põe o nosso nome no encontro com Deus aí.
0: Primeiro que dias atrás ele viu um lobo que era mais alto que a Kombi, né? Ele deve ter visto um dinossauro.
3: É ruim.
0: Agora um celular lá que tem uma lanterna lá que clareia o pessoal perto dos baixos aí. Oh, meu Deus do céu. Alô, Arlen Marques, você tá virando bom mentiroso também, rapaz. Tem base que você não, Eduardo. Tá doido aí? Fala aí que... Tem dois áudios ali, deixa eu ver isso aqui. Ah, tá, deixa eu ver isso aqui.
4: Bom dia, Maurinho, tudo bom?
0: Ô, Claudinha já, tá bom?
4: Dá uma moda lá pro biscoito lá.
0: Ah, hoje é aniversário dele, né?
4: Hoje é aniversário dele.
0: Mandou parabéns,
4: lá pra nós.
0: Felicidade.
4: Mais tarde nós vamos pegar o presente pra ele.
0: Ah.
4: Aí você não esqueça lembrar o Zezinho aí, não.
0: Ô, Zezinho.
4: Não da encomenda, não.
0: A encomenda,
4: beleza?
0: Zezinho.
4: A música é Dilema da Vida com Crioulo e Aladim.
0: Certo aí.
4: Manda pra ele lá pra nós lá. Um abração aí. Coloca o nosso nome no encontro com Deus aí.
0: Tá bom, então. Deixa eu falar pra você aqui. Ô, Zezinho, ele entrou em contato contigo ontem aí pra você fazer um negócio diferenciado pra ele. Deu certo aí? Deu certo aí? Pode quer saber.
5: Bom dia, Maurinho Moraes.
0: Ô, tô indo doce.
5: Felicidade.
0: Felicidade pra nós.
5: Gosto de ouvir essa rádio maravilhosa. Manda música pro Joãozinho da Mercearia de Água. Manda música pro Zé Roberto Pão de Queijo. Manda música pro Sinésio, que é o Sougueiro lá do Joãozinho lá. Manda música pro Lúcio. Manda música pro Batista na Rua Pará.
0: Aniversário do
5: manda
0: Batista,
5: música,
0: viu?
5: Pro Mozart, que mora aí na Rua do Joãozinho, que é gente boa, que trabalha na Copasa.
0: Agora trabalha na
5: manda música pro Ferramenta, que é gente boa. Manda música pro Sodico da Cuíca. Manda música pro Maria também, que tá escutando.
0: Tá
5: manda música ouvindo. Pro Zé Roberto Pão de Queijo. E manda música pra Tapira, lá pro Índio, que é gente boa, que tá escutando. E manda música também pro Romero e toda a família dele. E manda música pro Tadeu também, que o Tadeu também tá na escuta, escutando, que essa programação é maravilhosa. E manda música pro Paulo, mas a dona Marlene e a dona Dinorá. Um bom dia pra você, muita paz e muita saúde.
0: Pra você boa. Também, meu amigo. Forte abraço, viu? Dá um abraço no Elci, a turma lá também, ali, ó. Aí embaixo da árvore de Tamarindo, na Rua Consolação.
6: Bom dia, bom dia, bom dia, Maurinho dos Moraes.
0: Yeah.
6: Como é que você tá?
0: Como é que você tá?
6: Maurinho, toca pra nós um trio parada dura aí, último adeus.
0: Ó, oh, último toca adeus, nome, vai sair daqui a pouquinho, o Zé pediu ela.
6: E da sua também, no encontro com Deus.
0: Tá certo.
6: Um abraço, Maurinho, obrigado.
0: Valeu, meu querido. Tá aí, ó, o povo pede, a gente toca a moda que o povo gosta. O último adeus é o som do trio Parada Dura. Acerte o seu relógio, olha a hora, 5h29 agora.

0: Deixa eu mandar um abraço ao nosso amigo Duarte, tá lá ouvindo a gente, né, Duarte? Rapaz, homem, não percebe muita coisa nada, né? Sai fora, pai. Tá amarrado em nome de Jesus, né? 5:32 agora.
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0: 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Eu vou trazendo para você notícia boa, notícia boa. Olha só. O agronegócio de Minas Gerais destaca-se com o crédito histórico de 3 bilhões, incluindo a agricultura familiar, pelo BDMG. Recordes de exportação puxados aí pelo café. Alta produtividade na colheita de milho, safrinha no sul do estado e a inauguração da Cidade Agro em Uberaba. Legal, né? Olha, deixa eu falar para vocês. Uberaba inaugurou a Cidade do Agro, o maior polo educacional do agro da América Latina, reunindo aí dezenas de empresas e tecnologia de ponta. Muito legal. Muito bom, o agro merece nosso aplauso, né, gente? Abração para toda a turma do agro. 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

0: Fala, fala, fala, fala, Gilmar.
1: Ô, Maurinho.
0: Oi.
1: Já que você tocou o trem Parada Dura, troca aí mais uma dessas aí, Biquíni Bordeaux.
0: Ó. É paixão pra mais quilômetros. Olha, e hoje é quinta-feira ainda, hein? 20 de agosto. Parabéns pra você completando mais um ano de vida hoje.

0: Tarde FM, o trio Parada Dura. O Biquíni Bordô aqui na 94, rapaz. Que esmodão trapalhado de bom, hein, rapaz? Cadê o lobo aí? Solta o lobo aí, só pra ele acordar a turma. Vai lá. Aô, lobão! Já solta a hora certa aí também agora. São 5 horas e 42 minutos. 5 e 42. Olha o jacarezinho, chegou ali. Ei, jacarezinho, tô achando que você é lá de Garapava, hein? Tô achando, hein? Tô achando.
1: Bom dia, bom dia, bom dia, minha joia.
0: Como é que você tá? Bom demais, jacarezinho.
1: Um ótimo dia aí pra nós. Põe meu nome aí no Encontro com Deus. Minha família, do Bruno Torres, Silim, meu conosco do Alana Tora. Fica com Deus aí, tudo de bom, viu?
0: Falou, meu querido. Abração aí, ó. Barriga de aço. Fabiano Biloca já tá ali, mandar um abraço lá pro Flávio, né? O Vartinho, o Lu, a turma tá lá no curral já arrancando o creme. Sei se o Flávio foi hoje não, porque tá na cachaça danada ontem, comendo arroz doce, aquela coisa toda. Deixa eu ver quem tá ali também, o Ivan. Ô Ivan, você tá bom, né? Ô, solta mais uma moda bruta pra nós, hoje é quinta-feira, hoje pode.

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2: Pode confirmar comigo a hora certa. Agora 5:47, viu, gente? 5:47. Não toca essa aí, não. Vou matar saudades mesmo. Nesse horário aqui é bom matar saudade. Uma boa música caipira de verdade, raiz. Nonô e Naná, a casa de caboclo. Quero oferecer pro meu amigo Jason, tá lá no sítio. Pra você, ó, que gosta, né, de uma boa música raiz, Cidade dá gosto de ouvir.

0: Casa de Caboclo, Nonô e Naná. Gravação original aqui passando pela Cidade FM, rapaz. Coisa
1: 20
0: boa.
1: De agosto, hoje estaria completando 16 anos de burrice que eu fiz na minha vida, casar.
0: Esse Gilmar José não tem base que some, não, meu rapaz. Vivendo longe do meu bem, Tião Carreiro e Pardinho. Ó, 9 faltando pra 6. Bom dia pra vocês.

0: o som do Tião Carreiro e Pardinho. 6 faltando para 6. Eita, nós! Ô Maurinho Moraes, bom dia, bom dia, bom dia. Deus nos colocou de pé, amém. Agradecer, agradecer a dona Maria Luísa. Ao meu amigo, seu Chiquinho. Ô, seu Chiquinho, fala com o Maurinho. Fala com o Maurinho.
1: Maurinho Moraes, bom dia.
0: Bom dia.
1: E aí?
0: Bom também.
1: Tá tudo bem.
0: Que coisa boa.
1: Depois se der, você toca pra mim, inquilino de violeiro.
0: Vou ajeitar aqui já, ué.
1: O Ano Paranaí, o São Salvador, o Tony dos Doces. Oferece pra todo mundo aí que é ouvinte da Rádio Cidade. Dá gosto de ouvir.
0: Tá bom, tá bom. O Paulinho também tá ali, né, Paulinho?
2: Bom dia, Maurinho. Coloca o nome da esposa do Celinho, do Carduário, da Natália, da Rayane, do Pedro, da Clarice, pessoal lá da VGM, pessoal lá do Mosaic, que Deus estiver ouvindo aí no Encontro com Deus, hein?
0: Tá certo.
2: Coloca uma moda boa pra nós aí, hein?
0: Pronto, então.
2: Vamos lá, né, garramar um dia, né?
0: Vamos tocar uma moda aqui do Crioulo Juvenil, essa aqui. É o nosso amigo Claudinha Jato, os amigos aí oferecendo pro Batista, né? O biscoito que hoje tá completando mais um ano de vida. Parabéns pra ele, felicidade. Ele já pediu pra avisar a turma aí que hoje vai fazer biscoito pra turma toda lá. O pessoal pode passar por lá pra comemorar o aniversário dele. Vai ter rosca. É, o negócio já vai ser atrapalhado lá hoje. Em vez de eu assar a carne, né, rapaz? Vai dar biscoito pros outros, ser bissa. Ó, biscoito pra turma toda lá, o pessoal pode passar por lá pra comemorar o aniversário dele. Vai ter rosca. É, o negócio já vai ser atrapalhado.

0: Cidade FM, esse é o nosso programa bom demais, né? Um abração pro Toninho lá da oficina, a Luciene, a turma toda, né? O Todinho chegou ali também, passou por aí o som do Pai Tião do carro e o Pagodinho. Meu pai, rapaz, modão, hein? Você tá. Né?
1: Bom dia, bom dia, meu amigo Maurinho Moraes.
0: Como é que tá as coisas,
1: Todinho? Por cá. Maurinho, coloca nosso nome aí no encontro com Deus.
0: Certo.
1: Essa quinta-feira, meu nome, seu nome, nossas famílias, nossos amigos.
0: Amém, amém.
1: Vamos lá, né, Maurinho? Mais uma, um dia abençoado aí com Deus no comando sempre. Maurinho, toca uma moda pra nós aí.
0: Santa
1: Escudo.
0: Maria.
1: Ai, tem escuro. Coragem?
0: Ah, tá.
1: Valeu, Maurinho. Aquele abraço e tchau, obrigado.
0: Mudou, né?
2: Bom dia, Maurinho.
0: Ô, Léo.
2: Meu nome, encontro com Deus aí. Eu, minha esposa Ana Paula, Ana Pai, né? A Soraya, uma amiga da gente. E meus filhos, Bruno, Igor. E minhas netinhas, né? A Ayla.
0: Pronto, então, aí. Falou bonito. Deixa eu ver o que tem que fazer agora. 6:06. Vamos agora para os comerciais para a gente começar o Encontro com Deus. Mais uma vez, deixa eu pedir o pessoal aqui, gente. No momento do Encontro com Deus, não tem como ouvir áudios, tá? Pelo WhatsApp. Mas se você quiser digitar uma mensagem e enviar para a gente, sinta-se à vontade. 998 20 94.

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2: Alô, Luísa. São 6:07 agora.
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2: Seis horas mais 9 minutos agora aqui pela Cidade FM. Hoje, quinta-feira, dia 20 de agosto do ano de 2026, e eu chegando por aqui mais uma vez para fazer aquele convite, o convite da nossa manhã, para juntos reunidos elevarmos os pensamentos ao Pai, para que Ele possa interceder na minha vida, na vida da minha família, na sua vida, na vida da sua família e de todas as pessoas que amamos no nosso planeta. Sejam todos muito bem-vindos ao nosso Encontro com Deus.

graça e a paz de Deus esteja sobre todos nós nessa manhã e mais um dia que Deus nos proporciona acordarmos, a estarmos bem, a estarmos respirando. 6:10 agora. Tem que trazer aquela mensagem, né, gente? Aquela mensagem para a gente começar muito bem o nosso dia. Aquela palavra que toca a nossa alma. Eu só posso dizer uma coisa, que Deus, ele é refúgio, ele é fortaleza e tem sempre os melhores planos para todas as vidas. E está sempre nos indicando o caminho do amor, da prosperidade, da solidariedade, da bondade e, acima de tudo, o caminho da fé. Deus está do nosso lado nesse momento, em todos os lugares. Mas eu não estou vendo, não precisa ver, você não precisa enxergar, porque ele habita dentro de você. Deus habita dentro de cada um de nós. É como o ar a gente não enxerga, mas a gente sente ele enchendo nossos pulmões e nos dando a vida. Assim é Deus, ele enche a nossa alma, o nosso espírito, para que a gente possa continuar vivendo um dia de cada vez. Como eu disse, Deus é refúgio, é fortaleza. Eu quero falar para você que sempre que você sentir medo, angústia e dor, vá ainda mais em busca de Deus, vá para aquele lugarzinho que você gosta de ficar, aquele lugar que você sente que Deus está ali junto contigo. Conte a Deus um pouquinho da sua vida, o que você esteja passando, mas não esqueça também de agradecer por tudo que ele já fez para você até hoje. E tenha fé. A fé é a certeza de que ele reserva o melhor para a nossa vida. E ele vai nos ajudar sempre a seguir em frente, mesmo diante de qualquer que seja a dificuldade, sem perder o ânimo e a esperança. Em todos os dias, em cada situação que seja, coloque Deus em tudo. Eu posso te dizer uma coisa, com toda a realidade, com toda a verdade. A dor faz parte do processo do crescimento. Muitas e muitas das vezes a gente tem que desprender de certos lugares, de pessoas, de ciclos que estão às vezes atrasando a nossa vida. E olha, e Deus vai estar trazendo algo diferente para a nossa vida. Mas se você tem na sua vida aquilo que está te proporcionando momentos de felicidade, momentos de alegria, aquilo que está fazendo você enxergar a vida de uma outra forma, continue cultivando tudo isso que está acontecendo de bom na sua vida. Porque às vezes você passa por situações, mas Deus vai lá e ó, mexe tudo e começa a dar tudo certo. Não do jeito que você queria que fosse, mas do jeito dele. Deus mostra o caminho para que você possa segui-lo de uma maneira mais certa. Não querendo reviver coisas do passado, não preso a coisas do passado, deslumbrado lá com o futuro, isso todo mundo é, mas a gente tem que viver o dia de hoje. Esse é o dia mais importante da nossa vida. Coloque Deus à frente de todas as coisas, aí não tem como dar errado. Eu falo sempre isso aqui, coloque Deus à frente de todas as coisas, aí não tem como dar errado. Continue seguindo a sua vida dia após dia, passo após passo. Não vai andar para trás não, para aquilo que já te atrasou sua vida não. É daqui agora para frente, daqui agora para melhor. Quando confiamos plenamente em Deus, é como se fechássemos os olhos e deixássemos Deus segurar em nossas mãos e nos guiar em direção ao melhor caminho. Mas olha, se você está com medo, eu te convido a ouvir junto comigo esse louvor.

0: Tarde FM, o nosso encontro com Deus, Salmo 91, de uma forma diferente, como você ainda não tinha ouvido e você ouve aqui no nosso encontro com Deus. É muito bom. É muito bom começar o dia já agradecendo a Deus por essa oportunidade de estarmos juntos. Alô, Fábio da Silva e toda sua família. Ele pede por todos os doentes. A Márcia pede para colocar o nome dela, né? Também aqui do Romeu Queiroz, a Eunice, a Ivone, a Elane, o Paulo, a Eva, a família toda. Rafael, Maurinho, coloca o nome do meu filho Pedro nas orações. Hoje é aniversário dele. Ó, tá completando aí 4 anos. E toda a programação para ele, do seu pai Rafael e também da mamãe Viviane. Deus abençoe a família toda, né? O Bochecha pede por ele também, por toda a sua família e amigos. A Carmen tá lá, Maurinho. Coloca o nome do meu filho Marcos Paulo, ele está passando por muita coisa ruim, está precisando de muitas orações. Que Deus abençoe a vida do Marcos Paulo, que possa livrá-lo de todos os males, de tudo que está atrapalhando, impedindo a vida dele seguir em frente, assim como a vida dessa pessoa que está me ouvindo nesse momento, ó Pai, ó Jesus Cristo. Interceda junto ao Pai sobre a vida de cada pessoa que está nesse momento, passando por um momento complicado, em qualquer que seja a situação. Eu sei que o Senhor pode e assim o Senhor vai fazer. Deixa eu colocar o nome do meu amigo Zezinho lá da padaria. Ele tá dando toque no telefone aqui, ele, né? A toda a sua equipe lá da padaria. Pessoal, eu obrigado pelo carinho, viu? Obrigado, meu Deus abençoe a todos por aí, seus familiares. Adelaide, tá aqui, olha, coloca o nome das filhas no encontro com Deus, a Gabriela, Raniele, a Maria Paulo, Paulinho, você e toda a sua família. Oi, Rose, graça e paz sobre sua vida, família toda. A Magda, Senhor, abençoe o nosso dia com muita paz, saúde e gratidão. Quem tá com a gente também é a Jéssica Borges, sempre participando todas as manhãs, pedindo por ela, pela família Lacerda, família Souza, a dona Maria Luísa, graça e paz, coloca o nome dos meus filhos, Robson, Romeu, a Carla, Robert e também dos netos, João Miguel e Rian, das minhas duas amigas, Isabel e Sueli, coloca também o seu, Maurinho, de toda a sua família, Shalom, nada quebrado, nada faltando, nada fora do lugar. Costinho Luiz.
1: Em Deus o Pai. Acredito no Santo Espírito.
0: Ótimo, Luiz, tá aqui. A gente nunca sabe, né? A gente nunca sente totalmente pronto para começar. Sempre aparece um medo, uma dúvida ou aquela vontade de esperar só mais um pouquinho. Mas algumas coisas a gente só aprende vivendo. É dando o primeiro passo, mesmo sem saber direito o caminho, que a coragem cresce e tudo começa a fazer sentido. Você não precisa começar grande, nem ter todas as respostas, só precisa começar. Porque muitas vezes é no caminho que a gente descobre uma força que nem sabia que tinha. Que assim seja, amém. Assim seja. Grande Oxinho, obrigado pelas mensagens, tá? A Vanice pede por ela, por toda a família. Tá aqui, Maurinho. Coloca o nome do meu filho, né? Também do meu pai, Eurípides Ferreira Duarte, aqui no nosso encontro com Deus. Vanice, infelizmente não tem como eu ouvir seu áudio aqui agora não, mas se você quiser digitar, será um prazer ler o que você escreveu aqui, tá bom? Quem tá com a gente também aqui no nosso encontro com Deus é o Giovanni Moura, né? E toda a sua família aqui no nosso encontro com Deus, é Roberto e toda a sua família, Zé Roberto lá do Pão de Queijo, seu Valci da Casa das Linhas, seu Salvador, obrigado pelo carinho, seu Elias Bigode, família, o Todinho pede por ele, pela família e todos os amigos, o Robson Frazão, a dona Lúcia, o Léo pede por ele, né? Pela Ana Paula, Bruno, Igor, os amores da vida dele, as netinhas Ágata e Ayla, a Sirlene pede por ela, toda a sua família e amigos, a Idalina e família também no nosso encontro com Deus, seu Chiquinho tá lá acompanhando a gente, né? Seu Chiquinho pediu por ele, pela família toda, a Iselena, Maurinho, coloca aí, olha, o nome do Abadio, do Léo, Edu, a Kátia, os netos para você e sua família, o Jacarezinho, né? A sua mamãe, a Dona Isaura, o Benedito, seu pai, a sua esposa Vanusa, a família toda aqui no nosso encontro com Deus, Paulo, Paulinho e família, o Gilmar José, a galera do volante acompanhando a gente, a turma do agro. Átila Tibúrcio, tá lá ligadinha com a gente, o Emerson Frazão. Fabiano Biloca pede por ele, pela família toda aqui no nosso Encontro com Deus, a irmã, a Luciene, né? A Preta, a Ana Vitória, a Ana Beatriz, a Dona Maria Helena, sua mãe, o Tiagão e toda a família, o Arley Marques, grande Arley. Pede por ele, também o Fabrício, o Rony, o Cristiano, o Diego, o Dudu, o Cubano, a turma lá de Ibiá, e seu Gilberto, lá no bairro São Dimas, o Romildo, lá pertinho da Pratinha, a família Martins, família Carvalho e a Jaine, o Eduardo do Lobo, toda a sua família, a turma que tá aí, ó, sendo transportada por ele na van, na Kombi, pessoal das Kombis escolares, vans escolares, pessoal que tá indo pra empresa trabalhar, tem gente saindo das empresas para ir para descanso, merecido, né? O Evânio e toda a família, a Sandra e toda a família, o Elton Menezes, pede aí por ele, pela família, abraço aí pra toda a turma da letra D, aqui da CBMM, o senhor Cláudio, Viva, Missim e toda a turma, né? Que tá agarrada aqui na graça e na bênção de Deus, o Ivan, pessoal lá do Sonho Azul, a turma de Itaipu, pessoal da Genita, alô Elinho, pessoal da Antinha tá com a gente, seu Arnaldo, a dona Aparecida lá do Sapecada, a turma do Cerrado, pessoal lá na Boca da Mata, a turma lá no Alto da Serra, lá na Tragédia, a turma do Abacaxi, Patrocínio, Rio Paranaíba, Carmo Paranaíba, pessoal de São Gotardo, não esquecer, pessoal também de Patos de Minas, Perdiz, Pedrinópolis, Santa Juliana, pessoal de Sacramento, pessoal da Rifânia, ouvindo a gente aqui, ó, o Nadim Martins de Oliveira, coloca o nome de meus familiares todos aí no nosso Encontro com Deus, Maurinho, a Nível e Divino com a gente, Dona Maria Galdino, seu Urix e família, o Dudu, a Marisa e toda a família, a Angélica, o Varley Muniz e a sua mamãe, a dona, não posso esquecer que dela aqui não, só a Badia do Radim, tá lá ligadinha com a gente, a Elma Almeida, o Zete, o Wagner Afonso, o Luizinho, todos os leiteiros, o pessoal da ração, Beatriz Ferreira, Valéria Félix, tá lá ligadinho, o Marcelo Costa, o Wagner, a Lindalva dos Salgados, a Raquel, a Carmen tá lá também com a mão na massa, a Milka, tia Magali, família, quem tá com a minha, Osmar Júnior, aquele abraço. Falando em Osmar, deixa eu colocar o nome do Osmar também, nosso secretário aí de agricultura, o Torresma, a equipe toda do nosso Encontro com Deus, a Rodrigo Siqueira, nosso secretário de esportes, a Fernanda tá lá ligadinha com a gente, o pessoal das academias, o Newton Colete, toda a turma, alô Daniela, alô Márcio Rosa, o Eustáquio tá com a gente também, a Ione Moraes, abraço pra toda essa turma aí, viu? Quem tá com a gente, o Wilson lá do estádio, alô Rodrigo, Renato, né? Também o seu Alberto, a dona Lázaro, o Valdeci tá com a gente, o Carleio, o Cleberson Kardec, o Vaninho, a turma lá da Carroceria Scruvinel, Fernanda Mota, tá lá ligadinha com a gente lá em Itaipu, a Cristiane, a Cida, muita gente, a Rayane Machado, o Silvio Machado, a turma lá da PAC tá ligadinha com a gente, pessoal também, o Beto da Van, a turma lá do CAPS, toda turma maravilhosa, que povo bacana lá da PAI também, recebam um abraço, a graça e a bênção de Deus sobre a vida de todos, a Rose, a Gessi Antunes, Fabrício Bolado, quem mais tá com a gente? A Fernanda lá no bairro Padre Alaori e toda a sua família, Adriano Siriaco, Victalino, o Fernando, o Miguel, o Fernando Pinheiro, Sidney Alves, a Jaque lá no Jardim das Oliveiras e toda a sua família, o Rodriguinho, grande Rodriguinho, sua mamãe, a Tânia fez aniversário ontem, quem mais? A Dona Verinha e toda a família, o Caruda, Simone, Maria Fernanda, não esquecer da Roberta, o Alan do Fusca, quem mais? Jonathan Delfino tá com a gente, o Vaguinho Wi-Fi, Alex Angel, o Lequim lá da oficina, né? Lequim da oficina da F250, o Marcelo tá com a gente, a família toda, o Júlio do Júlio Autopeças, a Cátia e toda a família, o Lúcio do Silmar Borges e família, meu amigo o senhor Wilson, a Valdete e toda a família, a Eliana, Gabriel Aguiar, Simone Batista, o Fábio do Alto Socorro Almeida, a dona Helena, quem mais? A Rosa Oliveira, Emílio Chitari e família, a Marcela, o Inácio, também a turma do Lava Jato, a Franzinha tá sempre ligadinha, Eduardo Rocha, dona Marlene Rocha, alô Tânia, alô seu Agostinho, Luiz do Bar e família, alô Bill, toda a turma lá do Parque das Acácias. E você que nos ouve aí, ó, levantou agora, se ajeitando para sair pro seu trabalho, ajeitando a criançada para levar para a escola, graça e paz sempre sobre sua vida, todos os familiares. O Anderson, bizonhamente falando, coloca o meu nome, nome da minha família no encontro com Deus, a Salete, toda a família. O Júlio também está acompanhando a gente, né, Júlio? Graça e paz sobre sua vida. Bom dia, Maurinho, aqui é Felipe, coloca o nome da minha família, né? Kellen, minha esposa, Leandra, Samara, Giovana, minhas filhas e toda a minha família e amigos, a turma da comitiva Chão Mineiro. Valéria Fulan e família, o Adelson pede por ele, a Graciete, os filhos Carlos, Diego, Ana Jussara, também esposa do Carlos, né? A você, Maurinho, toda a sua família, sua tia Preta, Dalci, o meu pai Vandinha, família Jéssica, o Wagner, Douglas, Giovanni, Carlei, Eto, Marcela, Valaria, Lucas e esposa, Dulcelina e família. Alô, Fabrício, coloca o Tiagão também, toda a família, a turma lá da Oficina Fagundes, o Aristeu tá lá ligadinho com a gente, meu amigo Fausto, grande Fausto, a família Bispo toda em massa ouvindo a gente, não esquecer aqui de colocar o Tibiriçá, meu amigo Tibiriçá tá lá ligadão, grande o Zé Humberto e família também com a gente, a Lidiane tá aqui pedindo para colocar o nome dela e toda a família, o esposo Reinaldo tá lá acompanhando a gente, o Delva, a dona Aparecida, quem mais? O Luiz Fernando, Fernando Quersu, Claudinha Jato e famílias, o João da Silva Eragro, o Branco Alves, tá feliz da vida, seu pai hoje está completando mais um ano de vida, quem mais? A Lucinha Moraes, o Paraíba, seu chanceler, o Mãozinho, o Bartinho, o Varney, o Vern, né? O Flávio também tá lá com a mão na massa, o Lu, ó, o Vaninho tá aqui cumprimentando a gente, quem mais? O Edmilson da caminhonete, o Luizinho, tá lá, Leiteira, tá aqui, uma hora, esquece da gente, não esquecendo, não, o Marquinhos lá da Agrocampo, toda a equipe, toda a turma lá da Agrocampo, o Antônio Marcos pede para colocar o nome dele, o José Donizete de Jaguariúna, Mirelle Castro e família, o Duarte também tá acompanhando a gente, o Cezinaldo, quem mais, é muita gente, hein? A Ronilda tá lá também acompanhando o nosso encontro com Deus, a dona Aparecida lá em Ibiá, a dona Divina lá do trailer, o Tonho do Doce, todos os amigos, seu Mozart da Van, Carno Magner, o Bacada, né? Tá lá acompanhando a gente também, a Ana Paula e o esposo, o Alex, a Eva, a turma toda que acompanha nosso encontro com Deus. Quem mais? Tem mais gente aí? A Vanice tá aqui, Maurinho, coloca o nome do meu pai no encontro com Deus, né? Euríptes Ferreira Duarte, ele está internado na UTI, Deus vai abençoar que ele vai sair dessa, viu? Juliana, meu querido amigo, coloca meu nome aí, Maurinho. Roberto Magalhães, o Tunico também tá aqui, ó, o Tunico pede por ele aqui, com quem que fala aqui, ó, família, né? Lidiane, Arthur, minha mãe Odete. O Vaniel, Ricardo e toda a família, Carlos Alberto, grande Cacá, o Tiagão. Ontem é história, o amanhã é um mistério, mas hoje é uma dádiva e por isso que se chama presente. Obrigado, Deus, por mais esse dia. O Tiagão, alô, Romilda, pede pela Karina, Paulo César, Cristiana, Germano, marido Oscar aqui no nosso encontro com Deus. Maurinho, bom dia, quero pedir um encontro com Deus para minha esposa Laureci, os filhos José, Armando, Esmeralda, Renata e para minha irmã Auxiliadora. É o Cassiano Profeta. O Eduardo, coloca o nome da minha esposa Fernanda, minhas filhas Isadora, né? Que está retornando em Uberaba hoje, mas está tudo bem, né? Graça de Deus. Moreno do Forró Silva, também a Andréia, Robertinha, a Júlia aqui no nosso encontro com Deus, a Cristina e toda a família, Lúcio Lopes, pessoal da Movarte, Maurinho, esposa Renata, os filhos Arthur, Gabriel no encontro com Deus, Deus nos proteja, Gustavo aqui de Ibiá, sítio Novo Horizonte, que ele te proteja também, e é o Gustavo, grande Gustavo, a Renata, Maurinho, não esquece de colocar nossos nomes no encontro com Deus, todos aqui, que Deus abençoe a todos nós, né, gente? A nossos familiares, as pessoas que amamos, aquelas pessoas que infelizmente não podem estar nos ouvindo nesse momento, e que estão impossibilitados de alguma forma, que Deus possa trazer tudo que essa pessoa precisa para que a vida dela fique bem da melhor forma. Tem a nossa oração da manhã com o padre Alex Nogueira. Bom dia, padre.
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3: Hoje é quinta-feira, dia 20 de agosto. Nos unimos com você nesta oração da manhã, dia de São Bernardo de Claraval e o terceiro dia da novena Santa Mônica, a novena em que os pais rezam especialmente pelos filhos. Santa Mônica, que rezou longos anos pela conversão de seu filho, Santo Agostinho. E mais uma vez eu venho aqui, peço licença, para pedir a sua ajuda na construção da igreja e do Mosteiro Preciosíssimo Sangue. O número do Pix para a contribuição é o 43 99148 5767. Nós agradecemos toda a contribuição que nos é enviada e digo a você, a cada dia são dados novos passos. Quando você faz a contribuição, verifique se aparece o nome Mosteiro Preciosíssimo Sangue. E hoje, mais um dia da Quaresma de São Miguel. Você já decidiu o horário que vai rezar a Quaresma no dia de hoje? No canal do YouTube Padre Alex Nogueira, você encontra mais um vídeo dessa oração. Iniciemos agora esta oração da manhã, em nome do Pai, e do Filho, e do Espírito Santo. Amém. Que o Deus da esperança, que nos cumula de toda alegria e paz em nossa fé, pela ação do Espírito Santo, esteja sempre convosco. Bendito seja Deus que nos reuniu no amor de Cristo. Assim unidos, ouçamos o Evangelho desta quinta-feira. Evangelho de Jesus Cristo segundo Mateus, capítulo 22, versículos de 1 a 14. Naquele tempo, Jesus voltou a falar em parábolas aos sumos sacerdotes e aos anciãos do povo, dizendo: o reino dos céus é como a história do rei que preparou a festa de casamento do seu filho e mandou os seus empregados para chamar os convidados para a festa. Mas estes não quiseram vir. O rei mandou outros empregados, dizendo: dizei aos convidados, já preparei o banquete, os bois e os animais cevados já foram abatidos e tudo está pronto. Vinde para a festa. Mas os convidados não deram a menor atenção. Um foi para o seu campo, outro para os negócios, outros agarraram os empregados, bateram neles e os mataram. O rei ficou indignado e mandou suas tropas para matar aqueles assassinos e incendiar a cidade deles. Em seguida, o rei disse aos empregados: a festa de casamento está pronta, mas os convidados não foram dignos dela. Portanto, ide até as encruzilhadas dos caminhos e convidai para a festa todos os que encontrardes. Então os empregados saíram pelos caminhos e reuniram todos os que encontraram, maus e bons, e a sala da festa ficou cheia de convidados. Quando o rei entrou para ver os convidados, observou ali um homem que não estava usando traje de festa e perguntou-lhe: amigo, como entraste aqui sem o traje de festa? Mas o homem nada respondeu. Então o rei disse aos que serviam: amarrai os pés e as mãos desse homem e jogai-o fora, na escuridão. Ali haverá choro e ranger de dentes, porque muitos são chamados e poucos são escolhidos. Palavra da salvação. Glória a vós, Senhor. O Evangelho de hoje, Jesus quer explicar, através de uma parábola, a riqueza do reino dos céus. E aqui nós temos um rei que preparou a festa de casamento para o seu filho. Assim nós entendemos que o reino dos céus é uma festa que Deus preparou para todos nós. Mas primeiro nós tínhamos os convidados especiais. E aqui nós entendemos que os primeiros convidados para esta festa foi exatamente o povo de Jesus. Mas muitos deste povo não escutaram o convite e foram para os seus afazeres. Uns foram para o campo, outros para os seus negócios, e assim não souberam ouvir o convite. Todos os dias, Deus está no mais profundo de nosso coração, nos chamando, nos convidando a servi-lo, a dar glórias a Deus, a seguir seus mandamentos, a encontrar o verdadeiro caminho da felicidade. Mas se você estiver distraído, e com a atenção voltada para as coisas não essenciais, pode ser que o chamado passe. Que o convite seja feito e que você o recuse por omissão. E depois, aqueles que foram primeiro convidados não aceitaram, foram para os seus afazeres, o rei manda chamar nas encruzilhadas todas as pessoas, bons e maus. E é claro que aqui nós entendemos então que o evangelho de Jesus agora não fica apenas para aquele povo, o evangelho de Jesus é para o mundo inteiro, para as pessoas boas ou para as pessoas más. É claro que as pessoas que estão no mal, ao ouvirem o evangelho e o aceitarem, vão abandonar esta realidade. E agora serão justos também. Então o evangelho será anunciado aos homens justos e aos homens maus. Aos justos para que cresçam mais ainda na justiça, e aos maus para que se convertam e encontrem o caminho de Jesus, o caminho da justiça. Diante desta realidade, é chamado muitas pessoas para a festa de casamento. E quando o dono da festa chega, o rei chega àquela festa, eis então que encontra uma pessoa que não estava com o traje de festa. Qual é o traje de festa que nós precisamos usar para ir para o céu? Este nós recebemos no dia do batismo. E durante a nossa vida, podemos manchá-lo ou até rasgá-lo com o pecado. Quando nos confessamos e recebemos de Deus a misericórdia, nós restituímos a veste do dia do nosso batismo e estamos prontos para entrar no céu. Este é o combate espiritual diário de nossa vida. Lutarmos para manter a veste do nosso batismo pronta para a festa de casamento. E assim fazemos, lutando contra o pecado e buscando, através da graça de Deus, a vida de santidade. Rezemos agora com você as orações deste dia. Pai nosso que estais nos céus, santificado seja o vosso nome. Venha a nós o vosso reino. Seja feita a vossa vontade, assim na terra como no céu. O pão nosso de cada dia nos dai hoje. Perdoai-nos as nossas ofensas, assim como nós perdoamos a quem nos tem ofendido. E não nos deixeis cair em tentação, mas livrai-nos do mal. Amém. Ave Maria, cheia de graça, o Senhor é convosco. Bendita sois vós entre as mulheres, e bendito é o fruto do vosso ventre, Jesus. Santa Maria, Mãe de Deus, rogai por nós, pecadores, agora e na hora de nossa morte. Amém. Glória ao Pai, ao Filho e ao Espírito Santo, como era no princípio, agora e sempre. Amém. Jesus, manso e humilde de coração, fazei o nosso coração semelhante ao vosso. O Senhor esteja convosco. Ele está no meio de nós. A nossa proteção está no nome do Senhor, que fez o céu e a terra. O Senhor Jesus Cristo esteja contigo para te proteger, esteja à tua frente para te conduzir e atrás de ti para te guardar. Olhe por ti, te conserve e te abençoe. Amém. E a bênção de Deus Todo-Poderoso, Pai e Filho e Espírito Santo, desça sobre vós e permaneça para sempre. Amém. Que nesta quinta-feira você permaneça na paz e na alegria que vem de Jesus. Abençoado dia para você e sua família.
0: Amém. Muito obrigado ao Padre Alex Nogueira pela nossa oração da manhã aqui no nosso Encontro com Deus. Deixa eu colocar o nome do meu amigo Latino aqui, toda a sua família, né? A galera do Volante Grande, tá lá o Guedão, o Ney Carreteiro, passando os momentos difíceis também, a graça e a paz. Quem também tá com a gente é o Washington e toda a sua família. Quem mais? Olha, que Deus abençoe a todos nós, né, gente? Nessa manhã que tá só começando. E para abençoar mais ainda tem esse louvor aqui, ó. E

cidade. Agora 6h45. Alô, Cássio Borges e toda a família. A Flavinha Rios. Ah, ela quer saber aí dessa reflexão, passagem da Bíblia, do padre. Bom, isso eu consigo enviar para você, tá bom? Esse é o nosso encontro com Deus que vai ficando por aqui, né? Volta agora, amanhã. Volta amanhã aqui, depois das 6 da manhã, esse momento tão crucial e especial para iniciarmos o nosso dia.

6h48. Agora sim, reta final do nosso encontro com Deus. Amanhã tem mais, viu, gente? Que a graça e a paz de Deus esteja sobre nós nesse dia, nessa quinta-feira, dia 20 de agosto de 2026, que tá só começando o dia. Muita coisa boa vem por aí. Inclusive você interagindo e participando comigo aqui na programação dessa manhã, hein? Até às 9 da manhã. Eu, Maurinho Moraes, e vocês aqui pela cidade.

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sim. Cowgirl, 94. Ele é assim, se me arruma cada onda, é assim. Tem base você não. Ó, seis minutos faltando pra sete agora. Henry Freitas, me fala qual necessidade. É pra acabar. Rapaz, eu gosto mais dos modão desses, hein? Isso é pra acabar, hoje. Amém. Quebra carroça de jeito.

0: Ô, oh, sinceridade, é assim, você tá quebrando a carroça com esse trem.
1: É, Maurinho, tá perdendo a credibilidade, hein?
0: Nossa senhora, concordo. Credo, Cruz, a Maria, você tá doido? Nem dá, não.
2: Ô, Bonecão de Olinda, ah. De ter. Você não tem coragem de tocar um pra mim aí, não? Hein?
0: Não, tem não.
2: Chitãozinho Chororó.
0: Aí, ó, tá vendo?
2: É, estrada.
0: Aí, tá bom.
2: Você não ouve nada, hein?
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0: 5 minutos faltando para 7.
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2: 94.5. Aí, gente, que quer música de verdade aí, ó. Não, deixa a turma falar antes de tocar essa música aí. Peraí, para tudo aí, ó. Fala aí, Moreno.
3: Alô, Marinho, como é que você tá? Bom dia.
2: Não,
3: é Moreno, é chapeludo.
2: Como
3: é que você tá? Toca moda boa pra nós aí, Marinho.
2: É, tem que ser, que senão.
3: Tá com o Rio Negro Solimões pra nós aí.
2: Daqui a pouquinho tem.
3: De São Paulo a Belém.
2: Aham.
3: Modão, hein? Fala aí com o Moreno, abre seu coração.
2: Você bia, você abre coração, rapaz.
4: Tá demais do chapéu.
5: Bom dia, Maurício Moraes. Como é que você tá?
2: Rapaz,
5: ou não, meu amigo? Deixa eu te falar. Manda um abraço aí pra todos os ouvintes aí, meu melhor radialista da cidade.
2: Obrigado, meu amigo.
5: E se der pra você, meu amigo, toca uma pra mim do Pedro e Gabriel, Estrela. Pensa no modão bom.
2: Aê.
5: Com Deus aí, todo mundo aí.
2: Estrela, ó Osmar.
6: Maurinho, rapaz, ele falou que você tá perdendo credibilidade, infelizmente vou ter que concordar, ué.
2: Eu
6: cadê
2: também
6: os modão
2: concordo,
6: do Miro Osmar, Gini Gino, Sérgio Reis?
2: Eu
6: e
2: também.
6: Vocês só tocam essa tal de Ellie Justin, eu nunca vi um ouvinte pedindo essa música, vocês tocam ela o dia inteiro, ué. Aí eu vou ter que chamar no Procon, ué. Que é isso?
2: Aí você pelou, ué. Você estressou, filho, demais, é. Azedou a boca da égua. Quem tá ali? É o papagaio.
7: Oi!
2: A periquita da Renata lá.
7: Ô, negão!
2: Ixi, vai bicar nela lá, ó.
7: Ô, negão! Ó!
2: Vai te bicar,
7: aqui,
2: vai.
7: Quem vem fazer companhia?
2: É, periquita, periquita. Ixi, Não. Toca lá que é do João Paulo Daniel. O pessoal tá falando que tá perdendo a qualidade, que não sei mais o que, a credibilidade, sei o que. Toca a dona, a moda bruta. Aí, ó. Agora sim, aí, ó. Que não, parceiro. Foi tocar modinha, nós não vem trabalhar, não. Desce sim, você não faz mais isso comigo, não, Desce sim.

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5: Cidade, agora 7:05, gente, 7:05. Cidade, oi, bom dia. Bom dia, bom dia, bom dia. Vamos ouvir aqui o áudio da galera. Alô, alô, Marquinho, Marquinho da Agrocampo.
6: Grande Maurinho Moraes.
5: Bom dia.
6: Ô, troca uma daquelas antigas pra nós aí.
5: Qual música? Que
6: é Meus Coco mora aí.
5: Vá,
6: então nessa dupla mais nova aí. Seu Rega e Meus Limões.
5: Deus é mais.
6: Seu rapaz pediu uma agora, pode ser essa mesmo.
5: Ah, né?
6: Grande abraço.
5: Eu sabia isso daí. Ó, Mococa e Moraci, pranto escondido.

0: Rapaz, que moda antiga essas aí, moço. Essas aí são bem antigas mesmo, hein? Quem tá ali, quem tá ali, quem tá ali? Ó, tem áudio chegando pra gente ali. Que áudio que é aquele ali? É o Gilmar? Fala, Gilmar.
1: Ô, Maurinho, agora se você continuar tocando uns modão desse tipo aí, ó, aí eu tiro aqui a palavra que eu falei lá, que você tá perdendo a credibilidade. Ah. Agora se você continuar rodando aquelas carniças lá, não tem jeito não. Dá nem pra escutar, ó, esse bicho.
0: Concordo contigo, meu amigão. Eu assino embaixo também, dá não, hein? Só que música que vem na grade programada que tem.

0: Essa aí é das antigas aí, hein? Zé Roberto, essa é antiga pra caramba, né, Zé? Coração é o nome dessa canção. Quem sabe quem canta? Todo mundo sabe, né? Milionário José Rico, essa é raridade. Essa aí é raridade de verdade, você ouve aqui na cidade. Só moda antiga, você tá louca aí?
1: Oi, Maurinho.
0: Oi.
1: Bom dia, a Joana Dark do Grupo Essencial de Esperança e Caridade. Tô passando aqui para desejar um dia abençoado para você, para todos os seus ouvintes.
0: Obrigado,
1: mandar
0: te agradeço.
1: Mandar a sua programação aí pra turminha de sempre, as meninas do Gran Bazar. Que Deus, para você, que Deus abençoe grandemente o nosso dia. Ah, meus filhos, meus netos, meu esposo, né? Bom dia.
0: Bom dia, família toda, né?
2: Ô, Maurinho, bom dia, como é que você tá, meu filho? Bom, bacana,
0: bom.
2: Demais.
0: Bom demais,
2: hein? Ô, deixa eu te falar. Toca uma moda pra nós aí, moço.
0: Qual?
2: Avião das Nove.
0: Avião das Nove.
2: E manda pro Otávio Panda, lá da Armac.
0: Até
2: mais, um abraço. Vamos
0: tá
2: que vamos.
0: Tá certo, Avião das Nove é do trio Parada Dura, Cadeirudo. Você tem ela aí? Rapaz, aonde você tá tomando essas modas hoje, Cadeirudo? Você tá meio atrapalhado hoje? Tô te entendendo, não, hein? Troféu de do Gini Geno. 7:13 agora.

0: troféu de dor aqui na cidade. Quem gosta dessas modas aí também é a Fatinha do Torresmo, né, rapaz? O que que tá acontecendo? Parece que um rapaz aí tá visitando aqui, ó. Ô, Maurinho, ouve esse áudio aí, ó, o Jordão da Startel, né? Andou indo visitar o doutor Leopoldo. Olha o que que aconteceu. Vamos ouvir o que aconteceu aqui.
1: O botão parece que não fechou até agora, né? Nem foi cedo, parece que não achou o lado.
0: Nossa, Jordão do céu, mas precisa... precisa falar desse jeito, Jordão? Tô te entendendo, não? E tá doido.
2: Ô, Maurinho dos Moraes, eu esqueci, meu amigo. Aí você manda uma homenagem aí pro meu servente aí, rapaz, que o menino é meio mão virada.
0: É.
2: Gosta demais do Pablo Vittar. Do Gustavinho. Aí você manda aí essa dedicação pra ele também, viu? E manda também pro Barco de João Tex, não sei se ele gosta, mas deve gostar. Pro Thiago Bonitão, vi que gosta do negócio.
0: Ele aprecia.
2: Aí manda pra todos que gostam aí também essa dedicação. Poderosa.

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0: Cidade FM, o Miros vai cantando pra gente aqui, gente.
1: Fala, Maurinho Moraes. Bom dia, meu considerado.
0: Bom dia. Bom demais da
1: conta. Manda uma música aí do Zezé de Camargo e Luciano, famoso Miros.
0: Acabou de cantar, ué.
1: É, Madrugada Fria.
0: Ah, Madrugada. Um
1: fonado pra turma aí. Até mais. Tudo de bom,
0: né? Certo, aí. Madrugada Fria também é moda boa, né? É moda boa. Tem ela aí, Madrugada Fria. Procura pra nós ali. Procura ela lá. Ah, faltou letra lá? Então tá, coloca mais letra lá, ué. Tá economizando letra também? Não tô entendendo o negócio disso aí. Aí, ó, pronto, achou lá? Tem ela com quem? Madrugada Fria com quem? Ué, então toca com esses meninos, deve ser bom, ué, deve ser bom. Quem tá ali, quem tá ali? Ô, Cambeta, é Jim Cambeta.
2: Ô, Maurinho.
0: Bom?
2: Bom dia, bom, bom dia.
0: Bom dia, bom.
2: Fala que um quer? Negócio aí. O que, que tá acontecendo aí na rádio aí? Que tá fazendo disputa aí em cima do meu nome aí.
0: Não, não tem ninguém fazendo nada.
2: Fala um negócio. Ah. Essa turma aí que tá sem serviço aí, ó.
0: É de encambeta.
2: Procura o Cine lá, que tem muito serviço lá, inclusive até pra você. Tá bom? Fazer disputa com meu nome aí de feiura aí. Ha. A cubada madrinha de vocês, tudo tá boa, né?
0: Tá, tá bem.
2: Então tá bom. Inclusive a sua.
0: Tá bem.
2: Falou, Maurício? Girafão.
0: É Edinho Cambeta. Abração pra nossa amiga, amiga Edinho Cambeta. Marcelinho que gosta dele, rapaz. Gosta mais dele.
3: Alô, Maurinho Moraes, meu
0: chegado.
3: Opa, bom dia, meu amigo.
0: Bom
3: dia. Boa quinta-feira pra você e pra todos aí da Rádio Cidade. Maurinho Moraes, toca aí, Mirosmar, pra nós.
0: Já tocou. Pão de mel.
3: Parece pra minha esposa, Cris. Cris Oliveira. Fala que eu amo muito ela.
0: Tá, você deve ter feito uma caca.
3: Valeu, né? Meu amigo, até mais.
0: Deixa eu ver quem tá ali, quem tá ali. Tem mais gente ali.
1: Ô, Maurinho Moraes, ó o Edinho Cambeta aí, o homem mais feio do Araxá. Ganhou na enquete. Mas, ganhou do bafo de João Tetes e do Chambreta.
0: Aí, ó.
1: Esqueci de mandar essa música aí, é pro Cebolinha da Patroa, rapaz.
0: Alô, meu amigo Alaí.
1: E o Potinho de Mel. Vulgo Zé Maria do Polidense.
0: Olha aí. Tem mais gente aí? Tem mais gente aí? Quem tá ali? Quem tá
1: Fala
0: ali?
1: Aí, Maurinho Moraes. Bom dia, meu amigo.
0: Bom dia.
1: Oferece uma moda aí pro Gilmar aqui, ó. Da Borracharia, meu parceiro aí.
0: O Gilmar, Dom Leão.
1: Oferece aí um Rio Negro Solimões aí, Maurinho. Vamos lá, né? Mais um dia, na graça de Deus.
0: Sempre.
1: E pro pessoal lá do Chacreamento, beleza?
0: Falou.
1: Tudo de bom. Zé Maria.
0: Doido tava o Tinelão um dia que ele resolveu, né? Ele resolveu largar o caminhão, pegou um ônibusinho aí pra fazer umas viagens, rapaz, tava fazendo nada, não, foi fazer umas viagens, levar um pessoal lá em Aparecida, é, e não, escuta só o que ele aprontou, vamos ouvir.
4: Fui trabalhar com um cara tirando férias do motorista no especial ali perto de casa, um ônibus dois eixos só. 38 passageiros pra Aparecida do Norte, o mais novo tinha 62 anos, falei com o cara, como é que funciona aí as paradas? Você para, deixa o pessoal descer, vai no caixa que é tudo de graça.
0: Oh.
4: E se eu não quiser parar? Eu falei, o problema é seu, se alguém pedir pra parar, você tem que parar. Saí de Belo Horizonte, 11 horas da noite, empurrei dois. Acelerei, só vi os pescoços dos velhos balançando a claridade da luz. Acelerei o ônibus, acelerei, acelerei, acelerei.
5: Ai, creio!
4: Eu assustei. Tá chegando Aparecida do Norte.
0: Olha aí.
4: A doninha foi lá na frente. Ô, motorista, tudo bem?
0: Bem.
4: Qual que é o horário da primeira parada? Tá demorando. Ela falou, dona, tô na porta do hotel aí, ó. Só pra parar, descansar, dormir, acordar de novo. Ô, moço, só veio direto. Falou, dona, deixa eu falar com a senhora, eu ganhei comissão. Aí o homem ligou pra mim. Eu falei, pode voltar pra buscar outra turma? Ele falou, não, não tem outra turma não. Você só fica aí. Até, é três dias você fica aí com esse povo. Tem que levar eles lá na, onde achou a santa. Eu fui nessa pressa achando que ia buscar outra viagem. Eu falei, não, não tem outra viagem não. É só esse povo aí, tem que ter paciência. Você tá passando aonde agora? Eu falei, não, cheguei aqui já, eu tô querendo. Você é doido? Você não pode gastar esse tempo com os velhos, não, que você mata os velhos.
5: É, ruim. Você
4: avisou, chega na comissão, é carregar, descarregar,
0: Quase mata os coitados dos velhos, rapaz. O Cinelão era meio doido. Eita, nós. Cabral de viajar, pode, né? Ei,

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1: 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Vou falar agora para você, deixa eu falar agora para você aqui, é da cotação. A cotação, como é que tá a cotação hoje aqui? Vamos ver como é que dá, se aumentou, se diminuiu o valor. Olha o milho, né, disponível para o Triângulo Mineiro e Alto Paranaíba, teve uma pequena alta de 0,48%, saindo na saca a R$58,39. A soja, disponível para o Triângulo Mineiro, teve uma queda de 0,2%, saindo a R$141,52. O sorgo também caiu 0,85%, sendo vendido no Triângulo Mineiro a R$46,58. O dólar também teve uma pequena queda de 0,86. Ontem a gente informou que dava R$5,22. Hoje está R$5,18. Clima hoje, gente. Temperatura no momento 16 graus, podendo chegar hoje a 31,7 graus. Sem possibilidades de chuva, vento até 5 km por hora, umidade relativa do ar entre 51% e 15%. Tá bem baixa a umidade relativa do ar, hein? 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

A Carmen tá lá. Ê, Maurinho, que música linda, hein, rapaz? É cidade, gente, que é potência. Ô, meu amigo docinho, encosta aí, ó, que a gente tá passando, hein? E a gente passa daqui, a gente tá atropelando tudo. Rapaz, toca mais uma pra nós aí. Toca aquela do Jean Giovanni, que é... Essa, a espuma da Mardita, da Cerca.

Mais que você não, sou. Comecei a trabalhar hoje, era 3h30 da manhã, hein? Com essas músicas, é? Vou ter que destramelar uma aqui agora. Então, destramelo. Vamos ver se tem coragem mesmo, Lindalva. Vamos saber se tem coragem. A Carmen já falou assim, hoje vou tomar uns 50 latinhos e vai morrer. Amanhã aguenta trabalhar, não, hein? Você tá doido? Vou embora pro boteco, é. Pô, tá muito doido aí.

0: liguei pra te ouvir, modão. Ô, deixa eu avisar aqui o pessoal da construção. Ó, se alguém pediu algum material de construção lá no Depósito Continental, abração pra turma lá. Ó, vai atrasar um bocadinho, que agora que o Jefão acordou lá na casa do Muro Preto. É, agora que ele acordou, agora que ele tá dando partida do caminhão, tem que fazer ar. Vai atrasar um bocadinho, mas chega, viu? Vai atrasar um bocadinho. Só se o Snake adiantar lá. Acabaram de me enviar a foto dele aqui agora, que ó. Fazendo permuta de material. Passou a noite aqui hoje. Jefão Depósito Continental. Tem a foto dele aqui, ó, em frente à casa do Muro Preto. Alô, Fabinho, beleza? Olha o Fábio da Silva ali, ó.
1: É, mano, essas moças de hoje tá judiando, hein, só.
0: Tá não, só.
1: Quinta-feira dessa, hein? Só essas modas aí. A vontade de sumir numa carroça sem um animal ali, viu?
0: Creio. Imagina a chicotada na cacunda, você vai tomar. Você besta. Fala aí, ó, quem que é o... Esse é o Simprão? É o Simprão? Fala aí,
2: bom
0: Simprão.
2: Bom dia, Maurinho dos Moraes.
0: Bom dia.
2: Maurinho de Bragança Paulista.
0: Não é Bragança, não, sou.
2: Não pediu você pra tocar um hoje pra mim, não.
0: Ranquei.
2: Toca aí, quando um violeiro toca, Leandro e Leonardo. Leonardo, hein? É top. Pode jogar na íntegra aí que você vai gostar.
0: Tá.
2: Maurinho, eu sei que entende desses assuntos, sim. Será como é que o cara conseguiu medir que é negócio lá, hein?
0: Pela
2: audiência.
0: Boa.
3: Pavuco.
0: Camarada, parece que foi participar dos negócios meio assim que não pode falar aqui agora e pegaria de. Falou que colocou só 12. Como é que eu mediu 12 centímetros certinho de jeito? Não sei quem que tá aqui.
4: Oi, Maurinho, bom dia.
0: Bom dia.
4: Aqui é a Priscila.
0: Fala, Priscila.
4: Maurinho,
0: oi.
4: Você tá trabalhando agora, hein? Eu vou te incomodar um pouquinho.
0: Ah.
4: Você sabe me falar quanto tá o preço do. Cabo de freio da Bis.
0: Não, cabo de freio da Bis?
4: Da Bis 2005.
0: Cabo...
4: Ou não tem diferença, sei lá.
0: Cabo de freio da Bis.
4: Você sabe falar quanto que tá o valor?
0: Ô, Priscila, não sei não, não tem mais oficina de moto, mas vou procurar saber pra você aqui. Deixa eu ligar pra Edevelso aqui agora, quer ver? Ligar pra Edevelso aqui. Deixa eu ligar pra Edevelso, Edevelso vai saber. Deixa eu ligar, vou ligar pro Edinho, Edinho. O Edinho deve estar de saber, quer ver? Cadê o Edinho, Edinho, Edinho? Edinho mil, não. Edmoto, vou colocar aqui Edmoto, vou ligar pra ele lá saber. Quer ver? Ele vai me responder agora. Ele tá lá ligadinho com a gente, vai saber o preço pra me falar. É da Bia 125, que já tá querendo o cabo. Vamos ligar ali. Ixi, Edinho não vai atender o telefone. Tá fora de área. Atendeu não. Tá parece que não deu, não tem internet. Deve estar no rancho. Vamos ligar pra Develcio aqui também. A gente tem que ajudar o ouvinte, né, rapaz? A gente, deixa eu ver. Volta ali, é Develcio. Deixa eu ver o que o seu Develcio pode falar aqui. Se ele vai atender também, você vai ser corajoso. Ô, Vaguinho, você tem serviço pra fazer, não? Deixa eu ver aqui. Vamos ver se o Develcio vai atender. 8h48 da manhã, nem abriu a loja ainda, estamos ligando pra cá. Oi, Develcio, tá bom?
5: Firme?
0: Bom dia. Ô, você tá ao vivo aqui na Rádio Cidade? Deixa eu te perguntar, ó, tem um ouvinte nosso aqui, me perguntou com a tal de Priscila, perguntando quanto tá o cabo de freio da Bis, 125.
5: A peça é R$30 a peça.
0: É R$30, Priscila. R$30, Priscila. Lá, pode ir lá. Não, lá no Impacto, no João Paulo II. Já aproveita e faz um comercial com a gente aqui também, viu, Edevelso?
5: Opa, bacana. Show de bola.
0: Edevelso, um abraço pra você, abraço pra turma do Impacto, viu?
5: Um abraço, meu amigo. Com Deus.
0: Deus, tchau, tchau. Pronto aí, ó. Ô, Priscila, é 30 pilo o cabo. R$30. Ligar pro Zó, eu não tenho o número dele, cara. Se eu tivesse, eu ligava. Não dá nada também, não. Não importa isso, não, hein? Ô, será que... Maurinho, será que ele tá dividindo o estacionamento lá com meu irmão, o Marcão, lá da Casarão? Rapaz, ele parou o caminhão na porta, sou. A caminhonete do seu irmão fica guardada dentro do lado da garagem. Tem... Lá o Marcão da Casarão tem moral lá, velho.
6: Maurinho, você não gosta de tocar pra mim mais, não? Não tô com a Império, você não toca mais?
0: Deus é mais.
6: Toca aquela que eu te pedi, hein? São Paulo a Belém, hein?
0: Deixa eu ver aqui. Hoje também é aniversário. Deixa eu ver. Aniversário do rapaz ali. Deixa eu tentar falar com ele aqui. Hoje eu tenho que tentar alguém, né, rapaz? Deixa eu ver aqui. Vai atender, né? Não tem 40 corais, não. Aniversário do biscoito. Batista, lá do bairro da Rua Pará. Ó, ele tá, ele sabe que... Ô, Batista, tá bom, meu amigo?
7: Beleza.
0: Ô, passando aqui pra te desejar os votos de mil parabéns na sua vida, felicidades, muitos anos de vida, muita coisa boa. Muito polvilho, polvilho, ovo, essas coisas assim. Ai, que isso, hein? Ô, biscoito, deixa eu te falar pra você. O pessoal parece que vai fazer uma festa aí hoje, na no bar, como é que vai ser? Vai ser, vai ter churrasco ou biscoito?
5: Aproveita o meu biscoito aqui, já conhece o biscoito aqui de balcão.
0: Batizou, brincadeira. Ô, brincadeiras à parte, você sabe que você é uma pessoa muito querida, você é uma pessoa muito querida, Claudinho, Claudinho Ajato, seu filho, né, a turma toda pediu pra te parabenizar, desejar tudo de bom na sua vida e maneirar um bocadinho, que você anda matando um bocadinho, gente, que a gente passa, a turma tá tudo com o pé inchado aí na porta. Aí.
5: Obrigado, mano.
0: Ô, parabéns. Feliz aniversário, tchau, tchau. Aí, ó. Tá fazendo aniversário hoje. Esse povo do Araxá que não tem sossego com o Maurinho Moraes. Parabéns pra ele! Oh, é Edinho Mil, é meu primo. Ele falou que é seu primo mesmo. Ô, Pedro, eu perguntei, foi pro Caruto, foi pra você não. Tá igual que esse cara, o cara tá, ó, Deus, me ajuda, me arruma um serviço, eu quero trabalhar e tudo. De repente o cara fala, ó, tem um caminhão ali pra descarregar. Falou, não, pedi, foi pra Deus, foi pra você não. É, ó, sai fora. Caminhão de cimento para descarregar, tijolo, lua.
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0: Cidade, já tô de volta com vocês aqui. Cadê o Galinho? O Galinho pode ir embora, já tá na hora aí, tá doido? Rapaz, já qual é a hora dele ir pro pouso dele de novo? 7h53 agora, vaza, vaza, vaza. Vazou, vazou. Fala do torresmo.
12: Maurinho, oi. Bom dia.
0: Bom dia.
12: Fatinha do torresmo.
0: Fatinha.
12: Toca pra mim aí, Homem Chora, com Ed Brito Samuel, pra esses homens chorão aí que tá querendo pedir música aí. Troca pra mim, Homem Chora, tá?
0: Homem
12: Bom
0: Chora.
12: Bom dia, cidade, dá gosto de ouvir.
0: Tem uma do Emílio Eduardo também, que fala do Homem Chora também. Pessoal, deixa eu falar pra vocês aqui, ó. Procura-se, né? Ajude a trazer a Belinha de volta pra casa. A Belinha é uma cachorrinha, Yorkshire, né? Ela desapareceu lá no bairro Boa Vista, na rua Silvério Guimarães 110. Ela é pequena, pelagem preta e caramelo, dócil e assustada. Provavelmente ela tá assustada. Se ela está na sua casa, gente, essa cachorrinha, ela tem dono, ela é pequena e muito amada, gente. E ó, tá pagando a recompensa de 500 pila. Ô, Desi, vou ter que dar uma saidinha ali, velho. Vou descer pra ele, viu? Vou lá ver se eu acho essa cachorra, hein? 500 conto, hein? Tá doido, já ajuda. Ó, pagamos recompensa de R$500 para quem trazer a Belinha de volta. Qualquer informação, chamar no telefone 34 98408-0205. 98408-0205. Ou fala com a Michelle no 99988-9960. Maurinho, me manda a foto dela, o Fabinho. Vou te enviar a foto da cachorrinha aí. Peraí, deixa eu colocar aqui. Aliás, eu vou postar lá no status, viu, Fabinho? Vou postar lá no status lá do Maurinho Moraes, quem souber do cachorrinho aí, ó. Tá lá no status, Fabinho, dá uma olhada lá. O Pedro pediu pra te enviar. Manda esse Pedro caçar. Quem pega na curva também, show.
13: Bom dia, Robinho Moraes. Bom não, aí ó. Eu quero ver se você é cuiudo mesmo aí.
0: Aham.
13: Aproveita e pergunta pra ele quanto que é o cabo da embreagem da
0: Bisa. Não, me passa o número. Você tá achando que eu não tenho não, rapaz? Que é bruto, que é cuiudo. Me passa no meu WhatsApp aqui, ó. 999-41-1614. Eu vou ligar lá pra vocês calar a boca de vocês. Aqui não tem dessa não, parceiro. Aqui o nós é bruto. Tá por fora, pai, que não,
14: hein? Moraes, fala com nós. Aí, manda um abraço pra nós aqui no loteamento da Coíndia.
0: O Chitão manda um beijo pra gente.
14: Da comitiva Tropeiro de Araxá, que amanhã vai estar saindo de viagem pra Graças de Deus, nossa Abadia.
0: Ó, que bom, hein?
14: E manda lá pro Márcio Vinícius Monteiro lá. E acorda o Márcio Vinícius lá, porque só ele tá dormindo ainda.
0: Ô, Pipoca! Ô, Pipoca, acorda aí, Pipoca. Acorda que tem gente querendo você. Quem tá ali? Bom dia, Maurinho, manda um alô aí, ó, pra galera da Retec, a turma do Chapéu Virado. É o Tim, Graziela, Rosana, Leitão, Nossa Senhora, Ana Paula, Fabiano e toda a equipe. Cadê o número do telefone, Pedrão? Tá aqui? Eu vou ligar pra lá só pra vocês calar a boca de vocês, quer ver? Eu não tenho dessa não, parceiro. Deixa eu ver aqui, se não tiver bloqueado, vou ligar pra lá agora. Vamos chamar lá, vamos ver se ela atende mesmo. Vamos ver se ela é cunhudo também. Ele tem que ser bruto. Ó, que vem minha foto aí, vai apagar. Que não, parceiro. Tem dessa não. Que tem o coração, vamos ver. Não vai atender não, não vai ter coragem não. Não vai atender. Aposto. Aí, ó. Não atendeu. Falei pra vocês que tem aí, rapaz. Que nem dessa não, hein. Ó, 7:56 agora. Não atendeu. Falei pra vocês que tem aí, rapaz. Que nem dessa não, hein. Ó, 7:56 agora.

0: Cidade FM, tá aí o som do Leandro e Leonardo, um violeiro toca. Quem tá aí, quem tá aí?
1: Bom dia, Maurinho Moraes, cabecinha de pote. Meu nome é Cid Laura, filha da Xério. Quero oferecer uma música pros meus irmãos. É, a tempestade vai passar, tudo vai ser diferente. 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
0: Tá certo aí, tá certo.
1: Cidade, dá gosto de ouvir. Tchau, obrigado.
0: Tchau, obrigado, você também.
2: Bom dia, meu amigo de Olinda, como é que você tá?
0: Vamos tá lá? Aí, ó, grande Lequinho.
2: Quinta-feira abençoada pra nós.
0: Bora aí.
2: Você sabe informar quanto tá o cabo do acelerador do Fusca?
0: Do Fusca?
2: E o platinado e condensador?
0: Platinado.
2: Passa pra mim aí, fazendo um favor.
0: Aí é com o Marcelo.
2: Tem um amigo nosso aí que tá precisando.
0: Aí é com o Chuchu, aí é o Chuchu, o Chuchu deve saber. Não, deixa eu tentar falar com ele aqui, deixa eu ver se tem lá. Ele não vai ter isso, não. Ele vai me xingar. Daqui a pouquinho eu vou saber. É o Alan do Fusca Preto que tá precisando, platinado, queima toda hora.
3: Maurinho, acha essa moda aí pra nós, não sei o nome dela, moda boa, rapaz. Olha isso aí pra você ver.
0: É boa mesmo? Aí, ó, começou a ingresia lá.
3: Ô, é R$25, eu comprei uma semana passada.
0: Aí, ó. O Lequinho pediu pra te avisar, o do Brit, o seu Fusca é meio gastador, aonde passa, você deixa o cheirinho, né, de gasolina. Aliás, né, tem, vazou gasolina, tudo posto de gasolina também, né, só assistir o vídeo. Deixa eu te contar, ele falou que quando você for colocar na banguela, desliga a chave, tá? Mas desliga um pouquinho, senão trava a direção, desliga um pouco a chave, porque se ficar com a chave ligada, aquece a bobina e também queima o

0: gelatinado, tá certo? Então você pode colocar na banguela, né, pra economizar, como se diz assim, mas tem que desligar a chave, tá bom? Então o Tuirão está certo mesmo.
1: Bom dia, Maurinho, bom dia.
0: Bom dia.
1: Quero mandar um abraço aí pro Blade, que tá te ouvindo.
2: Blade.
1: Mandar pro Wesley, mandar um abraço pra eles aí que tá ouvindo.
0: Tá certo.
1: Mandar aí uma moda boa aí pra eles.
0: Tá bom, hein? Tá bom, a gente manda uma moda boa pra eles daqui a pouquinho. Tem mais gente aí?
3: Ô Maurinho, mas tá precisando do lanchado de fenda esse dia. Chegou no barracão lá, tava perdendo a lanterna do Fusca. Foi fora de um parafuso que não tinha chá de fenda pra coxar.
0: Ai, credo! Ei, ai, ai, esse Fusca tá dando trabalho danado aí pro
4: Maurinho.
0: Oi.
4: O Fusca do Alan esses dias começou a pegar fogo lá, ele foi, gritou a mulher dele lá, ajuda eu a apagar o fogo. Aí foi, chegou com um galão de gasolina lá pra ajudar a apagar o fogo do Fusca. Será que ela gosta do Fusca
0: ai,
4: ou não?
0: Ai, ai, ai, sacanagem. Ai, meu Deus do céu. Ai, meu Deus. Ei, Roberto, dá um rolezinho de Fusca. Como é que...
5: Ô, Maurinho, aproveitar aí, mandar os parabéns pro Rodrigão Aparecido aí. Ô, Rodrigo, Deus te abençoe, viu?
0: Feliz, parabéns.
5: Deus te abençoe e te ilumine, beleza? Parabéns. E o Fusca eu já arrumei já, cavalo.
0: Gente, ó, Dubrete, leva uma chave Philips, uma chave de fenda, um alicate, um pedacinho de arame, um pedaço de goma, rapaz. Você não vai ficar a pé de jeito nenhum que esse Fusca seu. Fica de jeito nenhum, tenho certeza.
6: Bom dia, Maurinho. Você tá bom, meu querido?
0: Bom dia.
6: Toca o modão do Jorge Matheus e é que mais agradar teu coração. E manda um abraço pra minha sogra que mora no Guilhermina ali, a Cristina. Todo dia ela escuta o senhor. Um
0: abração pra ela lá. Beijo no coração aí das nossas queridas ouvintes, das donas de casa, das domésticas, a turma que vai trabalhando e ouvindo a cidade. O que aconteceu ali? Tem áudio ali, ó.
7: Eu quero deixar bem claro, se você der mais atenção pra esse Fusca do que pra mim, eu boto fogo nesse Fusca.
0: E a Roberta Zé.

0: 7:05, foi virando o zóio, hein? Vai morrer, hein? Só já tá dala, né, rapaz? Não aguenta, não. Vai bambear o pescoço da girafa, né, velho? É. Deixa eu ver quem tá aqui, quem tá ali fazendo kkkkk. Ô, oh, aqui a linda Mauri, bloqueia o Vaguinho. Sacanagem. Oh, bom dia, Mauri. Manda um alô aí pra galera da Retec, a turma do Chapéu Virado, Eldinha, a Graziella, também a Rosana, Leitão, Nossa Senhora, Ana Paulo, Fabiano, toda a equipe aqui ligada com a gente. O que você quer, Biloca? O que você quer?
1: Como tocar uma música aí pra mim, hein?
0: Não. Eu tô sendo verdadeiro.
1: Será que tem como?
0: Não tem, eu já falei, não tem jeito.
1: A música chama-se do Chitãozinho Choró.
0: Ah.
1: Evidência. Tem como?
0: Tem não,
1: Biloca. Mas ou essa radinha não pode tocar a música pros ouvintes?
0: Então, Biloca, deixa eu te contar um negócio pra você. Poder a gente até pode, mas vai da gente querer também, né? É. Deixa eu ver aqui o que, que eu tenho que fazer. Coloca essa aqui. Hoje tem, cadeiro? Hoje tem? Hoje tem? Ah, hoje tem o quadro do tempo da vovó. Hoje tem o quadro do tempo da vovó. E você aí, ó, você que tá ouvindo a gente, seja em casa, seja no trabalho, em qualquer lugar, você que vai escolher qual das... Vão ser duas músicas que a gente vai trocar? Duas músicas? Que a gente vai tocar aqui no programa aqui. Você pode escolher uma, tá? Você vai votar em uma das músicas. As duas mais votadas, a gente toca pra você aqui no quadro do Tempo da Vovó. Quem tá dando os parabéns pra gente? Bom dia, Maurinho. Manda um abraço aí pra turma da Te Levo Mobile. Comecei a ouvir a rádio. É top demais, hein? Oh, obrigado, meu amigo, viu? É o Gustavo Ferreira. Quem tá ali também? Fala aí, ó. Fala aí. Quem tá aí?
2: Ô, Maurinho dos Moraes.
0: Opa.
2: Bom dia, como é que você tá? Bom ou não?
0: Bom dia, bom demais. Conta aí.
2: Eu aproveito que hoje é quinta-feira e toca uma pra mim aí, cara.
0: É ruim, isso.
2: Toca aí pra nós aí um sonho quando tinha um carreira aí.
0: Ah, tá. Sei bem, você tem uns trem esquisitos, as palavras esquisitas, tinha um carreira. Bora lá então, gente, ó. Deixa eu ajeitar aqui pra você escolher qual vai ser a música que você vai querer ouvir aqui no quadro do Tempo da Vovó. Música de número 1 é o som do Elvis Presley. Você pode escolher essa daqui, ó.

0: Hoje a gente vai pelo artista, hein? Ou então você pode escolher também a música de número 2, é Rod Stewart, Na Cidade. Você escolhe, hein? Número 1, Elvis Presley. Número 2, Rod Stewart. Ó, Rod Stewart, dá até nó na língua esse negócio, velho. Aí, galera. Alô, Gustavo, abração. Música de número 3, não poderia ficar fora, não. Tem que ser do Brasil. Tem Fagner. Mas é aquela tal da borbulha de amor, né?
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0: E a música de número 4, quem canta é Zé Ramalho. Qual você prefere? Qual desses artistas aí você prefere que cante pra você aqui no quadro do Tempo da Vovó? Elvis Presley, Rod Stewart, Fagner ou Zé Ramalho? Você escolhe. Número 1, número 2, número 3 ou número 4? Daqui a pouquinho a gente vai saber quem vai cantar aqui no Tempo da Vovó, hein? Pode começar a votar. 998209450 é o zap da cidade.
2: Bom dia, Maurinho, tudo bem?
0: Bom dia.
2: Falar, eu encontrei essa cachorrinha, cara, no comboio ali.
0: Ah.
2: Já tem uns 3 dias. Eu encontrei ela lá no comboio. Aí os carros passando, buzinando. Aí eu parei o carro, ela entrou dentro do meu carro.
0: Certo.
2: Ela tava ali, foi atropelada, eu peguei ela lá no comboio, encontrei ela lá. Ela tá comigo, viu?
0: Ô Hernani, então tá, deixa eu passar pra você aqui, Hernani. Eu vou te passar aqui, você me chama lá pra gente conversar, pra gente levar essa cachorra pra essa pessoa lá. Beleza, Hernani? Obrigado, viu, cara? Parabéns aí pela sua atitude de salvar a vida dessa cachorrinha, que se fica lá, ela com certeza seria atropelada. Já eu tô de volta.
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1: Ô, meu amigo, seu chanceler, o seu chanceler do arroz doce. Seu chanceler. Ele já prefere o número 4, Zé Ramalho. Abração pro senhor, seu chanceler, da dupla chanceler e Montenegro. Faz um maior sucesso, hein, gente? Vocês podem pedir as músicas dele aqui na rádio também, viu? 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Ô Hernani, parabéns, viu, cara, pela sua atitude mais uma vez aí. Já entrou em contato comigo aqui, vai entrar em contato com o pessoal do Cachorrinho. Tomara que dê certo, que seja cachorrinho do pessoal mesmo. Vamos lá saber os resultados, gente? Vamos saber os resultados aqui da votação? Olha, gente, lembrando que número 1 é Elvis Presley, número 2, Rod Stewart, número 3, Fagner e número 4, Zé Ramalho. Qual dessas músicas vão estar tocando aqui no nosso, no tempo da vovó, hein? Qual será? Qual será? A Simone prefere número 1, Elvis Presley. O Biloca, o Maurinho, hoje eu tô apaixonado, eu prefiro Rod Stewart, é a número 2. Aqui, olha, a Marcela só falou um bom dia pra gente, ela não votou não. A Rosana prefere também aqui o Zé Ramalho, O Valdemir também prefere aqui, não, melhor, desculpa, é Zé Ramalho. O Valdemir prefere o Rod Stewart. Tá aqui, ó, porém do Forró Silva, gravou, foi um áudio.
2: Maurinho, como é que você tá, chapeludo? Fala. É o número 4 aí, Zé Ramalho, hein? O modal ainda, aquela de enfiar a cana na gente, que fazia a bichinha virar os olhos, hein?
1: O Fernando
2: Fala
1: Pinheiro.
2: Fala com o Moreno.
1: Prefere.
2: Chapeludo.
1: Fernando Pinheiro prefere o número 2. Deixa eu ver quem tá votando aqui, deixa eu ver quem é. O Vitor Henrique prefere a música de número 4, que é o Zé Ramalho, né? Quem tá ali? Ah, toca pra nós, Maurinha, número 1, Elvis Presley. A Francisca, fala Francisca, vó, fala.
3: Maurinho, bom dia, tudo bem, você tá bom? Deixa eu falar, eu escolho o número 3.
1: 3, Fagner.
3: Elvis Presley, deixa eu te falar, mande uma música pra nós aqui no Parque das Acas, Renan e Raí, oferecendo pra mim, Agostinho, pra nós todos aqui, Parque das Acas, pra vocês aí da rádio, viu?
1: Tá bom.
3: Se tiver algum sorteio, você coloca o meu nome, Maurinho, viu?
1: Tá bom.
3: Cidade da gosto de ouvir, Maurinho, fica com Deus, viu?
1: Deus com Deus, com Deus, com Deus. A Lindalva já prefere o Zé Ramalho, a Eliana também prefere o Zé Ramalho, ó, Zé Ramalho hoje tá bem, hein? O Márcio Carioca, Rod Stewart, número 2, Maurinho, eu prefiro passar pessoal lá da VG, placas e brindes. Ao Tiago, você não votou. Vote você também. Qual você prefere que seja tocado aqui no tempo da vovó? Você prefere que o Elvis Presley cante pra gente? Ou Rod Stewart? Ou Fagner? Ou Zé Ramalho? Número 1 é Elvis. Número 2, Rod Stewart. Número 3, Fagner. Número 4, Zé Ramalho. Olha aqui a Sharon. A Sharon prefere o Zé Ramalho para cantar pra gente. O Zé Ramalho. Quem tá ali? A Rejane já prefere o número 2, por Rod Stewart. Stilt, Stilt, é isso mesmo? Tá, assim, ah, tá bom. Maria Faria também prefere a número 2. Maria Faria prefere a número 2. Quem ali prefere o número 4? Deixa eu ver. A turma da Construções Carvalho prefere Zé Ramalho. Fabiano Biloca já falou de você, Fabiano. Quem tá falando bom dia pra gente ali prefere o número 2 é a Maria Helena. Maria Helena, número 2. O Rodrigo, ô meu amigo, vamos escolher aí a número 2, Rod Stewart, aqui na cidade. A Marcela, fala Marcela.
4: Maurinho, bom dia, tá joia? Maurinho, escolha bem apaixonada do Bruno Marrone pra nós.
1: Rapaz, ela quer uma do Bruno Marrone. O Vitor Ciriaco prefere a número 4, o Zé Ramalho. O Clanderson tá preferindo também a música de número 4, que é o Zé Ramalho, pra cantar pra gente. Quem tá ali? Bom dia, Maurinha. Número 4, Maurinha. Número 4 é a Paula. A Paula é a prima da Renata. O Ed Carlos Ferreira também prefere a música de número 4, é o Zé Ramalho. Tem mais áudio chegando, tem mais áudio chegando. Fala comigo.
5: Maurinho, tem que ser o número 2, né? Rod Stewart.
1: Rod Stewart, tá aí, ó. O Rodriguinho, Rodriguinho, o que você quer? Rodriguinho, bom dia. Número 2, Rodriguinho. Rodriguinho tá falando muito mais, né? Machucou a Patinha, não pode falar, não. Ali, ó. Quem tá ali? A do Torres. Fala, Fatinha.
6: Maurinho, eu vou torcer pro Elvis Presley, né?
1: O Elvis, o Elvis, o Elvis tá devagar, hein? O Valdomiro prefere a música de número 2. A Lucy, ela prefere o Zé Ramalho. A Lucy, a turma lá do bairro Max Neumann. Tem mais gente, o Rodrigo, Rodrigo, tá aqui, prefere a número 4, Maurinho Magela, não, dá bobeira não. Deixa eu ver quem tá aqui. A Divina, eu escolho quem é a número 2, Maurinho, número 2. Quem mais? Aparecida e o Fernando, Aparecida e o Fernando. Anderson. Não falou nada. Bom dia, eu fico com a número 4, hein? Eu fico com a número 4. Deixa eu ver quem tá ali, a Cláudia, ela prefere a número 4. Tá terminando a votação, hein? Maria Madalena também prefere a número 4 aqui na ligação. Deixa eu ver aqui. Quem mais? Quem mais? A Cleide prefere o número 2. A Cleide prefere o número 2. O Rodrigo Aparecido enviou, foi um vídeo de um Fusca preta. Esse é o incendiado, o carro que incendeia, faz assim, assim? Olha lá, ó.
7: Que agora é? Sim, ó. Farol, luz de ré. Mas
1: que ele tá amassado, tá? Mas não?
7: Filé, ó.
1: Ah, trocou com as lanternas feias nela. Nu, lá que as lanternas eram feias mesmo. Quem tá ali? Zé Ramalho, Maurinho. Zé Ramalho, ó, Delfino, Zé Ramalho, pronto, tá aqui, ó, eu acho que já sabe quem que é. A Carmen também prefere número 4. Gente, finalizando agora as votações, e a gente, ó, quem tá aqui, ó, Maurinho, prefiro Zé Ramalho, Maurinho, é o rei, viu? Toca pra mim depois, Medida Protetiva, Joelma e Natália, Sarraf. Reinaldo, ô Reinaldo, abraço pra você, Reinaldo, abraço, viu? Acabou, gente, acabou a votação, não precisa votar mais não, a gente já tem o resultado por aqui. Ó, gente, deixa eu trazer o resultado pra vocês aqui. Olha, vamos aplaudir aqui o Fagner, que teve um voto, né? Um voto, Fagner, um voto. 3 votos para o Elvis Presley, gente, o Elvis tá ficando esquecido. Elvis tá ficando esquecido. Tivemos aqui, ó, 5, 10, 15. E esse aqui teve quanto? 5, 10, 15. 15. Olha, 15 votos para o Rod Stewart. E 18 votos aí, gente. 18 votos para o Zé Ramalho, a primeira que toca aqui do tempo da vovó matando saudades aqui na cidade. Na sequência tem o Rod Stewart para cantar pra gente também, viu? As duas vencedoras aqui do nosso do tempo da vovó.

0: 8:27. Que linda essa canção, hein? Tivemos aí o quadro do Tempo da Vovó. Haja coração. Quinta-feira, 20 de agosto do ano de 2026. E você? Ó, ligadinho aqui na cidade, ouvindo o nosso programa Bom Demais. A apresentação é minha, Maurinho Moraes, com você. É alegria na sua manhã. Aumenta o som, cadeirudo! Ó, aproveitar, deixa eu mandar um abraço aqui. Ele até falou: Maurinho, oferece essa canção aí pra mim com muito carinho, com muito amor, pra minha cabritinha. É o Arley ali do Tigrão. Eu não entendi. Tem uma foto circulando ele ali, ele no meio de umas pedras, né? Perto de um riacho, junto com a cabritinha, deu até um beijo na cabritinha. Eu não tô entendendo o Arley. Eu sabia que ele gostava, mas não era tanto assim, não. Agora o cara me pede pra oferecer uma música pra uma cabrita, cara. É pra acabar, minha. É, cada um gosta de uma coisa. Teve um camarada mais cedo, ele falou que tá sendo processado por causa de uma égua, cara. Tem base, né? Coitado, hein? Haja psicólogo pra isso. Aí ela aí, ó.
1: Bom dia. Mais uma quinta-feira muito abençoada, muito feliz. Que Deus abençoe todos nós poderosamente. Meu querido amigo Maurinho Moraes.
0: Oi.
1: Aproveitar que eu tô aqui no barracão assombrado aqui.
0: Boa.
1: E eu quero pedir a música do Alan Jackson.
0: Cê tá.
1: Vamos quebrar esse protocolo dessa rádio cidade aí e manda uma moda bem apaixonada aí, daquele jeito. Quero oferecer pro meu marido Silvio Machado um forte abraço. Cidade sempre dá gosto de ouvir.
0: Ó, Love Ree, ó.

0: calma.
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7: Simbora, sim, vamos lá, sim.
8: Que é isso aí, meu Deus do céu? Bom, deixa eu mandar um abração pra nossa querida amiga, a Ana Tereza, secretária Ana Tereza, tá lá ligadinha com a gente. Abração pra tia dela também, a tia Lena, né? Ela gosta aí da como é? Dança do Siriri, velho. Ah, é pra acabar, ué. Haja coração. Ai. Bruto. Ai, ai. Não, essa tal tia Lena, que eu não achei essa tal tia Lena, não, né? Ah, não, como é que é? Dilma. Ah, por isso que eu não achei, eu tô procurando. Dilma. Olha, é Dilma. Achou lá, Dilma dos Teclados lá, que é a mulher que canta esse negócio, achou lá? É Dimas, é esse cara que tá cantando aí mesmo?
9: Alô, Dada!
8: É pra acabar. Não, parou? Por que que parou?
10: Ô, bonecão de Olindão, você não vai tocar minha música minha, hein, cara? Você é mala, hein? Levantei cedo, esperando você tocar pra mim e você até agora
8: não. Nem com a polícia
10: tocar. Você é mala mesmo, viu?
8: É porque não deu tempo, tocar a música. Mas deixa eu falar pra vocês aqui, gente, de que eu tenho que falar aí? Ah, tá certo aí. 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Ó, tá bom, agora sim, ó. Tá animado hoje, hein, Zé? 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
0: Você diz que é bom de farra e que toca.
8: Fala para o cachorro, Maurinho. Fala o quê? Fala o quê pro cachorro, Thiago? Você quer que eu converse com o cachorro agora também? Ele tá danado.
9: Nossa senhora, policia. Eu vou ver se toca um Mac Love ou se não um pedacinho do Total Eclipse.
8: Não, vou tocar essa daqui. Essa música é linda demais, ó. Estrela, Hugo Pena e Gabriel na sua quinta-feira.
11: Ô, Mauri. Aqui, bom ou não? E a

0: canção, hein? Hugo Pena e Gabriel, quanto tempo a gente não ouve essa música, né? Linda demais. Deixa eu ver aqui.
1: Ô, Maurinho Moraes, isso aí é o José Maria da Fagundes. É, tá procurando emprego. Foi demitido esses dias. É, passando um momento meio difícil. Ah. Se alguém souber do emprego aí, motorista bom, carteira D, um dia, mandar mensagem pra esse rapaz aí, ó.
0: Tá certo aí. Tá certo, ó. Zé Maria tá querendo trabalhar de motorista de caminhão, gente. Quem é que tiver precisando de motorista de caminhão, o Zé Maria está à disposição. 98877-3640. 98877-3640, conhecido como Potinho, né? Ah, Potinho de Mel. Potinho de Mel. 98877-3640. Ah, ó, tá aí então, quem tá ali? Tinha um áudio, tinha mais um áudio que chegou pra mim ali. Cadê os áudios? Ah, tá, eu concordo, viu? Eu concordo com você, viu, Lindalva? Realmente. Aí, solta essa aí.
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0: Ê, turma do Bem Bom, bração pra vocês tudo lá. Ô, oh, toca um pedacinho do copo virado, você vê tanto que é ruim, Maurinho. Deixa eu, vamos ouvir cantar um pedacinho dessa tal.
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0: A Lindalva que gosta, né? Ela gosta. Salve.

0: Fantástica. E essa gatinha ali que tá indo pra escola de bicicleta e cor-de-rosa ali? Quem é? Quem é? Quem é? Quem é?
1: O Maurício? Oi? Eu tô esperando você tocar a música pra eu juntar os meus brinquedos da casa. Minha mãe já tá brava.
0: Ai, ai, ai, vai apanhar, hein? Vai apanhar, hein? Cuidado.
2: Fala, Maurinho, bom dia.
0: Bom dia.
2: Ô, Maurinho, eu vou concordar com o que seu ouvinte falou mais cedo aí, hein? Você toca umas músicas boas. Rapaz, vou dizer pra você, tem um programa aí depois, aí na parte da tarde, aí que toca uma música ruim, senhor. Nossa, pensa na música ruim e dobra.
0: Faz isso não, senhor.
2: Você tá doido.
0: Faz isso não, senhor.
2: Toca pra nós aí mais um Mirosmar, senhor.
0: Aí, ó.
2: Botão.
3: Direita.
2: Ô, Maurinho, essa música aí mesmo, viu?
0: É.
2: Nossa, que música ruim.
0: Nu! Ela é horrorosa. Ai, ai, ai, ai, ai, Marcos dos Reis, quem tá aí?
4: Ô, Maurício Moraes, você tocou a música tão boa, obrigado, viu, jovem? Agora essa outra aí é uma bosta!
5: Ei, Maurinho, bom dia, beleza?
0: Bom.
5: Vocês devem tocar essa rádio, essa música aí na rádio, é de dó desses caras aí, né?
0: Tadinho.
5: Que vai ser ruim lá, não sei aonde essa música, pelo amor de Deus.
0: Para com isso, você tá desmotivando o cara, velho. Tá doido? Não, o Tchau Carreira é bem melhor, com certeza. Ô, Marcos dos Reis. Até o César Menotti é bruto, né? 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Ó, Renatinho, ó, Renatinho.
6: Ô, Maurinho, essa moda aí do corpo fechado aí, o cara que tá pagando pra vocês tocar isso aí, pelo amor de Deus, que isso aí, cê é louco, irmão.
0: Não,
6: música ruim da porra.
0: Tá
6: corpo
0: barrado.
6: Fechado, que corpo fechado, sai fora com isso.
0: É copo virado, sai copo virado.
7: Toca minha música.
0: Ai, ai, bom, são os melhores ouvintes, são os ouvintes da manhã da cidade.

0: todos os seus ouvintes, um bom dia abençoado em cidade, dá gosto de ouvir.
1: Bom dia!
2: Oi, Maurinho, você vem aqui de Petis ouvindo Maurinho Moraes, então toca a lambida do boi aí, do chanceler pra nós.
1: Ô, Cristóvão!
2: Montenegro, abraço, Maurinho.
1: Ei, ai, ai.
3: Ô, Maurinho.
1: Oi, ó Miguelzinho
3: bom
1: também.
3: Bom dia!
1: Bom dia!
3: Como é que tá as coisas por aí? Como é que bom, tá de quinta-feira?
1: Ué, tava meio pro lado esquerdo, Maurinho, assim. Seu cavate
3: aqui. Pra mim.
1: Ah, ruim.
3: Dá pra pra mim, você tá
1: apertado
3: de serviço aí?
1: É ruim.
3: Abraço. Ah, toca a viola, ela, amigo, menina, velho. Menina. Fica com Deus.
4: Foi a lambida.
1: Epa! Vera Verão Purinho, Guedão.
4: Marinho Moraes, seu cavalo de teta.
5: Ô, oh, liga lá pro Ney. Liga lá pro Ney, atenta aí. Liga pro Ney, já tá acordado já. Aí você fala da cachorrinha dele, a Meg. A cachorrinha dele, puxar saco pra baú. Que lá puxar saco pra baú. Bom dia, bom dia.
1: Bom dia.
6: É, Serradinho, não toca música meio nenhum, não. Serradinho só toca música ruim mesmo. É tu que é Radinho.
1: Ah, tem dó, então por que que você fica pedindo música? Por que que você tá participando? Pronto, hein? 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Paulinho, manda um abraço aí pra minha filha Isabela Rodrigues, eu. Deixa ela com vergonha, tá indo pro Cefete. Aí manda uma música aí qualquer pra ela, do Gustavo Lima. Ô, Isabela Rodrigues, atenção, turma do Cefete. Tô mandando um abraço aqui pra Isabela Rodrigues. Já tem que trabalhar, estudar, viu? Ela estuda no Cefete, lá no Cefete. Nossa, vai matar a menina de vergonha.
7: Sei
1: tu. E mãe também, né? É o Gustavo que mandou, enviou essa mensagem aí.
8: Ô, Biló, você respeita a Rádio Cidade, hein?
1: Pronto.
8: Não é de radinho aqui, não. Aqui é a melhor da cidade.
1: Aí,
8: você
1: ó.
8: Você tá nervosinho só porque seu timinho tomou nas carraquetas ontem?
1: É, tá vendo?
8: Não, seu cruzeirinho é fraco.
1: Vai lá pra São Paulo, rapaz, ou pra Belém.
8: Ah, mas

0: Parou. Falei pra parar, tem que parar. Cadê aquele efeito? Pare. Cadê? Tem não? Achou ele não? Toca outro deles aí, só um pedacinho daquela do meu castelo de sonho.
1: E é treino, me pavora, não.
2: Ô Maurício Moraes, antes que eu esqueça também, ô, você mandou um abraço aí pro Jack Chan e pro Adalto Lee. Na hora que você vê o Jack Chan, você pergunta ele quantos que é 52 mais 51.
0: Ai, ai.

0: Caraca, tem mais rádio. Tem mais rádio, liga nas outras, velho. Radinho, radinho nada, rapaz. O melhor programa que tem, eu acho que você é assim de Maurinha, não?
1: É ruim, boa. Deus é mais, tá amarrado, tá amarrado. Vamos ali, vamos ali.
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1: Quem tá aí? Quem tá aí? 8h51.
4: Maurinho, bom dia. E essa do copo virado aí depois do arco, você toca umas 5, 6 vezes. Você tá doido, música ruim, cê besta.
1: Ai, ai, ai, gente, será que ela tá aqui na programação, essa música, gente? Não é possível que ela tá aqui não, gente, deixa eu ver aqui, copo, deixa eu gente procurar aqui, tem alguma copo, alguma coisa com copo aí? Ah, tá, deixa eu ver aqui, velho, deixa eu ver aqui, deixa eu ver. 9h51, ó, tem coisa melhor do que começar...
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1: Meu Deus.
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1: Eu achei que não tinha ela aqui não. Peraí, tem que só modificar um pouquinho pra minha música, fazendo favor, modifica. Aí, ó, virou um bocadinho.
6: Radinho não, rapaz, você respeita, Radinho.
1: É isso aí,
6: Cristiano. Todo dia nós tudo põe no Maurinho Moraes, não, e todo mundo quer feliz.
1: Aí também não, aí, ó, cedo, sai fora, senhor.
6: Até às 9h da manhã, só você tá reclamando.
1: Sai ah, fora,
6: pelo amor de Deus.
1: Deus é mais, põe no Maurinho.
6: Tô defendendo aí, Maurinho.
1: Tá, parceiro, tá defendendo o caramba, rapaz. Você tá defendendo o caramba, de jeito aí, ó. Deixa a Moni, tá ligadinha com a gente. É o Guto, bumbum de merda.
7: Bom dia, Maurinho Moraes, te peguei por trás, aqui. Seu Sariema do Pantanal.
1: Aqui pra você, João.
7: Sumido, é, como é que tá por aí? E o buraco da Cascavel?
1: Deus é mais.
7: Grande abraço pra você.
1: Deus é pior.
8: Oh, tem que pegar um gato morto 15 dias, pegar o Marcos Roberto e o Leandro e dar um couro neles com esse gato. Eles gostam mais dessa música, pelo amor de Deus.
1: Ai, ai, ai, pare com isso, pare com isso.
9: Ô Maurinho, vou te falar um negócio. Essa música aí é a pior que já fez no mundo.
1: Não.
9: Sei o que é pior, se é o cantor, se é a música. Essa aí dá vontade de tocar de faixa, depois voltar, viu? Você tá doido.
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7: Maurinho, puta merda, hein? Essa música aí desse copo virado é ruim, hein?
1: Tá.
7: Que cara desafinado, pelo amor de Deus.
1: Vai se não.
10: Ah não, Maurinho, pelo amor de Deus, para de tocar essa bolsa, é isso? Eu tô rodando aqui no Uber. Quando começa a tocar estreia, muda até de rádio, que pelo amor de Deus.
1: Não, muda não.
11: Radião. Agora você tá tocando esse trem de copo virado e taca esse copo no chão, pelo amor de Deus, rapaz.
1: Quebra tudo, esse troço, é doido. Ai, ai, ai. 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Bom mesmo também, a moda que tá chegando por aqui, que eu vou me despedir de vocês, vem aí Cidade Urgente, amanhã a gente se encontra às 5 da manhã aqui pela Cidade FM. Fiquem com Deus e com o Miro Osmar e o Luciano também cantando pra gente. Valeu, gente, obrigado.

0: carinho.
1: Bom dia, Maurinho. Eu também não sou de reclamar de música, mas essa do Corpo Pirado, desde a primeira vez que ela tocou aí, misericórdia. Que musiquinha abençoada.
2: Maurinho, minha internet tá o sinal aí, eu não ouvi essa música. Põe ela, essa música, pra me ouvir aí. O povo tá reclamando demais dela.

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0: dia, bom dia. Hoje, quinta-feira, dia 20 de agosto, começando mais um programa Cidade Urgente. E hoje a gente vai estar falando sobre coisa séria. A gente vai receber um nutrólogo. Vamos poder perguntar tudo sobre, inclusive, o que o nutrólogo faz, que para muitos o nutrólogo é uma especialização que muitos nem conhecem. E daqui a pouquinho a gente conversa com o doutor Arthur e com o padre Sérgio junto. Não sei o que ele vem fazer aqui não, mas tudo bem, deixa ele vir xeretar, ele gosta, deixa ele vir.
1: Não vive sem a gente, né?
0: É, deixa ele vir, não dá nada não, amor é amor e pronto. Mas ele vem acompanhando o doutor Arthur. Daqui a pouquinho a gente conversa com eles. E para me ajudar a fazer um programa cada vez melhor, eu conto com você, meu ouvinte, que me ajuda a fazer um programa com mais interação, com mais participação, com mais informação e, lógico, com muito mais credibilidade. E também conto com eles, com os homens de minha vida, Diogo Meira.
1: Bom dia, Eveline, bom dia, Dercinho, muito bom dia para você, ouvinte especial que nos acompanha aqui pela 94.5. Sejam todos muito bem-vindos ao nosso Cidade Urgente desta quinta-feira. Eveline, a gente vai conversar com o corretor Célio Eugênio. Ele vai falar pra gente a respeito dessas normas que as seguradoras estipulam para os seus veículos segurados, claro, no que tange àquela questão de adesivaço, de adesivos, na verdade, né? Fixação de adesivos políticos. Pode gerar problema aí pro segurado, por exemplo, caso ele colhe um adesivo político ali no seu veículo e não comunique à seguradora. É, isso aí já aconteceu, inclusive, né? A gente vai conversar com o doutor Célio, que vai explicar pra gente, principalmente também, claro, as condicionantes, né? Para que esse adesivo seja fixado nos vidros do veículo. Daqui a pouquinho aqui no nosso Cidade Urgente.
0: Descinho Bala, aquele que me leva, aquele que nos leva para todo lugar. Bom dia.
2: Bom dia, vamos que vamos, turma. Bom dia a todos os ouvintes da 94,5. Bom dia, bancada. Hoje, nas datas comemorativas, né? Vou começar diferente, dia do maçom.
0: Olha,
2: e também dia
0: deixar
2: mundial.
0: Um abraço, meu amigo Enio, que é maçom.
2: Um abraço, Enio.
0: Um abraço pro Enio.
2: Da maçonaria aí. Então, meu amigo Jorge Eustáquio, né, também é que passou aqui pela 94,5, passou pela 1170 lá no nosso AM. Um abraço pro Jorginho, Jorge
1: Comandante Eustáquio. Comandante Fagundes também.
0: Ah, o Fagundes,
2: A todos aí, né, da maçonaria. E também dia mundial do mosquito.
1: Parabéns pro mosquito.
2: Ele tem dia.
0: Você tá de casação comigo?
2: Tem. Dia do mosquito. Fala aí, mosquito, um abraço, Marco Antônio, que trabalhou aqui com a gente, Tolentino, um abraço, viu, Marquito? 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Então, hoje é dia de Cidade Urgente, vamos com Deus, porque tem muita coisa bacana. Hoje é quinta-feira. Vamos pra cima. Hoje tem Balacast. O pessoal pode acompanhar nosso Balacast hoje com Danilo de Souza.
0: Opa, né? Grande investidor da área de...
2: Isso, foi vereador.
0: Né? Foi vereador, Danilo foi vereador.
2: Foi dentista. Eu nem sabia, eu fiquei sabendo agora.
0: Vereador foi.
2: Não, vereador eu lembro, depois que foi tocado no assunto eu lembrei. No meados aí de 2000, né? E também dentista eu não sabia não. Eu fiquei
0: a
2: mais
0: formação
2: surpreso.
0: Dele é dentista, é.
2: Mas vamos que vamos, o Balacast hoje é a partir das 19h15. Vamos com Deus, que agora é Cidade Urgente.
0: É Cidade Urgente. O pessoal tá falando que achou a cachorrinha que a gente tava anunciando. Olha que bênção. Ela apareceu, show de bola. Olha lá, gracinha.
2: É lindo.
0: Bênção.
2: Muito bonito.
0: Dercinho, duas situações, uma boa e uma ruim.
2: Vamos começar com a ruim primeiro? Não, vamos deixar a ruim por último. O povo gosta de coisa ruim, né? Gosta de ouvir
0: não,
2: coisa ruim.
0: Não, mas vamos lá. Vai parar sim. Hoje tem a paralisação dos serviços médicos do Hospital Casa do Caminho, conforme a resolução do
2: CFM. Não é ruim, não. Isso é péssimo.
0: Isso é péssimo. Previamente informado, segue somente a UTI de Diogo Meira como serviço de urgência, a qual não haverá paralisação das admissões para a partir de hoje. Infelizmente, como diz o Dercinho, não é uma notícia ruim, é uma notícia péssima.
1: Lamentavelmente, é o quadro da saúde que se desenvolve aqui em Araxá. há meses, ou melhor, há anos, né, Eveline, que isso acontece, não é a primeira vez, e a gente tenta entender o que que acontece, por que que esses pagamentos não chegam em dia, o município fala que é por falta de prestação de contas em dia, os hospitais falam que as prestações de contas estão em dia, mas que o município atrasa aí os repasses dos convênios para os pagamentos dos médicos, e quem perde? Obviamente os médicos, né, porque realmente precisam ali do subsídio para se manter, como a Eveline sempre diz, nem relógio trabalho de graça, mas lamentavelmente, principalmente quem perde é a população, quem depende do serviço público hoje, no, numa situação de uma complexidade um pouco mais alta, que exige uma internação, que exige um atendimento mais arrojado, não tem para onde correr, senão Santa Casa e Casa do Caminho, que com pouco que tem, aliás, já fazem um trabalho fenomenal, né? Mas lamentavelmente as pessoas acabam se deparando aí com essas situações. A gente pergunta quando será que isso aí vai se resolver, né, Evelyn?
0: Parece que não tem fim, né? Não tem fim. Hoje a gente até trouxe aqui uma conversa que eu tive com o Ivan pelo telefone. Ele que está em Brasília, tentei até colocá-lo ao vivo aqui para conversar com o pessoal. Mas realmente a gente se sensibiliza e muito com o pessoal da Casa do Caminho e Santa Casa. A gente não, por mais que a gente ame a profissão, por mais que a gente goste do que faz, né, Diogo?
1: Com certeza.
0: Trabalhar de graça,
1: não dá,
0: impossível. Né, impossível. É.
1: A gente tem conta para pagar, a gente tem imposto, o leão não perdoa, né? E eu acho que já tá na hora, velho, quem sabe até mesmo a justiça já entrar nesse rolê e determinar alguma, e de fazer algumas determinações, quem sabe um termo de ajustamento de conduta. Não sou jurista, não sou especialista na área, então nem sei exatamente quais tipos de ações que a justiça pode tomar, mas eu tenho para mim que se a justiça entrasse nessa conversa, colocando todo mundo numa mesa ali, estipulando algumas ações a serem tomadas por ambas as partes, talvez, quem sabe, a gente teria uma solução para esse problema.
0: Infindado. Depois vou pedir você dar uma passada de nós, estou te dando tanta incumbência,
1: Diogo. Por aqui
0: Meira.
1: Mesmo.
0: Vou começar a anotar as incumbências aqui para o Diogo Meira. Agora eu quero fazer uma pergunta para vocês, meus ouvintes, e para vocês aqui da bancada. Segunda-feira, hoje nós estamos quinta-feira, então nós já tivemos segunda, terça, quarta, melhor, no domingo. Domingo. Então nós já tivemos domingo, segunda, terça, quarta, estamos aí para o quinto dia liberado de propaganda eleitoral. Estou abestalhada com pouquíssimas bandeirinhas na cidade de Araxá, com pouquíssimos plotters na cidade de Araxá, pouquíssimas formiguinhas na cidade de Araxá. Não sei se isso também está chamando a atenção de vocês.
2: Está atrasado, né, Eveline? O pessoal está... infelizmente não, né? Para mim até felizmente, né? Se quiser tardar aí, quanto mais possível. A gente ir, né, deparar com o pessoal... na rua, enfiando panfletinho.
1: Panfleto.
2: Nas como é que fala? Nas divisas, nos semáforos aí. Deus é mais, viu? Dá vontade de sair correndo. Mas é isso aí, é democracia, né? Tem que respeitar.
1: Também. Eu também tô, eu realmente estou sentindo muito pouca movimentação do corpo a corpo por parte dos candidatos. Eu tenho para mim que as campanhas, elas serão muito direcionadas principalmente aí para as redes sociais. Claro, rádio e TV também vão receber a sua cota, né, o Evelyn, de participação com os programas eleitorais gratuitos e também as pílulas, né? Que eu tenho, acho que é depois do dia 28, né? Segundo você.
0: Depois do dia 28 é o programa eleitoral. Isso. As pílulas já começam a chegar daqui uns dias também.
1: Isso, exatamente. Então o pessoal vai se degladiar mais na rede social. Na rede social realmente tem muita coisa. Agora, essa questão de furminha na rua, de adesivaço, de bandeiraço, enfim, os comitês se inaugurando também. Isso aí vai, a tendência é de que isso aí tome corpo mais, eu tenho para mim, da segunda metade dessa campanha, ou seja, daqui uns 20 dias a gente vai começar a ver uma movimentação maior.
0: Lembrando que o tempo de propaganda eleitoral, o Armin tá com o Conjunto 20 não tá vindo, ele com o tempo, os cronogramas dele, mas nós já estamos final de agosto, então nós teremos aí praticamente, hoje é dia... 20 de agosto, já passamos até da metade de agosto. Então nós teremos praticamente só setembro, né? Para a gente poder falar e ouvir os candidatos, ver as bandeirinhas, né? Quanto menos melhor, né, Fernando? Dessas porcarias por aí, é o que o Decim falou. Mas nós estamos com o tempo muito apertado. Se imaginar que nós temos praticamente 30 dias de setembro e 10 dias agora no mês de agosto. E a gente fica muito atento a isso, porque é o dinheiro do fundo partidário, né? O que o dinheiro das campanhas? Para você que é candidato, candidata, o fundo, os candidatos recebem santinhos, plotters, adesivos e um dinheiro que vem do fundo partidário, que é o fundo de dinheiro, que é dividido o seguinte: 5% do fundo partidário, ele é todo igual para todos os partidos, independente do tamanho, né? Agora, 95% do total, ele vai para a forma proporcional à quantidade de votos que cada partido teve. Então, vamos lá. Quantos votos o PL teve? Quantos votos o PT teve? Quantos votos o PV e assim por diante? E muitas vezes, por exemplo, eles fazem federações, que é o que está acontecendo em alguns casos, né? PSDB com cidadania, vou lembrar daqui a pouquinho. Então, e algumas federações que se juntam para ter mais fundo partidário e mais tempo de televisão. Só que eu tenho conversado com alguns candidatos e esse dinheiro do fundo partidário, eu acho que eles caíram no conto do vigário. Parece que não está chegando, não. Teve um candidato, inclusive, que falou para mim: Eveline, eu ainda não sou candidato porque eu ainda não tenho dinheiro na mão. Como é que vocês querem que eu trabalhe sem dinheiro na mão? Não vou trabalhar enquanto eu não tiver o dinheiro mesmo para poder trabalhar. Porque falar que é candidato, sair gastando sola de sapato hoje está difícil, Diogo.
1: Tá brabo.
0: Até para impulsionamento, sim, nas redes sociais, você precisa de dinheiro. Então, eu estou vendo aí muitos reclamando que esse dinheiro ainda do fundo partidário não chegou nas contas deles, não. Eles estão bravos com isso. Eu conto do vigário do fundo partidário.
1: Eu estive conversando com um candidato aí, segundo me foi informado, esse recurso ele deve vir até o final do mês. Então os candidatos aí podem ficar tranquilos que até o final do mês esse recurso do fundo de campanha deve chegar aí nas contas dos partidos. Mas aquele negócio, né? O governo federal entrega esse dinheiro dentro, respeitando esse limite de essa proporcionalidade.
0: 95 para, e 5, 5 para todos.
1: Para os diretórios federais, né? Os diretórios federais ficam responsáveis por distribuir para os diretórios estaduais. E os diretórios estaduais ficam responsáveis por fazer a distribuição até, por exemplo, os candidatos aqui da nossa cidade, né? Distribuir para os candidatos dos municípios. Então acaba que é uma burocracia muito grande, vamos colocar nesses termos, né? Porque são dois atravessadores até chegar na conta do candidato. E se eu não me engano, não é exatamente, por exemplo, que o partido vai lá e vai depositar tanto na conta de determinado X, de determinado candidato X, né? Isso aí vem através do santinho, vem através ali do plotter, pros veículos,
2: enfim. Evelino falou muito bem também, né? O pessoal tem que gastar o fundo partidário aí, né?
0: Depois então vamos gastar o fundo partidário, né? Já que entrou, né? É,
2: agora vamos colocar aí, pagar o pessoal, né? As formiguinhas. Pode ter, tem uma quantidade, né? Tem um limite.
0: Tem.
2: De banner.
0: Tem. De banner não. Aí vai do dinheiro do fundo partidário.
2: Então tem limite.
0: Mas o número de formiguinhas, sim, tem limite. E outra coisa, você recebe o número X do fundo partidário e você pode, inclusive, acrescentar do seu bolso dentro também dos limites da lei, né? Dentro daquilo, acho que é 10% da pessoa física. Então você pode também acrescentar. Mas eu estou vendo muito lentamente isso. Parece que terão aí metade do dinheiro prometido, ou um terço do dinheiro prometido aos candidatos para a liberação desses recursos, e que deve vir, sim, mais para setembro do que agora. O fundo partidário, ele é depositado na conta CNPJ de cada candidato. Quando você se candidata, você vai num banco, abre uma conta PJ no seu nome, que é para aquele período eleitoral.
2: Esse valor é aberto para a gente pesquisar? Para cada candidato? Se eu quiser saber, a Evelina é candidata, eu quero saber quanto que ela recebeu de fundo partidário.
0: Que eu saiba, não. O que você pode pesquisar é o patrimônio que o candidato está declarando, né? Isso aí é aberto na hora que você... E quem está investindo na campanha. Vamos imaginar, a Deise é candidata à prefeita de Araxá. Se você entrar... Nossa, ele é bonito mesmo, né? Bem que você falou. Na hora que você... Tudo bom? Tô. Joia. Senta aqui em frente. A Deise, sendo candidata à prefeita de Araxá, você vai entrar no Tribunal Superior Eleitoral e lá você vai poder ver quem está investindo e quanto está investindo na campanha da Deise. Isso você consegue ver, né? os investidores das grandes campanhas, você consegue ver. Mas, e outra coisa do fundo partidário interessante, que é o seguinte, número de mulheres. O fundo partidário, ele também está muito, ele tá muito ligado ao número de mulheres. Se nós temos aí, existe a cota para mulheres na divisão dos fundos partidários também, quanto mais mulher, mais eles recebem verba. Só que assim, eu posso enviar essa verba, eu tenho que destinar para mulheres, mas eu destino para quantas mulheres eu quero e o valor para a mulher. Então, normalmente, os cabeças de chapa recebem mais. Se você olhar os blogs, os banners que comparecem no início da campanha, são aqueles que são os cabeças de chapa. Você pode olhar aqui em Araxá, você vai ver blogger, banner, você sabe de quem.
1: Tem uma regra, né, Eveline, falando sobre essa questão, o fundo partidário, de uma pesquisa rápida que nós fizemos, ele se refere que a obrigatoriedade legal dos partidos políticos brasileiros destinarem, no mínimo, 30% dos recursos públicos do fundo partidário eleitoral ao financiamento de candidaturas femininas, tá? Além de pelo menos 5% para programas de promoção da participação política feminina.
0: Então, pois é o que eu acabei de falar. Então, assim, para candidatura feminina, mas se estou eu e a Deise, eu posso dar 30% para a Deise e 70% para mim. Ela é mulher e eu também. Não significa que é igualitário, que eu vou dar 50% do fundo partidário para a Deise e 50% do fundo partidário para a Eveline. Não, mulher? É mulher. Mas eu posso determinar da forma com o que eu quiser. Meu ouvinte está falando, para verificar quanto cada candidato recebeu do fundo eleitoral, você deve acessar o sistema oficial do Tribunal Superior Eleitoral.
2: Por isso que eu não estava prestando atenção no que você estava falando.
0: Aí deu
2: certo? Eu tava procurando. Sim, você pode consultar informações, é a mesma coisa que ele disse. Esses dados são públicos e administrados pela Justiça Eleitoral. Às vezes a gente pega aqui, pelo menos, para a gente saber, né?
0: Dos nossos, né?
2: Fazer os de
0: com
2: casa.
0: Com certeza faria esse dever de casa. Tô te esperando, canseira.
2: Nem o senhor que é o convidado hoje?
0: Que você está reclamando? Sei nem o que você está fazendo aqui. Diogo Meira, bora para os nossos comerciais.
2: Nós te amamos, Padre Sérgio.
1: Olha, vamos lá então. 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
0: Meu ouvinte, a Bia tá passando aqui, falando pra gente mandar um abraço pra Nina Nilma, que tá vendo a gente. Aquele abraço, minha linda, beijo pra você. E ela tá falando que em outubro, até outubro, as redes sociais estarão perigosas, é um campo minado, é preciso ter responsabilidade ao sair compartilhando as coisas, porque tem muito fake news É isso aí, Bia.
1: Oi, Marina, um abraço para você, viu? 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
0: Ô, gente, eu acabei não dando a boa notícia. A boa notícia, Décinho, saiu. Ficar só saiu
2: com
0: aí,
2: má notícia não dá.
0: É,
2: não, né?
0: Só com má notícia não dá. Saiu aí 10 milhões para Santa Casa para construir a o centro de, ai, como é que chama? Vou ter que olhar
2: do
0: aqui.
2: Do coração.
3: Centro de hemodinâmica.
0: Centro de hemodinâmica, não é isso, doutor?
3: É, sim, não tenho certeza dessa informação, mas isso estava em vias de construção lá mesmo.
0: É isso sim, centro hemodinâmica, 10 milhões pelo isso. BNDES. Bom dia, doutor. O que é o Centro de Hemodinâmica? Conta para nós.
3: Bom dia, assim, primeiramente, obrigado pelo convite da Rádio Cidade para estar aqui falar um pouquinho com vocês. Então, obrigado, Evelino, obrigado, Diogo, pelo convite. É uma honra estar participando com vocês. Então, o Centro de Hemodinâmica, basicamente, eu trabalhei em Araxá tem 7 anos, né? A gente tinha um setor de referência de hemodinâmica no Hospital Dom Bosco, que é basicamente um serviço, assim, mais conhecido por tratar infarto. Por exemplo, é onde a gente faz cateterismo cardíaco e tem tratamento para infarto, a gente coloca estentes, né? E a gente acabou perdendo esse serviço no Dom Bosco, tem mais ou menos uns 2-3 anos aí, e foi muito ruim para a cidade de Araxá, né? E de algum tempo para cá, a Santa Casa tem tentado uma negociação para trazer esse centro e a gente voltar a ter esse serviço na cidade, que é assim, uma área muito básica, né? Tratamento de infarto.
0: E que nós não temos, né, doutora, aqui em Araxá nada, né?
3: Não tem. Teve, né? Como eu comentei, mas atualmente não tem, aí a gente acaba referenciando para outros municípios, principalmente Uberaba. Uberlândia vai muito também. Então, tendo esse serviço aqui é um ganho, sem dúvida, para a cidade.
0: Então já vai sair 10 milhões através do BNDES, show de bola. Doutor, o que um nutrólogo faz? Não, até te pergunto se tem diferença com nutrólogo, nutricionista e endócrino.
3: Ótimo, ótimo.
0: É muito complicado isso.
3: Essa é uma pergunta muito comum que eu recebo muito, então vamos lá, né? Nutricionista, em tese, ele é um profissional mais direcionado para prescrição de planejamentos alimentares, dietas, tudo mais.
0: E ele não precisa ser médico?
3: Não precisa ser médico, né? É uma formação, existe uma graduação de nutrição, e é isso. Se eu não tenho dúvida, em Araxá tem essa graduação.
0: Eu me lembro, por exemplo, agora a Cíntia Nepomuceno.
3: Sim, ela é nutricionista. É. Isso. Então vamos lá, nutrólogo é, primeiro, antes de tudo, um médico especialista numa especialidade chamada nutrologia, tá? Basicamente, é uma especialidade que a gente vai usar artifícios dietéticos, alimentares, suplementares, para tratar muitas vezes doenças relacionadas a metabolismo, funcionamento, inflamação, por exemplo. Então, o que geralmente o nutrólogo atua muito? Para ganho de massa muscular, por exemplo, obesidade, hipertensão, diabetes. Acaba que distúrbios hormonais, não, embora não seja a especialidade do nutrólogo, mas a gente de alguma forma consegue ajudar também, tá? Então, basicamente, nutrologia.
0: Mas através de alimentação?
3: Não só, mas lembrando que, como é um profissional médico, a gente tem a capacidade de prescrição de medicamento, que é uma coisa que o nutricionista não pode fazer. Então, dando um exemplo, hoje obesidade é uma das áreas principais de atuação do nutrólogo. A gente vai usar recursos da alimentação, de suplementos, mas também de medicamentos, tá? Então.
0: E o endócrino? Porque o endócrino também ele receita esse tipo de coisa, né?
3: Sim.
0: E pode dar remédio também.
3: São áreas muito intercambiáveis, tanto a nutrologia quanto a endocrinologia. Elas conversam muito entre si. Mas endócrino é o especialista em hormônios, né? Então, se você for falar quem é o especialista em hormônios, é o endocrinologista. O nutrólogo, ele também atua na área, mas ele não é o especialista da área. né? Então o nutrólogo ele vai olhar mais para doenças metabólicas, funcionais, utilizando recursos dietéticos, alimentares e porventura medicamentos.
0: E ele pode receitar remédio, tipo as canetinhas?
3: Pode, sem dúvida.
0: Remédio para ansiedade?
3: Pode, sem dúvida, sim. É um médico de formação, né? Então, por ser médico de formação, ele tem essa autorização de prescrição de medicamento, que é uma das coisas que vai diferenciar o médico do nutricionista, o nutrólogo do nutricionista. O nutricionista não pode prescrever medicamento.
1: O nutrólogo, bom dia, né, doutor? O nutrólogo, ele pode preparar dietas também, por exemplo, como nutricionista, você vai comer isso. O nutrólogo também tem essa incumbência?
3: Isso. Essa é uma boa pergunta, Diogo, porque já teve até determinações legais sobre isso, né? Porque em tese teve uma discussão que o médico não poderia prescrever dieta. Mas já teve até determinações legais autorizando o médico, falando que ele tem competência para fazer sim orientações e prescrições dietéticas, tá? Mas, ao meu ver, por exemplo, a gente tem um nutricionista que ele é o especialista formado para isso, tá? Eu costumo comparar muito a nutrologia com a psiquiatria. Você tem um psiquiatra e o psicólogo, né? Então, o psiquiatra, ele pode fazer terapia no paciente? Pode. Mas geralmente o psicólogo ele é mais apto para isso, preparado, mais estudado para isso. Na nutrologia não é muito diferente. Eu tenho, por exemplo, uma nutricionista na minha equipe, porque eu entendo que ela é mais estudada, mais capacitada para prescrição de dietas.
1: E nesse sentido, então, qual que seria o papel exato da nutrologia?
3: Certo. Então, tem uma visão médica. Então, ver de forma mais aprofundada a doença, entender a doença do paciente e entender qual o melhor tratamento, se vai precisar de medicamento, e aí sim, entendendo que precisa de medicamento, o nutrólogo pode prescrever esse medicamento e também fazer orientações. Olha, eu acredito que determinada dieta é melhor para você, tem esses suplementos que a gente pode utilizar, mas sempre com o apoio do nutricionista.
0: Doutor, tá muito na moda dietas, e vem umas dietas. Cada época é uma dieta diferente. Sim. Há um tempo atrás era low carb.
3: Sim.
0: Era tudo à base de carboidrato. De proteína, né? Uhum. Carboidrato cortando totalmente da mesa do brasileiro.
3: Sim.
0: Inclusive, para quem vai treinar, né? Uhum. A menina que faz massagem em mim, ela come não sei quantos ovos por dia. Eu falei, menina de Deus, daqui um dia você tá botando ovo. Uhum. Porque é muito ovo. Uhum. Não, mas é mesmo, Padre Sérgio. De manhã ela come coisa de 8 ovos. Uhum. Mas não tô mentindo, não.
3: Sim, é verdade,
0: não.
3: Eu acho que até a Virgínia, esses tempos aí, ficou famosa porque ela tava numa dieta.
0: Isso é normal? Isso faz bem? Eu tenho que começar a comer 8 ovos por dia?
3: Sim. É assim, Eveline, quando a gente vai fazer recomendações de saúde, a gente tem que ter um ponto de partida. Na medicina bem feita, a gente tem a medicina baseada em evidências. Que é o quê? Fazer as nossas orientações baseadas em ciência. Bom, hoje existem, como você falou, muitas dietas, né? Quando a gente vai ver as melhores dietas, a gente tem que olhar para estudos. E geralmente os estudos são limitados. Por exemplo, uma das dietas mais estudadas, com mais benefícios que a gente tem na medicina, é a dieta do Mediterrâneo. Que é uma dieta mais anti-inflamatória, com um estilo mais natural, né?
0: O que é a dieta do Mediterrâneo? Me conta tudo.
3: Isso. É uma dieta ali dos povos mediterrâneos, né? Que vai ter como base, por exemplo, peixe, azeite de oliva, frutas, leguminosas, basicamente isso, com um estilo muito mais natural, tá? Então, pouco excesso de carboidrato, ultraprocessados, industrializados, praticamente zero, né? Então, essa é uma das dietas muito estudadas e que tem muito benefício para a saúde cardiovascular, longevidade, tudo isso. Essas dietas da moda geralmente são pouco estudadas e com benefícios muito limitados. De qualquer forma, respondendo sua pergunta, hoje o que a gente preconiza é uma dieta de equilíbrio, tá? Onde você vai ter os macroelementos, que é gordura, carboidrato e proteína, tá? Então você vai ter um equilíbrio de consumo disso e um equilíbrio de micronutrientes, que seriam vitaminas e minerais. Então a gente vai objetivar muito isso, meta proteica no dia, precisa ser em ovo, é um alimento muito nutritivo, que tem uma boa carga proteica, mas que ele vai fazer parte de uma dieta equilibrada, tá? Por exemplo, para emagrecer, eu preciso fazer uma dieta específica? Não, a gente tem recursos variados de dietas, mas sempre lembrando que, por exemplo, emagrecimento saudável é déficit calórico, ou seja, você vai gastar mais calorias do que você consome, mas nessa quantidade menor de calorias você tem que ter equilíbrio. Então você vai ter carboidratos, gorduras, proteínas, vitaminas, minerais.
0: Eu tenho que comer tudo de tudo?
3: Sim. Seu corpo precisa desses nutrientes que eu falei.
1: Ou seja, cortar carne, cortar arroz, por exemplo, muita gente corta arroz ou corta ali o pãozinho, é indicado ou não? Realmente não, talvez não seja o melhor caminho.
3: Isso, Diogo. Arroz, pão, massas em geral, a gente fala muito de carboidrato, tá? É interessante saber que o nosso corpo precisa de carboidrato para sobreviver. Então, primeiro, a gente tem que ver quem é esse paciente e se ele pode fazer uma dieta nesse sentido, né? Por exemplo, gestante, a gente tem que ter um cuidado maior com a alimentação. Então, fazer dietas muito restritivas nem sempre é um bom caminho. Então, você tem que avaliar quem é essa pessoa para poder indicar uma dieta. Mas, lembrando que a gente precisa, no nosso dia a dia, de consumir carboidrato, proteína, gorduras saudáveis e micronutrientes, como vitaminas e minerais. Para a gente ter todos esses nutrientes, a gente tem que ter equilíbrio.
0: A Fernanda, meu ouvinte, está falando o seguinte. Bom dia, cheguei agora. Para variar, atrasada, né, Fernanda? Brincadeira, amiga. Estou fazendo jejum intermitente. É saudável? E o que é o jejum intermitente?
3: Ótimo, boa pergunta. Vamos lá, de novo. É saudável para quem? Então, a gente tem que avaliar de forma individual essa pessoa. Não é recomendado para todo mundo. Algumas pessoas tendem a ter um benefício maior e outras menor. Então, de forma geral, jejum intermitente é saudável? Pode ser, tá? O que é o jejum intermitente? Você vai intervalar períodos de janelas de jejum com períodos de janela onde você vai se alimentar. Uma das formas mais comuns é o 16/8. O que significa isso? 16 horas de jejum sem se alimentar, com uma janela alimentar de 8 horas. Esse é um dos esquemas mais comuns.
0: Eu fico 16 horas sem comer.
3: E 8 horas você vai abrir sua janela para se alimentar. Dentro dessas 8 horas, você tem que ter uma dieta de equilíbrio. Por exemplo, você
0: vai ter que... Não adianta também depois eu comer, tomar um sanduíche.
3: Exatamente.
2: E dessas 16 horas, conta a noite de sono.
3: Exatamente. Então, assim, um exemplo.
0: Eu parei de me alimentar às 8 horas da noite e vou me alimentar às 8 horas da manhã.
3: Isso.
0: Não, aí deu 12.
3: Isso, um exemplo aqui, ó. Das 8 da manhã às 4 da tarde. Você vai se alimentar nesse período. Deu 4 horas, você já não se alimenta mais, vai fazer o jejum até no outro dia às 8 da manhã. Entendeu? Das 8 às 4 da tarde, aí que tem que ter um detalhe. Porque muita gente acha que jejum intermitente é parar de comer. Não é. Porque na hora que você abre a janela para se alimentar, você tem que bater suas metas de proteína, de vitaminas, minerais, fibras e tudo mais. E não pode esquecer também do consumo de água. Mas atente, né? Por exemplo, gestante, a gente não recomenda esse tipo de jejum. Pessoas diabéticas, por exemplo, não é recomendado esse tipo de dieta. Então, por isso que eu falei. Você tem que olhar para o indivíduo, avaliar de forma individual e ver se esse esquema alimentar é adequado para ele.
0: Então, é só falar assim, eu perdi quase 10 quilos fazendo jejum intermitente. Então, dá resultado?
3: Sim, pode dar. Não é para todo mundo, tá? Mas, assim, tem estudos que mostram benefício metabólico? Tem, tá? Tem até estudos que mostram impacto na longevidade. Quem faz esse tipo de jejum vive um pouco a mais, né? Tem estudos que mostram isso. Mas, de novo, não é uma dieta para qualquer pessoa. Isso tem que ser bem indicado.
1: Agora, sobre aquele processo que o corpo entra, chamado autofagia, né?
3: Sim.
1: Que segundo os especialistas dizem, o corpo entra naqueles jejuns de 24 horas para cima ali. Eu queria que você falasse mais um pouquinho pra gente. A partir de que momento que o corpo entra nesse processo de autofagia? E, claro, pra gente que é leigo, o que é essa danada dessa autofagia também?
3: Então... O próprio jejum, ele leva a um processo autofágico, é como se seu corpo, ele consumisse aquilo que é ruim para ele no nível metabólico, tá? Seria mais ou menos esse
0: não
3: o processo.
0: Não entendi.
3: Porque quando a gente tem alimentação, a gente vai ter metabólitos, resíduos. Quando você entra no processo de autofagia, é como se o corpo limpasse tudo isso, entendeu? E o jejum leva a esse processo de autofagia. Mas qual o esquema do jejum? Depende. Hoje um dos mais utilizados é esse 16/8, né? Mas existem outros, por exemplo, 5/2, que você vai se alimentar normalmente 5 dias e 2 dias você vai fazer um jejum. É mais agressivo, mas potencialmente leva a um processo de autofagia maior.
1: Autofagia, tá? Então, seria a limpeza que seria o corpo faz desses resíduos que a alimentação acaba deixando espalhados por ali?
3: Isso, seria, numa linguagem mais popular, sim, uma espécie de limpeza.
1: O corpo consome, tá? com esses nutrientes ruins, alguma coisa nesse sentido?
3: Exatamente, assim, no processo de digestivo, a gente gera resíduos orgânicos, né? Então, tem impacto, por exemplo, homocisteína, que é um exame que a gente olha, é basicamente isso, um resíduo que o organismo gera a partir do processo de digestão, para gerar energia, né? Então, quando o corpo entra nesse processo autofágico, é como se ele eliminasse essas sujeiras, esses metabólitos que ficam residuais, tá?
0: O corpo inflama?
3: Com certeza, tá? A gente, por exemplo, obesidade é uma doença inflamatória. Tá? O tecido adiposo, ele gera produtos inflamatórios no corpo. Então, aí a gente está falando de uma inflamação metabólica, tá? Que é uma inflamação crônica de baixo grau, que é muito prejudicial. Mas a gente tem processos inflamatórios agudos também, como, por exemplo, uma infecção. Se o paciente tem uma pneumonia, ele faz um processo inflamatório que é uma resposta do organismo à infecção. Então a gente tem dois tipos de inflamação.
0: Isso. Né? A inflamação da gordura, o que que inflama?
3: O tecido gorduroso, ele produz citocinas inflamatórias, que são produtos inflamatórios. Então por isso que a gente fala que a obesidade é uma doença inflamatória. Fazendo uma ponte aqui, o COVID... Obesidade era um fator de risco para mortalidade no COVID.
0: Sim.
3: Um dos motivos é que o COVID é uma doença inflamatória em cima de um paciente que está inflamado, por exemplo, obeso. Então a gente brinca que é como se eu jogasse combustível no fogo.
0: Entendi. Né?
3: E aí essa inflamação, o que ela pode gerar de ruim para o organismo? Principalmente impactos cardiovasculares, trombose, infarto, AVC, até câncer também está relacionado quando a gente tem uma inflamação metabólica mais... avançada.
0: Pois é, mas como é que, através da alimentação, como é que ele inflama e como é que eu posso desinflamar?
3: Ótimo. Então a gente tem que entender, primeiro, por que que seu organismo está inflamado, tá? Se for por obesidade,
0: isso,
3: qual que é o tratamento?
0: Obesidade.
3: Emagrecer, tá? Então, você emagrecendo, você vai melhorar o aspecto inflamatório do seu organismo. Mas além disso, outro motivo, o paciente que está com câncer, ele tem um organismo mais inflamado também. Então, aí o ponto de partida é outro. Tratamento. Então, a gente tem que entender por que seu organismo está inflamado. Pode ser que seu organismo esteja inflamado porque você é sedentário. Qual que é o tratamento? Atividade física, né? Tornar esse corpo
0: mais ativo.
3: Quer dizer,
0: o sedentarismo também inflama o
3: organismo? Pode inflamar, sim, tá? Então a gente tem que entender isso. Se você está inflamado por uma infecção, é tratar a infecção, tá? E na nutrologia a gente tem suplementos anti-inflamatórios. Exemplo, ômega 3, ele tem uma ação anti-inflamatória no organismo. A própria cúrcuma, que é o açafrão, também tem uma ação anti-inflamatória. Então a gente, lembrando que são apoio, o suplemento ele é um apoio. No caso, por exemplo, se o paciente está inflamado por obesidade, não adianta só tomar ômega 3, açafrão e tudo mais. Ele tem que emagrecer. É o principal aspecto aí anti-inflamatório.
0: A gente ouve muito falando que o remédio, quando a gente toma remédio, ele acaba atacando o rim, né, o fígado. Uhum. Esses suplementos, até onde ele é bom e até onde ele pode atacar meu organismo?
3: Certo. Não, primeiro, não são todos remédios que agridem o fígado e o rim. Tá? E é claro que a gente vê alguns medicamentos que vão gerar uma degradação maior no fígado, outros não, né? Por exemplo, paracetamol, que em quantidades maiores tem um potencial de lesão hepática maior do que outros, né? Rim, anti-inflamatórios, por exemplo, ibuprofeno, ele tem uma ação maior de danificar os rins, mas não são todos os remédios, depende do remédio que a gente está falando, tá? De qualquer forma, se o paciente ele está submetido a um tratamento, a um remédio que danifica o fígado ou o rim, aí a gente vai usar recursos, por exemplo, na nutrologia, de tentar, através de suplementos, gerar um menor dano inflamatório, um menor dano nesses órgãos-alvo desses medicamentos. Aí teria que entender qual medicamento, qual a doença.
0: Porque o cúrcuma é um anti-inflamatório.
3: Ele é um anti-inflamatório natural.
0: E ele ataca o rim, não?
3: Não, muito pelo contrário. Ele pode melhorar Por exemplo, se o paciente, aí de novo, né, tem que entender a doença e o medicamento, mas se tiver uma inflamação ali, a cúrcuma, ela é excelente anti-inflamatório. Então, exemplo, quem tem dores articulares crônicas, por desgaste, naturalmente vai ter uma inflamação ali, do desgaste articular e tudo mais. A cúrcuma pode ser um suplemento que vai ajudar esse paciente? Sim. Tá? Um exemplo disso.
1: O senhor já entrou no meu caso aqui, então, doutor, porque eu tenho dor crônica nos braços.
3: Sim.
1: Através de uma tendinopatia calcária. Então, uhum, a cúrcuma talvez seria um bom suplemento para mim, por exemplo. Sim. Já que ela ajuda nesse processo de desinflamação.
3: Sim. Tá? Assim, tem que lembrar que ela não é um medicamento e ela talvez não seja o principal papel aí, né? A gente vai lembrar fisioterapia, claro, fortalecimento muscular, avaliação de ortopedista, porque às vezes é um caso cirúrgico, né? Mas pode ter suplementos como adjuvantes no tratamento, como por exemplo a cúrcuma? Sim. Tá? Eu vejo que seria uma boa indicação.
1: Esses suplementos anti-inflamatórios, como por exemplo a cúrcuma, ela começa a fazer efeito a partir de quando? Ou seja, quanto tempo eu tenho que usar para eu ver algum tipo de resultado?
0: E é para a vida inteira?
3: Assim, duas boas perguntas, tá? Geralmente os efeitos desses suplementos é com longo prazo, tá? O impacto na saúde é muito individual, cada indivíduo vai sentir de uma forma diferente, mas de qualquer forma a orientação é, vai levar algumas semanas, vai levar um período para você sentir esse efeito. E pode ser feito para a vida toda? Sim, tá? Exemplo, ômega 3, que tem uma ação anti-inflamatória, antioxidante, melhora o sistema cardiovascular, que é um dos suplementos que eu mais prescrevo. Geralmente o uso é para a vida toda.
1: O magnésio, qual que é a principal função dele no corpo? Hoje se ouve muito falar sobre ele, né?
0: Tem vários tipos de magnésio,
1: vários,
0: né?
1: Vários tipos,
0: isso, né? Qual é o ideal?
3: Primeira coisa, a gente tem que... Sempre quando a gente vai suplementar alguma coisa, a gente tem que partir de um ponto, que geralmente é, por exemplo, exame laboratorial. Se você não tem deficiência de alguma vitamina e mineral, então, a princípio, a gente tem que repensar esse suplemento. Por exemplo, se eu não tenho deficiência desse mineral, por que que eu vou suplementar? Então, esse é um ponto de partida. Agora, você pode usar, tem vários tipos de magnésio mesmo. Magnésio, ele atua no metabolismo. Ele atua na função cardíaca, ele atua no metabolismo. Seu organismo funciona melhor com magnésio. E tem os tipos, né? Você vai ter um magnésio que é mais específico para a função cognitiva e sono, tá? Que é, por exemplo, o treonato. Você vai ter tipos diferentes de magnésio, se você quer.
1: Pois é, a gente vê, por exemplo, né, em alguns vidros desse suplemento, vem lá, magnésio A, B, C, D, E, F, D, G, H, tudo num só.
3: Sim.
1: Isso aí funciona realmente? Ou, por exemplo, eu tenho que comprar um magnésio específico, separado, para determinado tipo de problema que eu tenho, que eu precise suplementar?
3: Certo. Se você tem deficiência de magnésio, a indicação vai ser um magnésio específico para aquela deficiência. Perfeito. Se eu quero, por exemplo, melhorar o sono ou a atividade cognitiva, é um outro tipo de magnésio. Entendi. O que as pessoas fazem é um uso irregular, né? Ah, vai ver lá na farmácia, magnésio, vou usar. E às vezes nem precisa, né?
0: E o magnésio está normal. O excesso de magnésio pode melhorar.
3: Pode fazer mal, exatamente. Tá? Ele pode, é o que é muito perigoso na nutrologia, você suplementar demais e passar a ter um nível de intoxicação. Tá? Lembrando que magnésio, assim, a gente vê, por exemplo, uma deficiência de magnésio, o que ela pode causar? Queda do metabolismo, baixo desempenho cognitivo, a atenção fica piorada, pode prejudicar o sono, pode gerar disfunções cardíacas em níveis mais graves, que a gente vê muito na UTI. Então tem que entender. Agora, se você quer um magnésio, por exemplo, ah, doutor, eu estou com dificuldade para dormir, estou com dificuldade para concentração. Então tem que entender primeiro por que que você está com isso. Pode ser um distúrbio psiquiátrico, eu não vou tratar com magnésio. Então tem que entender primeiro.
1: Tem que entender o quadro geral.
3: Então. Exatamente. Agora, tá tudo bem, meu sono tá regular, não tenho insônia, não tenho questões depressivas, psiquiátricas. Posso usar, por exemplo, magnésio treonato ali para ajudar numa parte cognitiva, neuronal? É uma opção, sim. Mas lembrando que tem que passar por uma avaliação médica.
0: O magnésio é um suplemento vitamínico.
3: Ele é um mineral, na verdade, né? Não é uma vitamina, é um mineral.
0: E o cúrcuma, como o ômega 3, não é um mineral e não é um suplemento vitamínico.
3: Não é.
0: Como isso. É que eles são chamados?
3: Ômega 3 é a gordura, né? Então é o lipídio. Ômega 3, por isso, pessoal.
0: Eu acho que eu não fui. O que, que eu tô querendo saber? Você disse que o ômega 3 é importantíssimo. E esse eu não preciso passar por uma receita médica. Eu devo tomar o ômega 3.
3: Existem pacientes que vão se beneficiar mais, tá? Por exemplo, quem tem dislipidemia, colesterol alto, se beneficia mais com uma dose maior de ômega 3. Esses benefícios são mais claros, tá? Agora, tem benefícios menos estudados, como longevidade, antioxidante, um papel vascular, por exemplo. E aí você vai ter a indicação do ômega 3. Por exemplo, se você é um indivíduo normal, saudável, pratica atividade física, tá com peso normal, tem indicação de tomar ômega 3? A princípio, não. Agora, se você é um paciente que tem colesterol alto, tá obeso, já teria uma indicação maior de ômega 3? Sim. Entendeu?
0: Existe algum desses... A pergunta é o seguinte. Existe algum desses que você fala assim, Eveline, o caso do cúrcuma, por exemplo. Você falou, é para a vida toda. Então, eu já Sim. posso sair daqui numa farmácia e comprar o cúrcuma? Eu já posso sair daqui e procurar um ômega 3 e começar a tomar tranquilamente, que isso vai fazer bem para mim?
3: Não. Você deveria passar por uma avaliação de um especialista, tá? Antes de tudo. Porque...
0: Não começar a me automedicar, chegar ali na farmácia.
3: Com certeza não.
0: Já vou tomar o cúrcuma, já vou tomar o...
3: Exatamente, porque você vai ter que ter, por exemplo, tomar cúrcuma sozinha, ela tem uma ação no organismo. Por exemplo, geralmente intestino. Se eu for lá e tomar só cúrcuma, ela vai agir mais no meu intestino. Mas como regulação intestinal, nem tão como parte anti-inflamatória e antioxidante. Agora, se eu associo cúrcuma com piperina, que é uma pimenta, eu já tenho uma absorção maior a nível orgânico, que é onde eu vou ter os benefícios, por exemplo, anti-inflamatórios.
1: A cúrcuma, ela deve ser consumida, por exemplo, junto com um alimento? A pessoa come alguma coisa para depois consumir a cúrcuma?
0: Isso. A Fernanda está até falando aqui que ela come açafrão no ovo mexido, é bom?
3: Sim, açafrão é cúrcuma, né?
0: É.
3: Então a gente tem que ver, claro, quantidade e tudo mais, né? O uso da forma.
0: Porque às vezes é ínfimo.
3: Exatamente, igual ao ômega 3. Se você não consome menos de 1 grama de ômega 3 por dia, você está gastando dinheiro à toa. Então o ômega, ele vai começar a ter mais benefício acima de 1 grama. Em alguns pacientes, até 3 gramas a gente chega de ômega 3 por dia. Então, por exemplo, respondendo a sua pergunta, a cúrcuma, ela é mais bem absorvida quando associada com pimenta, por exemplo. Então a gente tem que ver essas associações, mas não tem tanta especificidade se tem que ser com alimento ou não. Mas pensando nisso, por exemplo, se ela está com piperina, ela é mais bem absorvida a nível orgânico.
1: A piperina eu encontro ela encapsulada também, porque é complicado tomar cúrcuma junto com uma pimenta, né?
3: Não, mas aí a gente... Literalmente falando. Aí tem os manipulados. Na manipulação você consegue fazer isso.
1: A gente consegue achar um encapsulado dela também.
3: É, uma dose, assim, um exemplo, né? Seria 500 miligramas de cúrcuma com 5 miligramas de piperina, por
1: exemplo. Você estava falando sobre déficit cognitivo, né? Essa questão de déficit cognitivo está aliada a, por exemplo, ao uso de antidepressivo? O uso prolongado de antidepressivo, medicamento para dormir, isso aí pode gerar déficit cognitivo na pessoa, como, por exemplo, falta de atenção, enfim, esse tipo de coisa?
3: Com certeza. Tá,
1: então,
3: com
1: por
3: certeza.
1: Isso que eu tô ficando burro, hein?
0: Você tá fazendo consulta um atrás da outra.
3: Assim, um exemplo bem básico para vocês entenderem. Tem um dos remédios muito usados aí, de forma indiscriminada, são os diazepans da vida, né? Clonazepam, diazepam, bromazepam. Esses medicamentos são utilizados para dormir, mas que no longo prazo, quando não tão bem indicados, né? Por exemplo, se você toma o clonazepam todo dia para dormir, já tem estudos que mostram, por exemplo, quadros antecipados de demência, entendeu? Com impacto negativo na neurocognição, né? Então, um exemplo para responder a sua pergunta. Então, tem impacto? Sim, claro. Tá.
1: E qual que é o tempo, por exemplo, indicado para fazer o consumo de um medicamento desse?
3: Vamos lá. Tá. Depende do quadro, depende da doença, depende do paciente. Geralmente, a gente, assim, eu não sou psiquiatra, claro que o profissional psiquiatra falaria com mais propriedade, mas um exemplo. Você tem síndrome do pânico. Então, a gente entra com clonazepam momentaneamente até você melhorar essa síndrome do pânico e você ter um sono melhor. Ou você se acalmar, você controlar esse estado de doença. Melhorou, a gente vai tentar desmamar e fazer o uso mínimo necessário. Agora, o que a gente vê, por exemplo, muito comum é a pessoa que usa clonazepam para dormir. E aí é péssimo esse uso, geralmente, tá? A gente tem etapas para chegar lá, porque ele leva um sono de pior qualidade, ele não atinge o sono REM, por exemplo, então...
1: Aquele, o sono restaurador mesmo,
3: exatamente,
1: né? Que é o terceiro estágio, alguma coisa
3: exatamente, assim. Exatamente, é. Porque a gente tem o sono não REM e o sono REM, né? O sono REM é aquele realmente restaurador, que você tem um descanso. Geralmente, esses sedativos, eles dificultam você atingir esse nível de sono de maior qualidade. Então, por exemplo, seria uma das explicações do impacto negativo na saúde neuronal, né?
1: Perfeito. 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
0: Diogo Meira, pois antes não. De você passar para o nosso próximo patrocinador, eu vou chamar o Tardelli. 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Eu não sei falar bonito igual a Armindo, eu vou só chamar o Tardelli, tá de bom tamanho, né?
2: Intrépido.
0: É, meu intrépido.
2: Destemido.
0: Tardelli, bom dia.
4: Bom dia, Eveline, bom dia, Decinho, bom dia, Armindo, bom dia, Diogo Meira, bom dia a todos os ouvintes da 94,5 FM e a nossa grande...
0: Bonito igual
4: a
0: Armindo, eu vou só chamar o Tardelli, tá de bom tamanho, né?
2: Intrépido.
0: É, meu intrépido.
2: Destemido.
0: Tardelli, bom dia.
4: Bom dia, Eveline, bom dia, Decinho, bom dia, Armindo.

0: 26. É aquela primeira testagem, viu, Eveline? É, para ver se as urnas estão funcionando, tudo certinho. Então, a partir das 14 horas, o cartório eleitoral vai fazer essa checagem e nós estaremos, né, presente, conferindo todo esse trabalho. Nesse primeiro momento, Eveline, ainda não teremos, né, aquela testagem com os candidatos, né, com supostos candidatos, digamos assim, né? É colocada ali a mídia para a gente poder fazer a votação, aquela votação simbólica, né, que é feita nas urnas eletrônicas. Nesse primeiro momento, nós não teremos isso. Somente hoje, hoje somente será realizada, então, né, a testagem se as urnas estão funcionando perfeitamente, né, aquele liga e desliga, tá ok? A gente vai estar conferindo e qualquer novidade nós trazemos ao vivo aqui na 94,5 FM e amanhã no Cidade Urgente. Mas será mesmo somente um trabalho ali de conferência, né, do cartório eleitoral para as urnas eletrônicas que serão utilizadas nas eleições desse ano de 2026 no município de Araxá e também de Itapira e demais cidades que correspondem, né, à 17ª zona eleitoral de Araxá, ok? Um abraço.
1: Tá aí, obrigada, Tardelli. Mais uma vez, a gente indo
2: fazer aí. Fazer um teste, né?
1: Uai, vamos ver se esse trem vai funcionar mesmo, né? Assim,
2: amanhã traz mais detalhado pra gente.
1: Mais detalhado. A única eletrônica começou em 1996, que você pesquisou pra gente, viu, aquele, né, dia, né? E aos poucos, em 2000, já tínhamos as urnas em todo o Brasil.
2: Será que isso é bom? Será que isso é ruim, né? A gente não sabe. Né?
1: É, a urna eletrônica hoje é utilizada em 17 países, não só no Brasil. Alguns utilizam a urna eletrônica. Ela parcial. Alguns estados sim. Amanhã eu até trago para vocês, andei até pesquisando sobre isso. Alguns estados sim, outros não. E existem países que adotam, não de forma completa, mas adotam a urna eletrônica de alguma forma. 17 países. Diogo Meira.
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1: A Maria Madalena, eu tomo ômega 3, cúrcuma há mais de 6 anos. Tomo também melatonina, magnésio com vitamina C. Faz bem? Ela pergunta. E ela fala o seguinte também, ela usa creatina por muito tempo e treino 4 vezes na semana. Não sinto nada, nem gripo. Vamos falar também da creatina? Vão responder a Madalena e falar da creatina?
4: Ótimo, ótimo, ótimo assunto. Bom, primeiro, a gente não suplementa quem não tem falta. Então, esse é um ponto, assim, especialmente vitaminas e minerais. Então, tem que ter um certo cuidado com isso. Idealmente, a gente tem que fazer exame e ver, por exemplo, se sua vitamina C está boa, não tem por que a gente suplementar, tá? Então, esse é o primeiro ponto. Ela falou que faz uso de ômega 3. Então, teria que ver as indicações, porque que ela usa e a dose que ela usa, para saber se ela está fazendo o uso adequado ou não.
1: De porque qualquer forma, ela pode estar jogando fora.
4: Exatamente, pode. Se ela estiver fazendo uma subdose, pode estar jogando dinheiro fora, sim, tá? Se ela tiver, por exemplo, com colesterol alto, se o tratamento do ômega 3 for para baixar o colesterol, tem uma dose mais alta que a gente tem que objetivar isso. Então, tem que ver o paciente, tá? De forma geral, o ômega 3 é um dos melhores suplementos que eu acho que existem. Eu costumo brincar com meus pacientes que é nada, uma sardinha que ao invés de estar numa lata, ela está numa cápsula, super concentrada. Então, você vai ter os benefícios da gordura saudável do peixe, tomando diariamente. Então, é como se você estivesse comendo peixe todos os dias. Não é tanto que, se eu tiver um bom consumo de peixe, não tem por que eu suplementar.

0: ômega 3, né? Esse é um ponto. Falando sobre creatina, creatina é um dos suplementos mais bem estudados que existem na medicina.
1: O que é a creatina?
0: É, a creatina é um produto que a gente produz naturalmente, então é um produto que nós temos no nosso organismo, que a gente consome de alimentos também, tem creatina, por exemplo, presente na carne, tá? Que é um produto que tem muita ação, principalmente muscular. Mas já tem muitos estudos sendo realizados que têm mostrado outros benefícios, por exemplo, cognitivos, tá? Então, pacientes com início de demência, Alzheimer, por exemplo, teria benefício de creatina? Alguns estudos estão mostrando até benefício nisso, tá? Mas o que tem mais estudo é a creatina na parte muscular. Ganho de força com o uso de creatina, tá?
1: Então para quem treina essas coisas é importante.
0: Excelente. Precisa, obrigatoriamente? Não, tá? Não vai substituir um exercício físico. Você não vai, por exemplo, ganhar massa muscular sem treinar, usando só creatina. Então, como um adjuvante para você ter um melhor desempenho, por exemplo, na academia, a creatina pode ajudar? Sim.
1: Mas lembrando, só a creatina não vai me dar massa muscular?
0: Não, dificilmente.
1: Tá? Bobagem você querer comprar creatina para ter músculo.
0: É, a gente, para ganhar músculo, você tem principalmente proteína, né? Você tem que bater as metas de proteína no dia, que eu costumo brincar que a proteína é o tijolo do músculo. O músculo não cresce se não tiver proteína. Só que para o músculo crescer, ele também precisa de estímulo, que é basicamente exercício de força, fazer academia. A creatina, eu brinco que ela é como se fosse o cimento do músculo, tá? Que ela vai dar uma melhor qualidade. Seria mais ou menos nisso, tá? Mas antes da creatina, eu olharia para o exercício físico e para a proteína, por exemplo.
1: Termogênicos.
0: Sim.
2: A pessoa que não faz o uso de... que não faz exercício físico, um sedentário, né? Mas que realmente gosta de tomar a creatina, por exemplo, para ter mais energia durante o dia. Isso é indicado também?
0: É, não é indicação primária, não é indicação formal, não. Tá? A gente vai ter a creatina muito para ganho de força muscular, especialmente associada ao treino, tá? Agora, posso tomar para melhor desempenho no dia a dia? Se você toma, já tomou e se sente melhor, posso tomar? Sim. Vou ter, por exemplo, problema de intoxicação se eu fizer uso da creatina? Não, dificilmente, tá? A creatina é um outro cuidado com dose. A dose habitual da creatina é de 3 a 5 gramas por dia, que geralmente é um scoop, é aquela medida que vem dentro do pote.
1: Bom dia. Quais suplementos melhor para mulheres acima de 50 anos na menopausa, principalmente no que se refere à queda capilar? A Jaqueline te pergunta.
0: Ótimo. Queda capilar é multifatorial. Então, tem muitas causas que podem levar uma pessoa a uma queda de cabelo, por exemplo. Por exemplo, a gente vai ter eflúvio telógeno, especialmente em quem tem uma dieta muito restritiva, quem está passando por um estresse metabólico, quem está emagrecendo muito rápido, é uma das causas, tá? É um estresse metabólico que leva a uma queda de cabelo, chamada eflúvio telógeno, é uma das causas. Deficiências de vitaminas e minerais podem ser uma causa também? Também. Então teria que fazer exames para a gente investigar, por exemplo, se ela tem um ferro baixo, né? Um zinco baixo, alguma vitamina e mineral que está em deficiência. Pode justificar. Problemas na pele, né? Pode ser também? Sim, a avaliação de um dermatologista pode
1: identificar. Mas a menopausa também gera queda de cabelo?
0: Não obrigatoriamente, tá? Muitas mulheres têm uma doença chamada alopécia. Então pode ser por doença também? Também pode ser por uma doença chamada alopécia. Então tem que investigar essa queda capilar. Não tem uma causa só, é multifatorial. E aí, identificando a causa correta, a gente propõe o melhor tratamento.
1: E na menopausa, existe algum suplemento necessário?
0: Isso. Menopausa é a queda dos hormônios femininos, né? Que acontece na mulher naturalmente aí por volta dos 45, 50 anos. Quando o paciente tem possibilidade de fazer, a gente geralmente orienta reposição hormonal, especialmente com estradiol e progesterona, tá?
1: E hoje é indicado, porque reposição hormonal foi muito criticada uns anos atrás.
0: Perfeito, foi mesmo. No início dos anos 2000 teve um estudo grande, mas muito mal feito, que ele falou que prejudicava a saúde da mulher, aumentava níveis de câncer. Isso no início dos anos 2000, se eu não me engano, 2002, saiu esse estudo. Então, queimou-se na época a reposição hormonal muito por conta desse estudo. Novos estudos foram sendo feitos e a visão mudou completamente. Então, hoje, você tem uma indicação. A princípio, deve-se indicar? A princípio, sim. Mas tem, de novo, que falar com a paciente. a gente tem que excluir causas, por exemplo, câncer de mama, histórico de trombose, a gente tem que avaliar isso, porque aí isso já seria mais contraindicado. Mas se o paciente não tem isso, a indicação, a princípio, é de sim fazer a reposição hormonal. Para quê? Proteção dos ossos e proteção, por exemplo, do sistema cardiovascular. Mulheres que repõem hormônio infartam menos do que aquelas que não repõem.
1: Eu não entendi muita pergunta do meu ouvinte, mas vamos lá. Eu estou tomando pregabalina.
0: Sim.
1: Durmo noite e dia se deixa. Que ajuda, Decinho? Bom dia, eu estou tomando pregabalina.
0: Você deixa. Durmo noite e dia, eu entendi a
1: durmo
0: pergunta.
1: Durmo noite e dia, isso. Se deixar. Ah, durmo noite e dia, se deixar.
0: Porque essa é uma queixa muito comum para quem usa pregabalina. Pregabalina é um medicamento da classe, os anticonvulsivantes ali, né? Que tem uma ação muito neuro no sistema da parte neural. Teria que ver a indicação certinha, mas geralmente pregabalina a gente usa muito em dor crônica. Não sei se é o caso dessa paciente, dessa ouvinte, né? Mas um dos efeitos colaterais é justamente sono, tá? Então, todo mundo que toma vai sentir? Não, mas uma grande parte de quem toma vai sentir, tá? Pode sentir, é um efeito colateral provável, esperado. Aí tem que ver a dose certinho, o horário que ela tá tomando. Às vezes a dose está alta, a gente baixa a dose, geralmente melhora.
1: Tá? Raramente eu janto ou me alimento depois das 19 horas. Posso fazer isso? É o Fernando.
0: Certo. Assim, num primeiro momento, você é obrigado a jantar depois das 19? Não. Então, se você estiver tendo uma dieta bem equilibrada, se você estiver com a saúde em dia, fazendo atividade física, tudo normal, eu não vejo nenhum problema a sua última refeição ser às 19. Tá? Não, nenhum problema. Se você estiver bem com isso, tranquilo.
1: Bom dia. Qual a melhor creatina? Vai depender, né? Do que você precisa, André, não é isso?
0: Não. Não? Na verdade, creatina, a gente tem basicamente creatina monoidratada, tá? Em tese, a gente fala que as marcas são iguais, mas na prática a gente vê que algumas marcas, por exemplo, recentemente foram até suspendidas pela Anvisa porque o teor de pureza era baixo. Então você acha que você estava tomando 3 gramas de creatina e não era. Então hoje, de forma prática, a gente tem, por exemplo, algumas marcas que são mais confiáveis e não foram reprovadas pelo teste da Anvisa, então pode ser um norte, tá? E também existem selos de maior qualidade de creatina, por exemplo, o selo Creapure, tá? Então você poderia procurar, por exemplo, creatinas com selo Creapure, que é um selo, é um atestado de maior qualidade, seria uma opção. Tá? Mas em tese, assim, eu sugeriria pesquisar e comprar aquelas marcas que não foram reprovadas pela Anvisa.
1: Existe o sangue interfere na alimentação? Tipo A positivo, O negativo, interfere na alimentação? No que pode fazer para eu emagrecer através do sangue?
0: Eveline, eu desconheço estudos confiáveis sobre isso, tá? Eu imagino que não tenha estudos realmente impactantes e confiáveis sobre isso, tá? Então imagino que não exista uma dieta específica para cada tipo de sangue. Essa informação eu nunca estudei, nunca li nada sobre isso.
1: Soros da beleza. Assim, entendi.
0: Desculpe, se existe essa informação, se alguém falou, eu sugiro pesquisar, tá? Porque para ver se tem evidência científica que realmente ateste isso, eu desconheço.
1: Soros da beleza.
0: Sim.
1: Aqueles troços injetáveis que hoje tudo quanto é mulher tá. O que é isso? Vale a pena? São vitaminas injetáveis, sim, né? Que a gente ouve as atrizes, ah, hoje estou no meu tomando soro da beleza. O que, que é isso e vale a pena?
0: Certo. Essa é uma prática não estimulada, não defendida pelas maiores diretrizes médicas e sociedades médicas, tá? Porque o grau de evidência científica de que aquilo realmente funciona é muito baixo, muito limitado, tá? Então é uma discussão atual, né, que a gente tem tido muitos médicos fazendo as famosas soroterapias, mas que na prática a gente vê uma limitação muito grande. Por exemplo, por que que eu vou te dar um excesso de vitamina injetável, sendo que a sua vitamina está normal? Eu posso, inclusive, prejudicar a sua saúde causando uma intoxicação de vitaminas e minerais. Então, tem que entender isso. Agora, esquecendo esse termo geral de soroterapia, depende. Por exemplo, se o seu ferro está baixo, eu vou te dar ferro injetável. Tudo bem, é uma prática comum, normal e defendida.
1: Sim.
0: Agora, soro da beleza, por exemplo, essas práticas são bem desestimuladas e não defendidas pelas maiores diretrizes e sociedades médicas, tá?
1: Não é para mexer com isso, meninas. Bom dia, tem que suplementar sim, ômega e magnésio, porque os alimentos têm menos vitaminas do que há 30 anos atrás que tinham, menos agrotóxicos. Para consumir a quantidade de ômega 3, tem que comer sardinha toda semana. Isso. E quem vai ficar comendo toda semana essa sardinha, né?
0: Isso. E o papel do suplemento é justamente esse, é suplementar, é complementar aquilo que pela dieta você não está consumindo. É o exemplo muito prático do whey protein. Né? Por que eu tenho que tomar whey protein? Whey protein é uma forma de você atingir sua meta proteica do dia de uma forma simples e fácil.
1: E todo mundo pode tomar isso?
0: A princípio, sim. Tá? É claro que algumas, por exemplo, intolerantes à lactose pode ter problema com whey protein. Lembrando que whey protein significa proteína do soro do leite. Então, de novo, preciso de uma avaliação para poder fazer essa indicação. Mas em tese, todo mundo poderia? Sim, é proteína. Entendeu? Então, não existem grupos populacionais assim importantes que não podem fazer. Claro, se o paciente tem, por exemplo, um problema renal grave, ele não pode ter excesso de proteína. Mas pode tomar whey protein? Sim, ele só não pode ter um excesso. Tá? Mas eu usei o whey protein como exemplo para falar que se você come no seu dia a dia proteína de qualidade, bate a meta pela alimentação, em tese não precisaria do whey protein.
1: Entendi.
0: Então ele é um suplemento, ele é um complemento.
3: Mas não é ômega 3. Quase impossível bater essa meta? Sem whey protein, por exemplo.
0: É difícil, né? Assim, por exemplo, qual que é seu peso?
3: Eu tô com 86 quilos.
0: Vamos lá. A gente indicaria, isso varia ali, de 0,8 até 2,2 gramas por quilo dia. Vamos jogar aqui um grama e meia. Para 82, 86?
3: 86.
0: Então vamos colocar aqui, você deveria comer em torno de 130 gramas de proteína por dia. É fácil bater isso? É difícil.
3: É difícil.
0: Tá? Mas é possível, tá? Se, por exemplo, se você consumir cerca de 40 gramas de proteína em 3 refeições, você bate essa meta, tá? Exemplo ali, né, prático. Um bife de frango de 100 gramas vai te dar umas 20, 25 gramas de proteína. Então, se você come dois
3: almoço,
0: bifes
3: jantar.
0: De frango... almoço, jantar, entendeu? Aí você tem que ter esse equilíbrio, é o que o papel do nutricionista vai ajudar muito na hora de desenhar isso. Mas é um exemplo. Agora, por exemplo, o ovo. O ovo tem cerca de 5 a 6 gramas de proteína por ovo.
3: Haja ovo, né?
0: Então, exatamente. Para eu bater 30 gramas de proteína em ovo, eu teria que comer 5, 6 ovos.
1: Tá vendo? Eu tava falando da
3: da Graciana, da, né? Que ela comprava caminhão de ovo.
1: Caminhão de ovo.
0: Aí, por exemplo, uma dose de whey protein isolado, com leite desnatado num copo, ele vai te dar 33 gramas de proteína. Então, é uma forma fácil, simples de você bater a meta proteica, entendeu?
3: Aí vai também de suplemento para suplemento, que você falou, a Evelino comentou sobre a própria
0: creatina,
3: uhum. Né? De qualidade ou não, que te
0: exatamente
3: dá realmente aquele percentual em gramas ou não.
0: E o whey protein a gente vai basicamente diferenciar os 3 tipos mais comuns, né? Que é o concentrado, o isolado e o hidrolisado. O concentrado, ele tem um percentual de proteína menor. Por exemplo, 30 gramas, eu vou ter em torno de 20 gramas de proteína. Esse é o concentrado. O isolado, ele vai ter um percentual maior, que chega a mais ou menos 80, 90%. Então, em 30 gramas, eu teria cerca de 27 gramas de proteína. Essa é uma diferença básica entre um e outro. Hidrolisada, ela está digerida, então a absorção dela é mais facilitada.
3: Virou moda agora, só rapidinho, sobre aqueles... Tipo todinho, mas só que é com o whey que vende no supermercado.
0: Yopro, por exemplo, né?
3: Isso, sim. 24 gramas.
0: Isso.
3: Aquilo lá é real mesmo ou é propaganda enganosa?
0: Sim, não, é real sim, tá?
1: E vale a pena?
0: Não seria ideal, porque aí a gente tem que considerar o seguinte. Primeiro, é um produto industrializado, né? Então tem que ter cuidado com isso. Ele vai ter, porventura, alguns produtos industriais ali para manter e tudo mais, né? Mas é uma forma possível de te ajudar a bater a meta proteica, sim. Aí você tem que ter um cuidado com a caloria. Geralmente eles têm uma quantidade de carboidrato um pouco maior e o valor calórico é um pouco maior quando a gente compara com 24 gramas de whey protein, por exemplo. Mas pode ser uma estratégia? Sim, pode ser uma estratégia.
3: Bacana. Tá?
1: Vou pedir licença pro doutor chamar o Célio para a gente poder falar um assunto interessante que está rodando aí nas redes sociais em pleno ano eleitoral. Hoje você pode plotar seu carro? E se você plotar seu carro com adesivo Sistru? É isso? De política, né? Se você colocar um cistru no seu carro de política, você precisa avisar a sua seguradora? Bom dia, Célio.
4: Bom dia, Eveline. Bom dia aí, ouvinte do programa Cidade Urgente.
1: Ô, Célio, a gente está vendo essa... Eu vou dizer que é uma nova lei. Não sei se é uma nova lei. Que em ano eleitoral agora... Para você que tem aquele candidato preferido, para você que tem uma pessoa que você quer fazer um engajamento político, colocar aqueles plotters no carro, acho que é cistru que chama isso, né? Eu preciso ter o aval da minha seguradora?
4: Então, Eveline, vamos lá. Vamos esclarecer essas dúvidas aí, porque realmente eu vi algumas matérias com alguns erros de interpretação nessas situações das condições gerais das apólices de seguro. Então vamos lá. Quando você vai fazer o seguro, Eveline, isso não mudou nada. A política não muda nada nesse quesito. Você, na hora de taxar o preço de um seguro de veículo, existe o perfil de risco que a seguradora analisa para precificar. Obviamente que você tem um carro de uma empresa, uso comercial, um carro plotado. Esse carro, a apólice dele vem lá com o carro em uso comercial. Muitas das vezes não tem nem perfil de condutor. É um carro que uma hora está com um funcionário, uma hora está com outro. Esse tipo de seguro, ele é taxado mais caro. Porque a seguradora entende que esse risco é maior. Ele não tem um único condutor, é um carro de uso da empresa. Circula mais a trabalho da empresa. Existe o seguro onde tem o seu proprietário como, não como um condutor, mas com um condutor, tipo assim, 90% do tempo, tá, Eveline? Esse seguro é analisado o risco e precificado dessa forma. Mesma coisa, Eveline, é o caso da campanha eleitoral. Eu vou lá plotar o meu carro com o adesivo do meu candidato, mas eu não mudei a rotina de uso do meu carro. É o ir e vir do trabalho. Isso eu não preciso mudar nada na minha apólice de seguro. O fato de eu ter colocado lá o adesivo do meu candidato. Agora, diferentemente, Avelina, eu vou locar meu carro para campanha. Eu vou adesivar todo o meu carro e meu carro vai ficar à disposição trabalhando na campanha eleitoral. Veja a diferença. Eu mudei o uso do veículo. Esse carro passou a ser de uso de trabalho comercial para campanha. Aí sim eu preciso ir lá na minha seguradora e fazer a alteração na apólice.
1: E só por esse período, Célio? Porque nós estamos
4: pode
1: aí a 30...
4: Só... E...
1: Por só esses 30 dias, 40 dias de campanha.
4: Exatamente, Eveline. Precisa fazer essa alteração, você precisa fazer a alteração do período, porque se você tiver um sinistro com esse carro, com essa atividade comercial, as condições gerais das apólices de seguro, vai permitir que a seguradora negue seu sinistro.
1: Entendi. Quer dizer, e aí eu pago essa diferença por esses 30, 40 dias, se ele estiver totalmente plotado. Mas se eu, Eveline, plotei por amor ao meu candidato, continuo minha vida rotineira, trabalhando normal, mas simplesmente coloquei o plotter porque eu gosto e pronto. É diferente de eu colocar o meu carro à disposição para a campanha. Seria isso?
4: Perfeitamente, Eveline. Você falou muito bem, é isso aí.
1: E aí eu tenho que procurar a minha seguradora e fazer essa diferença por esse tempo.
4: Exatamente. A gente chama de aditivo, a gente dá o nome de endosso. Eu preciso endossar a minha apólice alterando o uso comercial dele por esse período.
1: Ô, Célio, e tem como provar isso? Porque eu plotei tudo, o meu carro... Mas continuo na minha vida cotidiana. Bati o carro. Como é que a seguradora vai provar que eu não... Porque a seguradora é que vai me cobrar isso. Eu vou falar, não, eu estou na minha vida cotidiana. Está todo plotado, mas eu estou na minha vida cotidiana.
4: Entendi. A pergunta sua é como é que a seguradora prova que esse carro está sendo usado comercialmente naquela campanha ou não, né, Eveline, existe aí... uns termos que a seguradora colocou do tamanho do plotter também. Eu plotei todo o meu carro, eu adesivei ele todo. Eu oriento os nossos clientes a fazer a mudança. mesmo que ele não esteja trabalhando diretamente envolvido na campanha. Agora, é um plotter que eu coloquei só no vidro, é um plotter menor, você não precisa alterar, tá? E isso é um indício na hora do sinistro. Eu pego um carro todo plotado, a seguradora vai começar a procurar, essa já está o sindicância, para procurar ali o que você está fazendo, tudo na hora de negar o sinistro.
1: O Célio, mas eu acho que deu para a gente entender, a gente perdeu o contato com o Célio aqui, já vou agradecendo, Diogo Meira, nós perdemos o contato, agradece, mas eu acho que deu para entender sim.
2: Ficou bem claro realmente
1: nessa questão. Acho que deu pra gente entender, sim. Eu vou fazer o comercialzinho, você liga lá pra gente, agradece ele fazendo favor, tá? 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
3: Menino, eu tenho uma pergunta.
1: Pergunte.
3: Pro doutor. O Padre Sérgio é seu case de sucesso?
0: Padre Sérgio é um dos meus cases de sucesso. Assim, graças a Deus a gente tem um índice de sucesso com tratamento, especialmente para obesidade, muito bom. Eu tenho um consultório em Uberlândia, né? Mas o Padre Sérgio foi um. Perdeu, acho que quantos quilos aí?
3: Conta para nós, Padre.
0: 20 quilos.
3: Você prometeu não falar com nós hoje?
1: Caladinho. Não, eu tenho muita pergunta. Por um lago é quieto,
3: cara. Não, só para falar um oi.
5: Oi, bom dia, tudo bem?
1: Bom dia, amor. Tá bom, acabou.
5: Agradeço a presença do orador aqui a mim, tá?
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3: Agora chega flamenguista tudo quanto é lado, né?
1: É, porque ontem se achou, né? 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Doutor, aí meu ouvinte pede para você falar sobre glutamina. Ela pode tomar? Gente, mas todo dia é um trem. É ômega 3, creatina, glutamina. É tanto trem, Padre Sérgio.
0: Bom, vamos lá. Tem um nome dela aí?
1: Tem. É Adriana.
0: Adriana.
1: Não. É ela mesma, Adriana.
0: Eveline, então, glutamina é um aminoácido, né? Aminoácido faz parte ali das proteínas, né? Então, glutamina é um aminoácido. A princípio, se você tem uma boa ingestão proteica no seu dia a dia, não tem necessidade de tomar glutamina.
1: Que é o ovo, a carne.
0: O próprio arroz com feijão já tem uma boa quantidade de proteína que a gente precisa a nível de aminoácidos aí, né? Então, a princípio, não precisa. Teria problema? A princípio, não. Porque é um aminoácido que a gente já consome no nosso dia a dia. Glutamina tem alguns usos de benefícios restritos, tá? Por exemplo, a gente faz muito na UTI. Lembrando que eu trabalho na UTI também já tem 6 anos, né? 7 anos. Então, glutamina a gente faz lá. Porque em pacientes traumatizados, com politrauma, pacientes que estão num estado de catabolismo muito grande, que é quebrando muita reserva energética, a glutamina tem algum benefício ali, quando utilizado 5 a 10 gramas, 10 a 20 gramas em alguns casos. Mas para uma população normal, indivíduos saudáveis, com boa ingestão de proteína, não tem por que a gente fazer esse suplemento, tá? Mas teria problema? Não.
1: Para o idoso, existe uma suplementação normal, porque a gente acaba perdendo com o andar da vida grande parte, né, dessas reposições. O idoso, ele também precisa de uma dieta especial? Esses suplementos para o idoso?
0: Eu tenho muitos pacientes que eu acompanho no consultório, né? O idoso, ele tem geralmente uma massa muscular diminuída. Os hormônios geralmente também são diminuídos nessa população, né? Especialmente testosterona em homens, que tem uma função muscular importante. Então, na terceira idade, a gente tem que ter um cuidado especial com massa muscular, tá? Que a gente tem vários exames que vão mostrar para proteger contra a sarcopenia, que é a diminuição ou deficiência da massa muscular, que pode levar a diversas lesões, especialmente nos idosos. Então, suplementos ajudam? Demais, tá? Creatina, whey protein, em alguns casos, HMB, que é o hidroximetilbutirato, tá? Que ele tem uma ação semelhante à creatina, mas tem muito estudo para a população idosa. Então tem que ter um cuidado, sim, tá? Especialmente, e lembrar que atividade física, mesmo na terceira idade, ela é extremamente importante, tá?
1: Metabolismo lento tem a ver com alimentação?
0: Metabolismo lento tem a ver com várias questões. Tem a ver com alimentação também, tá? Mas tem a ver com o seu hábito de vida, se você faz atividade física ou não. Se você está com excesso de peso, especialmente excesso de gordura corporal. Tem a ver com algumas doenças também, por exemplo, hipotireoidismo pode afetar o metabolismo. Deficiência de testosterona pode afetar o metabolismo. Mas uma dieta, por exemplo, com baixa ingestão de proteína, às vezes excesso de carboidrato pode afetar o metabolismo? Sim, tá? Então o metabolismo tem a relação, sim, com o seu plano alimentar, seu hábito alimentar.
1: Bom dia aí, é o Adriano Alves do Portal Camburi. Eu tomo colágeno para controlar a dor de uma artrose. Tomo uma cápsula por dia. É o suficiente ou estou jogando dinheiro fora?
0: Dor de uma artrose. Eu perguntaria, né? Primeiro, qual o tipo de colágeno e a quantidade que ele está tomando. Uma cápsula não é o suficiente, a gente teria que saber a quantidade em dose mesmo, em miligrama, tudo isso. Colágeno, especialmente tipo 2, tem alguma evidência ali para melhora disso? Melhora muito? Não tanto, os benefícios são bem limitados, tá? Artrose, de novo, a gente volta semelhante ao caso do Diogo aqui, né? É fisioterapia, fortalecimento muscular, tem que olhar muito para isso. Cuidar do peso, ter uma boa ingestão de proteína, né? No dia a dia, colágeno como adjuvante, especialmente ele sendo colágeno tipo 2, né? Aí teria que ver a indicação, a dose que ele está consumindo direitinho no dia, tá? Lembrando que é só um papel limitado, tá?
1: A farinha de aveia tem proteína? Tatiana pergunta.
0: Não, tem fibra, né? A aveia é muito rica em fibra, que é extremamente importante para o nosso intestino, tá? Ajuda a regularizar o intestino, o funcionamento.
1: Mas não tem proteína?
0: Não. A princípio a aveia é fibra, né?
1: Ela é importante.
6: Cocô bonito.
1: É. E quem tem intolerância à lactose, igual ele falou, pode ser o whey da proteína da carne?
0: Pode, sim. Tá? Que a gente tem o beef protein, né? Que a gente tem o whey protein, que é a proteína do soro do leite, mas existe o whey protein sem lactose, tá? Mas, por exemplo, o beef protein, que é a proteína da carne, a proteína da carne, né, também é uma opção. Hoje a gente tem até proteína, por exemplo, vegetal, de ervilha, né? A gente tem isso hoje em dia, que é uma opção, por exemplo, para quem é vegetariano.
2: Eu tenho uma dúvida sobre gordura. Qual que é a gordura boa de se consumir?
0: Gordura boa de se consumir. Ômega 3 é uma gordura boa de se consumir.
2: Eu digo no alimento.
1: Abacate. Isso,
0: por exemplo, azeite.
2: O azeite de oliva,
0: vai ter claro.
2: Que ser aquele puro, né? Que ninguém picanha. Dá conta de comprar aqui.
0: É, extra virgem, com um percentual de acidez adequado, né?
6: A gordura da picanha é boa?
0: Se for em pequena quantidade, pode muito ser. Pequena, sim, muito pequena, né?
2: Qual que é a recomendação de consumo diário, por exemplo, de uma gordura bovina? Né? Aproveitando aí o gancho do Padre Sérgio.
0: Então, aí discutindo sobre gordura bovina, a gente tem algumas limitações. Tem estudos hoje que mostram que a carne...
2: Eu só como carne de boi, viu?
0: Então... Tem estudos hoje que mostram claramente que o consumo de carne vermelha tem associação com câncer intestinal.
2: Aí lascou foi tudo.
0: Então. Então tem que ter esse cuidado, tá? Geralmente a gente recomenda no máximo 2 a 3 vezes por semana, tá? De gordura de carne vermelha.
2: Mas essas 2 ou 3 vezes por semana também tem que ser moderada,
0: moderado,
2: né?
0: Não adianta
2: fazer um churrascão.
0: Com certeza, sim. Então lembrando que uma dieta saudável é uma dieta equilibrada, tá? Então gordura saudável. Mais ou menos, cerca de 30% do seu consumo de caloria por dia tem que ser em gordura, tá? E aí a gente tem que então entender qual tipo de gordura vai fazer parte da sua dieta, né? Mas mais ou menos 30% da sua ingestão de caloria. Por exemplo, se você tem que consumir 1.500 calorias, cerca de 30% disso vai vir de gordura, pensando em macroelementos ali.
2: A gordura suína, 30-40%. Elementos prejudicial?
0: Não. Não. Do que a carne vermelha, por exemplo?
2: Isso,
0: não.
2: Isso gordura é gordura. Assim, muita panceta, né? Muito torresmo.
0: Isso, é porque é gordura saturada, né? A gente vai ter essa classificação. Por exemplo, a gordura do azeite, ela é insaturada. Então, ela tende a ser mais saudável. A gordura, por exemplo, do porco ou da carne vermelha, ela é uma gordura saturada, que ela é mais prejudicial em termos, por exemplo, de entupir veia, que é o que a gente conhece popularmente, né?
1: Cozinhar em banha de porco, bobagem.
0: Vai depender da quantidade, né? Assim, é
1: mas
0: claro
1: é melhor
0: que
1: o óleo?
0: Óleo, por exemplo, se você usar um azeite de oliva, in natura, ele é mais saudável.
2: Para fazer arroz, imagina? Nossa,
0: mas, por exemplo, ele seria mais saudável, sim. Mas essa questão de, posso comer gordura da carne? Pode, mas vai depender da quantidade.
2: Ou seja, o que vai definir a condição é a quantidade,
0: exatamente,
2: né?
0: Exatamente.
1: Hoje vocês podem parar de mandar mensagem.
2: O que vai separar o remédio do veneno é a dose.
0: Exatamente.
6: Mas tem o pode, não pode e o que é saudável, né?
0: Mas assim, se falar gordura da picanha pode? Pode. Não tem problema.
6: É saudável?
0: É saudável. Pronto. Sim, claro. A gente vai falar que picanha não é saudável? É, claro que em quantidades limitadas, moderadas, tá? Então, assim, até álcool, né? É uma discussão um pouco mais polêmica, mas até álcool tem os seus benefícios a nível de estudo. Por exemplo, você vai ter o vinho lá, né? Claro que o álcool, ele vai ter uma quantidade bem mais moderada.
6: Evelyn deu like.
0: Então, vinho, por exemplo, é complicado a gente falar isso, mas em quantidades mínimas, bem moderadas, pode ter seus eventuais benefícios. É claro que a gente nunca vai recomendar para uma questão de saúde pública, né? Potencial de vício, tudo mais. Mas tudo tem, o vinho mesmo, tem muito estudo sobre longevidade com vinho, né? Especialmente as propriedades da uva também.
1: Fernando tá falando que ele tá fazendo o tratamento correto com as vitaminas e está se sentindo muito melhor, que vale a pena sim procurar o profissional.
0: Excelente.
1: O óleo de algodão faz bem para a saúde? A gente chega lá, óleo de algodão, óleo de soja, óleo de cânula, óleo de girassol, óleo de milho. Você fala, Jesus amado,
0: sim,
1: óleo de girassol.
0: Exatamente, são muitos tipos de óleo mesmo, tá? Claro que aí, para ter essa informação mais aprimorada, a gente teria que procurar estudos específicos sobre óleo de algodão. Confesso que eu não conheço, sim. É claro que a gente vai ter, por exemplo, o azeite de oliva, ele tem mais benefício em nível de evidência científica do que óleo de soja, por exemplo. né? Óleo de girassol também tem as suas limitações, tá? Mas, em tese, também é quantidade. O próprio azeite de oliva, ele tem muitos benefícios, mas limitado. Porque em grandes quantidades...
1: E puro,
0: ele...
1: né?
0: Exatamente. Extra virgem com um percentual de acidez adequado, né? Então, a gente tem todos esses cuidados aí. Em tese, esses óleos vegetais, eles tendem a ser insaturados. É um tipo de gordura mais saudável, tá? Especialmente do que aquela da carne, por exemplo.
1: A babosa é anti-inflamatório?
0: Não, essa informação eu não saberia falar.
1: Eu tomo... Gente, vocês podem parar de mandar mensagem, que não vai dar tempo. Eu tomo uma cápsula de Artivita para não ficar tomando anti-inflamatório e não sinto dores mais. Minha artrose é na lombar, C5 e C6. Adianta?
0: Para recuperação, não vai recuperar, tá? Pode evitar com que aumente a degradação. Pode evitar que piore, mas melhorar, não vai melhorar. Tá? Assim, não vai recuperar a lesão, em tese não vai, tá? Mas pode ajudar a que realmente piore.
1: O pessoal tá pedindo. Bom dia, praticamente dia todo agachado fazendo acabamento e assentamento de porcelanato.
0: Sim.
1: O uso da creatina poderia ajudar na musculação, aliviando as dores musculares?
0: Sim, pode.
1: Pode, Rodrigo?
0: Faz o teste, né? Toma e vê se melhora, claro. Mas a creatina poderia ajudar, sem dúvidas.
1: E a creatina é natural, ele não precisa ficar tomando anti-inflamatório, né? Porque...
0: Isso, mas assim, a creatina na dose exata ali, eu chegaria, por exemplo, para ele 5 gramas por dia, claro, teria que ver quem é essa pessoa, se tem algum problema de saúde ou não, mas a creatina poderia ser um suplemento que beneficiaria ele, sem dúvidas.
1: Doutor Arthur, pode passar o contato seu, onde você atende?
0: Claro, pessoal, tem a minha rede social, Instagram, que é @doutor, né? De doutor, ponto, Arthur Moisés, Arthur com TH.
1: Já vou procurar aqui agora.
0: Isso, tem o Instagram lá, eu sempre faço gravo vídeos, tiro dúvidas das pessoas, então fiquem à vontade para me perguntar lá. Eu gosto muito dessas discussões, tá?
1: E fora o Instagram?
0: No próprio Instagram, ali na bio, tem o contato, por exemplo, da minha secretária, caso as pessoas se interessem por marcar uma consulta.
1: É tudo. Então entra lá no Instagram dele.
0: É o principal.
1: DR de doutor Arthur
2: Moisés. Já achei aqui.
7: Testemunho, o homem é bom, viu? Conseguiu fazer com que eu emagrecesse 20 quilos.
1: Sem injeção.
2: Sem bonjaro, pode ser?
7: Até uns detalhes bons que vocês ficam perguntando, gente. Eu emagreci 20 quilos.
1: Então tomou
7: injeção. Mudou minha cabeça, mudou meu jeito de pensar, mudou.
2: A testa aumentou.
7: O sono melhorou.
0: As dores melhoraram.
7: Enfim, eu sou outra pessoa hoje. Mas só que ficou um ano na minha cabeça tentando mudar o meu jeito de pensar pra falar assim: não vai adiantar nada, você vai perder tempo. E deu certo.
8: E o padre anda com Moisés, né?
7: Você viu, né?
8: Moisés, acabou.
7: Agora meus protestos, eu vi cada entrevista, 9:10 e 20 já começa, gente, a parar. Já são 15 para 11, ela não parou o programa até agora.
8: Eu acho que é pessoal.
2: Eu também não quero causar intriga,
0: mas é de mim. Eu tô aqui à disposição, intriga. Se tiver mais dúvidas, não, pode perguntar.
1: Você acha que eu vou deixar de cair a pessoa bonita?
8: Vamos marcar agora mensalmente, né?
2: Nós já secamos esse rapaz 3 quilos.
1: Já vai sair daqui mais magrinho.
0: Eu gosto dessas discussões, é um prazer poder.
1: Obrigada, doutor. Não, a gente vai marcar com certeza, vamos marcar mais vezes, porque ficaram perguntas sem eu fazer aqui, mas Padre Sérgio já falou que é 15 para as 11 que eu tenho que terminar, ele manda. A hora que eu começo
7: o programa... Não, a rádio é sua.
1: E a hora que eu finalizo o programa, ele manda nisso aqui agora, entendeu? Obrigada, doutor. Obrigada, Padre Sérgio.
8: Vou fazer um corte, vou fazer uma propaganda rapidinho pro Padre Sérgio. Tem...
7: A festa São Geraldo começa hoje.
1: Quem que canta?
7: Hoje é a Dalila e...
8: Romildo Sanfoneiro. O dono da festa não sabe quem canta hoje.
7: É gente demais, gente.
8: É pra acabar mesmo.
7: Mas já vale a pena. Tá vindo um cara de Goiás.
1: O Fernando me perguntou se ele vem todos os dias ou é só um dia.
7: A partir de amanhã.
1: E aí ele vai ficar todos os dias da festa.
7: Todos os dias, vale a pena. Estamos esperando vocês
1: lá. Pra fazer um macarrão.
7: Você vai, né?
1: Lógico que eu vou, amor. Pra fazer um macarrão.
7: Experimente não ir.
1: Beijo a todos, fiquem com Deus. Até amanhã.
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3: Chegamos à quinta-feira, conhecida também como véspera de sexta-feira, dia 20 de agosto de 2026. Essa é a Hora do Rango e eu sou Iris Santiago. Vamos comigo? Até uma hora da tarde, fazer aquela programação show de bola. E temos mais um dia de sol, laiá, laiá. Todo dia que tiver solão, vou cantar essa música aí no ouvido de vocês, viu? Gente, já estamos a... sei lá quanto graus, eu só sei que a umidade relativa do ar tá bem baixa. Estamos a 27 graus nesta quinta-feira. Alerta laranja de baixa umidade, então já sabe como é que é o esquema, né? Hidrate-se bastante, beba água, água de coco, suco de limão, suco de laranja, suco, tá? Coisa assim mais natureza. É uma água com gás, com gelo e limão também cai super bem nesse calorão. Vamos comigo, a gente já começa assim, ó, curtindo Luísa Sonza diferentemente. Tem Bruno e Barreto, Texana 37 e você no WhatsApp pedindo sua música.

Vamos lá, vamos começar nossa receita, hein? Uma pitadinha de teclado. Aí tá bom. Guitarra a gosto. É um pouquinho de baixo. Boa! Receita, hein? Uma pitadinha de teclado. Aí tá bom. 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
1: A carne bovina abre a semana com preços praticamente estáveis. Os valores da arroba do boi: São Paulo, R$ 347, Goiás, R$ 335, Minas Gerais, R$ 339, Mato Grosso do Sul, R$ 342 e no Mato Grosso, R$ 333. Se olharmos os preços em Minas Gerais por região, há algumas variações. Belo Horizonte, R$ 341, o preço da arroba. Triângulo Mineiro, 336. Norte de Minas, 333. E o Sul de Minas, com 329. Os preços das carnes de frango e suína estão sem aumento desde o mês de junho. A novidade é a pequena alta do ovo depois das férias escolares, quando o consumo aumenta e puxa os preços para cima. O mercado da carne bovina pouco se movimentou depois do Dia dos Pais e da entrada dos salários no bolso do consumidor a partir da primeira semana de agosto. Valdir Barbosa.
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1: Cidade 11:05.
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1: Aumenta o som que vem, que na Trend 94 tem Henri Freitas. Me fala qual necessidade.

0: Uma salva de palmas, Murilo Ru.
1: Valeu, Goiânia.
2: Valeu, Murilo.
1: Delícia, tamo cara, junto. Tem que respeitar.
0: Que é isso, Nossa,
3: 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Daqui a pouco tem mais músicas na cidade.
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7: Cidade 11:12.
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0: 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Bom dia, bom dia, bom dia. Venha participar comigo, 998-20-9450. Olha, deixa eu te falar, o Yuri dos Santos Alves Reis, ele perdeu um celular Redmi Note 14 azul e tá com a identidade dele e o cartão também. Caso você tenha encontrado, chama no 98429-8630, 98429-8630. Pode deixar aqui na Rádio Cidade também, tá? Yuri dos Santos Alves Reis, um celular Redmi Note 14 azul e tá com a identidade dele também e o cartão. Caso você tenha encontrado, por favor, deixar aqui na Rádio Cidade. Edi, querida, vem, fala comigo, bom dia.
1: Como é que tá? Bom dia, moça bonita, tudo bem com ti?
0: Eu também, você?
1: Que bom, graças a Deus, né? Comigo tá tudo na santa paz. Iris, você poderia tocar pra mim aquela música? Que delícia! Eu quero oferecer pra você e família, pro bebê, pra minhas amigas da comunidade Braille, que ontem estivemos juntos lá.
0: Ai, que
1: e pra Joana do Gran Bazar, Badia e Joel, Tia Nininha, Fernandinha, Pedrina, Douglas, Requeijão, o Bitinho, a Badia mais Joel, pra todos que estão na escuta do 94.5, tá bom?
0: Tá bom.
1: Cidade, da Gosto de Ouvir. Tchau, obrigada.
0: Super beijo pra você, Edi. Daqui a pouquinho tem credo, que delícia pra você curtir. Vamos com o Alto Papo, tem informação automobilística na cidade.
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6: 11h24 na cidade. 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A Edita por aqui? É essa mesmo, credo, que delícia. É que delícia o nome da música, na verdade. PPA junto com Country Beat. E chegou sua hora de aumentar o som e curtir a sua música.
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3: 11h34 na cidade. A Edi falou que cantou tanto a música dela, né? Que delícia que a gente curtiu aí no bloco anterior. A dona Ilma também tá por aqui. Fala aí, dona Ilma. Bom, bom dia.
4: Iris, tudo bem, querida?
3: Tudo bem, você?
4: Iris, toca aí pra mim com a Genjovã. É, Mil Corações. Ou então, acho que Convite de Casamento, que ele canta com a Ana Castela. Então, com eles, Mil Corações, vou mandar para a turminha aqui do Salão do Zete, viu? Toda a minha família, meus amigos, toda essa turma que está curtindo aí, os meninos daí do Pilates. Vou mandar para a Luciana, lá no São Pedro, minha sobrinha que está aniversariando hoje.
3: Opa, e parabéns.
4: Larissa. Larissa é lá no Veredas.
3: Ei, Larissa.
4: Completando mais um ano, todas duas é sobrinha.
3: Ai, que maravilha.
4: Então, tá recebendo os cumprimentos de toda a família, viu?
3: Tá bom.
4: Jesus possa estar abençoando a vida delas hoje, amanhã e sempre, tá bom? E um bom dia pra você aí, cidade, dá gosto de ouvir.
3: Esse dá super beijo pra você, Larissa. Feliz aniversário, muitos anos de vida também, viu? Receba os abraços aqui da equipe da Rádio Cidade. Venha participar, 998-20-94-50. Como é que tá a sua quinta-feira, além de estar quente e bastante ensolarada? Sabia que hoje é o dia do vizinho? Gosta da sua vizinhança ou não? Fala aí pra mim.
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3: Dona Ilma, aumenta o som. Tem Ana Castela com Jean Giovanni, convite de casamento. Dobradinha da Ana Castela nesse bloco, viu? Na sequência também tem mais uma música dela.

0: 14h53 na cidade. Você curtiu aqui nesse bloco Japinha Conde, junto com o Conde do Forró. Então faz pra tu ver. Faz aí. Se eu fosse você, não fazia, não. Fred Fabrício, você não cuidou. Teve o Juan e Leandro, Danilo e Davi, fofoca do ano. E Ana Castela, é que eu não te esqueci. E teve dobradinha da Ana Castela, junto com Jean Giovanni, dessa vez com convite de casamento, atendendo o pedido da Dona Ilma. Você já ouviu a sua música? Aquela música, não? Então peça aí pelo nosso WhatsApp 998-20-9450. Vem fazer a programação juntinho aí com a gente. Hora de ficar bem informado com o Repórter FM após a nossa vinheta.
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7: Previsão do tempo.
8: Quinta-feira com tempo seco e quente em Minas Gerais. No Triângulo Mineiro, a umidade vai ficar com valores inferiores a 20% à tarde. Céu claro a parcialmente nublado no Jequitinhonha, Mucuri e Rio Doce. Demais regiões, céu claro a parcialmente nublado com névoa seca. Belo Horizonte terá um dia de céu claro a parcialmente nublado, com tempo seco à tarde. Aqui na capital, a temperatura máxima deve marcar 31 graus e a umidade deve ficar em torno de 25% à tarde. Para a Rede Itaçati, repórter Aline Neves.
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3: 12 horas em pontinho na cidade. Boa tarde para você curtindo a nossa programação nesta quinta-feira ensolarada. Ei, quente demais, né? Engraçado que hoje tá menos em termos de grau, né? Tá menor do que ontem, mas sensação térmica deve estar de quanto aí fora? 40 graus, é quase Rio de Janeiro, né? Estamos a 29 graus nessa quinta-feira. Lembrando que está com alerta laranja de baixa umidade aqui para nossa região. Então, hidrate-se bastante, beba água. Beba água. Já bebeu? Não? Então, beba lá. A galera tá por aqui. Fala comigo, Carlinha. Toca a buzina para mim, Iris. Toco sim. Ó, peraí. Aqui, ó. Peraí que eu vou tocar de novo. Eu sei que não é essa. Ela quer com o Natanzinho. Um abraço pra você, Natanzinho e Panda, né? Aumenta o som e bora curtir sua música, então. Mas antes, deixa eu dar um recadinho aqui. São 2, 3, 4. Presta atenção. O Carlos, ele perdeu o molho de chaves. Tinha chave de carro, chave de casa, nas imediações do Parque do Cristo. Caso você tenha encontrado, entre em contato com o 99135-8308. 99135-8308. Se você encontrou aí nas imediações do Cristo um molho de chaves, bastante chave, tá? Chave de carro, chave de casa. E o Yuri dos Santos Alves Reis, ele perdeu o celular dele, um Redmi Note 14 azul. Na capinha ali do celular tá a identidade dele e o cartão. Entre em contato no 98429-8630. Vou repetir, tá? 98429-8630. Ou qualquer coisa pode deixar aqui na Rádio Cidade também. E já que chegamos ao meio do dia, hora do rango. Hora, chegou a hora, meu filho. 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Ô, Galega! Acho bonito esse nome, Galega. Galega me lembra o Natal no Rio Grande do Norte, que o pessoal chama pessoas loirinhas de Galega. Aumenta o som, tem Natanzinho com Panda pra você curtir. Buzina, buzino!
4: Natanzinho, vem me, Panda. Panda!

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4: 12:14.
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4: 12 horas e 15 minutos, mudando agora para 16. 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Para destacar a Trend 94, você vai curtir Henri Freitas na Trend.
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4: Me fala qual necessidade. É o destaque da Trend 94. Henri Freitas.

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1: 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Comprar um carro zero ou um usadinho joia? Há quem diga que a melhor marca de automóvel é aquele zero quilômetro. Mas muitos preferem comprar um carro com 1 a 2 anos de uso, já desvalorizado, de boa procedência e ainda na garantia. Entretanto, mesmo sendo um seminovo e pouco rodado, deve-se verificar com cuidado todas as suas condições mecânicas e de carroceria. E também não se esquecer nunca do seu histórico contábil. O que vem a ser isso? Podem ser multas pendentes. Pode ser o IPVA ou outro imposto não quitado com o governo. E até restrições, como o carro estar envolvido num processo judicial e ser levado embora por um oficial de justiça.
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5: 12 horas e 25 minutos. Carlinha mandou ali um

0: essa aí, Carlinha, obrigada, viu, por ter mandado aqui pra gente, mas essa não é a que o Carlos perdeu. A que o Carlos perdeu não tem chaveiro nenhum, né? É só o molho com as chaves mesmo, tá bom? Chave de carro, chave de casa, ali nas imediações do Parque do Cristo. Se você encontrou alguma chave ali naquela região, possa ser que seja do Carlos. Não tem chaveiro nenhum, tá bom? Aí você entra em contato pelo 99135-8308 ou então manda mensagem aqui pra gente também, tá bom? O Yuri dos Santos Alves Reis, ele perdeu um celular Redmi Note 14 azul. Na capinha do celular tem a identidade e o cartão. Entre em contato pelo 98428. Só quero falar 28, gente. 98429. É porque é anotado com a minha letra. Imagina se não fosse. 98429-8630. Ou então pode entrar em contato aqui com a gente também, que a gente vai intermediando, né? A Abadia também tá por aqui. Fala comigo, Abadia.
1: Boa tarde. Boa tarde. Deus que te abençoe. Abençoe todos nós e a todos aí da cidade, a todos os ouvintes a mais que estamos no programa, tô curtindo essas músicas boas, todos aí. Valeu, Iris.
0: Eu que agradeço, Abadia.
1: Bom dia.
0: Para você
1: boa
0: também,
1: boa tarde, viu? Iris. Deus que te abençoa. Abençoa todos nós. E a todos aí da Rádio Cidade e a todos os ouvintes a mais que estão vendo seu programa. Valeu, Iris.
0: Eu que agradeço.
1: Uma boa tarde.
0: Boa tarde,
1: tchau.
0: Você. Super beijo, Abadia. Obrigada pela companhia, viu? Dá um abraço aí no Joel e nas crianças que não são crianças mais, né? O Evandro e o Rafael, tudo já homem feito aí. Mais um abraço pra você e pra sua família. Vamos destacar a música de hoje. Tem Marcos e Belucci pra você curtir. Aguenta aí.
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0: Pena que você já namora. É o destaque da música de hoje com Marcos e Belucci.

0: conexão com os meus ouvintes. Hã? O Anderson já chegando na área. Boa tarde, Iris. Hoje estou por cá e o som fica por sua conta. Então, na conexão tem copo virado. Ciro de Luca. 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
0: Vou deixar você com Miro Osmar daqui a pouquinho, tá? Só pra me redimir. E falar em me redimir, tinha até esquecido, gente. Como eu sou pacata, né? Cadê o Rogério de Moura mesmo, hein? Ô, Rogério de Moura. Tem alguma coisa pra você falar hoje? Depois da vitória do Flamengo de ontem? Hã? Hã? O que você tem pra me dizer? Nada, né? Nada. 12h30. Não, vou... ainda dá tempo de tocar mais uma música aqui. Já vamos de... com o Miro Osmar. Aí pro o Anderson, que tá curtindo a nossa programação. Vamos de Frente Fria, pra ver se faz um friozinho. Diz que é amanhã que vai... Não é hoje, né? Que tem uma probabilidade de chuva de 30%. Não sei aonde, mas tudo bem.

0: Muito temático, né, esse bloco que foi. Mais um dia de sol. Eita, amanhã ainda tem mais, viu? E por aí vai. É, eu falei dos 30% de chuva pra hoje, cancelaram, tá? Passaram pra amanhã. E assim vai. Todo dia é isso quando você olha nas previsões gerais. E já estamos aos nossos 29 graus ainda. Vai chegar até 31 hoje, tá? Então lá pras 3 horas da tarde, 3, 4 horas da tarde, o trem vai esquentar, meu filho. Né? Temperatura máxima. Daqui a pouquinho também, junto com o Marcos Roberto, elevando a sua temperatura nesta quinta-feira. Bom, gente, vou entrar aqui no nosso último bloco. E já eu tô de volta pra me despedir.
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6: 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Porque quem que não gosta de uma promoção? Mas antes da gente aproveitar aquele descontão, a gente tem que se fazer uma pergunta. 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Se a resposta for não, talvez você não esteja economizando. 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Então lembra, muitas vezes o maior desconto é justamente não comprar aquilo que não faz falta na vida da gente. Comprar com consciência é muito, mas muito melhor. Ajuda a cuidar do seu dinheiro e principalmente te aproxima dos seus sonhos. Então faz isso, hein? Cuidado com o desconto daquilo que você não precisa.
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0: Bora lá enfrentar o solão? Então vamos. Por hoje acabou. É a hora do rango. Amanhã nos encontramos sexta-feira a partir das 10h30 aqui na programação Cidade. Obrigada pela participação e companhia. Vocês são demais. Deixo vocês curtindo Kleber e Cauã. Mil adjetivos. Menos é mais. Saudade inconveniente. E tem Diego e Vitor Hugo. Beijei a cura. Fiquem bem. Até amanhã. Fui.

0: Produção. Que honra demais poder estar aqui, viu?
1: Você tá doido.
0: Obrigado, gente. Obrigado.

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3: 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O Tribunal de Contas da União aprovou o novo modelo de estruturação do corredor ferroviário Minas-Rio. A proposta prevê mecanismos de investimentos cruzados e contas vinculadas para viabilizar projetos de longo prazo, permitindo direcionar recursos para a recuperação de trechos estratégicos. A modelagem passará por alguns ajustes antes da publicação do edital, para corrigir pontos como licenciamento ambiental e o valor simbólico da outorga. O ministro relator Bruno Dantas destacou que a empresa vencedora do chamamento terá prazo de 2 anos para elaborar os estudos de viabilidade. Também favorável, o ministro Antônio Anastasia avaliou a medida como muito positiva, ressaltando a importância das ferrovias para suprir a ausência de portos em Minas Gerais. Com cerca de 736 quilômetros de extensão, o corredor Minas-Rio é estratégico para conectar o estado aos portos do Sudeste, como o de Angra dos Reis, no Rio de Janeiro. A ferrovia pretende otimizar a exportação de café e a importação de fertilizantes no estado. Mais detalhes sobre o assunto você confere em diariodocomércio.com.br. Para Itatiaia, Leonardo Moraes. 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
1: Oi cidade, agora 1h05, uma ótima tarde.
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1: Oi, cidade, 1h10, hein? Aquele abraço, obrigado aí pela companhia. Sou Marcos Roberto, quinta-feira, dia 20 tá no ar, hein? Temperatura máxima a partir de agora até as 4 horas. Vamos juntos no seu rádio. Começando temperatura de hoje com Peixote no meio do processo.

0: 8h31, hein? Somente o sol, hein? Na super viagem ao passado com a Débora Blando. Ainda passou por aqui Perdas e Danos, Sorriso Maroto, Ferrugem e Grupo Benzadeus. Me fala qualquer necessidade, Henrique Freitas. 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
1: Boa tarde, Max Roberto.
0: Boa dia, boa tarde.
1: Deus te abençoe.
0: Amém, nós todos.
1: Abençoa todos.

0: Valeu, tchau, tchau. Com Deus.
1: Valeu, com Deus. Aquele abração pra você.
0: Deus abençoe
1: a nós. Pra família toda, ele abençoa muito, hein? Gente, atenção, o Yuri dos Santos Alves Reis, ele perdeu um celular, né? Um Redmi Note 14 azul, né? Identidade, cartão. Se você encontrou, gente, a obrigação é devolver. Não é seu, você encontrou, achou, alguém perdeu. Então devolva, né? Entre em contato aí no 34 984 29 86 30, ou deixe aqui na Rádio Cidade, na Cassiano Lemos 87. O Carlos perdeu um molho de chaves, né? De carro, de casa, nas imediações aí do Parque do Cristo. 991 35 83 08. Deixa eu ver quem mais perdeu aqui também. O Alexandre de Oliveira Pereira, ele perdeu uma carteira de identidade. Se você encontrou, deixa aqui conosco na Rádio Cidade, na Cassiano Lemos 87.
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19: Pintando, hein? Chegando a música de hoje com Marcos e Beluti, Pena que Seja Namora.

0: cidade, 1h42, hein? As melhores para você que acompanha a melhor do seu rádio, Cidade FM Araxá, Minas, seu Marcos e Beluti.
1: Boa tarde, Marcos Roberto. Deu ruim pra você e o Zete, hein?
0: Não foi bom, não.
1: Zete, falar, acho que ele fica, porque fica muito triste.
0: Mas que bom é esse mesmo.

0: Tô curtindo aí. Minhas duas sobrinhas que estão fazendo aniversário hoje, só que as minhas gêmeas não. Mandar pra Luciana lá no São Pedro, que tá fazendo aniversário hoje. Vou mandar pra Larissa lá no Veredas, viu? Um tá fazendo 30, a outra 50. Então tô recebendo um abraço da tia Ilma e toda a família aí, muita luz, muita paz, força e saúde pra elas, né? Que elas continuem sendo essa criatura maravilhosa, amorosa. Tudo de bom aí, viu? Manda pra toda essa galera que tá curtindo aí. Vai ficar triste não, né, Marcos Alberto?
1: Ah, não, é bobagem.
0: Boa tarde aí, viu? Cidade dá gosto de ouvir.
1: Valeu, aquele abração pra você e parabéns aí pra as meninas que estão aniversariando. Roupa nova, volta pra mim.

0: Deus. Soltando para as duas agora, hein? Fechando mais uma sequência, Eduardo Costa, Imagina Eu. Ainda teve Volta pra Mim, Roupa Nova, Pena, Que Você Já Namora, Marcos e Beluti. 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
3: Houve baixa nos preços do café no mercado financeiro dessa quarta-feira. A saca do tipo 6, bebida dura, fechou em R$ 1.800, baixa de R$ 43. Tipo 7, bebida dura, R$ 1.736, baixa de R$ 50. Tipo 6, bebida riada, R$ 1.479, baixa de R$ 31. Tipo 7, bebida rio, R$ 1.231, baixa de R$ 18. No mercado futuro, com vencimento em dezembro, a saca fechou ontem valendo US$ 402,65, baixa de US$ 1,15. Informações do Centro do Comércio de Café de Minas Gerais. Repórter Estela Torres.
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0: Ó, deixa eu aproveitar aqui e dar um toque aqui pra você, ó. O Guilherme Henrique dos Santos, ele perdeu a carteira dele, gente, contendo os documentos dele, né? E tá querendo, tá precisando viajar e tá precisando dos documentos. Então você que encontrou aí, deixa aqui na Rádio Cidade também, né? Por gentileza, essa carteira aí do Guilherme Henrique dos Santos.
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0: 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Cidade FM, 28 graus, hein? Temperatura aí aqui dentro, né? 28 lá fora, a sensação térmica 32, 33, 34 graus, hein? Tá fácil não.

0: 2:06, Instinto Animal, Zé Henrique e Gabriel. Aí pra Edi, falou Edi, mandou pra turma de sempre, então um abração pra vocês aí, dessa turma que nos acompanha, que a Edi manda abraço sempre, então um abraço pra vocês, uma ótima tarde, tudo de bom. Ainda teve, né, Arrependia e Volta, ou Arrepende e Volta, aqui na cidade, Direitos Iguais, hein, Simone Mendes, pra você que tá acompanhando aí o Temperatura Máxima, hoje, quinta-feira, dia 20 de agosto, aquele abração, manda um abração ali pra Margarete, daqui a pouquinho toca a sua aí, Margarete, aguenta a mão aí, Moreno Forró também tá por ali, aquele abraço pra vocês aí.
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12: Temperatura máxima.
11: 94 graus.
0: Cidade, 2:09. Tá pintando mais uma pra você, ó. Leandro e Romário. Isso.

tarde, 2:12, sempre com as melhores, as mais tocadas. Um abração lá pra Margarete, pra Margarinha, tá acompanhando. Valeu, Margarete, aquele abração pra você, obrigado aí pela companhia. Essa música aqui é uma criação da inteligência artificial, hein? Mas ficou legal, bacana.

0: Nada, Corações Egoístas, Leandro e Romário, Ícaro e Gilmar, teve Instinto Animal, hein? Zé Henrique Gabriel, pra você acompanhando a 94,5. Aquele abraço, uma ótima tarde, tudo de bom. 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Ó, Yuri dos Santos Alves Reis, né, ele perdeu um celular Redmi Note 14 azul, né, e também identidade, cartão. Quem encontrou, deixa aqui na Rádio Cidade. Né, o Carlos perdeu um molho de chaves, né, de carro, de casa, nas imediações aí do Parque do Cristo. Encontrou? Também devolva aqui na Rádio Cidade. E o Guilherme Henrique dos Santos perdeu uma carteira preta contendo aí seus documentos. Quem encontrou, deixa aqui na Rádio Cidade, na Canção Lemos 87.
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0: Muito bem, ó, a Maria Antônia tá lá ligadinha. Alô, Maria Antônia, aquele abração pra você, viu? Tá lá ligadinha, acompanhando da quem tá aniversariando hoje, me conta.
4: Boa tarde, Marcos Roberto.
0: Boa tarde.
4: Queria que você anunciasse o aniversário da minha amiga Sirlene.
0: Sirlene.
4: Do bairro Aeroporto. Mandar os parabéns pra ela, muitos anos de vida e saúde.
0: Sim.
4: Muita paz. Que esse ano se repita com muitos anos. E pra minha amiga aqui também, do Maxineu, mas pra ele vai estar num dia só. Tatinha mora aqui no bairro Maxineu.
0: Certo.
4: Aí você manda um abraço pra Silene da Cida, do Pedro Henrique, da Ivone, da Silvane, do Anderson, do Igor e do Pedro. Pedro Henrique.
0: Combinado.
4: É a Cida aqui do Maxineu, e a Fatinha também.
0: Tá bom então, Cida.
4: Vai ser mandar música pra ela aí, do Leandro Lamar. Você que tá fazendo aniversário.
0: Então tá, hoje é seu aniversário.
4: E os parabéns também pra Fatinha. A Fatinha aqui do Maxineu. Abraço pra Cida.
0: Combinado.
4: De toda a família. Tchau, fica com Deus.
0: Tá bom, com Deus também. Aquele abraço pra você. Parabéns, e a você que está aniversariando hoje, felicidades, muitos anos de vida, muita paz, muita saúde, muitas alegrias. 2h23.

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14: Tá pintando ela então, o destaque de hoje em 2:30. Henri Freire.

0: 7h32, Cidade FM, sempre com as mais tocadas, dá gosto ouvir. Aquele abraço pra você em casa, no trabalho, você que tá nas estradas, enfim, você que acompanha a programação 94,5. É obrigado aí pela sua companhia. Vamos juntos, até as 4 horas com o Moreno aí.
1: Marco Roberto, como é que você tá? Beleza? É o Moreno, é o Chapeludo.
0: E aí, beleza?
1: Boa tarde, na paz. Aí. Fala aí com o Moreno, abre seu coração.
0: Tamo aqui.
1: Conversa comigo. Marco Roberto, toca pra nós aí, toda a galera que estiver ouvindo aí. Sonho de caminhoneiro aí. Conversa toda a galera que tá na rodagem aí, fazendo pão de cada dia.
0: Certo.
1: Que nossa senhora precisa abençoar nós, abençoa eles também, né não?
0: Amém.
1: Nosso amigo Zezão aí tá na rodagem.
0: Gente boa.
1: Grande Zezão, né? E toda a galera que gosta aí, dá gosto de ouvir. Cidade, dá gosto de ouvir. Aquele abraço, Marco Roberto, tudo de bom. Aquele abraço, Moreno, é o Chapeludo.
0: Valeu, aquele abraço pra você, pra matar saudades, ó. Todos os caminhoneiros.

0: 93, Cidade FM, Zezé de Camargo, Irmão da Lua, Amigo das Estrelas, pra você que tá ligado, tá acompanhando. A Edi tá perguntando ali pela música dela, já tocou a música dela, ó, 2:02, Edi, você não ouviu aí? É o Zé Henrique Gabriel, Instinto Animal, já tocou, 2:41, daqui a pouco eu volto com mais.
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3: Tá pintando ela, o destaque na programação Cidade, Luísa Sonza.

0: estreia Texana 37, Bruno e Barreto. Ainda teve Diferentemente, Luísa Sonza. Pra você que tá ligado aqui nas Y6751, Rádio Estéreo Cidade FM 94,5. Você acompanhando.
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0: Daqui a pouquinho tem muito mais, hein? Aguenta a mão aí.
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2: 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O Tribunal de Contas da União aprovou o novo modelo de estruturação do corredor ferroviário Minas-Rio. A proposta prevê mecanismos de investimentos cruzados e contas vinculadas para viabilizar projetos de longo prazo, permitindo direcionar recursos para a recuperação de trechos estratégicos. A modelagem passará por alguns ajustes antes da publicação do edital, para corrigir pontos como o licenciamento ambiental e o valor simbólico da outorga. O ministro relator Bruno Dantas destacou que a empresa vencedora do chamamento terá prazo de 2 anos para elaborar os estudos de viabilidade. Também favorável, o ministro Antônio Anastasia avaliou a medida como muito positiva, ressaltando a importância das

0: ferrovias para suprir a ausência de portos em Minas Gerais. Com cerca de 736 quilômetros de extensão, o corredor Minas-Rio é estratégico para conectar o estado aos portos do Sudeste, como o de Angra dos Reis, no Rio de Janeiro. A ferrovia pretende otimizar a exportação de café e a importação de fertilizantes no estado. Mais detalhes sobre o assunto você confere em diariodocomércio.com.br. Para Itatiaia, Leonardo Moraes. 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
1: Cidade 3 e 8.
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12: Bom, mais uma vez aquele abraço, hein, pra você que tá aniversariando hoje, como acompanhando vocês? A programação Cidade Games, quinta-feira, dia 20 de agosto.

Cidade FM, Bruno Rosa. Você foi atriz demais, valeu, hein? Um abraço ali pra Lindau, tá ligadinha, acompanhando Cidade FM, aquele abraço pra você. Ó, deu certinho, ó. Então a saidinha voltou, a música dela ainda não tinha sido tocada. Chegou a hora. Leandro e Leonardo, hein? Onde foi que eu errei pra fazer aquela viagem ao passado?

viagem ao passado, hein? Através aí da cidade de Leandro e Leonardo. Onde foi que eu errei? Um abraço aqui pro Edvaldo Gomes. Alô, Edvaldinho, tá ligadinho? Aquele abraço, hein? Obrigado aí pela companhia. Aquele abração pra você, né? Sempre ligadinho, sempre acompanhando.

0: 10h22 em Cidade FM. Eli Justi, Calcão, aqui na programação Cidade FM. Deixando mais esta sequência, aquele abraço, tudo de bom.
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0: Cidade 3:23.
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0: Agora 3:25, hein? 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Ó, deixa eu aproveitar e chamar a atenção do pessoal aqui, ó, do sinaleiro, né, da Senador Butonon, parece que o Olegário Maciel, deixa eu ver o que o ouvinte vai falar.
12: Boa tarde. Eu acho que é uma questão meio urgente, viu, pessoal? Ajuda a gente aí. O sinaleiro da Senador Motandon com o Olegário Maciel tá quebrado. Muito, muito perigoso. Muito provavelmente vai acontecer um acidente. Viu? Avisa pra nós aí, pra prefeitura. Correr lá. Urgente, o mais rápido possível.
0: Bacana, já passei pro pessoal aqui, né, lá do setor da prefeitura, já vamos dar uma olhadinha lá, fica tranquilo, mas o pessoal vai com calma aí, viu, gente? Na Senador Mutondon, com o Olegário Maciel, em 3:26.
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0: É o clima certo, hein? O clima ideal pra você. Displicente, Wesley Safadão e Rei Vaqueiro.
20: Sentimento.

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6: Olha aí, 3h37 agora, hein? 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
6: Mais uma edição da música de hoje. Destaque para Marcos e Belucci.

0: Júnior, para você ligado aqui na programação Cidade FM. Ó, o Guilherme Henrique dos Santos, né, ele perdeu a carteira preta dele contendo seus documentos. Quem encontrou, deixa aqui na Rádio Cidade, na Cassiano Lemos 87.
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14: Agora 9 faltando para as 4. Leilê já tá por aqui. Chegando esse calorão, tá muito quente lá fora, Leilê.
15: Tá quente aqui, hein?
14: Vixe, Maria.
15: Rapaz.
14: E quente também foi o jogo ontem, hein?
15: Ontem foi quentura, né? Era pra ter sido 8-1.
14: Né?
15: Era pra ter sido 8-1.
14: Quente pro Flamengo. Primeiro tempo só deu o Flamengo.
15: Alô,
14: ali.
15: Alô,
14: nossa senhora. Não tinha jeito, não, viu?
15: Rapaz, foi um sufoco, hein?
14: Mas perdemos pra um grande time.
15: É,
14: muito merecido, mal, né, porque joga demais. É o que nós falamos ontem.
15: A seleção. Então, quanto que a Alemanha escolheu o uniforme do Flamengo pra ser o segundo?
14: Os caras jogando ali, entra a reserva também é a mesma coisa.
15: Mesma coisa.
14: Não tem jeito, não.
15: Não tem como, ainda mais dentro de casa.
14: Não, não tem como, não.
15: Não sei, mas assim, na lógica mesmo, era pra ter saído mais gols.
14: Ali. Era, só no primeiro tempo, era pra ter sido uns 3 ou 4.
15: Sim. Verdade.
14: Não teve jeito. Cruzeiro verdade. Deu, foi sorte. Agora, sorte também é o Atlético, hein?
15: O quê?
14: Rapaz do céu, ontem empatando lá no finalzinho, lá e consegue aos 48. Acabando, faltando um pouquinho.
15: Teve ajuda do.
14: O jogo terminou. Faltando 2 segundos, porque terminou os 50. Não, teve okay. Não, vai.
15: O juiz deu isso tudo. Fez igual o jogo do Flamengo.
14: Foi.
15: Deu 6 minutos. Deu,
14: foi.
15: Deu uma prorrogação, bem.
14: Aí o Atlético foi lá e.
15: Ah.
14: Tem base aí, classificou. Não teve jeito, mas quase que foi pênalti.
15: Tava com quem?
14: Tava com o Bragantino.
15: Bragantino.
14: No finalzinho lá. Ia pros pênalti. Essa decisão
15: que
14: dele.
15: Isso, cara. Eu vou te falar. Se vai pros pênaltis o Bragantino cresce, hein?
14: Tá te falando, aí no final lá foi violento. O Bragantino jogou demais ontem. É,
15: a mandinga deles funcionaram, então.
14: Foi muito. Beleza, tô indo com Deus. Aquele abraço.
15: É nóis.
14: Fica com Deus.

11h82, com Head of Heroes, o som da Tears for Fears, pra matar a saudade, aqui na melhor e mais ouvida, na mais tocante, a mais bombante, bombante, como assim? Bombante é ótimo.

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0: Minas Gerais. Eu sou o Leandro Silva, e aí, tudo bem com você? Quinta-feira, 20 de agosto de 2026. Hoje, nas datas sazonais, é dia nada mais, nada menos que... Olha aí, hein, conferindo. Hoje é dia do vizinho. Você se dá bem com o seu vizinho? Vou falar em vizinho, deixa eu dar um abraço aqui pra minha vizinha, a Soninha. Oi, Soninha!
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1: 16:04.
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2: Olá, rapazes! De volta, 4 e 8. Deixa eu dar um abraço aqui pra Soninha. Tá lá no Antônio Maia Rios, no bairro Alvorada. Ela que gosta de um flashback. E eu preparei pra ela aqui uma pedida do ano de 1982. Soninha, o que você estava fazendo em 82, hein, Soninha? Você estava lá na Toco, em São Paulo, né? Dançando lá na Toco. Eu sei. Ela que é paulista. Do Jardim Santo Antônio. Ela tava lá na Toco dançando. Que isso? Na Cashbox. Soninha é

Color Vision. Que isso, hein? Que top! O Fernandinho Flamenguista tá feliz. Bora lá, rapazes. Hoje é o seguinte. Aqui, ao lado da igreja de São Sebastião, antigamente tinha um supermercado. Ele é chamado...

mercearia ou de pacote? Qual desses aumentativos ele era chamado? Ao lado da igreja, na Vereador João Sena, ao lado da igreja de São Sebastião. Vai lá, você joga. 9820-9450. Essa é do ano de 1982, para os cabeças francas.

0: E eu decidi amar curando.
1: Fred e Fabrício fechando mais uma de qualidade agora, 4h20. Já já tem mais.
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1: Muito bem, senhoras e senhores. O quiz da hora é o seguinte: antigamente, nos anos 80. Isso mesmo, nos anos 80, isso mesmo, no finalzinho dos anos 80, até no finalzinho dos anos 80, ainda tinha esse supermercado. Naquela época, era de grande dimensão, pois hoje existem grandes redes. Mas naquela época, pra gente, existia um supermercado ali, ao lado da igreja de São Sebastião, onde hoje existe outro supermercado, cujo nome era no aumentativo. Opções: opção 1, caixote; opção 2, pacote; opção 3, malote. Vai lá, se joga.
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1: Muito bem, de volta, rapaziada, no oferecimento da Conect Telecom. 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Bora lá pro zap. A pergunta é a seguinte: antigamente, na Avenida Vereador João Sena, ao lado da Igreja de São Sebastião, existia um supermercado, que naquela época era de grande proporção para nós. Hoje existem grandes redes, mas para aquele ano, para aquela época, para aquela ocasião, era um grande supermercado. O nome dele era chamado em aumentativo. Opção 1, caixote. Opção 2, pacote. Opção 3, malote. Oi, dona Helena.
17: Boa tarde.
1: Boa tarde.
17: Antigamente lá era Armazém João Sena.
1: Sim.
17: Depois passou João Alonso. Depois passou para ser Pacotão.
1: Será? Ah, vamos ver, né, dona Helena?
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0: música nova de Maiara e Maraísa, 9010. Muito bem, bora lá pro WhatsApp. A enquete de hoje, o quiz da hora é o seguinte: os supermercados que tinha ali na Avenida Vereador João Sena, ao lado da Igreja de São Sebastião, era o aumentativo de caixote, pacote ou malote? Vai lá, se joga. Fala aí, o Rodrigo.
1: Leandro, lá é um antigo pacotão. Você sabe que aconteceu um fato muito curioso lá dentro, né?
0: Não sei.
1: Poucas pessoas que não era achar sabem.
0: Ué, que isso? Não sei. Não sei. Me conte aí. Me conte. Eu fiquei curioso agora, rapaz. Me conte aí. Me conte tudo. Não me esconda nada, rapaz. Bora lá. Fala comigo, Rambinho.
2: Ô, Leandro, seu loucão.
0: Fala,
2: Rogério sua... de Moura.
0: Sua louca.
2: É, chama pacotão. Falou? Pacotão. Seu Leandro, seu loucão. Ô, minha menina, hoje foi buscar um estilinho que eu ganhei.
0: Eu vi.
2: O babózinho que eu tinha aí. Não tem não, né? Vou falar com o babózinho depois, tem.
0: Vou falar com ele loucão. Agora.
2: Chama pacotão, pacotão. Seu loucão,
0: eu
2: loucão,
0: vou falar com
2: pacotão.
0: Libby Night.
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0: Eduzão. Que honra demais poder estar aqui, viu?
1: Você tá doido.
0: Obrigado, gente. Obrigado.

0: música da época que a Ilma estava dançando romanticamente com o Zete. Oi, Ilma, tudo bem, Ilma? Forgner com I Wanna Know We Love Is, o ano de 1982. Mais uma de qualidade que você confere por aqui. Vamos mandar um abraço aqui pro Clezinho, tá lá na Vila São Pedro, ligado aqui na Melhor e Mais. O palco é o 1982. Fala comigo, Ilma. Tudo bem, Ilma?
1: Boa tarde, Leandro.
0: Tá,
1: tudo bem, Leandro? Tudo muito bem. Quente aí, nossa.
0: Aqui tá geladinho.
1: Cheguei agora daí, nossa, tava na água, não adiantou nada, Leandro.
0: Você então tava...
1: Eu cheguei aqui, já tô todo suadinho.
0: Toda suada,
1: Leandro,
0: Ilma?
1: Leandro, você não tocou minha música.
0: Toquei
1: pro meu
0: sim.
1: Irmão, fez aniversário, né, Leandro?
0: Toquei sim, pedi, Ilma. Né? Eu toquei, Ilma.
1: Hoje eu quero que você toque aí pra mim, braiadas. Dá pra tocar, Leandro? Aí, resmo.
0: Eu toquei ontem.

0: tudo bem, Leandro?
1: Oi.
0: Hoje quem está aniversariando é minha sobrinha Luciana. Ela mora lá no bairro São Pedro.
1: Sim, e a outra aniversário sobrinha dela. Minha lá.

0: que foi do meu irmão.
1: Sei.
0: Tá, Leandro? Manda a música e hoje pra elas, pra eu turma aqui do Zé, toda essa turma que tá curtindo.
1: Eu mando, e o
0: meu irmão Carlos, ontem eu fui lá à noite, vi
1: a
0: que ele tava
1: Francisco
0: lá cantando Coco, aniversário, ele tava fazendo aniversário junto com ele. Você não vai adivinhar, Leandro. Ele canta aqui nos barzinhos.
1: Ai, meu Deus.
0: Muito conhecido. Acho
1: Milton
0: que tem
1: Colete,
0: cinco
1: show.
0: Ou seis filhos. Assim, os outros falam.
1: Tem mais.
0: Né?
1: Se for o Milton, tem 12.
0: Ele canta muito aqui nessa churrascaria aqui
1: não,
0: em cima.
1: É o
0: aqui,
1: Newton,
0: ó.
1: É o Milton. Ele tem 23.
0: Da, aqui do São Geraldo em Brás.
1: Não,
0: né?
1: 23 filhos. É o Milton Colete.
0: Não,
1: não
0: vou falar o nome dele, não.
1: Não, eu falo, eu falo.
0: Que eu cheguei
1: não,
0: lá,
1: eu falo, eu falo.
0: Não, eu falo. Meu irmão.
1: É o Newton.
0: Vamos ver se você adivinha.
1: Ele tem 23 filhos.
0: Se você adivinhar, Leandro, vou
1: 23
0: fazer
1: igual que é, 23 que tem
0: assim, aí eu te falo.
1: No nome dele, que ele
0: vamos
1: assumiu.
0: Vamos ver se você vai adivinhar quem é que
1: é o Newton
0: Colete. Foi cantando no aniversário do meu irmão à noite que eu fui lá
1: aí
0: dar um
1: falou que ele tem 6 filhos.
0: Tava uma roda de gente e eu cantando, ele também tava fazendo aniversário. Tava legal, Leandro.
1: Tava legal, Ilma.
0: Não vou te falar o nome, não. Quero que você adivinhe. Eu já te dei uma pista.
1: Eu já
0: aí.
1: Falei quem que é, Ilma.
0: Vai ser fácil, fácil.
1: Newton Colete Shower.
0: Você fica. Fala aí que eu tô ligadinho aqui, viu, Leandro?
1: Newton Colete Shower.
0: As músicas de ontem. Você adivinha, eu já te dei uma pista.
1: Eu já falei quem que é, Ilma.
0: Vai ser fácil, fácil.
1: Newton Colete Shower.

0: que eu já te dei uma pista.
1: Ah.
0: Canta nos bares, a gente já fez aniversário ontem. Tem, acho que 5 ou 6 filhos.
1: Nossa, não, você multiplica.
0: Rapidinho.
1: Você multiplica por.
0: Fazer aniversário.
1: Você multiplica por 8. Multiplica por 8. 6.

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4: O acesso dos produtos agrícolas brasileiros no mercado europeu está ficando cada dia mais difícil depois do acordo entre Mercosul e União Europeia. A liberação de cotas maiores de carnes e frutas, principalmente, alertou os produtores rurais da Europa que temem perder a disputa com os brasileiros. A carne bovina estará bloqueada a partir do dia 3 de setembro e pode levar mais de 2 anos para ser liberada. Agora a União Europeia vem com outras regras que poderão inviabilizar frutas, sojas e outros grãos produzidos no Brasil. Os europeus estão rastreando resíduos químicos usados na agropecuária, tanto no plantio como na alimentação dos animais. Essas regras vão atingir países do Mercosul, Estados Unidos, Marrocos, Canadá, China, Costa do Marfim e outros. E se houver bloqueio no cacau da Costa do Marfim, maior produtor mundial, como os suíços e os belgas vão fabricar os melhores chocolates do mundo? E se a soja brasileira e a americana não entrarem na Europa, como serão alimentados os animais, principalmente o gado de corte? Valdir Barbosa.
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3: Quinta-feira com tempo seco e quente em Minas Gerais. No Triângulo Mineiro, a umidade vai ficar com valores inferiores a 20% à tarde. Céu claro a parcialmente nublado no Jequitinhonha, Mucuri e Rio Doce. Demais regiões, céu claro a parcialmente nublado com névoa seca. Belo Horizonte terá um dia de céu claro a parcialmente nublado com tempo seco à tarde. Aqui na capital, a temperatura máxima deve marcar 31 graus e a umidade deve ficar em torno de 25% à tarde. Para a Rede Itasat, repórter Aline Neves. 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
1: Hora certa, cidade, 5:10, e aí, tudo bem com você? 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
10: 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Comprar um carro zero ou um usadinho joia? Há quem diga que a melhor marca de automóvel é aquele zero quilômetro. Mas muitos preferem comprar um carro com 1 a 2 anos de uso, já desvalorizado, de boa procedência e ainda na garantia. Entretanto, mesmo sendo um seminovo e pouco rodado, deve-se verificar com cuidado todas as suas condições mecânicas e de carroceria. E também não se esquecer nunca do seu histórico contábil. O que vem a ser isso? Podem ser multas pendentes, pode ser o IPVA ou outro imposto não quitado com o governo e até restrições como o carro estar envolvido num processo judicial e ser levado embora por um oficial de justiça.
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1: 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De volta, rapaziada, agora 5h35. Alô, Paulinha.

0: pediu uma música Piripimpim da Gretchen. Não.
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3: Hora certa, 5:51.
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0: Bora lá, rapaziada!
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0: Bora então, rapaziada, se joga em 98209450. A enquete de hoje é a seguinte: antigamente, no início dos anos 90, entre o final dos anos 80 e entre o início dos anos 90, existia um supermercado ao lado da igreja de São Sebastião, que era no aumentativo. Opção 1, caixote. Opção 2, pacote. Opção 3, malote. Como se chamava os supermercados que tinha ali na Avenida Vereador João Sena, ao lado da igreja de São Sebastião?
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Abraço aqui pro Elvis Mix Presley, o homem das 7 mil mulheres. Ai, ai, ai. Leandro, toca uma daquela, das loucas. Como assim?

igual a Soraya, que também, é claro, fazia parte. A Soraya é lá do condomínio fechado BJ. Lá do condomínio fechado BJ. Você sabe onde é o condomínio fechado BJ? Hoje ela mora na curva do Urubu.

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2: Minuto News, edição 18 horas, Rádio Cidade, quinta-feira, 20 de agosto de 2026, em Araxá, 6:08, boa noite. TSE proíbe presença de Paulo Marçal em debates e horário eleitoral em rádio e TV. E veda acesso ao fundo que busca as campanhas. Medida foi solicitada pela Procuradoria-Geral Eleitoral, registro de candidatura ainda será analisado. É isso mesmo, o Tribunal Superior Eleitoral, TSE, determinou nesta quinta-feira, por unanimidade, que o candidato do PRTB à presidência, Pablo Marçal, seja impedido de ter acesso aos fundos eleitoral e ao partidário, e também de participar de debates e de programas eleitoral no rádio e também na televisão. O voto foi apresentado pela relatora do caso, ministra Estela Aranha, e seguido pelos demais ministros. 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
2: Bora, então, rapaziada, de volta agora às 6h15. Boa noite pra você. Essa é a noturna de quinta-feira, 20 de agosto já. Meu Deus, o ano tá voando, hein? Fala sério. Deixa eu dar um abraço aqui pra Janinha, todo o pessoal lá na Fazenda Santa Bárbara. É isso, hã?

0: André mandou um áudio pra mim aqui. Fala comigo, André.
1: Ô, Leandro.
0: Oi.
1: Boa noite, você poderia tocar aí,
0: noite.
1: Ó. Dentro dessa linha aí, ó, Modern Talk aí, Jerônimo Cadillac.
0: Ó, e é isso.
1: Manda dentro, aí pra nós,
0: dentro dessa linha.
1: Gostar da música.
0: Beleza. Dentro dessa linha. Deixa eu dar um abraço aqui pro Elvis Mix Presley, o homem das 7.755.000 mulheres infinitamente. Elvis Mix Presley, o sobrinho da pretinha.
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0: Lima, Bala Alojada, ele que tá de volta em Barretão. Já já tem mais.
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0: Esse no vocal de Red Fox, da programação 945.
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0: Muito bem, já já tem muito mais pra você, tem hora livre. Fica aí, agora 6h51. 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
0: Bora, toma bacana, de volta na melhor imagem, a hora de hora livre pra você. Deixa eu falar aqui com o André. Fala aí, André. Fala aí, fala aí, fala aí, fala aí, fala aí, fala aí, fala aí, fala aí. O que você quer? O que você quer ouvir? Fala com nós.
10: Ô, Leandro.
0: Oi, ó.
10: Boa noite. Você poderia tocar aí, ó. Dentro dessa linha aí, ó.
0: Dentro dessa linha.
10: Jerônimo
0: Escadilar. Jerônimo
10: Escadilar. Oferece a todos que gostaram da música.
0: Seu pedido é uma ordem.
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0: 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O horário da Voz do Brasil foi remanejado de 19 horas para as 20 horas.
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0: nada menos que Jerônimos Cadillac, top das galáxias, rapaziada ligada por aqui. Abraço pra moçada, é claro, em Coromandel, ligados na melhor e mais. Essa é a Hora Livre, continua.
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de Paulinho Corcel, ligado aqui na melhor e mais curtindo a moda FM Captain Hollywood com Wind Flyer High, fechando mais uma de qualidade total. Tivemos ainda Black Mamba com Alec Rama.

Danilo de Souza. Tô indo nessa, te cuida. Alô, Bolinho! India Fire! Abraço pro Luciano Faria, Bix, Chicks, Freaks, Chicks, Nix, Chicks, Freaks, Chicks. Top das galáxias, grande Lu Faria, um dos grandes e maiores comunicadores de toda Araxá e

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3: Salve, salve, turma! Salve todas as tribos e nações! É isso aí, começamos aqui pelo nosso TV Rádio Cidade no YouTube, se o Wilson Tardelli deixar, né? Mais um episódio, né? O 125º episódio do nosso Balacast. Isso mesmo, já há um tempinho bom juntinho com vocês. 3 anos, Tata?
4: 3 anos.
3: É, agora também estamos pela TV Sintonia, além da 94,5, estamos ao vivo, neste instante. Você que está no rádio, você pode ir lá no YouTube, se quiser ver nossa carinha, mas se não quiser ver, pode acompanhar no rádio mesmo. Vamos, irmão? Vamos mais um?
4: É isso aí, Dessinho. Boa noite, pessoal. Chegando mais uma vez, trazendo para vocês mais um convidado aqui no nosso Balacast, mais um entrevistado.
3: Pessoas... Rapaz, Araxá tem gente boa,
4: é,
3: né?
4: A gente... Você
3: tá doido?
4: Pessoal, esses dias para trás eu estava em determinado local que era Araxá. O pessoal falou: oi, Tardelli, me leva lá também para me contar minhas histórias lá. Falou: olha, querer levar, eu quero. O problema é nós conseguir, né? Porque... A lista está grande, mas graças a Deus, né, o pessoal vem aceitando bem essa ideia nossa do Balacast aí, já quase 3 anos já, né? Completa agora esse ano. E a gente sempre trazendo pessoas que a gente cruza sempre aqui nas ruas. Toda hora a gente passa por essa pessoa na rua, ouve falar, vê negócios, vê, enfim, sempre o nome da pessoa, mas a gente nunca teve o prazer de sentar para conversar. Quem que é? O que que já fez? O que que é a pessoa, né?
3: E o bom do Balacast, o que que é? Manda um abraço pro meu amigo Leandro Silva, que colocou a
4: Leandro
3: gente em cadeia aqui com a 94,5. O bom é que fica no nosso YouTube. O pessoal às vezes quer rever, quer escutar a história de novo, igual veio a Glaura aqui para falar da Dona Beija.
4: Justo.
3: Foi uma aula de história, né?
4: É verdade.
3: O pessoal vai lá, pega o conteúdo, destrincha, volta, faz escuta o pedaço, assiste o pedaço que quer assistir, mas é muito bacana. E também tem muitas pessoas também que passaram por aqui, por Araxá, e deram o ar da graça no nosso Balacast, como o próprio governador, dá para vir, né, Tardelli? O próprio Carlos Viana, que
4: senador.
3: Hoje é candidato, senador Carlos Viana, passou por aqui, Miri Eduardo, os Travessos, o Guito da novela, Padre Kelmo. Padre Kelmo vai candidatar a presidente?
4: Será que vai? Acho que esse ano.
3: Será que vai virar aqui a brigada?
4: O Lula bate nele de novo.
3: Mas é isso aí. Hoje, com especial, com um personagem muito bacana aqui de Araxá. 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Será que o Thiago tá assistindo a gente
4: tá
3: na praia?
4: Tá lá em Petrolina ouvindo a gente.
3: Ei, Thiagão, velho. Então, tamo junto, meu irmão. 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E para fechar, Tardelli, meu amigo Fernando Faria mandou um super presente para o nosso convidado. Caps, personalização criativa. O telefone da Caps é o 999-59-1848. Está aqui juntinho com a gente aqui também desde o início, abraçou a causa e deu essa identidade para o nosso Balacast. Os personagens que você está vendo aí ao lado da televisão são todas caricaturas feitas pela Caps. E vou deixar você apresentar e entregar esse mimo para ele, Tardelli.
4: É, hoje nada mais, nada menos com a gente nos nossos estúdios aqui, Danilo de Souza, né? Eu não sei se eu falo Danilo de Souza empreendimentos imobiliários, se eu falo Danilo de Souza dos terrenos. Minha mãe chamava ele Danilo dos terrenos.
3: É dos terrenos?
4: Sou Danilo. Ah, sou Danilo, me deu uma casa. Sou Danilo. Não, deu não, viu, gente? É, ajudou ela a ter a nossa casinha lá no bairro Ponte Alça.
3: É, deu. Tem mais também. Tinha da Oca da Ilha.
4: Da Oca?
3: Eu toquei lá na Oca da Ilha.
4: Também? Lá, então daqui a pouco tem muita coisa.
3: E você sabia que ele era, foi dentista?
4: Dentista?
3: Nem isso eu sabia.
4: Muita coisa, então. Senhor Danilo, seja bem-vindo no nosso Balacast. Obrigado por aceitar esse convite. E a noite é do senhor hoje, tá? Hoje nós temos hora para começar. Agora, se é a hora que vai acabar, e depende da patroa lá mandar a mensagem ou não. Boa noite.
5: É, que bom. E um boa noite. Boa noite, pessoas aí que estão nos acompanhando, né? Que eu já pedi um punhado de gente para acompanhar. Uns seis, mais ou menos.
3: Oh, é. Audiência total.
5: Não, ué, não tá não.
3: Tá ótimo.
5: Meu
3: ótimo.
5: Filho tá aqui, a minha esposa deve estar vendo lá em casa, né? Meus filhos, os outros, não sei, porque tem meninos parramados no Brasil inteiro. Então eu não sei se tá todo mundo vendo e ouvindo, né? Obrigado, Tardelli, obrigado, assim, entendeu? Pelo convite. Gosto de conversar, gosto de contar a história, entendeu? E gosto de falar do que eu fiz, entendeu? Para as pessoas que eu fiz, sem, claro, não preciso, não conto citar nome, né? Que eu acredito que eu vendi mais ou menos 8 mil imóveis, então deve ter 8 mil pessoas hoje com raiva de mim ou muito feliz comigo, né?
4: Tá com feliz, né?
5: É, fui dentista, você sabe, 11 anos atendendo. Na Santa Casa, que eu fui dentista lá da Santa Casa, dos pacientes especiais. Fui vereador, né, 2000, 2004. Então, tem muita história para contar. E da minha vida também, da minha vida pessoal.
4: Esse é um presente.
5: Meus cinco filhos, né? Obrigado. Obrigado, vou tirar aqui.
4: Pode tirar, já pode estar higienizado o seu bebê.
5: Que eu ganhei, né?
4: Vamos ver se parece com o senhor, né?
3: O Tardelli gosta de olhar a caricatura e saber se tá igual ou não.
5: A coisa mais fácil que tem é caricatura de gente feia. Entendeu? Não tem problema nenhum. Só você dar uma melhoradinha no nariz, já é excelente. Meu chapéu, né? Meu suspensório.
4: Fala, Liz, cadê? Você não vê com o suspensório?
5: Minha boca roxa. Minha mulher casou comigo por causa da boca roxa.
3: Oh. É. Então, mostra pro Tardelli.
4: Vira pra cá, pra câmera.
5: E
4: aqui
5: o beiço, ela adora o beiço. Por isso que ela casou comigo, eu acho. Entendeu?
4: Mostra pro pessoal ali na câmera se tá aparecendo. E aí, pessoal, parece ou não? Olha lá.
5: O que vocês acham, gente? Parece comigo ou não?
4: Esse ficou igualzinho, cara. Esse ficou igual.
5: Adorei.
4: Só faltou o suspensório. Por que você não veio de suspensório?
5: Aí eu vim, tá aqui por baixo.
4: Ó, coloca ele aí, ó. A característica do senhor
5: que é isso?
4: Ele aí, ó.
3: Aê.
5: Você sabe que eu não lembrei disso?
4: Pois é, ó. A cara
5: que... Olha que deu uma folga, eu passei pra cima.
4: Pode, se eu quiser ir lá, pode ficar à vontade. Tá
5: legal, daqui a pouco.
3: Vai batendo papo aqui.
4: Vai batendo papo aqui.
5: Vamos rolando.
4: Sentindo, é que você sente a vontade aqui, viu, seu Danilo? Deixa eu mandar um abraço especial pra um grupo aqui, pro Euclides. Conhece o Euclides? O Neto?
5: O Neto.
4: Samuel, o Jacques, o Paulo, o Renato, o Santiago. A turma de um grupo aqui do Agroinvest aqui, o nosso cara, não dá pra ir tomar com eles não, viu? Tô quase saindo.
5: Hoje eles não estavam lá no restaurante, né?
4: Não, eles estavam pro lado do Beraba.
5: Eu acho que o Neto tava economizando hoje.
4: Não, depois eu vou contar pro senhor o que eles estavam fazendo no Beraba.
5: Aí ele me contou uma história de lá, do caminho. Ele tava. Você tava junto?
4: Não? Tava. Vamos plantar bagunça lá. Mas bom, senhor Danilo. Conta um pouquinho pra gente, né, do senhor, quem que é Danilo de Souza, né?
3: Vou fazer uma linha do tempo, né, Danilo?
4: Linha do tempo, lá do início.
5: Danilo de Souza, filho do Nicanor de Souza, marceneiro.
3: Araxaense?
5: Honrado. Meu pai era araxaense. Meu pai nasceu em 1913, morreu em 96, vésperas de fazer 84 anos. E minha mãe é de Perdizes, lá do Fundão. Tinha o pessoal de lá, tinha apelido de rosqueiros, o povo de lá gostava de rosca, e a minha mãe é de Perdizes, e minha mãe morreu com 100 anos, às vezes fazia 100 anos, entendeu? E era aqui para Araxá, casou aqui. Meu pai era um dos melhores marceneiros que já passou na face dessa terra, certo? E eu, honestamente, eu surfei na sombra do meu pai, por causa da integridade dele, responsabilidade, profissionalismo, e ele era um artesão de primeira linha. E eu fui ser dentista, né? Eu queria ser médico, graças a Deus eu não passei no vestibular, certo? Aí eu passei em odonto, fiz odontologia, formei em 74, certo? E trabalhei até 93, trabalhei 20 anos,
3: O senhor gostava do que o senhor fazia?
5: Gostava. Quando eu estava dentro do consultório, eu adorava, certo? Mas eu não sou, não nasci para ficar fechado, trancado, não, sabe? Mas eu gostava muito do que eu fazia. Meus pacientes gostavam muito de mim, sabe? Eu comecei a trabalhar no terceiro ano de faculdade. Era comum o estudante ganhar um consultório usado ou alugar um consultório usado, a gente chamava de chimbica. E eu ganhei um novinho. Meu pai, nós fomos em Ribeirão Preto na fábrica, trouxemos um consultório zero bala e montamos ele lá no Lactário. E eu comecei a trabalhar no sábado o dia inteiro e domingo. Eu ficava na faculdade até sexta-feira, vinha no ônibus à noite, chegava em casa 10 horas. Sábado eu trabalhava o dia inteiro e domingo de manhã. Você acredita que o primeiro sábado que eu fui abrir lá, que nem eu tinha visto o consultório, que eles vieram montar o consultório, eu estava na aula, em Uberaba. Você acredita que a hora que eu cheguei lá na porta do... Era o Lactário ali, ó. Ao lado do posto Shell. Hoje é farmacinha.
4: Na Avenida Ibiara, lá em cima?
5: Não, na Vereador João Sena ali, ó.
3: No início, onde tinha o posto aqui, bem
4: assim. Perto do teatro ali.
3: Perto da farmacinha.
5: É, frente ao foto ali. Do lado mexido ali. Ali, e o Zé Duarte era o prefeito do Araxá.
4: Saudoso Zé Duarte.
5: Entendeu? Uma pessoa muito boa, muito próxima. Ele deixou eu montar o consultório lá. E eu montei o consultório lá. Cheguei lá, ô Tardelli, assim. Cheguei lá às 7 horas da manhã. Né? Deu uma maior emoção para abrir meu consultório, né? Que eu tinha ganhado, zerinho, bala. Tinha uma senhora lá na porta e uma criança. Falei assim, tá esperando alguém? Ela falou, tô esperando aqui, me falar que vai ter um dentista aqui. Eu vim trazer uma menininha minha para fazer orçamento, certo? Eu passei para dentro, rezei uma Ave Maria, fiz o nome pai, rezei uma Ave Maria. Falei, não tem lógica, certo? Isso é demais da conta, né? A pessoa ficou sabendo que eu vou trabalhar, eu tô no terceiro ano de faculdade, entendeu? Não sei quase nada, essa mulher tá aqui me esperando. Foi isso que aconteceu. Rapaz, no quinto domingo mais ou menos, sexto domingo, a Maria Célia de Resende, minha amiguna, irmã do Deusdete, ela
3: irmã do seu Jair?
5: Exatamente.
3: Jair Resende.
5: Por que que eu fui parar lá? Porque eu fiz um estágiozinho com o Deusdete, entendeu? E aprendi pra caramba. E lá no Beraba, na clínica, eu já comecei a destacar. Entendeu? Lá eu ia atender, tinha 5 colegas em volta de mim para ver. Eu virei um craque para dar anestesia, virei um craque para tirar um dente, né? Marceneiro, entendeu? Aí eu fiquei famoso em poucos dias, eu andava alinhado para caramba, entendeu? Eu usava o desodorante francês, era de
3: lá. Até hoje você carrega.
5: É, hoje eu sou igual e pobre. Eu era rico, não sabia. Aí, no quinto domingo, eu abri a porta da sala, do gabinete, pra sala de espera, tinha 8 pessoas às 10 horas da manhã esperando fazer orçamento comigo. Certo? Eu não acreditei no que estava acontecendo. Certo? Essa foi a história do meu início de odontologia. Quando eu formei, eu tinha mais clientes que muitos dentistas formados de Araxá. Certo? O povo invocou comigo. Entendeu? Eu andava muito limpo, muito arrumado. Entendeu? E eu fiquei cracão para aplicar uma anestesia. E uma anestesia bem dada, o que acontece? Entendeu? Você prepara um dente tranquilo, né? Ou tira ele tranquilamente, certo? E foi o que aconteceu comigo. E logo, logo o Deusete me levou para Santa Casa, né? Porque ele atendia lá também. E daí uns dias eu estava atendendo na Santa Casa pacientes especiais. Em 85, a gente, inclusive, montou o serviço de odontologia lá na Santa Casa, com a parceria do Kleber Pereira Valeriano, que era o prefeito. Prefeito nomeado, certo? Ele topou. E a gente passou a não só extrair dente na Santa Casa, passou a tratar de dente na Santa Casa. Certo? Aí, aproveitando que tratar de dente na Santa Casa, eu fiquei famoso. Sabe, eu fiquei famoso, as pessoas apostavam todas as fichas em mim e Deus me protegia, entendeu? Dioturnamente. E eu fiquei tão famoso que veio uma família, trouxe uma criança de fora para me atender, sabe? E as enfermeiras de Santa Casa gostavam de mim, me botavam, me endeusavam, sabe? E o Danilo é nosso Deus, entendeu? Porque eu aliviei um filho de uma enfermeira uma vez, que foram tirar um dente dele e quebrou, e o menino não era uma menina, era um menino que tinha distúrbios, e esse menino não deu conta, eles não deram conta de tirar o dente dele.
4: Oh.
5: Entendeu? Eu, no oitavo dia, depois de antibióticos, etc., eu levei ele lá, e a mãe dele entrou junto, ela era enfermeira, ela entrou junto pro centro cirúrgico, e eu tirei esse dente desse menino quase com a mão, sabe? Tirei, mostrei aqui o que estava fazendo dor no seu filho, não vai fazer mais. Certo? Essa mulher falava que eu era um Deus. Falava para todo mundo. E esse povo que veio de fora para trazer esse menino, falou, é o Deus, né? E a mãe do menino me viu. Ela não me viu, eu entrei às 6:30 para dentro do centro cirúrgico. E eles chegaram mais ou menos 6:40. 7 horas eu mandei o paciente entrar. Fiz nele umas 20 obturações, várias extrações. 4 horas de anestesia. A hora que eu saí lá fora, né? A gente, o criança fica lá dentro para poder voltar da anestesia. Eu saí lá fora. Quem que é mãe do fulaninho aí? Ela falou, sou eu. Por quê? Assustada? Falei, eu acabei de atender seu filho, foi tudo bem, maravilhosamente bem. Ele já está acordando, agora mesmo vai levar. Ela não aguentou. O senhor é o doutor Danilo? Falei, sou. Você acredita que sou eu? Esse negrinho aqui é o doutor Danilo. Você achou que eu tinha o quê? 1,90m, olhos verdes, cabelos caracolados? Não, é esse negrinho aqui. Ela não deu conta de esconder, sabe? Então é uma das minhas histórias. Mas tem mais pra frente pra contar.
4: Antigamente o pessoal tinha muito mais medo de dentista.
5: Nossa, senhor, que
4: hoje tem muito, hoje tá mais avançado.
5: Não, claro.
3: Hoje o que, que mudou? O senhor fala assim, não, isso aqui na minha época era completamente diferente.
4: Hoje tem até anestesia.
3: As facetas, né, agora.
4: Anestesia pro ar, como é que chama aquela lá? Ionização?
5: Não, mas
4: respira.
5: Não, mas
4: antigamente
5: no consultório você não usava isso, né? Isso era usado em hospitais. A anestesia, na realidade, ela penetra junto com o oxigênio, né? Mas o que mudou hoje? Bom, a odontologia mudou muito, né? Hoje tem materiais excepcionais, né? Que você é capaz de esculpir um dente, né, a base de um computador, e é capaz de fazer esse dente, entendeu? Copiar ele e reproduzir ele à base do computador. Tem resinas hoje que não existia tão boas no meu tempo, né? Tem resinas maravilhosas, tem cerâmica, entendeu? Hoje a cerâmica é muito mais fácil de aplicar, no meu tempo era uma verdadeira obra de arte. E tem um implante, né, que desenvolveu muito, mas muito mesmo, sabe? E o aparelho ortodôntico, hoje qualquer pessoa tem acesso, né?
3: Antigamente,
5: no meu tempo, só ricos.
3: Aqueles freio de burro que eles falavam, né?
5: Hoje tem muito difícil, né? Hoje tem coisa muito avançada. E outra coisa, hoje o pai leva, o filho leva a tempo, né? Porque no nosso tempo era quase que corrigia a cabeça de um burro, né? Porque era tardio, né? Chegava tardio. Então, eu gosto. Eu fiz o arroz, feijão e pão da odontologia, né? Só que eu fazia com muito carinho. E o mesmo material que eu atendia uma pessoa do INSS, que no nosso tempo era INAMPS, né? Mesma pessoa, mesmo material, não, né? Mesma agulha, eu atendi o particular, entendeu? Isso acho que era percebido, era notado.
3: O senhor acha que esse boom que o senhor teve, né? Esse tanto de gente atrás do senhor, além do profissionalismo, foi por causa dessa comunicação que o senhor tem, esse carisma?
5: Carinho,
3: que
5: o senhor tem? Carinho, entendeu? Verdade, sabe? Eu não dou conta de mentir, meus olhos não dão conta de mentir. Então isso gerava um canal, uma sintonia muito boa, sabe? Excelente. Eu era dentista na ambulatória da Fossértio e eu atendia à noite. À noite era peão, espião. Eles levavam presente para mim, entendeu? Porque eu tratava eles muito bem. E eu sei conversar a língua da pessoa que tá na minha frente, entendeu? Então, eu contava piada pros caras com a boca cheia de gudão. Quase matei uns 3 folgados. Na hora eu vou contar para vocês.
4: Pode voltar
5: que eu já fiz.
4: Pode voltar para nós. Só uma história.
3: Você é bom de piada?
4: É uma história
5: interessante. Eu? Quem é isso? Sou o maior contador de piada do Brasil.
3: Já a gente vai fazer a sessão piada. Vai virar corte.
5: Eu coloquei A Lúcia Sebastiana, Itália Viva, dona do cartório de documentos, minha amicíssima. 40 anos atrás eu contei, falei uma balela pra ela, ela não pode me ver que ela começa a rir até hoje.
4: Então conta pra nós também.
5: Entendeu? Ela tava na minha cadeira, eu tava cimentando uma pecinha dela que tinha saído. O marido dela era engenheiro da Fosfértil, né? E eu tava atendendo lá. E ela com a boca cheia de algodão deitada. Eu falei, Lúcia, você viu o que, que o Orelis falou hoje no rádio? No programa da principal? Ela falou, não. Falei, ele mandou um recado. Ele mandou um recado lá pra Fazenda das Parmiras.
4: Como é que ela fez, Danilo?
5: Falei, então escuta, bem.
4: Vou dar conta.
5: Ele mandou um recado lá pra Fazenda das Parmiras. O recado foi o seguinte. Alô, alô, Marinha. O Aretes falando no programa lá da principal. Alô, alô, Marinha. A Zefa manda avisar que o Antônio continua internado, continua na mesma. Não precisa preocupar. Favor vir urgente trazer o terno preto. Ela fogou com o algodão, engasgou com o algodão. Entendeu? Quase que eu tive que levar pra Santa Casa pra poder entubar ela. Entendeu? Tanto que ela riu na cadeia. Não precisa favorar, não. Traz o terno preto. Eu contei outros também. Ai, muito bom. Eu contei muita piada pros
4: irmãos. Eu juro que eu vou dar conta, não. Ai, meu Deus, é hoje.
5: Foi um. Agora eu vou contar uma história. Vou contar talvez a história mais relevante da minha na odontologia, tá? Eu atendi durante a minha meus anos de
3: sem terno preto,
5: hein?
3: Sem terno preto.
5: Sem terno preto. Agora não, agora, mas agora a história ela é triste, mas ela precisa ser contada. Eu faço questão de contá-la.
4: Fica à vontade.
5: Eu atendi uma criança 3 vezes, mais ou menos, durante os anos que eu fui dentista. E a mãe dessa criança falava que quando ela estava lá dentro do centro cirúrgico comigo, ela era como Deus estivesse lá, segurando a mão do filho dela. Entendeu? Ela tinha 4 filhos, mas ela tinha um carinho especial, né? O filho era paralisia cerebral, cadeirante. E eu atendi ele 3 vezes ou 4 vezes. E um dia, depois eu já tinha parado de trabalhar, ela me ligou. Ela me ligou lá no escritório, na imobiliária. Falou, doutor Danilo, eu sei que o senhor parou de trabalhar, entendeu? Eu sei, todo mundo já me falou, inclusive o Juninho vai ser atendido amanhã na Santa Casa. E quem vai atender ele é o doutor fulano de tal. Ele é ótimo, eu adoro ele, eu tenho o maior carinho com o Juninho, sabe? Mas eu vou pedir uma coisa pro senhor, se o senhor puder fazer pra mim, eu quero. O senhor não vai lá, não, e fica segurando a mão dele pra mim, não? Durante o prazo que ele estiver lá dentro. Porque se o senhor estiver lá dentro com ele, entendeu? E eu não tenho... Eu não morro aqui fora. Porque o Juninho, você sabe como é que é, né? É a minha vida. Eu falei, neném, eu vou. Eu vou sim. Eu vou e vou segurar na mão do Juninho pra você. Você pode ficar tranquila, entendeu? Aí isso. Pouco tempo depois, a neném me liga, ela mesma me liga. Doutor Danilo, a neném tá lembrada de mim, mãe do Juninho? Falei, tô demais, neném. Você tá sabendo que eu tô doente? Falei, não, neném, sei não. Pois é, tô doente, tô desenganada pelos médicos. Tô chegando em Uberaba, fiquei lá 1 mês. Vem cá, eu quero conversar com o senhor. Falei, ai, ai, ai, ai, ai, ai, ai. Entendeu? Sou mole pra caramba. Falei com a minha esposa, ó, vão comigo, porque acho que eu vou ver uma cena que eu não sei se eu tô preparado pra ver. Tenho quase certeza. Foi dito e feito. Chegamos na casa da neném. Ela estava deitada numa cama, senhor, numa tristeza, numa magreza, sabe? Ela estava nos últimos dias mesmo, sabe? Um câncer de pulmão. Aí eu cheguei lá, falei, tô aqui, neném. O que foi? Ela me contou a história. Daí eu tentei desviar a atenção dela, porque os médicos falaram para ela, senhor, não tem mais nada para fazer por você. Tá mandando ela embora. Eu falei, que é isso? Não existe, isso não existe. Entendeu? Eu sempre tenho alguma coisa que posso fazer. Nossa senhora, eu vou ligar, tem amigo meu que trabalha no hospital do câncer, eu vou ligar para ele, etc. Tal. Ela falou, mas eu chamei o senhor aqui, não foi para isso, não. Eu sei que eu não vou viver muito tempo, eu chamei o senhor aqui para agradecer o senhor. Porque o senhor e o doutor fulano de tal, o médico, foi o senhor que me ajudou a criar o Julinho. Falei, pelo amor de Deus, hein? O que, que eu falo? Entendeu? Olha onde é que chegamos. Então, essa gratidão eu não pago o senhor nunca. Entendeu? Então, eu vou te falar uma coisa. Você me perguntar, valeu a pena ser dentista? Valeu. Valeu pelo Juninho. Entendeu? Ó, daí uns dias ela morreu. Daí uns dias eu encontrei com o pai do Juninho. O Juninho tinha morrido. E o pai dele estava com câncer de intestino. Daí um dia morreu o pai do Juninho, entendeu? Só sobrou os outros irmãos. Aquele ditinho que o Zé Domingos cria é irmão do Juninho, entendeu? Então, essa é uma história da odontologia que eu carrego. Eu não sabia que eu era tão importante, entendeu? Eu não sabia que eu era tão importante. Depois que eu tive filhos, eu entendi, entendeu? O que que era ser dentista do Juninho. Entendi o que que era ser mãe do Juninho, entendeu? Então, essa é a história que eu queria contar para vocês, da minha da odontologia. Ficou uma das histórias que ficaram, foi essa aí, tá?
3: Só quer fazer todo mundo chorar.
4: É, esse é o seu aqui, porque senão vai desabar os três. Agora, apesar de todo mundo rindo, agora desaba os três chorando.
5: É isso aí.
4: Essa é a questão do Balacast, né, Decinho? Que a gente, muita gente, às vezes... Viu o seu Danilo na rua, mais de 8 mil pessoas já foram contempladas, né, por ele através da aquisição de um terreno, seja de uma forma ou de outra, tem sua casa própria, mas esse lado que eu acho que poucas pessoas, né, sabiam. Eu digo que talvez uma questão para os amigos mais íntimos e para a família, né, Decinho? Os filhos e tudo mais. E é por isso que a gente convida essas pessoas para estar vindo aqui no Balacast para mostrar um pouco, né, da sua vida, do que poucas pessoas sabem, né?
3: A gente fala sobre conexão, né? Hoje não existe mais conexão do profissional com
4: aquela vontade,
3: com o povo, com a população. E o senhor mostrou muito bem que, né, o senhor criou toda essa conexão com a pessoa, a confiança. Né, para estar junto com essa pessoa. Exatamente. No hospital.
5: E será que o Juninho, né, sabia quem eu era, entendeu? O que que eu representava, entendeu?
4: O senhor já teve oportunidade hoje de conhecer o Juninho? Já conheceu ele depois?
5: Não, o Juninho logo depois morreu.
4: Depois o senhor conheceu ele? O senhor chegou a conhecer
5: ele? Ele já estava com cabelo grisalho, logo depois ele morreu. Quando ela me chamou lá para me agradecer pelo Juninho, entendeu? O Juninho já estava adulto, né, entendeu? Eu já tinha parado de trabalhar. Logo no comecinho que eu comecei, eu atendi o Juninho, sabe? Atendi outros também, outros tantos.
3: Mas é uma história que marcou o senhor, né?
5: Marcou.
3: Essa aí ficou...
5: Marcou muito. A gratidão, né? Eu falo que o homem não vive, né, sem amizade, sem fé e sem gratidão. Entendeu? Ele não vive bem, né? Tem gente que não dá... ouvido e nem lembra que existe, né? Amizade é muito importante, certo? Eu acho que eu não conquistei clientes. Eu acho que eu conquistei muitos amigos, entendeu? Claro, não quer dizer que são amigos íntimos, né? Mas se você andar comigo na rua, você fica besta, porque eu vendi esses lotes, esses imóveis, e as pessoas marcaram o meu nome. Eu tenho diversos sócios que eles nunca fez questão, né, de sentar na mesa para poder atender um cliente. Você me contou, por exemplo, a história da sua mãe. Você acha que você não melhorou o meu dia?
4: Eu ia pegar esse embalo e, assim, justamente isso. Não só a vida dela, né? Acho que o senhor nunca imaginou que esse cara aqui também tinha uma gratidão pelo senhor, né? A minha mãe, exatamente. A aquisição do terreno da minha mãe lá no bairro Pão de Açúcar, isso em meados dos anos 90, se eu não me engano, 90 foi. E poucos, né? Foi. Pão de Açúcar foi feito pela Danilo de Souza, Pão de Açúcar 1.
5: Era
4: minha. E minha mãe, esses dias mesmo, a gente estava agora arrumando as questões do inventário da casa, eu peguei a pasta, uma pasta azul, meio azulada, Tudo lá, tá lá, Danilo de Souza e tudo mais. E todos os carnezinhos, R$50. 50 e poucos reais minha mãe pagava de prestação. E eu lembro que a minha mãe falava muito do seu Danilo. Ah, esse terreno aqui, se não fosse o seu Danilo, eu não tinha comprado. E eu não sei, nunca perguntei para ela, não tive oportunidade, né? E às vezes a gente fica se perguntando por que que Deus. Hoje eu gostaria que ela tivesse, né? Talvez aqui hoje, para dar um abraço ao senhor. Mas Deus a levou em 1997. E eu não sei, por cargas d'água, hoje eu estou aqui na frente do senhor, né? E eu peço que, se ela estiver nos ouvindo, onde é que ela estiver, eu tenho certeza que ela, através de mim, está agradecendo o que o senhor fez pela minha família há 25 anos atrás, 30 anos atrás.
5: 30 anos atrás. Exatamente. Foi muito bom. E outra coisa, isso foi muito bom, não doeu. Entendeu? Isso não foi nenhum um sofrimento para mim fazer isso, sabe? Foi motivo de muita emoção, porque eu vi nos olhos das pessoas a emoção. Tinha gente que não acreditava que tinha recebido um lote. Eles não acreditavam que eles iam ter condições nunca, né? Porque eu fundei a Coind em 95, e até te contei um pedacinho da história, né? Que é o Retaim, né?
4: É, o Retaim.
5: A história do Retaim. E para poder vender lote para pagar meio salário, entendeu? E hoje meio salário não é pouco dinheiro. R$810 não é pouco dinheiro, não, entendeu? Hoje é sacrifica. Mas meio salário toda a vida foi meio salário. Então eu fiz lotes para vender por meio salário. A pessoa não dava conta de pagar. Não dava conta de pagar R$50, mas dava conta de pagar R$49, que era meio salário, né? Porque quando eu lancei a Corinthians, o salário mínimo era R$98.
4: Então, terminou a transição do dentista, o senhor já entrou direto para esse ramo imobiliário?
5: Comecei antes. Então, eu formei em 74, em 76 eu construí uma casa para vender. Entendeu? Eu comecei a construir uma casa, o boato correu. Danilo, dentista, está fazendo casa para vender. Daí uns dias tinha um comprador lá querendo a casa já antes de ficar pronta. Eu vendi a casa antes de ficar pronta. Meu pai, como era um excelente mochineiro, eu entrei na sombra dele, entendeu? Então eu falava, será que a casa é bem feita? Eu falei, claro, é feito nica, entendeu? Vai fazer porcaria.
4: Olha só.
5: Entendeu? Então eu fiz uma casa. 78 outra... 80, 81, outra. Mas em 81 eu montei imobiliária, entendeu? Tinha um amigo meu, um compadre, trabalhando de motorista, levando queijo para São Paulo nas madrugadas, entendeu? E eu peguei, fiquei com dó dele um dia que ele chegou, era 9 horas da manhã, e eles ligaram para ele às 11 horas que para ele preparar para ele ir de noite de novo. Aí eu tinha comprado aquele terreno onde é o restaurante Caetés.
4: Sei,
5: que comprei aqui é terreno junto com mais 13 colegas, dentistas e médicos.
4: Antigamente imobiliário era ali, né? Onde era a Serpa, né?
5: No prédio de baixo, onde é a Serpa hoje. Eu tinha comprado aquele terreno para a gente montar uma clínica médico e dentista, que era moda. Lá no Beraba eles montaram uma e eu comprei aquele terreno. E vi que não tinha corretor, não tinha imobiliário na Araxá. Falei, eu vou montar uma imobiliária para você trabalhar, entendeu? E a gente montou a imobiliária, né? Fudidinho, uma mesa velha, um telefone muito bom, um número, né? 662-2100, entendeu? E primeiro cliente meu foi o Agostinho, dono do Baleia Supermercado. Entendeu? Eu vendi um terreno pra casa.
4: Baleia era onde hoje o ABC ali na Avenida Imobiliária.
5: É o Big.
4: O Kemi, onde é o Kemi, onde é o Anasótica.
3: Foi Big
4: depois. Isso, Mercado Baleia.
5: Aí o primeiro terreno que eu peguei para vender, eu ganhei R$100.000. Não, 100 mil cruzeiro, né? Dinheiro da época, 80 e pouco.
4: Mas hoje, valor
5: mais ou menos... Eu vou comprar um Fusca. O primeiro que eu ganhei.
4: Tem gente assistindo nós aqui, pode falar de Fusca, não.
5: E aí, daí uns dias, eu falei... Eu vi que o povo que abava pra caramba, igual hoje.
3: Entendeu? Não mudou nada.
5: Não, com nada. Mudou nada. 40 anos,
3: mudou nada. Só mudou o CPF.
5: 50 anos. Aí eu vi que o povo que abava, eu falei assim, eu preciso mandar nesse trem. Entendeu? Se eu não mandar, ó, eu sou formado, eu sou educado, eu sou, né, um neguinho fino, né? Eu mereço mandar no pedaço. Eu fui atrás de uma loteadora Anderaba e nós fizemos Serra Morena. Oh. Aí eu mandei 600 lotes, entendeu? Aquela caixa d'água alta que tem lá quebrou a empresa. Entendeu? A Copasa exigiu aquela caixa d'água lá. Quebrou ele entregou o resto dos lotes para a família, entendeu? Que ele não tinha, não justificava, que ele não conseguiu asfaltar nem botou a luz, certo? Aí quando eu montei a Coinge, estava lá engastalhado, o Jová pegou os lotes, passou para a Coinge e fez o asfalto e a luz lá. Fez duas coisas boas, né? Certo? Passou isso. Os lotes para as pessoas, certo? Olha que, né, quando a coisa é bem intencional, é diferente. E aí eu montei a Coinge.
3: E que ano que foi?
5: 95, isso já, que eu montei a Coinge, entendeu? Bem depois, esses lotes ficaram lá até o Jová chegar para poder asfaltar, entendeu? Asfaltar o resto das ruas. Lembrando outra história, mas deixa eu falar. Não conta. Não chega lá na frente.
4: Vou contar.
5: Aí eu sugeri o Jová, através do Vitor Hugo, secretário, fala pro Jová para fazer uma avenida da rodoviária até no Pão de Açúcar, passando pelo Luciano Lemos. Porque o caminho para ir no Pão de Açúcar é triste demais, né? Você tinha que subir pela banheira, passar no colo da galinha. O caminho tinha aquele, entendeu? Não tinha outro. Fala pro Jová fazer isso, o Vitor Hugo, um acesso norte ali. Entendeu? Só que tem que passar lá no Luciano Lemos sem parar lá. Tem que fazer uma curva ali.
4: Travessa.
5: Uma curva ali e seguir em frente. Então dá para ligar o quartel e dá para ligar o Pão de Açúcar. Inclusive ligando o quartel, dá para ligar a estufa. Aí os ônibus podem entrar por lá e sair por lá. O Jová topou e perguntou se eu queria ser assessor dele. Eu fui ser assessor dele. Montei.
3: Assim só entrou na política.
5: A Coinge, entendeu? Montei a Coinge, dia 13 de janeiro de 85, de 95. Entendeu? Nós estávamos indo para Belo Horizonte, lá na Oseng, para ver como é que fazia montar a cooperativa. Então, aí foi quando o Jová pegou esses lotes lá em troca desse asfalto, dessa luz. Entendeu? Foi uma ótima jogada. Deu uns 500 lotes ao todo, as áreas, primeiras áreas que eu luteei para a Coinge. Entendeu? E depois que eu entreguei uns 500 lotes, que lá tem uns lotes micro-distrito, né, para empresas, aquilo chama PEP. PEP quer dizer Prefeitura, Empregado e Patrão. Eu fui nas empresas, por exemplo, Rádio Cidade, quantos funcionários tem? 20. Quem é os dois funcionários aí que precisa, que não tem casa para morar?
3: É assim,
5: fulano, entendeu? Fisquilano. Então, me dá o nome deles aí. Eu botava na lista e levei. E passei lote para eles, entendeu? Aí tem um punhado de gente que tava nessa, né, nessa lista. Aí o Jová topou e até começou a fazer a avenida. Só que o pessoal lá da subida do morro emburrou, não quis dar a área para passar com a avenida, ele mandou parar a avenida. Aí parou e eu toquei ela na Washington Barcelos para frente, nas maquininhas velhas da prefeitura, entendeu? E ela ficou parada lá. O Jová saiu, brigado comigo, porque nós fomos pro PSDB, entendeu? E ele lançou o prefeito do PSDB, que era o Olavo, mas ele lançou o Taquinho também, que era o PT, e o povo do partido dele queria matar ele. Aí ele ficou com raiva de nós, que tava apoiando ele no PSDB. Entendeu? Ele botou os dois candidatos. Não,
4: o João Lavo Bosco também aqui. João Bosco também tava nesse balaio de gato da época, né?
5: Ele não, o João Bosco
4: ele contou pra nós no ano passado.
5: Contou?
4: Contou.
5: E ele, ó, tava ele, o Fausto de Abra, tava o Leandro Haddad, tava o Vitor Hugo.
4: Passou tudo por pra frente aqui, você vai passar.
5: Tava todo mundo queria ser vice, entendeu? E eu falei no ouvido do Jová, esse é o Olavo Dumont, e agora é só botar o taquinho de vice, ninguém perde. Olha, eu contei essa história pro Taquinho essa semana. Ele não sabia que foi eu que cantei o nome dele no ouvido do Olavo do Monte. Aí o Olavo do Monte não aceitou mais ninguém, né? Porque o PT tava tá em alta, né?
4: Meu mandato Lula, se não me engano, né?
5: É, tá bom, né? Daí tá bom. Dessa...
4: Não, agora tá bom, não precisa mais não.
6: Chega.
5: É isso aí,
3: Marcelo. O passo pro senhor da política foi esse, então. O senhor foi secretário
5: de... Aí eu fui ser assessor. Assessor. Aí eu fui ser candidato a vereador. Perdi por 14 votos. O senhor assessou
3: em qual pasta?
5: Aí eu entrei PSDB, entendeu? Eu entrei, aí aconteceu. Aí o Jeová apoiou o Toninho. O Jeová apoiou o Toninho, entendeu? E o Toninho foi apoiado pelo Jeová, o Araceli e mais... Todo mundo, né? Tava na campanha e o Olavo ficou lá no PSDB com nós. E o Jeová me pediu 15 dias antes pra mim largar lá e vir pro lado dele. Falei, Jeová. Eu fui pro PSDB, foi eu, Roseli Malcute, Jairinho. Roseli Malcute. Foi uma turma pra poder fazer a legenda. Agora você me pede pra sair, como é que eu vou sair? Não, vou conversar com a minha filha. Ela falou pra mim não entrar nisso, eu falei que ia entrar, que você era o homem mais firme do Araxá. Agora vou ter que falar pra minha filha se ela deixa eu pular fora do barco. Falei, Jeová, você também tá fora do você tá fora do galinheiro seu, só. Isso aí não é seu galinheiro seu, não. Eu falei, tá mesmo, pode ficar quieto, tá? Se você ficou sabendo isso hoje. Essa parte eu não contei pra ninguém.
3: E o senhor foi eleito?
5: Ah, você também tá fora do você tá fora do galinheiro seu, só. Isso aí não é seu galinheiro seu, não. Eu falei, tá mesmo, pode ficar quieto, tá?

0: Mandei bala.
1: E por que que o senhor não
0: gostou? Eu sentava do lado de Jairina na cama. Você sabe da história? Não. Não. Eu sou bem surdo, né, do ouvido esquerdo. O aparelho tá aqui. Enquanto... Eu sentava do lado de Jairina, nós dois era do mesmo partido, então nós dois aqui confabulava, sabe? Culiar. Aí eu falava, Jairinho, aí, nós vamos votar em quê? Hein? Fala aí. Aí o Jairinho ia cochichar em mim, eu fazia assim, pra virar o ouvido. Beijei era uns quatro vezes, sabe? É porque nós.
2: Vocês acham que era um casão?
0: Entendeu? Aí, foi muito bom. Que um dia perguntaram assim: o que os vereadores aí? Define os vereadores, defini cada um. Fulano é isso, isso, isso, isso. A Onilda era PT e eu fiz a votando Zé Cincinato para presidente da Câmara. Danilo, não, ele não vai botar Zé Cincinato, né? Porque era tudo contra Zé Cincinato. Falei: não, Onilda, deixa eu falar para você. Eu acho que ele vai ganhar. Se você ficar demorando pra apoiar ele, é pior, depois você fica na rabada. Aí a votou nele também. Votou. Entendeu? Eu não gostava também do Zé Cincinato, né? Gostava, porque o Zé Cincinato era o cara que mais fez falta na política no Araxá.
1: É, aquilo lá era o. Entendeu? Aquilo lá era os bastidores do Araxá mesmo, né?
0: É, também. Era bom demais da
1: muito
0: conta.
1: Agradecer também.
2: Pedrão, vem cá, né? É.
1: Oh, mas por que o senhor não continuou? Terminou 2004, por que o senhor não...
0: 2004 continuou? Eu perdi, graças a Deus, entendeu? E minhas coisas estavam bem desgringoladas, sabe? É. Eu tinha um dos meus sócios, era o Gudson Barbosa de Moura, entendeu? E nós tínhamos uma empresa muito beleza, muito sólida, sabe? E ele estava triste porque eu estava desembambando para a política. Aí eu perdi, sabe? Ele falou assim, nossa, graças a Deus você perdeu. Aquilo lá não é seu lugar. Eu falei, então me empresta 120 mil para pagar minhas contas. Eu vou empresto. Entendeu? Mas graças a Deus, você não vai mais. Não, não. Falei, não. Entendeu? 120 mil para pagar minhas contas. Porque você vai para política, eu não tenho coragem de roubar, né? Não ser galinha. Aí você vai para política, você abandona suas coisas, entendeu? É. E você... paguei trem demais pros outros, né? Injeção, aquelas injeções de 5 mil, né? Pra minha filha, aqueles trem. Sabe? E eu foi fácil, não.
2: É graças a Deus, sai. Você se arrepende?
0: Hein?
2: Você se arrepende?
0: De quê?
2: De ter entrado na política?
0: Não, época. Eu acho que é bom. Acho que você tem que ir lá, entendeu? Mas é bom você ir sabendo mais um pouco. Porque se você ficar também para segunda, você fica meio criadinho, né? Fica meio profissional. Entendeu? Graças a Deus eu perdi a segunda. Você começa a achar que você é muito importante, que você é muito útil. Às vezes você começa a achar até que você tem pinta para prefeito, entendeu? Começa assim.
1: Começa a subir para cabeça.
0: Quem falar que não é isso é pura mentira, entendeu? Começa.
1: Pessoa sobe para a cabeça, então.
0: Hein?
1: Sobe para a cabeça?
0: Sobe. Sobe porque... Eu, por exemplo, eu fui assessor. Eu era muito útil, sabe? Os caras funchei lá na prefeitura, tinha imóvel lá que foi desapropriado 20 anos, 30 anos atrás, e o prefeito não tinha pago. E eu chamei o Olavo, falei, vamos pagar um bocado desse povo que tem imóvel desapropriado, não foi pago? Ele falou, vamos. Então eu falei, vamos pagar fulano, primeiro, 50 mil, entendeu? Pagamos um punhado de gente. A gente começou a ver que lá tem espaço para você ajudar as pessoas, sabe? Contemplar as pessoas, respeitar as pessoas.
2: Eu fiquei sabendo que você vai candidatar daqui 2 anos?
0: Não, a quê? aposentado? Daqui 2 anos eu tô com 80, meu filho.
1: Pessoal, quem quiser participar com a gente através do chat, pode mandar as mensagens, pode ficar à vontade, viu? Daqui a pouquinho a gente vai dar uma passadinha aqui nos nossos comentários, agradecer o pessoal. Você conhece o Júlio César?
0: Vários. Qual deles?
2: Só um não.
1: Chamou de vovô. Não, a Lavínia chamou o senhor de vovô.
0: Ah, é, meu
1: amor.
0: Te amo,
1: vovô. Mandando um coraçãozinho aqui.
0: Lá,
1: Júlio
0: tá
1: César,
0: lá
1: no Berlândia, né? Chat aqui. Eu confundi Júlio César com a Lavínia aqui, desculpa. É, o senhor Euclides Rodrigues Rezende.
0: Ah, é seu sócio, não é meu amigo
1: o
0: nada.
1: Me apresentou,
0: meu amigo nada, é meu.
1: Arrependimento ter almoçado aquele dia, ela fica amizade com esse homem. É tudo doido, senhor. Estou vazando esse povo.
0: Adoro esse cara aí, esse
1: grande
0: cara.
1: Grande homem, fez muito.
0: Esse cara aí. Eu brinquei com a minha mulher que ele era feio. A hora que ele virou, que ela viu ele, você é feio de jeito nenhum. Você fala com um homem desse é feio. É, vai ter.
1: Você já viu que esse...
0: Fazer até um pudim pra ele. Pra
1: você comer. Já viu que esse passarinho quando nasce, com os cabelinhos meio arrepiados, cabelo raso, igualzinho que os galeguinhos.

0: Igualzinho ele, fala pra ele.
1: Rapaz, anteontem nós conversamos até 9 horas da noite. É, bastante coisa. Engraçado, eu fui feliz demais, né? Ele me perguntou umas coisas que eu acreditei que ele nunca ia me perguntar, sabe? Mas eu tava lá pra responder. E respondi com o maior carinho. Ele é, pra mim, um dos profissionais mais gabaritados na área rural. É ele. Não tô falando dos outros, entendeu? Tem vários outros corretores excelentes, mas ele é simplesmente ótimo.
0: Me falar que ele é o cara mesmo.
1: Gosto muito dele, é um cara seríssimo. Ele é até excessivamente sério. Entendeu? Nossa Senhora Maria. Ele nos tolera deslizes, desvios, etc. Tal, mas esse é muito bom.
2: Só tem muito amigo, né?
0: E ele tá dizendo aqui pro senhor aqui, ó. Grande homem, fez muito por Araxá e pelos araxaenses. Um grande abraço.
1: Abração pra ele também.
0: O Dejair tá falando também que você é um grande homem.
1: Obrigado, Dejair. Obrigado. Obrigado de coração.
2: O senhor tem muito amigo, né?
1: Eu acredito que tenho, entendeu? É porque eu trombo muito na rua, com pessoas às vezes me servindo, entendeu? E de repente eles contam a história, igual esse cara aí me contou da mãe dele. Entendeu? Me contam histórias boas, né? Porque eu fiz umas coisas boas, assim, bastante. Entendeu? Eu fiz o máximo que eu dei conta. E trombo com as pessoas. Às vezes as pessoas estão aí anonimamente, ela nem convive com a gente. Mas de repente eu chego numa delegacia, que é um lugar ruim, entendeu? Tá lá um camarada que tá morando na casa, que eu contribuir para ele ter, eu chego num outro órgão, chego num outro, entendeu? Isso, e as pessoas fazem questão de me servir, de me atender, sabe? Mas a gente também valoriza, sabe? Eu ensinei meus filhos, por exemplo, com um garçom, né? Garçom, às vezes, é uma pessoa que você vê uma vez só na vida, entendeu? Eu ensinei eles a abraçar, entendeu? Pegar, encostar nas pessoas, né? Elogiar, sabe? Se você foi em São Paulo conosco, você acha que vamos embora em São Paulo. Deus marca muito, né? Eles gostam muito de mineiro, entendeu? E a gente dá umas mineiradas das boas mesmo. Entendeu? Tem restaurante lá que nós chegamos, nós ficamos com vergonha. Mas o Fernando chegou em restaurante lá um dia, entendeu? Chegou os garçons, chegou tudo na janela. Os mineiros. Lá que nós dois entrou, entendeu? Tinha um pessoal chiquérrimo lá, um restaurante badaladíssimo lá. Chama Espírito Santo. Os caras chamou o garçom e falou: quem que é a celebridade? Eu falei, nesse negrinho aí, desarrumado, né? Aí eles falaram, né? Um dia eu falei pro garçom: por que que vocês puxam o saco nosso? Vocês não sabem, nós é traficante, fazendeiro, o que que nós é?
0: Por isso mesmo que eles
1: puxam. Aí ele virou e falou assim: doutor, nós não engana, não, doutor.
2: Ele sabe.
1: Tem gente que não olha no nosso oi nem pra pagar a conta, entendeu? O dia que você for lá no Bar Brahma, São Paulo, você chama o Vitorino, que é o mestre, eu sou amigo do mineiro. Se eu não arrumar uma mesa pra você lá na frente do palco, entendeu?
2: Eu tirei uma foto na famosa placa Ipiranga com São João, que fica lá na porta. Era umas 10 horas da noite, o garçom falou pra mim: se eu fosse, eu saía daí. Daqui pra dentro eu responsabilizo, daí pra fora...
1: Só Deus.
2: Só Deus. Agora, eu só falar uma coisa bacana, sempre com os filhos, né? Eu já vi muito vocês, não sei se foi Alcione... Daquele num show que teve, o senhor com a mesa ali, sempre com os filhos. Isso é muito família, né?
1: Eu sou total. Você quer ver eu derreter, eu com os filhos numa festa, num restaurante. E faz diferença, sabe? Isso a gente contagia. Sabe? Já teve festa que a gente chegou e falou assim: agora sim, agora a festa vai bombar, né? A família da Danilo de Souza chegou. Eu gosto de dançar, né? Sou um bom dançarino. Todos são todos bons de dança, né? Só o Verança que é mais roda dura, né? Esse aí é invocado pra boas, esse aí.
0: Daqui a pouco vamos o Fernando, viu? Ele tá aqui, viu? Escudeiro do pai.
2: O Verança tem dois pés esquerdos.
1: Hein?
2: Ele tem dois pés esquerdos?
1: Tem. Dois. E a gente vai nas festas. Eu vou dizer, minha esposa, se tocar um trem lá, qualquer, né? Dança em qualquer lugar. Entendeu? Nós é um perigo dançar até na igreja.
0: Tu gosta mais o quê? Jazz, um forrozinho?
1: Não, samba, coisa. Bolero, fox,
0: rock,
1: tchá, tchá, tchá. Ah. E... La rumba.
0: La rumba.
1: Eu danço pra caramba, eu danço com muita
2: alegria. Só aprendeu com quem?
1: Hein?
2: Você aprendeu a dançar com quem na vida?
1: No meu tempo, um cara feio igual eu, se não aprendesse a dançar, não fazia nem pro fumo. Cara.
0: E hoje?
1: É duas coisas que nós tínhamos que fazer, entendeu? Saber fazer. Um é.
2: Que é isso aí?
1: É o carcanhar das mulheres, né? Se nós. Se você não fizer isso, a mulher não tivesse carcanhando, acho que nós não tínhamos pegado nenhuma. Entendeu? E o outro é dançar bem. Andar bem arrumado. Entendeu? Nós não fazia nem pro fumo.
2: Você sempre foi estiloso?
1: Fui. Dos 17 pra cá eu fui. Dos 22, 23, então, eu só usava roupa exclusiva de boutique lá do Beraba. Sapato de cromo alemão. Até minha botina era diferente. Entendeu? Limpinho, meu sapato branco.
2: Só era aquele malandro que tinha? Só tinha toda aquela lábia, aquela, o estilão?
1: Ah, eu tinha vontade de ser.
0: Boleirão. Né?
1: Eu tentava ser, mas não era.
2: Ele chamava o Zé Carioca, você lembra? Todo estilão.
1: É, eu queria ser o Hélio Silva, né? Você conheceu o Hélio Silva?
2: A voz de
1: Verão. O Hélio Silva, o Hélio Silva falava, Danilo de Souza, negócios imobiliários.
0: Olha só, o Wellington Martins, conhece esse cara aqui?
1: Eu conheço.
0: O Wellington, vou fazer um trato com você, nós vamos te trazer no Balaquesh, mas com um traz compromisso.
2: Um prato.
0: De você trazer um prato.
2: Se fizer.
0: Vem nós pedir a pizza, você vai trazer o prato. Vamos pedir a pizza também. Um prato que combina com a pizza, beleza? Então, prepara então, nós vamos fazer esse convite para você, você vai vir para falar do Wellington. E ele tá dizendo aqui, ó, Danilo de Souza, um empreendedor, um visionário. Em 1987, eu na escola de Minas assistia ele dando palestra da importância que é o associativismo. É, isso aí mesmo, tem. E o cooperativismo. Ele tinha razão, então ele falava pro senhor, travou a língua aqui, mas não tem problema não, o senhor Danilo ajudou nós.
1: Mas ele é um grande empreendedor, né? Um dia eu vi ele com a tendênciazinha de esquerda. Eu falei, Wellington, você é o direita, mais direito que eu conheço, cara. O seu cara mais que mais tira pessoas do ostracismo pro empreendedorismo, entendeu? Então, aí acho que ele acordou. Eu acho que ele acordou.
0: Ainda bem, né? Graças a Deus, né? Menos um, né? Salvou, né?
1: É, mas não pode falar disso aqui, né? Porque
0: pode, que dá pra falar, que não tem dessa não, que não tem filtro não. Que nós...
2: Ah, não, tem até na rádio.
0: Que não é dessa além, mas vamos lá.
1: Tamo junto, obrigado.
0: E olha só, coração. Camila Oliveira, conhece?
1: Camila? Conheço. A morena minha genra.
0: Meu nobre amigo Danilo. Oh, não, esse aqui é o homem. Abraço, meu sogro. Tô ligadinho aqui e te assistindo. Te admiro muito. Beijão.
1: Amém. Obrigado, Camila.
0: Ele mandou mensagem.
1: Isso aí é a coisa boa que chegou na nossa
0: mandou
1: vida.
0: Mensagem pro cara. Né?
1: Olha lá o artista.
0: O Rodrigo Miranda também tá aqui. Meu nobre amigo Danilo. Orgulho de ser com você. Orgulho de ser como você. Deve ser alguma coisa assim, né? Rodrigo Miranda. Orgulho de ser.
1: O Rodrigo Miranda da Nova Era, entendeu?
0: Da Nova Era?
1: Até queria mandar um abraço pra ele aqui e ele chegou aí. Que beleza. Rodrigão, aproximei dele tem poucos dias, sabe? Isso é uma alma do outro mundo. Isso é uma alma ambulante, de boa, de inteligência, entendeu? De tudo. Eu nunca vi tecer um espiritualismo com a classe desse camarada. Isso é um... Nossa Senhora da Badia. Eu fiquei bobo de ver e tô assustado e tô muito feliz de ter aproximado dele. Ele me capita e eu capito ele, entendeu? Esse cara é fera.
0: Seu Danilo, e aí como que entrou então o Danilo de Souza, que é conhecido? Por exemplo, eu conheço o senhor, conheço toda essa história, mas eu acho que eu e a grande maioria, né, pelo menos da minha geração, conhece o senhor do Danilo dos Terrenos, Danilo de Souza, dos Terrenos Imobiliários.
1: É, eu Eu fui dentista meio por acaso, né? Porque eu fiz vestibular de medicina, eu queria medicina. Porque no,
2: era no o meu que o pai tempo, do senhor queria?
1: No meu tempo era engenharia, medicina, advocacia, né? É, e eu não passei no vestibular de medicina, né? Eu tinha inteligência limitada, entendeu? Eu era ruim para estudar, né? Eu só aprendi, captei aquilo que eu captei, entendeu? Eu não gosto muito de ler. Então fui para odontologia. Eu fui para casa, acho que fiquei 20 anos, entendeu? Eu não nasci para ficar preso, eu tenho claustrofobia, certo? Eu tenho que estar num lugar, tem que estar num lugar sabendo que a porta está ali aberta, né?
0: Não liga a janela aberta.
1: E vou ser honesto, eu casei em 78 e percebi, e tive 3 filhos, um atrás do outro, né? Em 79 nasceu a Kika, outubro de 80 nasceu o Germano, em janeiro de 82 nasceu esse aqui, ó. 2 anos e 8 meses tinha 3 filhos, entendeu? E eu percebi que odontologia não ia me dar o suficiente para poder fazer as necessidades, cumprir, né, com as necessidades básicas e também crescer. Eu queria crescer e eu vi que eu precisava fazer mais alguma coisa. Então, em 76 eu comecei a construir e em 80 eu fui para o mercado imobiliário e fui sofrendo, perdendo, ganhando, entendeu? E vim parar aqui, entendeu? Vim parar aqui. Hoje eu gosto muito de construção, gosto de arquitetura, entendeu? E etc. Tal. E 10, 12 anos atrás, mais 16, 13 anos atrás, minha mãe quebrou a perna com 90 anos e 2 anos depois ela foi morar numa casa geriátrica. E eu comecei a perceber que Araxá precisava de uma casa geriátrica decente. Um lar
2: decente.
1: E eu comecei a pensar em construir. Fiquei 7, 8, 9 anos preparando, tentando terreno, procurando parceiros, entendeu? E há 4 anos e meio atrás eu construí a Lavita, certo? Que é um terreno de 8 mil metros quadrados. Construí lá 2 mil metros quadrados. Não sei se vocês conhecem lá. Se não conhece, está convidado a conhecer, certo? E, então eu também pendi para esse lado aí, sabe? Infelizmente, quando ficou pronto lá, minha mãe já tinha falecido, ela não morou lá, certo? Então, eu percebi esse espaço, essa necessidade aí, entendeu? Que é idosos, né? Idosos está aumentando muito e daqui a uns poucos anos vai ser 1/3 da população, né?
2: Só acho que isso falta no nosso poder público. Esse cuidado com os idosos, com os nossos idosos.
0: É um cuidado mesmo de verdade.
2: O real, né?
1: O problema não é que falta no poder público. O problema é que a coisa chegou de galope, entendeu? E não tinha um preparo para isso, né? Não tinha ninguém preparando para essa avalanche de idosos, sabe? Então, hoje, as políticas públicas, entendeu? Elas estão começando a alcançar o idoso, mas eles têm que preparar. Quem tiver no poder público pode preparar, entendeu? Porque daqui 10 anos, o governo que não tiver preparado para assumir os seus idosos, para participar da coisa, porque o salário médio hoje, a aposentadoria média, é R$3.500, entendeu? Isso não dá para manter um idoso. Então isso aí vai vir um problema muito sério, muito, mas muito sério mesmo. Vai ser um problema que vai atingir a família inteira, entendeu? Porque se você tiver que ficar em casa para olhar seu pai ou sua mãe, como é que você trabalha, certo? Então o idoso vai ser um problema igual criança na creche, certo? Criança na creche, e aí o idoso não tem outro problema, né? Se ele ficar sozinho, ele cai e quebra a perna. O número de fratura de fêmur de idosos é uma coisa assustadora.
2: Como que o senhor fez para estudar essa área? Porque assim... E tudo, né? Como se, por exemplo, eu preciso de um geriatra, eu preciso de um enfermeiro, eu vou construir um espaço, né, que ele pode se divertir também, né? Todo esse contexto, como que o senhor montou toda
1: Aí eu comecei a imaginar eu lá dentro. Eu tô com 78 anos, né, cara? Entendeu? Eu fiz isso, eu já tava, comecei a fazer isso, estava com 65 já, já era idoso. Então eu comecei a imaginar eu precisando disso. Entendeu? O que eu precisaria? O que eu gostaria de ter ao alcance da mão? Entendeu? Comecei a ver. Eu levo a minha vida assim. Uma vez eu falei para uns engenheiros para fazer uma pesquisa para ver se eles iam vender os apartamentos deles, quase me bater. Pesquisa, isso, Deus me livre, isso é até mais complicado que você. Não é nada. Vocês são 8. Vocês querem fazer prédio para vender? Pergunta vocês mesmo se vocês querem comprar. Ó, você vai comprar o Pimenta? Não. Você vai comprar o Márcio Farido? Não. Você vai comprar o Gandra? Não. Falei, pois é, então não faz. Véio. Vocês não vão comprar, véio. Vocês são. Nós somos o povo. Entendeu? Eles ficaram putos comigo, né? Que eu acabei com a festa deles. Eles estavam construindo um prédio e pensando em fazer outro. Eu falei, eu vou alegrar vocês. Vou alegrar vocês. Vou ensinar vocês a fazer uma pesquisa, tranquilo. Vocês são 8. Vocês não compram um terreno bom, comercial, numa esquina, e faz umas 20 lojas. Quem sabe é mais fácil vender loja? Loja é menor, não tem um punhado de banheiro, não tem cozinha. Entendeu? Aí perguntei, Pimenta, você compraria? Falei, eu compraria 3 lojas, uma para cada filho. Fulano, pronto, vendi as lojas lá. Falei, dá minha comissão, deixa eu ir embora. Entendeu? Então, é isso que eu faço. Entendeu? Eu dei como exemplo, eu pergunto, você quer saber se uma coisa vai dar certo? Mesmo, se é uma coisa pesada, é uma coisa que carece de muito investimento? Pergunta se ela serve para sua avó, para sua mãe, para você, para sua filha e para sua neta. Se servir para todo mundo, pode fazer, batata. Meu filho. Entendeu? Você está dentro. Porque se for bom para sua avó, entendeu? É bom para você. É bom para sua mãe, que sabe que ela está num lugar bom. Então você vende, você ocupa, você usa, entendeu? Eu falo para os outros, ó, você quer fazer uma comida? Faz ela boa, porque se você não vender, você come ela. Você quer fazer uma casa, não precisa ser grande, mas faz ela decentemente. Se você não vender, você mora nela, entendeu? Agora você faz um trem que depois você não tolera, que não serve pra ninguém, aí você tá fodido, entendeu? É isso que eu faço para poder saber. Entendeu?
2: Então
1: eu vou lá dentro. Eu via o que minha mãe precisava, entendeu? O que era importante para ela e o que seria importante para mim. Vai lá ver as janelas da Lavita, você vê o tamanho. Vai até no teto, entendeu? Pra quê? Pra ventilar bem. Vai lá ver as janelas dos quartos, se é blindex, é tudo veneziana. Por quê? Pra me saber que tá ventilando lá. Eu tenho claustrofobia. E outra coisa, quando eu projeto, eu sou bom de arquitetura, velho. Só no desenho.
2: Mas você sabe
1: põe alguém pra desenhar pra mim. Quando eu projeto, todo lugar que eu tô parado, eu vejo o céu. O céu, o sol e a brisa. Tá? Aí tem história.
2: O
1: sol e a brisa. Entendeu? Um dia eu perguntei meu filho, o que você tá sentindo falta? Ele falou assim, da brisa. Entendeu? Porque tem lugar que não tem brisa, né? Certo? Porque é alto os muros, né? Tudo fechado, não tem brisa, né? Outra coisa que eu tava sentindo falta era do sanduíche lá do Peninha, né? A coisa mais simples do mundo.
0: Ele é bom, né? Ele é famoso, aquele é
1: então,
0: famoso.
1: Então, é isso, sabe? Você tem que parar de vez em quando. Tem sanduíche melhor que o Peninha?
2: Tem não.
1: Não. Por que que não tem? Porque ele é igual, tem 40 anos. Entende? Então chama padrão, certo? Eu elogio mesmo. Tem um de coisa que você tem que elogiar, porque Araxá tem umas coisas boas demais, né?
0: Tem.
1: Tem umas pessoas boas demais. Eu não gostava de você, não.
0: É?
1: Não.
2: Eu também não gosto, não.
1: Entendeu? Não gostava, não.
2: Chatão.
1: O cara que faz as coisas e tem um repórter igual você, era um investigativo, entendeu? Ele fica pé atrás, entendeu? Mas eu acho que você cresceu muito. Você hoje é uma pessoa útil, entendeu? É uma pessoa útil, não é porque eu estou na sua frente, nem você me elogiou, não. Mas realmente é, você cresceu pra caramba. Hoje você está no seu lugar, entendeu? Fazendo o que você gosta, o que você domina e que é útil, certo? É útil. Hoje seu sobrenome, Tardelli, é muito bom. já foi uma ameaça, entendeu? Hoje você é um cara responsável, hoje com o que você faz, você fala hoje, eu tenho percebido, eu não vou te negar.
0: É, a gente que trabalha com essa área, quando eu tô com o início de carreira minha, sempre foi a área policial. É uma área muito complicada de se trabalhar. Complicado. Muito. É. Infelizmente.
2: Mas eu faço das palavras dele, né, as minhas também, por causa disso, Tardelli. É, no início, né, acaba o que você tinha nas mãos, né, é muita responsabilidade. É. E às vezes a gente não sabe lidar com a responsabilidade que tem. Hoje é diferente. Você mesmo, muitas coisas aí, que a gente conversa.
1: O microfone era um poder.
2: Sobre louco, acidentes, né? Você averiguar uma situação antes de ir pro ar.
0: É, a gente,
2: toda aquela situação. Antes era assim, né?
0: A gente sempre, desde o início, eu sempre tomei muito cuidado com algumas coisas, principalmente envolvendo. Só que eu falo pro senhor, e eu falo isso para todo mundo, tem amigos meus que tá iniciando na carreira de reportagem policial, eu falo que é uma área muito complicada. Se você não tomar cuidado, não, você adoece rápido. Rápido.
1: É.
0: E é um caminho que talvez você não consegue voltar para trás. Então você tem que pulverizar e sair. Você
1: se compromete depois.
2: Mas é tiro, porrada e bomba, né?
1: Volta, né, cara? Volta. Se voltar, volta com vômito, né? Então
2: E é tiro, porrada e bomba, né? É assassinato, é tráfico, é só
0: coisa ruim.
2: Coisa.
1: É pesadíssimo.
2: Estressar o rapaz. O senhor, ó, político, dentista. Agora,
1: no CDB.
2: Imobiliário.
1: Ia mexer com boteco também, velho. Ilha Bela, minha. O povo adorava lá, pastelzinho, picanha. Salão de festa. Entendeu? É complicado. É outra atividade complicada.
2: O senhor nunca foi apegado, não, né? Precisava não mudar, só.
1: Não. A gente tem uns pecados de estimação, né? Mas é.
2: O que é estimação pro senhor hoje?
1: Ah, tem. Conversar, por exemplo, mais do que devia com as pessoas. Entendeu? Um psicólogo falou que eu tenho carência intelectual. Se eu conversar com uma pessoa inteligente, eu tenho ficando vontade de ficar perto dela, próximo dela, entendeu? Eu tenho esse. Então eu gosto muito de conversar, minha mulher fala. Um dia o Jová me chamou, foi assessor dele. Jová, Danilo, vem cá, você conversa demais. Eu falei, ô Jová, que isso? Eu falei, não. Conversa demais, não. Você conhece todo mundo, quer dizer. Entendeu?
2: Mas a comunicação é tudo, né?
1: É tudo. Eu O que mais que eu fiz? Não sei, eu fiz 5 filhos, né? Eles falaram, como é que um homem feio igual você, né? Tem uns filhos bonitos daquele jeito. Ah, ela é a tela, eu sou
0: o pai pincel. Também acha tudo,
1: né? Não, ela é a tela, eu sou o pincel, né? O que eu posso fazer, né? Deus me deu uns filhos bonitos, o que é que eu posso fazer?
0: Eu
1: né?
0: Não sei, não.
1: Cada um mais bonito que o outro.
2: Você acha bonito, Adel?
0: Olha lá. Você acha bonito, seu Daniel?
1: Fernandinho?
0: É.
1: Nossa, você anda badinho.
0: Isso é um show. Aí eu vou voltar com o que o senhor falou. O senhor tem que olhar se a mãe acha, se a avó acha, se a filha acha.
2: A pesquisa tem que ser mais ampla.
0: Tem que
2: né?
0: ser mais ampla, entendeu?
1: Claro, hein?
0: O senhor me contou as histórias também esses dias do como é que é? Do Retaim.
1: É.
0: Como é que é essa história do Retaim?
1: Retaim foi um senhor humilde. Chegou lá no meu escritório e falou que se eu tinha um Retaim de terreno para poder vender para ele. Eu peguei, parei assim, falei, um Retaim. Ele falou, um Retaim. Sim, coisa pequena. Eu falei, eu entendi. Você quer um terreno pequenininho, pra você fazer um barraquinho. Você botar a sua família lá, seus filhos, entendeu? Pra você pagar uma prestaçãozinha pequena e pra você sair do aluguel. Eu falei, é isso mesmo. Falei, olha, a prefeitura não deixa de fazer Retaim, sabe? Mas ela deixa de fazer um terreno pequenininho, entendeu? Quadradinho, tudo belezinho, ela deixa. E eu vou fazer pra você, certo? Eu vou fazer isso pra você. Você tem condições, o salário mínimo tava R$98. Eu falei, você tem condição de pagar R$80 de prestação? Eu falei, nada, de jeito nenhum. R$70? Não, tem não. R$60? Também não. Fez R$50. R$50 você tem. Ele falou, não tem, Danilo. Eu falei, meio salário. Ele falou, mas salário eu tenho. Era R$49.
0: R$49.
1: Por quê? Porque ele pensou assim, eu ganho um salário e meio, minha mulher ganha um, nós tira meio e paga, né? Ele nem pensou que era dinheiro, né? Meio salário. Falei, vou fazer. Anotei o nome dele, entendeu? Falei, tem mais gente na sua família precisando de um retalhinho, terreno? Falei, tem. Falei, pode mandar aqui. Falei, pode mandar aqui que eu vou... Falei, só na minha família tem uns 4. Eu peguei e cadastrei 3 mil pessoas, mais ou menos.
0: Certo? No retalhinho.
1: No retalhinho, para ter um retalhinho.
0: O que seria mais ou menos a medida hoje?
1: Já tinha falado, terreno é 200 metros.
0: 200 10, metros.
1: 20, entendeu? E mandei bala, o Jeová, né, captou a mensagem, entendeu? O Jeová doou as áreas e eu mandei bala com as máquinas de feitura, etc. Tal, e o povo foi pagando os meios salários e o trem foi rompendo, certo? Aí eu entreguei uns 500 lotes de imediato, mais ou menos, já nos primeiros meses eu consegui entregar uns 500 lotes. Aí sobrou 2.500 pessoas. Aí eu selecionei uns cadastros, pessoas que falavam que tinham algum dinheirinho. R$50, R$100, entendeu? Selecionei tudo. Deu umas 300 pessoas. Eu chamei um por um e perguntei. Tardelli, você falou aqui que tem um dinheirinho, você tem esse dinheirinho? Tem, agora tem R$100. Bom, R$100 é quase um salário. O salário tinha pulado para 112. Eu falei, então fica firme, se você der conta de pagar os 3 primeiras parcelas de um salário cada uma, não meio, entendeu? Na quarta parcela você começa a pagar meio. Eu vou colocar você no próximo loteamento já. Selecionei 300 pessoas. Faz as contas, 112 vezes 3, 336, entendeu? Com mais meio salário que era 61. Então dava R$397. Se você multiplicar R$397 por 300 pessoas, dá acho que 117 mil. Fui lá no São Cristóvão, Martins de Oliveira, que tinha aquela área para bar do tio de guerra. Tentei ser me vendia 2 arqueiros e uma quarta legal, de terra. Entendeu? Não falei com ele metro quadrado. Só me vendo 2 arqueiros e uma quarta de terra. Falei, quanto você me paga? Eu falei, 50 mil conto o arqueiro. Ele falou, nossa, vende demais. Entendeu? Com esses 2 arqueiros e uma quarta de terra, eu fiz os 300 lotes.
0: Que seria o que hoje na cidade? Onde foi?
1: É onde você passou o... Desceu o Luciano Lemos, né? Passou ali.
0: Domingos Zema?
1: É, passou... Passou Domingo Zema, passou Condor, Nobrenópolis,
0: Palhaço
1: Baixo, pulou o Corvo da Galinha, tem direita. Uma rua que sai lá no
2: Tiro de Guerra.
1: No Tiro de Guerra. Dali pra cima, das costas daquela rua até depois do posto de gasolina, é aquilo ali, aquela segunda rua pra baixo do Tiro de Guerra.
0: Então, João Bosco Teixeira ali.
1: Isso.
2: De frente, João Bosco Teixeira.
1: E vem até. Era Novo Orozinho e Novo Ana Antônia.
0: É o Ana Antônia, isso. Ana
1: Exatamente. Antônia. Ali. Pode ir ali, naquela avenida que sai do quartel, e ir até naquela curvinha.
2: Dá uma aula pra gente de investimento.
1: Hein?
2: Dá uma aula pra gente de investimento.
0: Deixa eu acabar de contar essa história.
1: Não, só pra deixar aí surtei os 300 lotes.
0: Você vai ver o que. A aula vai ser agora.
1: E surtei os 300 lotes. Teve um cara que foi morar lá debaixo da lona preta. E esse cara, ele não era pra ter ganhado esse lote. Ele não era daqui, era um baiano, tinha uns 10 filhos. Entendeu? A firma que ia fazer a energia lá pra mim, que era Ribeiro Barroso, pediu pra mim alojar ele. Barroso, e eu alojei ele, entendeu? E ele foi pra lá. Ele começou a fazer motim, fazer greve, pro povo não me pagar a prestação. Entendeu? Enquanto eu não botasse a luz. Eu puxei ele assim pros colarinhos e falei, ô, Baianinho, deixa eu falar uma coisa pra você. Fiz igual o pastor lá, R.R. Rodrigues. Com que dinheiro que você acha que eu vou botar a luz aqui, entendeu? Ele falava que era com dinheiro que você acha que eu vou fazer a casa sua no céu. Entendeu? Com que dinheiro você acha que eu vou botar a luz aqui? É com o seu dinheiro, rapaz. Isso aqui não tem dinheiro de lugar nenhum, não. Se você vai ficar fazendo motinha aí, não vai ter luz aqui nunca. Entendeu? Isso aqui é dinheiro de vocês. Aí ele quietou. Primeiros meses depois que eu paguei a área, eu comprei poste, fio, cabo, luminária e transformador. E botei luz primeiro. Porque o pobre faz um buraco no chão, tira água, e no outro ele faz cocô, né? Faz uma fossa. E eu morando lá. Logo em seguida que eu pus a luz, coloquei água, meio fio, sarjeta e asfalto. Tá? Tá lá 300 famílias morando lá.
0: Realmente.
1: Entendeu? Com esse dinheirinho. 64 parcelas de meio salário. Entendeu? Você me entrar, qual o projeto seu que eu tenho mais vaidade? É esse. Entendeu? Eu fiz o Riviera do Lago, fiz o Quintas do Lago, fiz o Universitário, Camuá, Mangabeiras 1, 2, 3, entendeu? Mas esse projeto, esse tem a minha identidade, esse tem meu DNA, tem meu carinho.
2: Foi aquele, entendeu? Que só deu passo sem saber para onde você ia.
1: É.
2: Só fez um passo, depois colocou toda a situação.
0: Eu achava que seria
1: o... É, eu fiz, eu toquei, entendeu? Eu toquei aquela sanha, né?
0: Eu achava que seria o Pão de Açúcar, você acredita? Que foi o pontapé inicial do senhor?
1: Não, Pão de Açúcar, aquela chácara nossa. Ela foi vendida para fazer tá as casas, a sede lá. Ela foi vendida. Depois, por baixo ali da igreja
0: São Reis,
1: ali eu fiz aquela rua.
0: É, aquela, eu moro naquela rua ali.
1: Entendeu? O que mais que eu fiz ali? Ah, depois eu comprei do Sr. Cristóvão uma área onde foi feito o Pedra Azul e o Pedra Bonita, Pedra Branca. Nada
0: Novo Horizonte, no, Santa Maria.
1: Ali, eu comprei ali e passei para eles. Entendeu? O que mais?
0: Conta aquela história que o senhor contou para mim, que o senhor falou do fazendeiro que vendeu a terra pro senhor, o senhor pagou para ele.
1: Ah, é o Cristóvão.
0: É isso. Mas o senhor pagou e depois o senhor foi comprar de novo. O senhor voltou lá para comprar outro pedaço para ele.
1: Foi. Aí, foi,
0: sou pediu Cristóvão. Um prazo pra ele.
1: Foi, sou Cristóvão. É, o Cideiro morreu de inveja de mim, porque ele virou meu fã. Eu comprei a terra, dessa terra dele, os 108 mil metros, que eram os dois arqueiros e uma quarta de chão. Entendeu? Eu comprei dele e era quatro parcelas. E o camarada que me ajudou a comprar, que é o Enio, parente dele até, amigo meu, falou, ó, o prazer dele, ele te vende a prazo, mas o prazer dele é no dia do vencimento, ele chega às 8 horas da manhã, você tá com o cheque pronto. Eu fiz isso. E o último cheque, entendeu? A hora que ele chegou lá na cooperativa para buscar o dinheiro, que ele chegou, ele andava sacudindo assim, pegava a agenda na mãozinha assim, pegou na minha mão e eu já entreguei ele o cheque. Falei, tô esperando o senhor aqui, ó, com o cheque e um cafezinho. Ele pegou o cheque e bateu a mão no bolso. As promissórias não estavam. Ele me devolveu o cheque. Eu falei, o que é que o senhor está me devolvendo o cheque, senhor Cristóvão? Ele falou, esqueci a promissória lá em casa, eu vou lá buscar. Na praça da igreja ali, ó, que é sobrado lá. Né? Mora o César Faria hoje, que é sogro do César. Eu falei, o senhor não vai buscar nada, não? Entendeu? Guarda o cheque. Entendeu? Da hora que o senhor tiver tempo, o senhor traz a promissória para mim. Eu falei, que é isso, meu filho? Você nem me conhece direito? Falei, não conheço, só que só, conheço demais da conta, entendeu? Já tem uns meses que nós dois tá enrolados os bigodes aí, que eu fiz negócio com o senhor, e eu também sei de quem que o senhor é, ué. E se eu não confiar no senhor, vou confiar em quem, só que só? Aí ele começou a chorar. Falei, meu filho, deixa eu falar uma coisa, eu passei fome, comi lobeira madura pra matar a fome, comi comida azeda, dormi debaixo do carro de boi pra chegar onde eu cheguei e ninguém fez comigo. Todo lugar que eu chego, a promissória escorrega na mão e o cheque escorrega na outra. Entendeu? E você fazendo isso comigo, me dá um dinheirão desse e falar que para me trazer a promissória aqui, a hora que eu puder, o que, que é isso? Ó, a cachaca lá tem 70 arqueiros, viu? A hora que você quiser comprar a terra lá agora, você bota o preço e o prazo que você quer.
0: Agora pronto. Entendeu? Agora é o empreendimento.
1: Daí uns dias ele tava lá atrás de mim pra me vender lá no Pão de Açúcar. Pedra Azul e o outro. Entendeu? Que eu não vou contar detalhe aqui, por quê?
2: Me compra.
1: Ele não tem dinheiro. Me compra. Entendeu? Eu não preciso de dinheiro, me compra. Eu falei, ah, então tá bom. Quanto você me paga? Eu falei, 30 mil conto o arqueiro. Ele falou, tá bom demais. Estava 20 alqueiros de fazenda, 30, né? Era que ele gostava. Então tá bom. E o prazo aqui? Eu falei, um ano, hein? Ele falou, não, um ano é demais, né? Eu falei, não, então 6 meses, tá bom. Mas eu vou dar só os 20% em dinheiro pra gente fazer um documento, eu fico devendo dinheiro pro senhor. Não fico devendo todo. Senão eu fico devendo toda a terra, entendeu? Tá bom? Tá bom. Pronto, ficou meu amigão por causa desse cheque. Sou Cristóvão Martins de Oliveira.
2: Nessa época podia, né? Que hoje se fizer isso...
1: pelo amor de Deus. O que mais? Eu fiz um piada de coisa boa, né? Fiz umas chacras, eu fui sócio do Civieiro lá Nós compramos terra lá dos Pereira Vale, 900 e tantos mil metros quadrados. Nós compramos aquelas terras ali em 89, onde está o Riviera, o Quintas do Lago, o Zema. Entendeu? Foi eu que negociei que lá. Foi um aprendizado. Gastei 70 dias para fazer aquele negócio.
0: E o CDA?
1: Vem cá, Fernando.
2: O CDA aqui, ó, faz parte de cartaria. Deixa ele aqui. Você conhece? Vem cá.
0: Senta aqui, bate papo.
1: Vamos apresentar, CDA do Zema?
0: Vamos apresentar também o filho, né?
1: Fernandinho.
0: Vou deixar para o senhor apresentar o filho do senhor.
1: Ah, esse aí é o famoso Fernandinho, né?
0: Fernandinho da Cesta?
1: É, Fernandinho. Nervoso. Nossa senhora, esse era nervoso. Conta uma história dele boa. O Nandinho, quando ela tinha 2 anos, ele comia 15 bananas por dia. Entendeu? Um dia eu tava lá no Valmir comprando banana, tinha uma pilha de banana em cima da balança de um tamanho danado, o Tizá, famoso Tizá, chegou na porta, olhou aquele tanto de banana em cima do prato, da balança, falou, os meninos, sua casa não aprendeu a comer outra coisa ainda não? Macaco, né? Chamou os meninos de macaco, e ele adorava banana. E com isso ele virou puro massa muscular, entendeu? Ele era forte pra danar. Um dia eu dei uns tapas nele lá em casa e falou assim: você vai ver quando você ficar velhinho, eu não vou te passear com você, ainda vou te bater. E mesmo eu pergunto pra ele: você vai me bater mesmo? Vai passear comigo, né?
3: Isso é gravado na memória dele.
1: Aí, bom de bola pra caramba. Entendeu? Nós fomos passear na praia, tá com 2 anos. Dica fez 2 anos, nós tava na praia. Meu pai foi também, botou uma pinga lá na pinga branca na geladeira, ele chegou e tomou meio copo de pinga gelada. Entendeu? Gritou: pinga, pai, pinga. Eu falei, ai, vai morrer.
4: 14 minutinhos faltando para as 9. Agora esse grande Dani de Souza, hein? 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Que a legislação fala. Vamos agora para a Voz do Brasil. Mas entra lá, TV Rádio Cidade, acompanhe que tá bacana demais, hein?
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4: Olá, boa noite.
6: Boa noite para você que nos acompanha em todo o país.
4: Quinta-feira, 20 de agosto de 2026.
6: Vamos aos destaques do dia.
4: Estratégia brasileira para inteligência artificial.
6: Ações incluem a compra de um supercomputador para processamento de IA, formação de profissionais e transferência de tecnologia.
4: Transferência eletrônica de veículos.
6: Nova resolução estabelece regras para a operação digital de compra e venda de carros.
4: E vamos saber mais sobre a atualização da lei seca com o secretário nacional de trânsito, Adroaldo Catão.
7: Prevê a possibilidade de certificar os chamados drogômetros equipamentos para aferir a presença de outras substâncias que estão no momento da abordagem atrapalhando a capacidade psicomotora e impedindo direção mais segura.
6: Setor elétrico se prepara para efeitos do El Niño.
4: A atuação quer dar mais segurança ao sistema. Luciana Colares de Holanda.
8: Para aumentar a segurança do sistema, o Comitê de Monitoramento do Setor Elétrico aprovou a antecipação de 1,8 gigawatts de capacidade.
6: E você vai saber como escolher eletrodomésticos e eletrônicos mais econômicos para a sua casa.
4: Na apresentação da Voz do Brasil, Luciana Vasconcelos e Luciano Seixas.
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4: Um supercomputador para desenvolver inteligência artificial em grande escala.
6: Além de parcerias com outros países para capacitação e desenvolvimento dessa tecnologia.
4: Ações anunciadas hoje que fazem parte do Plano Brasileiro de Inteligência Artificial.
9: Entre as ações anunciadas nesta quinta-feira, está a aquisição por meio de edital competitivo de um supercomputador para treinar modelos e desenvolver inteligência artificial em larga escala. O equipamento vai alcançar cerca de 7.200 petaflops, ou seja, será capaz de fazer cerca de 7,2 quintilhões de operações matemáticas em apenas um segundo e deve figurar entre as 10 maiores máquinas do mundo em capacidade de processamento de IA. A ministra da Ciência, Tecnologia e Inovação, Luciana Santos, detalha o impacto da inteligência artificial na vida das pessoas.
10: Para que essa supercomputação? É para desenvolver vacinas e medicamentos. É para poder garantir antecipação das chuvas e secas. É para poder melhorar a produtividade da indústria brasileira. E em tudo isso, o IA vai nos ajudar. O supercomputador não serve apenas para fazer conta mais rápido. Ele serve para transformar problemas que levariam décadas para resolver coisas do dia a dia do povo brasileiro.
9: O supercomputador será instalado no Parque Tecnológico Augusto Severo, na Universidade Federal do Rio Grande do Norte. O estado foi escolhido devido ao grande potencial energético. A presidente do Conselho de Administração do Parque, Ângela Maria Paiva Cruz, explica o que a chegada do equipamento vai representar para a região.
11: A instalação do supercomputador no Rio Grande do Norte demonstra que a ciência brasileira se fortalece quando alcança diferentes territórios, mobiliza talentos e transforma conhecimento em oportunidades para a sociedade.
9: As ações integram o Plano Brasileiro de Inteligência Artificial. Também foi anunciado o início da estruturação de uma nuvem brasileira por meio de uma parceria entre os setores público e privado. O objetivo é criar uma alternativa nacional para armazenar e processar dados e sistemas, como explica Esther Dueck, ministra da Gestão e da Inovação em Serviços Públicos.
12: O serviço na nuvem é prestado por uma empresa estrangeira. Tem uma chinesa e 5 americanas, mais ou menos. São 6 empresas no mundo que são capazes de operar um serviço de nuvem com todos os serviços que estão embutidos ali. O que a gente está fazendo aqui é que a gente quer criar uma capacidade nacional de fazer o serviço de nuvem.
9: Também foi anunciada cooperação tecnológica com empresas da China para desenvolver modelos de IA em língua portuguesa e capacitar 3 mil brasileiros em 5 anos. O Brasil fará ainda parceria com a Espanha para aumentar a capacidade brasileira de desenvolver chips. Reportagem Gabriela Noronha.
13: Atenção motoristas de táxi e aplicativos interessados em comprar um carro.
14: O valor do financiamento para quem está cadastrado no Move Brasil aumentou de 150 para R$200 mil.
13: É o que determina a portaria publicada pelos Ministérios do Desenvolvimento, Indústria, Comércio e Serviços e do Ministério da Fazenda.
14: A nova portaria também inclui entre os veículos elegíveis os híbridos com diferentes combinações de fontes de energia, integrando motor elétrico e motor a combustão que utilize álcool, gasolina ou ambos.
13: A elevação do teto e a inclusão de outros veículos híbridos amplia a oferta, mantendo os critérios de sustentabilidade e eficiência energética, como explica Wallace Moreira, secretário de Desenvolvimento, Indústria, Inovação, Comércio e Serviços.
15: Atualizar esse valor para que os trabalhadores possam ter acesso a esses modelos de carros é fundamental. O taxista, ele consegue comprar um carro com preço acima de 150 mil e com descontos que ele tem fica abaixo de 150. Como o programa, ele contabiliza o preço que está na nota fiscal, o trabalhador de aplicativo fica numa desvantagem. Isso corrige ali e contribui para que esses trabalhadores possam comprar esses carros. Os critérios para acessar o programa continuam os mesmos, assim como os critérios de habilitação ao programa também não alteram.
14: Para solicitar adesão ao programa, acesse movebrasil.sistema.gov.br.
13: E Luciano, quem pretende comprar ou vender um carro usado vai poder agora fazer todo o processo por meio digital.
14: Uma nova resolução do Conselho Nacional de Trânsito autoriza a transferência de veículos de forma 100% eletrônica.
13: O procedimento vai reunir em uma única plataforma a assinatura do documento, a quitação de débitos e pagamentos de taxas.
14: Outra novidade é a modalidade de transferência custodiada, quando a liberação de recursos fica condicionada aos requisitos da transação.
16: A norma cria 3 modalidades de transferência de propriedade: convencional, eletrônica e eletrônica custodiada. Na modalidade eletrônica, as etapas do processo poderão ser realizadas digitalmente com integração ao Renavan, desde que seja feita a vistoria do veículo, entre outras exigências previstas. Quando estiver disponível, comprador e vendedor poderão realizar em um mesmo fluxo eletrônico etapas como o registro da negociação, a assinatura assinatura eletrônica da transferência, a consulta e o pagamento de débitos e taxas dos DETRANs estaduais e a conclusão da mudança de propriedade. Já na modalidade de transferência eletrônica custodiada, será possível manter em custódia o valor da negociação do bem durante a operação. Atualmente, a transferência de propriedade já conta com instrumentos digitais. Com a nova resolução, foram estabelecidas as condições para integrar essas etapas em um fluxo eletrônico vinculado ao Renavan. As operações também ficarão mais seguras com requisitos de segurança definidos pela norma, como autenticação individual e multifator, rastreabilidade, trilhas de auditoria e mecanismos de prevenção e detecção de fraudes. Daniele Popov para a Voz do Brasil.
13: A fiscalização de trânsito poderá usar agora novos equipamentos para detectar, além do consumo de álcool, também o uso de drogas pelos motoristas.
14: A mesma resolução do Conselho Nacional de Trânsito, que atualizou a Lei Seca, estabeleceu ainda algumas mudanças nos procedimentos para testar os condutores.
13: Esse teste será feito em uma triagem inicial com equipamentos mais sensíveis e, em caso positivo, em uma segunda etapa com o bafômetro.
14: O secretário nacional de trânsito, Adroaldo Catão, conversou comigo e Mariana Jungmann mais cedo e explicou que muda e o que permanece igual na fiscalização sobre o consumo de álcool e drogas. Acompanhe.
17: Secretário Adroaldo Catão, seja muito bem-vindo à Voz do Brasil. Vamos falar dessa atualização sobre as regras da Lei Seca que foram aprovadas recentemente. O que, que o senhor destaca como mudanças mais importantes?
18: Olha, eu destaco dois pontos importantes. Primeiro, isso que você falou bem, é uma atualização, né? A Lei Seca está completando aí 18 anos de muito sucesso e era o momento de fazer algumas modificações no âmbito da resolução do contrato. Ou seja, tudo que está na lei, no Código de Trânsito, permanece, tá? O que a gente fez foi atualizar alguns procedimentos. E aí eu destaco dois pontos. O primeiro é o seguinte, o cidadão que for abordado inicialmente, ele agora vai poder fazer uma espécie de pré-teste, uma triagem, né? Isso facilita também o trabalho dos policiais, dos agentes. Por quê? Porque o cidadão que vai fazer aquele teste inicial, ele somente se for detectado algum indício de álcool, né, nesse primeiro teste, é que ele vai ser encaminhado ao uso do etilômetro oficial, que é esse que vai gerar de fato uma eventual penalidade. Isso facilita o trabalho também das polícias, evita filas, né, congestionamentos. Esse é um tipo de procedimento que, inclusive, algumas polícias já utilizam, tá? Mas isso não estava previsto na norma, isso gerava alguma insegurança jurídica. Então, a gente fez essa atualização, que é justamente para dar segurança jurídica, tanto para o cidadão quanto para o agente. Isso também permite que haja um tempo, né, entre o primeiro teste e um eventual segundo teste, para aqueles casos que muitas vezes geravam, inclusive, algumas manchetes sensacionalistas na imprensa, dizer assim, olha, o cidadão usou enxaguante bucal, vai aparecer álcool na boca, e a gente sabe que não é bem assim, porque esse álcool ele não permanece na boca muito tempo. Então, o tempo entre fazer um primeiro teste e um segundo será suficiente para tirar qualquer dúvida, né? Porque o objetivo, obviamente, da Lei Seca não é pegar quem usa enxaguante bucal, mas sim quem bebeu e está dirigindo e, portanto, pode ter a sua capacidade de dirigir alterada. E o segundo ponto que eu destaco é a previsão dos equipamentos que têm sido chamados popularmente de drogômetros, né? Que são equipamentos que visam a detectar o uso de outras substâncias, que é a expressão que o Código de Trânsito utiliza. Tem o álcool e tem outras substâncias que também podem causar dependência e alteração da capacidade psicomotora. Então, a previsão desses equipamentos dá também segurança jurídica para que, a partir de agora, o Inmetro possa certificar esse tipo de equipamento, que a partir daí vai poder ser utilizado também nas operações Lei Seca para detectar não só o álcool, mas também essas outras substâncias que também levam a um risco, né? Dirigir tendo usado drogas ou usado esse tipo de substância, obviamente, leva a um risco à sociedade.
14: Secretário, as novas normas também prevêem que o agente de fiscalização deverá registrar pelo menos 2 sinais observados que confirmem a alteração da capacidade psicomotora do condutor. Antes, só o teste de alcoolemia era usado. Qual a importância desse registro adicional se já tem o bafômetro?
18: Não, na verdade não é um registro adicional, é um ou outro. O que é que acontece? Você pode usar, já era assim, tá? Isso é importante dizer. Hoje já está previsto na lei que o agente ele pode detectar comportamentos que mostrem que o cidadão está com seu comportamento alterado, né? Pelo uso de drogas ou álcool, mesmo que ele se recuse ao uso do bafômetro, do etilômetro ou, no caso agora, do chamado drogômetro. O que a resolução fez foi dar mais procedimento, mais clareza, para evitar contestações posteriores na justiça. Então, isso dá mais transparência também e aumenta a capacidade do Sistema Nacional de Trânsito de aferir esses dados, né? Isso também é muito importante. Então, é obrigatório agora que se coloque pelo menos dois comportamentos alterados para que isso seja mais explicitado, mais transparente. Mas continua como é hoje. Basta o uso do etilômetro ou, no caso agora, quando houver o equipamento, o uso do chamado drogômetro. Essa situação acontece quando o agente, mesmo diante da recusa, detecta que há um comportamento claramente indicando o uso de álcool ou de outras substâncias.
17: E houve mudanças aí, secretário, em relação aos procedimentos quando o condutor se recusa a fazer o bafômetro ou continua como era antes, mesmo se recusando, ele vai sofrer as penalidades?
18: Continua exatamente como era antes, não mudou nada nisso aí, a lei continua valendo, tá? Não houve nenhuma modificação, ou seja, se o cidadão se recusar, seja ao usar o etilômetro ou outro equipamento, ele vai responder pela recusa, que é uma infração específica, que é aquela que lhe dá multa de quase R$3.000 e lhe submete a uma suspensão da sua CNH. Então, realmente é um procedimento que continua do jeito que está hoje, e o cidadão tem que saber que ele pode, obviamente, se recusar, mas se ele se recusar, ele está sujeito a esse tipo de infração. Lembrando que mesmo que ele se recuse, e além de levar multa, se ele tiver com comportamentos que demonstrem que ele está embriagado ou sob uso de outra substância, também continua a responsabilidade do agente de, detectando que isso aconteceu, enquadrá-lo eventualmente, se for o caso, também como crime.
14: Então, secretário, não muda nada em relação às obrigações e direitos dos condutores, né? A resolução não estabelece nenhum novo tipo de infração, certo?
18: Certo, exatamente, não muda a infração continua a mesma, a infração ela está prevista no Código de Trânsito. O que a resolução faz é isso, atualizar procedimentos, dar mais segurança jurídica e prever a possibilidade de certificar os chamados equipamentos drogômetros, os chamados drogômetros, equipamentos para aferir a presença de outras substâncias que estão no momento da abordagem atrapalhando a capacidade psicomotora do agente e impedindo a sua direção mais segura.
17: Muito bem, nós conversamos com Adroaldo Catão, secretário nacional de trânsito. Muito obrigada, secretário, por sua entrevista aqui à Voz do Brasil.
18: Eu que agradeço.
19: O fenômeno climático El Niño pode afetar diferentes áreas do país, com reflexo nas chuvas, na agricultura e até no abastecimento de energia.
14: Por isso, o setor elétrico também reforça o planejamento para se antecipar aos possíveis impactos do fenômeno e reforçar a segurança no fornecimento de energia.
19: As estratégias foram discutidas durante um evento promovido pela Agência Nacional de Energia Elétrica, ANEEL.
20: O risco de eventos climáticos extremos coloca o planejamento como uma das prioridades para o setor elétrico. A preocupação é reduzir os impactos de um possível El Niño intenso sobre o sistema, especialmente nas regiões mais vulneráveis, como explica Sandoval Feitosa, diretor-geral da Agência Nacional de Energia Elétrica, a ANEEL.
21: Projeções internacionais da Administração Nacional Oceânica e Atmosférica dos Estados Unidos estimam elevada probabilidade, mais de 90%, de um El Niño muito forte para ocorrer entre outubro e dezembro de 2026, reforçando a necessidade de preparação antecipada.
20: Para aumentar a segurança do sistema, o Comitê de Monitoramento do Setor Elétrico aprovou a antecipação de 1,8 gigawatts de capacidade. Essa quantidade pode abastecer mais de 1,5 milhão de residências ou alimentar grandes complexos industriais e cidades de grande porte. As distribuidoras de energia planejam investir cerca de R$20 bilhões na modernização das redes, enquanto o Operador Nacional do Sistema Elétrico, ONS, lançou um portal para acompanhar diariamente a evolução do fenômeno. No norte, a ANEEL também antecipou recursos para a compra e a estocagem de combustível antes da redução do nível dos rios, para o secretário nacional de energia elétrica do Ministério de Minas e Energia, João Daniel Cascalho, a atuação conjunta é fundamental para enfrentar o cenário.
0: É isso que fortalece o setor, atuação coordenada, preventiva, antecipada e com ações efetivas. Por isso que quando eu vejo aqui um painel com geração, transmissão, distribuição, agência de águas, defesa civil, Agência Nacional de Energia Elétrica, eu vejo que é assim que a gente atua de uma forma coordenada com ações efetivas.
20: A articulação do Ministério de Minas e Energia com a ANEEL, a Agência Nacional de Águas e a Defesa Civil inclui ainda leilões de potência, monitoramento por satélite para prevenção e combate a queimadas e medidas relacionadas à vazão de Belo Monte. Reportagem Luciana Colares de Holanda.
14: E vamos continuar falando aí, Luciana.